0: Ele vai ter que fazer uma mudança nesse meio campo. O André, que já está, né, já tá amarelado, o Rodrigo também, que não foi tão bem assim, vai precisar oxigenar ali no sentido de disposição de entrega, né? Talvez, né? A opção. Eu optaria pelo Gustavo Telles, você quer saber, sabe? Que é um menino que tem a característica e pegada, é um jogador, aquele volante chato, né? Sabe? Quando o cara pega a bola, tem que, no mínimo, driblar umas duas vezes ele. Porque dribla uma vez, ele tá de volta, sabe? Não, ele é incansável nesse sentido, tem muita disposição. E tem até uma boa saída de bola. Então, eu acho que eu optaria pela entrada do Telles, mas pelo jeito não vai ser. Pelo menos, ele sinalizou aqui com o aquecimento. Eu vi aqui do Tavares, acho que era o Tavares, o Cafu, acho que o Léo, e tinha o menino Diego Leão. Eu não sei se ele vai querer recompor a linha de três, mas aí vai recompor a linha de três, já não tem mais um, né? Já não tem mais. Para fazer isso, vai ter que tirar algum atacante ou o Elvis. Então, acho que. Não sei se seria o momento para isso. De repente, para recompor essa linha de três. Pode ganhar no sentido defensivo, mas aí perde, né? Já está com um homem a menos. E aí, se você fica mais sem um atacante ainda, aí eu acho que fica um pouco mais complicado. Mas eu não tenho dúvida que ele vai mexer no meio. No meio ele vai precisar mexer para tentar recompor alguma coisa ali.
1: O Fernando vem já com mais informações aqui no Intervalo Dinâmico da Central. Você pode interagir conosco também. Faça como o Sidney Dias Carvalho, que está mandando a sua mensagem, participando também com a gente, acreditando inclusive, né, que a ponte poderá buscar a sua reabilitação. E é claro, você participa também através aqui do nosso WhatsApp 971-483-497, o WhatsApp da Seleção do Rádio. Rapaz, deixa eu dar uma olhada ali. Acho que foi o terceiro gol da equipe do Confiança. Cobrança de falta. Isso aí. Terceiro gol da equipe do Confiança. Meu Deus do céu. Deixa eu ver se é somente o replay, que eu tô aqui olhando também no placar do jogo. Mas enfim, né? O Guarani tá perdendo lá para a equipe do Confiança. Resultado ruim. Onde o Guarani, mesmo assim, né, fica entre os melhores da competição. Porque o Brusque também venceu. Deixa eu dar uma olhada na classificação aqui, geral, para dar uma olhada rapidinho. O Brusque tem 21 e o Guarani também tem 21 pontos. Não foi, viu, Edmar Leixo? Não foi o gol. Então, o Guarani tem 21, o Brusque também tem 21. Deixa eu ver, o Guarani tem mais gols marcados. Por isso, o Guarani segue na ponta, mesmo perdendo para a equipe do Confiança por 2-0. Situação de momento aí no estádio Moisés Lucarelli, hein, Anderson Rodrigues?
2: Voltando aqui, viu, meu caro?
1: Oi.
2: Marcos Luiz, Tavares, Diego Leão e Léo Gomes no time. Saiu o André Lima, que não passou aqui, já estava amarelado, saiu o Baianinho e vamos confirmar qual que é o outro que saiu aqui na sequência.
1: Beto Pinalha, as alterações aí que estão acontecendo no Majestoso, Beto.
0: Exatamente, né? O Tavares, o Leão e pelo jeito acho que é o Léo, né?
2: Léo Gomes. O André Lima e o Baianinho ficaram. E falta. O
0: Rodrigo Souza também ficou.
2: Rodrigo Souza, né?
0: Não tô vendo o Rodrigo.
2: Rodrigo Souza não passou aqui, não. Isso aí.
0: E agora veremos aqui, né, que com a entrada do Diego Leão, se vai fazer função de zagueiro, porque o Cunha tá ali e o Barcelos. Né, de repente ele vai recompor, né? O Tavares para tentar. Na base da força física, né? Porque esse é o confronto, né? De força física. O Baianinho, apesar da disposição, né? Foi um cara que lutou o tempo todo, mas agora tem que ser sacrificado, né? Não tem outro jeito. Talvez ele puxe, vamos ver se ele vai puxar o Barcelos para fazer uma função de volante, juntamente com o Léo, e aí de repente o menino Diego Leão para fazer a zaga com o Lucas Cunha. Para tentar diminuir, né? Diminuir espaço acima de tudo. Acho que fica um time mais leve, né? Para ver se consegue equilibrar nesse sentido, né? Dessa rotatividade que a gente já falou aqui a respeito de todos esses jogadores rápidos no meio, né? O Léo, o Oyama, pelo lado do campo, o Kevson, o Tavinho, o próprio Michael Jesus. que é um jogador que aparece bastante, então a Ponte vai precisar disso, né? De muita luta, de muita entrega, de disposição física, acima de tudo, e eu acho que com esses jogadores que estão entrando, a Ponte ganha nesse sentido, de força e de vitalidade.
1: Beto Quinalha, comandante do AM870, as equipes estão voltando e ele também reassumindo o comando da central, o maior gol do Rádio Campineiro.
2: Deixa comigo, Marquinhos, vem aí o segundo tempo do jogo.

0: equipes de volta e as alterações da Macaca. Fernando para Brasitone.
1: Três na ponte, três alterações. Rodrigo Souza, 5, tá fora. Diego Leão, 4, vai pro jogo. Sai André Lima, 8, entra Léo Gomes, 16. E sai o Baianinho, 26, vem o Tavares. Diego Tavares, 7. E tem duas também no Novo Horizontino, que eu já pego e já te passo aí.
0: Entrou 50, saiu o Castrilon, viu?
1: Já saiu o Castrilon, que já tá amarelado, sim, né? Então, 50 é o Juninho. Juninho, 50. E entrou também mais um aí. É o Ivan Alvarinho, 22. 22 Alvarinho entrou. Eu já confirmo quem saiu pra você.
0: Tá certo. Vamos lá, segundo tempo. Aliás, Juninho de Juninho não tem nada, né? O tamanho do Juninho. Todo
1: saiu
0: pronto.
1: Tavinho. Tavinho, entrou Ivan Alvarinho, 22.
0: Tinha também amarelo, né?
1: Os dois amarelados ele trocou.
0: O Ivan Alvarinho, né? Isso.
1: Alvarinho, 22, e o Juninho, 50.
0: Tá certo, portanto, tira os dois amarelados. Pois não, Beto?
2: Na realidade, sempre estão fazendo isso agora, outra mania, né? Na verdade, o Juninho entra no lugar do Tavinho e o Alvarinho entra no lugar do Castrilon, né? É pra ser zagueiro aqui pelo lado direito.
0: A bola já está rolando com 20 segundos. 20 segundos, bola rolando. Vem Juninho, ajeita a bola. Na esquerda, vem o zagueiro Patrick, bate, carimba ali o Diego Tavares. É escanteio. Escanteio pro time do Novo Horizontino, Fernando.
1: Com menos de um minuto já, a pressão do Novo Horizontino começa no campo de ataque. Escanteio, tá lá o Rômulo e o Maicon Jesus.
0: Sempre os dois aos 40 segundos do segundo tempo de jogo. Escanteio, agora ataca a direita do seu rádio, ali no gol da linha do trem, ataca o Novo Horizontino. Macaca ataca a esquerda, vem Rômulo para a cobrança, ele vem no pé direito, vejamos, é o Rômulo, sempre ele. Rômulo levantou lá dentro, sobe a zaga da ponte, afasta a sobra, com o time do Novo Horizontino, ali dá um tapa na bola Luiz Oyama, bola caiu na esquerda, vem levantamento para Robson no segundo pau. A zaga da ponte, Potker ajeita a bola, Barcelos chega rasgando, levanta, sobe a bola, também dá um tapa nela o Ivan Alvarinho, a bola vem pelo meio, um minuto do segundo tempo de jogo, bola com o Diogo Silva. Beto, o que que pretende com essas alterações o técnico Márcio Zanardi, Beto?
2: Bom, recompôs a linha de três, já dá pra perceber, o Diego Leão é o zagueiro centralizado, Barcelos vem pelo lado esquerdo e lá pelo lado direito é o Lucas Cunha, e põe agora ali no meio campo o Léo para fazer a função por ali, e o Pote, que já deu para perceber, também mudou de posição. Quem vai do lado direito lá agora é o Tavares, e o Pote, que vem aqui um pouquinho mais para recompor no meio campo pelo lado esquerdo.
0: Perfeito, Beto. 2 minutos, segundo tempo de jogo. Trabalha a bola no ataque o Novo Horizontino. Vem ali o Gabriel Bahia, buscou ali o Oyama pela direita. Oyama carregou, deu uma passada, deu duas, vai levantar, jogou no segundo pau, toque de cabeça. Diogo Silva, uma, duas vezes, de novo em cima da linha. Diego Leão jogou de goleiro, que defesaça de cabeça do Diego Leão. Os dois, o Diogo Silva e o Diego Leão, salvaram a ponte. Fernando.
1: É pressão total do Novo Horizontino, no mesmo lance, duas grandes chances de gol da equipe do Novo Horizontino. Diogo Silva falhou, depois se recuperou, e depois o Diego Leão, mais uma vez, fez o corte providencial e segue o time do Novo Horizontino no ataque.
0: 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Olha o tempo de jogo, 3 minutos, segundo tempo, a ponte perde aqui 1-0 e joga com o homem a menos. Derrubado ali o Diego Tavares, reclama de falta, o juiz para e atende. 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Vem falta o time da ponte, o Elvis vem para a cobrança direita, é aqui atrás, ele vai rolar a bola para Potker pela direita, domina, ajeita, encara a marcação, deu aquela balança, trouxe pro pé canhoto, vem girando com a bola, vai rolar na grande área para Tavares, afasta a zaga do Novo Horizontino. A sobra é com a macaca, vem empurrando bola pela direita, tenta o passe, aí errou tudo. Aí errou tudo ali o Thales, a bola fica pro time do Novo Horizontino.
1: Era o Elvis.
0: Era o Elvis?
1: Sim.
0: Tá certo. 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Aqui, 1-0 para o Novo Horizontino. Chega Potker, chega em cima da marcação, a bola saiu e é pro Novo Horizontino. Vem pra reposição Ivan Alvarinho. Ali a bola tocada atrás com Gabriel Bahia. Você vai se ligando, curtindo com a central, está no YouTube, vai deixando aquele like que a seleção do rádio agradece. Olha na esquerda, vem o Novo Horizontino, levantamento para Robson, forte demais. A bola se perde em linha de fundo em tiro de meta, Fernando.
1: É totalmente errado o cruzamento do Robson, partiu direto pela linha de fundo. Diogo Silva só acompanhou, vai bater o tiro de meta. A Ponte perde mais uma, 1-0 no majestoso para o Novo Horizontino.
0: E atenção, torcedor, confira conosco o tempo e o placar do jogo. Olha o tempo, aqui o tempo tem Moisés Lucarelli, 5 minutos, segundo tempo. Girando o placar da Série B do Campeonato Brasileiro. Aqui Moisés Lucarelli, Ponte Preta 0, Novo Horizontino 1, Marcos Luiz.
3: Anderson Rodrigues, segundo tempo, 38 minutos. O Guarani não consegue reagir, perde 2-0 para o Confiança.
0: E é o seguinte, hein? Você está no YouTube, vamos bater a meta aqui, ó. Chegar a 200 likes, em temos 175. Vamos lá, você está no YouTube, vai deixando o like. Vamos bater a meta de 200 likes. Falta pro time da Ponte. Alves vem para a cobrança, Fernando.
1: É, falta perigosa, vai ter levantamento na grande área. Elvis na bola e a zagueirada da Ponte também tá aqui para tentar o cabeceio.
0: Todo mundo desceu. Elvis vem para a cobrança. Capricha, Elvis, pé direito. Atenção à esquerda do seu rádio. A macaca em busca do gol de empate. Elvis lá dentro, a bola desviada. É agora a batida. Ponte quer em cima da zaga do Novo Horizonte, na Ponte não consegue empatar o jogo. A sombra com o Leão, que recua com o goleiro Diogo Silva. Fernando César, por muito pouco a macaca não empatou o jogo, Fernando.
1: No cruzamento do Elvis, né? Subiu todo mundo de cabeça, o zagueiro tocou contra o seu gol. E aí o Jordi fez uma grande defesa. No rebote, o Barcelos pegou o rebote e bateu forte, só que o zagueiro bateu com ele de frente, né? Fez a trava, não deixou a bola passar. O Gabriel Bahia ficou caído, agora já se levanta aqui. A melhor chance da Ponte no jogo, mas não conseguiu um empate.
0: Você do YouTube, vamos bater a meta, hein? Falta pouco, vamos chegar a 200 likes no jogo de agora. Vai deixando o seu like no nosso canal no YouTube. Obrigado. Aqui vem a Ponte, lançamento de bola à frente para Kevson, a zaga toca para fora do Novo Horizonte no arremesso. Já cobrado, tem pressa o Kevson para Potker. Ele balança para cima da marcação e ganha arremesso manual. 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Falta 4, hein? Falta 4 aí. A bola vem tocada na esquerda. Vem o Novo Horizontino para reposição de bola. Vai vencendo o jogo. Lançamento à frente. Toca ali Danilo Barcelos. Também o Kevson toca de cabeça. A bola sobe, desce, tira a zaga do Novo Horizontino. A bola sobra nos pés do Diego Leão, que vai. Aliás, ali é o Thales quem recua com o goleiro Diogo Silva. Ah, meu amigo, já tem a opinião na central de Beto Quinari. E você vai interagindo com a gente. 97148-3497. Beto Quinalha, 8 minutos. E o segundo tempo, Beto.
2: Bom, começou com pressão do Novo Horizontino, né? Defesaça do Diogo, depois o Leão também, né? O menino tirando ali praticamente um gol, em cima da linha, tirou de cabeça, a Ponte suportou essa pressão, só que aí estocou, né? Uma primeira estocada ali na falta com o Elvis, uma confusão danada ali na sobra, mas a Ponte não conseguiu chegar ao gol. O Jordi também fez uma grande defesa. O Novo Horizontino, você vê, mudou aqui, mudou ali, mas continua, mesmo com um homem a mais, continua. Você vê como que é futebol, continua com três zagueiros, cara. Continua aqui com três zagueiros, segurando a onda, tentando principalmente na velocidade dos seus jogadores, e a Ponte agora também, né? Com a mesma formação, ou seja, com uma linha de três zagueiros, mas tentando sair na correria. Olha o Tavares.
0: Olha o Thales, lançou para Tavares, a bola passou. E aí o Gabriel Bahia recua com o goleiro Jordi. 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Rádio do Futebol de Campinas, Marquinhos e o Guarani. Marquinhos,
3: o Guarani irreconhecível, Anderson Rodrigues, totalmente diferente daquele Guarani que a gente viu jogar, inclusive na última partida. Confiança tomou conta do jogo, o Guarani perdeu o meio campo, Carlos Eduardo não conseguiu mostrar o futebol que a gente esperava dele, tanto foi substituído. Confiança segue vencendo 2-0.
0: Tá certo. E aqui vem o time do Novo Horizontino. Juninho, recomeça aqui atrás. Sistema defensivo. Você vai se ligando, curtindo com a central. Obrigado pelo carinho. Vai deixando o seu like para bater a meta lá dentro. A batida pro gol. Olha o perigo. Que bola passa. Ela vai para fora. Rede nem linha de fundo. É tiro de meta, Fernando.
1: Mais um lance perigoso do Novo Horizontino, que voltou pro segundo tempo e já teve pelo menos duas ou três grandes oportunidades. Bateu cruzado. A bola cruzou toda a linha do gol e saiu pela linha de fundo. É tiro de meta para a equipe da Macaca.
0: E atenção, torcedor, confira conosco o tempo e o placar do jogo. Moisés, Lucarelli, o Elvis vai saindo, vem aí o 18, Fernando.
1: É o da hora, David da hora no lugar do Elvis. A Ponte muda, sai Elvis 10, entra o da hora 18.
0: 18 para o da hora, vai embora o Elvis. Alteração para Brazetone Soluções em Tecnologia. É a quarta mexida do técnico Márcio Zanardi. Edmo, vem comigo. 10 minutos, 40 segundos, segundo tempo. O majestoso brasileiro Série B, 14ª rodada. Ponte Preta 0, 1 para o Novo Horizontino, Marcos Luiz.
3: Copa do Mundo, Anderson Rodrigues, 20 minutos do primeiro tempo. Noruega 0, Senegal também 0.
0: Aqui vem o Reidinei, recomeça atrás, dá um tapa na bola, gira do outro lado. Ivan Alvarinho abre o jogo pela esquerda. Vem o Novo Horizontino, antecipou Thales, mas aí saiu com bola e tudo. Beto, o que pretende o Zanardi? Ele saca o Elvis e coloca o David da hora.
2: Vai tentar agora, né? Centralizou o Potker. Agora sim, o Potker centralizado. Vai fazer ali uma linha de 5, né? Num 5-3-1. Mais ou menos esse é o esquema tático da Ponte. E veremos, né? Se o David da hora entra ligado para fazer a função, né? Ele vai fazer uma função de um meia. Meia pelo lado, aqui pelo lado esquerdo. Faz pelo lado direito com o Tavares. E centralizado o Léo Gomes ali como um cabeça de área. Só que o Novo Horizontino, você vê, não abandona a sua linha de três zagueiros, mas olha só como fica, o campo fica grande pra Ponte, né? Que o Redney joga aqui pelo lado do campo, lado de lá também, faz uma função pelo lado do campo o Michael Jesus, e a Ponte fica com muito campo pra poder fazer marcação.
0: E vem o Leonaldi, ele trabalha com a bola, rolou pra Rômulo na esquerda, ele lança a esticada, vem chegando, trabalhando ali o Novo Horizontino. Recomeçou, Leonaldi para Juninho. Juninho toca, dá um tapa na zaga, vem Patrick já abre o jogo pela esquerda, vem descendo o Novo Horizontino com o Maicon Jesus. Recebeu na esquerda, pé canhoto, levantou lá dentro, tira a zaga, mais a sobra com o Juninho, é do Novo Horizontino na linha de fundo. Juninho balançou para cima da marcação, deu um tapa atrás, Patrick trouxe pro pé canhoto, serviu o Maicon Jesus na esquerda, na grande área para Juninho, cortou, vai bater, chega bem a zaga da Ponte, de qualquer maneira Lucas Cunha para tirar o perigo. E aí ligou contra-ataque, Potker da hora, Potker, ele vai na raça, vai na vontade, tem dois marcando, ninguém chegou, só tem um da hora lá dentro, ele prende, aí perde o lance, ninguém encostou, Fernando.
1: Ele correu, olhou pra área, não tinha ninguém, depois chegou o da hora, aí ele errou o cruzamento, mandou quase na bandeirinha de escanteio, totalmente fora do alvo. segue 1-0 Novo Horizontino.
0: 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Olha o Novo Horizontino, Robson recebeu livre, ladrento, rolou pro gol, é gol. Horizontino, de novo ele, Robson. Aos 13 minutos, segundo tempo de jogo, num vacilo da zaga Ponte Pretana, um vacilo, a bola enfiada pro Robson na grande área, entre dois zagueiros, ele se deu bem, aí meu amigo, colocou, rolou pro fundo da rede, ela carimbou a rede, ela carimbou a rede, Robson, camisa 11, novamente, para fazer o segundo gol do Novo Horizontino, aos 13 minutos do segundo tempo de jogo, Robson, bota emoção no coração do meu povo, bota emoção no coração do torcedor do Novo Horizontino. Tá lá, Fernando, ela carimbou a rede, é do Tigre.
1: Em ritmo de jogo treino, né? Ele, time do Novo Horizontino, impõe um ritmo mais forte e a Ponte Preta entrega, zaga muito mal, artilheiro Robson, é o oitavo gol dele, 2-0 para o Novo Horizontino, que segue no campo de ataque. A Ponte com muita dificuldade, o Potker veio aqui pro ataque, meteu a bola lá no escanteio, na bandeirinha, depois na sequência com tranquilidade, em ritmo de jogo treino, 2-0 Novo Horizontino.
0: Aos 15 minutos agora, Beto Zanardi mexeu, tentou mudar peças, mudar esquema, mas aí num vacilo da defesa, 2-0 Beto.
2: É aquilo que eu tava falando, né? O campo tá muito largo pra Ponte, né, cara? Tá difícil de fazer a marcação, mesmo agora que ele tentou refazer essa linha aqui de cinco, né? Com três zagueiros e mais o Thales e o Kevinson, um em cada lado, mas aí no contra-ataque, né? A coisa, quando você tá com um homem a menos, é duro quando dá esse tipo de contra-ataque. Chegou tarde pra caramba.
0: De novo, Juninho enfiou pra Rômulo, corta a zaga da Ponte, concluindo, Beto.
2: É, chegou tarde demais o Cunha, né? Uma bola enfiada ali também, muito bem enfiada, e o Robson, né? Que é matador, é um cara que é goleador, saiu na cara do goleiro, fica realmente muito complicado, mas muito por conta da qualidade técnica também. A Ponte luta, a Ponte tenta daqui e dali, mas o fato de estar com um homem a menos, e também a equipe do Novo Horizontino, um time muito bem postado, né? Um time que sabe o que quer, todo mundo sabe o que faz com a bola nos pés. Então a Ponte encontrando realmente muitas dificuldades pela qualidade técnica também do adversário.
0: Tá certo, 16 minutos, segundo tempo de jogo, 2-0 Novo Horizontino. Léo Naldi com a bola, rola de lado, ali domina, ajeita a frente, Luiz Oyama, já rompe, vem para o campo de ataque, devolve bola, com ali o Gabriel, aliás, o Ivan Alvarinho, agora sim, Gabriel Bahia, com o Patrick no meio campo, passou, ganhou o campo de ataque, trabalha, toca de pé em pé, bola aberta, na esquerda, ali quem recebe, quem gira com ela, Maicon Jesus, devolveu com Patrick com Gabriel Lima, aqui aberto, Luiz Oyama, abriu, pediu, recebeu, encara a marcação, rola a bola, recomeça atrás com o Alvarinho, dá uma balançada, escapa da marcação, chega o da hora marcando também, Alvarinho no meio, recomeça pelo grande círculo, com Gabriel Bahia, ele com Patrick, bem os zagueiros, no ataque, Gabriel, ali Bahia com Patrick no meio para Léo Naldi. 17 minutos, segundo tempo de jogo, toca aqui, toca lá, trabalha a bola de pé em pé, vai tocando bola, o Novo Horizontino, e vem descendo, vem o Patrick lançou para Robson, dominou a bola, escapou, mesmo assim sobrou, Redinei na direita para Robson, linha de fundo, levantou lá dentro, ao toque de cabeça, Diogo Silva para salvar a Ponte. A tentativa de novo, vem descendo Maicon Jesus, levantou Luiz Oyama, furou e a bola sobra com David da hora, mas vacilou, perdeu, olha o vacilo, Juninho abriu para Redinei na linha de fundo, evitou a saída, tem o Juninho pedindo atrás, ele prende bola, segura, Redinei segura o jogo, rolou de graça pro Diogo Silva. Fernando César.
1: É, mais uma pressão do time do Novo Horizontino, que busca o terceiro gol. A Ponte Preta não consegue passar para o campo de ataque.
0: 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Aqui vem descendo, trabalha Robson. Acima, escapou, a bola caiu com o Oyama para Robson. Tem lá dentro o Rômulo, vai pintar o terceiro gol. Rolou, Diogo salvou, tenta Rômulo, tira de Diego Leão de qualquer maneira. Chegou, ainda tenta o toque de cabeça, mas ajeitou para Robson, bateu, salvou uma, salvou duas. Olha a sobra, a Gabriel e o Maicon Jesus bate em cima da zaga da Ponte. Não vai dar, hein, Beto? Não vai dar para segurar, não, Beto.
2: É, tem bastante jogo ainda, né? São 19 minutos, mas agora uma pressão muito grande do Novo Horizontino. É, um time confiante, né? Você vê, todo mundo. Faz a jogada, todo mundo arrisca, né? O Robson por pouco agora não faz o hat-trick, né? Quase faz o gol. Olha o contra-ataque da Ponte.
0: Vem descendo, carrega a bola, Kevson, passou, Leonardo, um cão de guarda ali, ainda tenta o Kevson, ele recomeça atrás com Danilo Barcelos pelo meio, gira, trabalha com a bola, vem descendo a macaca, tenta a jogada, empurra errado, aí recupera a bola, o Reidinei para o Novo Horizontino, trabalha na sua zaga, no seu sistema defensivo. Leonardo entrega do outro lado com o Patrick, quase 20 minutos segundo tempo de jogo. Patrick com Maicon Jesus, ali com o Patrick de volta, você vai curtindo com a central. Aqui é muito mais emoção pra você. Vai deixando aquele like no nosso canal do YouTube. Luiz Oyama, eles querem o terceiro gol.
3: Acabou.
0: Matar o jogo. Acabou onde? Lá no Guarani, é isso?
3: Isso, acabou lá em Sergipe, no Batistão. Guarani perdeu 2-0, mas permanece líder da competição.
0: Tá certo, Maicon Jesus, ele vem pela esquerda, recomeçou, deu um tapa atrás, gira com a bola, trabalha o time do Novo Horizontino em busca do terceiro gol para sacramentar a vitória. Vem trabalhando bola, Ivan Alvarinho com Patrick, todo mundo no campo de ataque. 10 jogadores à frente tem o Novo Horizontino, aos 20 minutos, a bola tocada no meio para Leonardo, não passa pela marcação e comete falta de ataque. O volante do Novo Horizontino, Fernando.
1: Para evitar um possível contra-ataque da Ponte, que poderia tentar sair em velocidade, ele matou a jogada ali, falta tática, né? E o Novo Horizontino tá ganhando 2-0 e daqui a pouco vem mais uma alteração, a última na Ponte.
0: E atenção, torcedor, confira conosco o tempo e o placar do jogo. Olha o tempo que o tempo tem, 20 minutos, 40 segundos, segundo tempo. Campeonato Brasileiro da Série B, 14ª rodada. No Majestoso com 2 de Robson, Ponte Preta 0, 2 para o Novo Horizontino.
3: E terminou há pouco lá em Aracaju. Guarani perdeu 2-0 para o Confiança. Copa do Mundo, 30 minutos, primeiro tempo. Noruega 0, Senegal também 0.
0: Para Brazetone, Fernando, alteração na Ponte.
1: Para fechar a casinha e evitar uma goleada maior. Sai o Potker, camisa 9. Vem o 35, Gustavo Teles. Gustavo Teles, 35, tá no jogo.
0: Tá certo. A quinta alteração do técnico Márcio Zanardi para Brazetone Soluções em Tecnologia. Aí é para fechar, né, Beto?
2: Vai tentar, né? Colocar mais um jogador ali, centraliza agora o David da hora, faz uma linha de três, com agora o Léo Gomes fazendo a função pelo lado esquerdo, o Tavares que aliás entrou e pouco fez, bem, né? Pouco pegou na bola, a mesma coisa acontecendo com o Léo Gomes, a Ponte, ela é envolvida pela equipe do Novo Horizontino, que toca rápido, você vê o Leonaldo, né? Que impressionante a disposição, né? Pede a bola, volta para marcar, o Oyama a mesma coisa, né? São os jogadores, os volantes, né? Mas que se tornam meia quando tem a posse de bola. E olha o Novo Horizontino.
0: Vem descendo, na esquerda, cruzamento para Juninho do Maicon Jesus, corta a zaga da Ponte. Corta a zaga da Ponte. Vem de novo, na reposição, Maicon Jesus. Olha o tempo de jogo, 22:30, vai bater metade do segundo tempo. É pressão, Novo Horizontino tenta na esquerda com Juninho, ganha arremesso manual. Arremesso, esquerda, campo de ataque, pro time de Novo Horizonte, que agora não tem nenhuma pressa. 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Tenta ali o Tavares, dá combate ali, sofre falta. Falta para Macaca, Fernando. A falta marcada vai ser cobrada, vai ser batida pelo time da Ponte no seu sistema defensivo. 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Saiu errado a Ponte, olha o perigo, Reidinei para Oyama, para Juninho, Juninho marcado por dois, se livrou da marcação, prende, segura a bola colada no pé dele, ele dá um tapa atrás com o Ivan Maurinho, que toca aqui mais atrás ainda, com o zagueiro Gabriel Bahia, ele com o Patrick vai meter para Maicon na esquerda, sempre o Maicon acionado, dominou, devolve bola

0: Horizontino, bola lançada para Juninho, antecipou Kevson, boa, partiu da hora, lançamento para ele, foi empurrado, é falta nele. Empurrado da hora, falta nele, Fernando.
1: É falta nele e cartão pro Gabriel Bahia, o grandalhão, né? Empurrou o da hora que tava em direção ao gol, cartão amarelo pro Gabriel Bahia. É uma chance da Ponte aí diminuir o prejuízo. Tá ali o Danilo Barcelos, né? O Elvis já saiu, que era a bola parada, é o Barcelos na bola.
0: Aos 24 segundo tempo tem falta, nega, Barcelos ajeita, no gol de entrada principal do Moisés Lucarelli, ajeita, Barcelos vem no pé canhoto, a Ponte desce, mas ficam três homens aqui atrás, lá na frente apenas cinco homens. Vem a Macaca, em busca do seu primeiro gol, o Barcelos para fazer a cobrança da falta, você vai se ligando com a central, obrigado pelo carinho, vai deixando o seu like no nosso canal no YouTube. Barcelos, Maguielson vai lá, sempre aquela resenha, agora sim, autoriza, Barcelos, pé canhoto, segundo pau, Jordi para ficar com ela. E atenção, torcedor, confira conosco o tempo e o placar do jogo. Olha o tempo que o tempo tem, 25 segundo tempo. Série B, 14ª rodada, Moisés Lucarelli, Ponte Preta 0, com 2 de Robson, 2 para o Novo Horizontino, Marcos Luiz.
2: E Messi hoje fez 2 gols com a seleção da Argentina, chegou a 18, é o maior artilheiro de todas as Copas.
0: Aqui vem Alvarinho, para Oyama, de primeira, tentou para Robson, corta a zaga da Ponte, da hora, tenta o domínio, tem 4, 5 ali, tá sozinho no meio de 5, fica complicado, hein, Beto? No meio de 5 é complicado, hein?
3: Fica difícil, né? O time do Novo Horizontino é um time consciente, time que toca muito bem a bola. A bola não pega fogo, né? No pé dos jogadores, você vê, a todo momento. E a rotatividade, você viu? Agora o Robson vem fazer a função pelo lado do campo, o Juninho entrou também, se movimenta bastante, o Oyama, ó, de volante, vira aqui, ponta pelo lado direito, uma rotatividade impressionante, e a Macaca não tem muita saída, né? A não ser uma estocada e tentar se defender de todo jeito.
0: Olha só, Robson recebeu ali na linha de fundo, cruzou lá dentro, Gustavo Teles afasta, mas a sobra com o Alvarinho, ali para Redinei tentou passar, não passa pela marcação da Ponte e comete a falta. Vem aí o 9 no Novo Horizontino, Fernando.
1: É, mais uma falta perigosa ali no bico da grande área, né? É, falta para a equipe da Ponte Preta, do Novo Horizontino.
0: A alteração, vem o 9 já no Novo Horizontino, o Robson vai embora.
1: É o Carlão, né? Ele que fez muito sucesso no Noroeste, Carlão, vai sair o artilheiro Robson. Robson vai embora, Carlão, carequinha, camisa 9, tá no jogo.
0: Esse é artilheiro, esse sabe fazer gols, hein?
1: E aqui ele jogou esse ano no Paulista com o Noroeste, o único ponto que a Ponte conquistou na competição, ele fez gol aqui no Majestoso.
0: 27 para Brazetone, então Robson, que fez 2 gols, deixa o campo, Carlão entra com a camisa 9, o árbitro para, pega a falta. 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Falta para Macaca, pelo meio, vem Danilo Barcelos, ele vem para a cobrança, o capitão da Ponte, vem para a cobrança, o árbitro ali vai falar com alguém do banco.
3: O Anderson Moreira é chato,
0: chama
3: pra
0: atenção.
3: Nossa, como conversa, discute com todo mundo, com o quarto árbitro, com os auxiliares da Ponte, já discutiu com o Zanardi. Olha, vai lá, xingando inclusive ela.
0: Ele acha que ele é o Abel Ferreira. 28, Barcelos levantou lá dentro, tira a zaga do Novo Horizontino, olha ali a saída de bola do Juninho por entre as pernas, olha o perigo, Juninho, Rômulo passou, enfiou pra Rômulo na cara do Diogo, que fica com a bola. Quase o terceiro gol, Fernando.
1: É contra-ataque rápido do Novo Horizontino, mas o Diogo Silva dessa vez fez a defesa e dá um chutão pra frente aí em busca do David da hora, que já perdeu a bola.
3: Tá feia a coisa aqui com o Márcio Zanardi, hein? Ela tá perdendo a linha.
0: É, exatamente. É um babaca esse Anderson Moreira também, né? Tá ganhando o jogo 2-0, que ele quer botar pilha.
1: E agora amarelo pra todo
0: mundo.
1: Tem que
0: expulsar, mete pra fora. Babaca tá ganhando o jogo e quer tumultuar o quê? Ah, faça-me o favor, mas é.

0: dessa, viu? Um idiota desse. E o jogo parado, Fernando.
1: Jogo parado, o árbitro vai lá conversar com todo mundo para tentar acalmar, né? Deu amarelo e aí parece que deu uma acalmada. Agora ele dá aquela conversa lá, chama a atenção de todo mundo para acalmar os ânimos. Como você disse, né? O time dele tá ganhando
0: o jogo.
1: Tá com o jogo dominado, tranquilo, e fica fazendo confusão aí.
0: Exatamente, desnecessário isso. Tá quase fazendo um terceiro gol e tá criando tumulto. A troco do quê? E o jogo tá parado, Beto Quinalha.
2: É, o jogo parado é bom. É pro Novo Horizontino, né? É o melhor aqui. Melhor dos mundos, né? É impressionante, eles não terminam nunca a discussão, né? Vamos pro jogo, né, gente?
0: Ah,
2: para com isso, né?
0: É, exatamente, Beto.
2: Aí depois, como quer que o time se controle dentro do campo de jogo? Tô falando isso pros dois, né?
0: Sim.
2: Né? O comandante aqui fora tá batendo boca.
0: E olha só, enfiada de bola na grande área, linha de fundo acompanha ali a zaga da Ponte, o Diego Leão, e a bola se perde em linha de fundo. E atenção, torcedor, confira conosco o tempo e o placar do jogo. O tempo que o tempo tem, 30 minutos, segundo tempo. No placar do Majestoso, 14ª rodada com 2 de Robson, Novo Horizontino 2, Ponte Preta 0, Marcos Luiz.
3: Com 2 de Mbappé, 1 de Dembélé, a França vence o Iraque por 3-0.
0: Também classificada, assim como a Argentina, para a próxima fase da Copa do Mundo. Aqui tenta o time da Ponte pela direita, ali o da hora, dominou no peito, ajeita, da hora, vem pra cima, abre o jogo com Thales, vai pra linha de fundo, vai pro levantamento, e aí deu tudo errado. Aí deu tudo errado, Fernando César.
1: Que faz, hein? Não dá nada certo pra Ponte. O Thales até tentou uma boa jogada, foi na linha de fundo, mas na hora do cruzamento penou a bola lá no carro da polícia, quase no alambrado, totalmente sem direção, tiro de meta. 2-0 Novo Horizontino.
0: 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Já tem o capa branca do jogo. 31 segundo tempo. Trabalha a bola o Novo Horizontino. Tempo vai passando. 31. Lançamento para Juninho. Ajeitou no meio. Rômulo chegou. Batendo pro gol, pega firme Diogo Silva.
1: O Juninho, né, que entrou no intervalo, bom jogador, bateu forte. Agora o Diogo Silva fez a defesa, não deu rebote. A única jogada que a Ponte tem é essa: chutão pra frente de goleiro pra goleiro.
0: 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Vem o Ivan Alvarinho, ele domina a bola, rola, toca, trabalha de pé em pé, bola na zaga, com Gabriel Bahia, com Patrick tem ali à frente o Leonardo, tocou de lado, devolve bola com Ivan Alvarinho. Você vai se ligando com a central, muito mais emoção aqui. Juninho na grande área, chega rasgando de qualquer maneira o Kevson, irritado, chuta a bola e ganha escanteio Novo Horizontino.
1: É, segue a pressão, né? Ah, hoje em dia, né, Anderson, os times que jogam contra a Ponte, é difícil falar isso, é triste, mas eles jogam para fazer saldo de gols.
0: 32, quase 33, segundo tempo, escanteio. Rômulo vem para a cobrança. Direita, gol da linha do trem. O árbitro sinaliza para mais uma alteração do Anderson. Vai o 10, vem o 8, Fernando.
1: Saiu 10, né, que tá indo embora. Camisa 10 da equipe do Novo Horizontino é o Rômulo, craque do time. Caiu de produção no segundo tempo. 8 é o Titi Ortiz. Titi Ortiz, camisa 8.
0: Tá certo, é a quarta alteração do técnico Anderson Moreira. É bola, é terceira alteração do Anderson para Brasitone Soluções em Tecnologia. Beto Quinalha, 33. Caminhamos, Beto, para a reta final de jogo.
2: É, o Novo Horizontino continua tendo o domínio do jogo. A Ponte pouco consegue fazer, né? Tirando uma ou outra tocada, às vezes, aqui com o Kevson. O da hora entrou, não consegue fazer nenhum tipo de jogada. O Tavares a mesma coisa, o time do Novo Horizontino quando tem a posse de bola, né, com o Juninho que agora volta e vira meia, né, porque agora vai o Carlão lá na frente, é um time que permanece com a mesma rotatividade, né, temos agora, né, com o Titi Ortiz, e ó a macaca com o David da hora
0: bateu pra fora.
2: Deixa eu só mandar um grande abraço aqui, Anderson, pro meu grande parceiro, meu grande irmão, Celso Bala, grande Celso Bala, o Palito. Ei, Palito, tá lá nos acompanhando, né? Tá lá, bem acompanhado com a Aninha, e está nos acompanhando através do nosso canal no YouTube. Valeu, Bala.
0: Bala, deixou aquele like? Já deixa o like, hein, Bala? Olha a alteração, agora sim sendo processada a alteração. Vem o Titi Ortiz, vai embora o Rômulo, camisa 10. Alteração para Brazitone Soluções em Tecnologia. Quase 35 segundo tempo. Meu amigo, a Ponte vai perdendo mais uma em casa. O Marquinhos, já começou o jogo do América Mineiro com o Criciúma, Marquinhos?
3: Já vou dar uma olhada para você, Anderson Rodrigues.
0: É amanhã?
1: Amanhã.
0: Ah, pra mim seria hoje, às 20 horas. Tá certo, é amanhã então. Perfeito, obrigado. Aqui trabalha a bola, Patrick com ali Luiz Oyama, que recomeça atrás. Volta tudo, vai cadenciando, vai dando o ritmo que quer no jogo Novo Horizontino. 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Bola lançada na grande área. Subiu, Thales tocou de cabeça, tira uma, tira duas. A sobra tenta Leonaldi, tira de qualquer maneira a zaga da Ponte. Tentou da hora. Chegou o Juninho, deu um tapa, a bola cai nos pés do Gabriel Bahia, 35 marcando o Edmo Aleixo, 35 segundo tempo de jogo. Recebeu Patrick, aberto Maicon, preferiu voltar com seu companheiro de zaga, com Gabriel Bahia, que trabalha de lado nos pés do Alvarinho, rolou pelo meio, Carlão ajeita a bola para Juninho, que não ajeitou, e aí ficou bola com Tavares, mas tá sozinho, vai para cima de três, fica complicado, deu por entre as pernas da marcação do Titi Ortiz, a bola ficou com o Barcelos, vem o capitão da Macaca, já também o camisa 30 no Novo Horizontino. Barcelos abriu na esquerda,
1: Nicolas
0: Kevson. Kevson volta a bola com Barcelos ali no passe no meio, insiste o time da Ponte com Gustavo Teles, vem o garoto pra cima do Carlão e ganha arremesso manual. Vem aí o Nicolas Careca, já mais uma alteração, vai embora o 41, Fernando.
1: O Reidney que fez uma fumaça danada no primeiro tempo, principalmente, agora vai embora o Reidney, vem o Nicolas Careca, 30.
0: Mais uma alteração para Brazitone Soluções em Tecnologia. David da hora tenta ajeitar, ficar com a bola saiu e é pro Novo Horizontino. E atenção, torcedor, confira conosco na central o tempo e o placar do jogo. Olha o tempo que o tempo tem, 36 minutos, 40 segundos, segundo tempo. Série B, 14ª rodada, aqui Campinas, Moisés Lucarelli, Ponte Preta 0, Novo Horizontino 2, Marcos Luiz.
3: Copa do Mundo, Noruega faz o primeiro, agora o Noruega tem 1, Senegal 0.
0: Tá certo, Beto Quinalha 37, Beto, e o jogo?
2: Aí o jogo agora o Novo Horizontino administra, né? Saíram aí os jogadores, os principais, né? Tanto o Robson, quanto o Rômulo, o Redney também. Olha o da hora,
0: ele vai pra cima, tem três marcando, tem David,
2: duro, né?
0: Da hora.
2: Tem ninguém, né?
0: Aí ele dá um tapa e difícil, volta aqui, né? Atrás, né, Beto?
2: Esse é o jogo, né, cara? A Ponte já não tem mais força. Você vê, porque tem um homem a menos, já tá com quatro jogadores aqui, ó. Quatro jogadores no sistema defensivo, o Kevson já não tem mais força pra chegar, o Thales a mesma coisa. Então, a Ponte tem dificuldade. Essa bola estocada lá pra ficar um contra três, um contra quatro, né? Fica difícil, né? Dois contra cinco. Então, o time do Novo Horizontino tomou conta do jogo, com uma certa facilidade nesse momento, e agora só administra.
0: 38 minutos, já tem o banho de bola da central e as notas do jogo para Aroma das Ervas, especiarias e temperos requintados. Olha o Kevson, escapou do Alvarinho. Kevson cruzou lá dentro, tira a zaga, de qualquer maneira mete para fora. 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
0: 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A Macaca volta a campo no domingo, hein, Fernando? É isso?
1: Domingo, agora dois jogos fora de Campinas, né? Domingo, Atlético Goianiense lá em Goiânia, às 16h, e depois vai até Fortaleza pegar o Fortaleza no dia 2, uma quinta-feira, 21h, lá no Presidente Vargas.
0: Beto Quinalha, dois jogos fora, Atlético Goianiense e Fortaleza. Que parada, hein, Beto?
2: Cara, pra Ponte tudo é difícil agora, gente. Não tem mais adversário, não tem mais jogo fácil, quer seja aqui, quer seja fora de casa. A fragilidade emocional do time a gente percebe, e principalmente, né, num jogo onde a Ponte até equilibrava o jogo, né, cara? Mas aí com um jogador a menos, fica muito difícil, né? Com 11 contra 11 já seria muito complicado. Você imagina com um homem a menos durante, né, um tempo e meio mais, né? Porque foi com 16 minutos a uma Ponte, e agora vai ter que buscar forças, né? O Zanardi buscar forças aí para essa equipe e tentar verificar o que pode fazer para enfrentar esses dois compromissos dificílimos fora de casa.
0: O Maicon Jesus ganha arremesso manual esquerda, campo de ataque, já bola em jogo, já cobrando. Luiz Oyama rola de lado para Ivan Alvarinho, no pé direito, ele serve ali ao Nicolas Careca, no pé canhoto, trouxe pro direito, rolou, trabalhou com o Ivan, que dá um tapa. Aí ele vem aqui atrás, ele toca pro Gabriel, que toca com o Patrick, e aí ele abriu para Maicon Jesus pela esquerda. Maicon rolou de lado, Titi Ortiz, a Ponte aperta, toma, aí o da hora tá sozinho, vai para Tio Tavares, ele contra três, ele vai derrubado e ainda consegue a falta? Não, não, juizão vai marcar, marcou, Bandeira marcou, né, Fernando?
1: Demorou quase um ano para marcar, aliás o Bandeira ficou na dúvida, quem marcou foi o juiz, depois o Bandeira foi no embalo dele, confirmou a falta. É a Ponte na bola parada aí, ninguém tem pressa, a Ponte não tem pressa, a bola tá parada aqui, Novo Horizontino também, vai lá a Ponte para tentar alguma coisa aí no cruzamento.
0: 40 minutos marcando Edmo Aleixo, 40 segundo tempo, tem falta o time da Ponte, ajeita pela direita. Quem ajeita é o Gustavo Teles? É o Gustavo Teles, é o garoto. Diego Leão vai lá para a grande área. Fica só no meio aqui, apenas um atleta da Ponte. E o Teles vem para a cobrança. 41 agora. Capricha nessa, pé direito, levantou, jogou lá no meio, sobe a zaga, tira uma, tira duas. O toque de cabeça vai sobrando pela esquerda. A proteção vai tentando, protege. E bola ali o Léo Gomes, a bola volta aqui atrás com o goleiro Diogo Silva. Tem o Gustavo Teles, Diogo vai lançar, vai tentar na direita, lançamento ali, na velocidade não consegue, melhor pra zaga que afasta, aos 41 e meio segundo tempo de jogo, bola com Nicolas Careca, um tapa ali, gira a bola, trabalha, faz ali um, dois, o Nicolas Careca com o Ivan Alvarinho, e agora o Barcelos vai chegar para cometer a falta? Ele tá pendurado, ou Fernando César, o Barcelos?
1: O Barcelos, deixa eu confirmar na minha lista aqui.
2: Não, tá voltando hoje.
1: É, voltou, exatamente. Ele não jogou lá em Caxias, então não tá pendurado.
0: Porque essa falta seria para cartão também, né? Juizão poupou. 42 agora, bola com o Leonardo. Juizão, acho que sem acréscimo, só aqueles três de praxe.
1: Só falta ele dar 8, 9, né? Aí é para acabar, né?
0: Não, pode fechar com 48. É que tivemos alterações e a regra manda, né? Ou seja, então ele deve dar pelo menos uns 5 minutos ainda. O árbitro do jogo, o Maguielson Lima Barbosa, do Distrito Federal.
1: O pai dele devia ser fã do Maguila, né?
0: Fernando César, a coisa já não tá fácil, Fernando César. 42 e meio, Nicolas Careca com Ivan Alvarinho, Ivan na zaga com Gabriel Bahia, de Gabriel com Patrick. 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Vem bola, vem o Patrick, vem o Novo Horizonte, no que vence o jogo, 2-0 para cima da Ponte, que joga com homem a menos desde os 16 da etapa primeira, quando Márcio Silva foi expulso. Luiz Oyama com Careca, faz a proteção, ele pegou uma falta aqui atrás, né, Fernando?
1: É a falta marcada ali, Novo Horizontino segue no campo de ataque e saiu o público em renda.
0: Vamos lá.
1: É o pior público do ano, né? O mais baixo aqui, ó. 1.483. 1.483 do público. Renda com prejuízo, é lógico, R$32.410. R$32.410. Vai dar uns R$30.000 de prejuízo aí.
0: Beto, a gente sabe que a situação é complicada, mas a cada jogo, 3.000, 2, agora 1.000, Beto.
2: É, há muito tempo a gente não via o torcedor pontipretano tão distante, né? É, e vai ficando cada vez mais distante, né, do time no momento onde, é, onde a galera está precisando.
0: Olha o Novo Horizonte. Juninho na linha de fundo, ajeita a bola, tentou passar com Careca, corta de qualquer maneira a defesa da Ponte, tirou o Kevson, da hora tá sozinho aqui na frente, ó, da hora tá sozinho, ele segura, ninguém encosta, ele segura para sofrer a falta, e aí deu a falta dele, que tocou com a mão na bola, reclama o Zanardi, ah, não foi falta não, gente. Foi não, Beto?
2: Não. Sinceramente, achei não. Que não.
0: Tá bom.
2: E o Varinho segurou ali, fez a sombra, né? E o da hora tava querendo isso, né? Aí sentiu um pequeno contato, se jogou, colocou a mão na bola, né? E falta contrário.
0: É, meus amigos, vai bater 45, quase 45. Vem descendo Juninho, Careca também desceu. Olha só, Juninho lá dentro, tem dois marcando. O árbitro vai marcar o quê? Nada, manda seguir o jogo. Todo mundo reclama ali, segue o jogo. Da hora, está sempre sozinho, não consegue, reclama, mas não tem jeito. Alvarinho arriscou, bateu, pega mal. Linha de fundo, tiro de meta. O juizão para o jogo, o homem caído.
1: Olha lá, mais quatro.
0: Ah, foi generoso, Alex, foi gentil, né?
1: Foi de boa, né? Foi. Podia ser pior, né?
0: Poderia dar 5, 6, né? 7, mas não, deu apenas 4 para cumprir a regra e está de bom tamanho. 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Vamos até 49 neste segundo tempo de jogo. E aí, na sequência, Marco Luiz. Marcos Luiz vem para comandar o banho de bola da central. Vai acabar, gente. Restam 4 minutos. Um tapa na bola. Bola sobe, bola desce, vai pra bola, ali o Barcelos disputa no meio de dois, também chega Gustavo Teles, mas a bola é do Carlão. Carlão rola de lado, Titi Ortiz abriu com o Maicon Jesus, deu aquela passada pra Carlão, devolveu pra Maicon na grande área, tira bem Gustavo Teles, afasta, tentou ligar com Tavares que ganha arremesso manual. Beto, dá pra dizer, pra comentar o que foi até aqui este jogo, Beto?
2: Ah, depois que a Ponte perdeu o jogador, tentou de todas as maneiras, mas aí ficou difícil, esbarrou na qualidade técnica do adversário, na rotatividade, nas mudanças.
0: Fica até, né? Cansativo, né, Beto?
2: Exatamente, nas mudanças que o time do Novo Horizontino fez, né? Noite inspirada do Robson com 2 gols, do Rômulo também articulando todas as jogadas, a Ponte ficou sem saída, né? Ficou sem muita jogada, a não ser na disposição. O Zanardi tentou daqui, tentou dali, com mudança de jogadores, com mudança de esquema, mas prevaleceu a melhor qualidade técnica do Novo Horizontino, por isso mesmo venceu o jogo.
0: 47, faltam 2 minutos, contagem regressiva para o final da partida. Leonaldi buscou Maicon Jesus pela esquerda, gira com a bola, aí o Titi Ortiz com o Patrick. Já tem o banho de bola da central, em 1 minuto e meio, Marcos Luiz comanda o melhor pós-jogo do rádio. E o que vai dizer em coletiva o técnico Márcio Zanardi no microfone da central? Bola com Gabriel Bahia, com Patrick, vai apertar Tavares, 47 e meio, já a marca de 48, vamos até 49. Lançamento de bola, Alvarinho meteu em profundidade para Titi Ortiz, Diogo Silva fica com a bola. Meus amigos, Macaca volta a campo no domingo, 16h, fora de casa contra o Atlético Goianiense. A central transmite, claro, para você com toda a seleção do rádio. Quem comanda? Ah, meu amigo, é ele, Edinaldo Vinci. 1 minuto pro fim do jogo. E aí cadencia a bola, rola ela de pé em pé, pode acabar, ninguém quer jogar mais, Maguielson, pode trilar o apito, aí toca pra lá, toca pra cá, Leonaldi com Ivan Alvarinho, 48 mais 20 segundos, faltando 40 segundos pra acabar esse sofrimento. Bola com Leonaldi, Leonaldi com Patrick, Patrick vai lançar, não tocou, passe curto no meio, tentativa do time do Novo Horizontino, pediu ali o Juninho, pediu à frente, Carlão, deu um tapa, Juninho vai invadir, acompanha a zaga da Ponte, chega Diogo Silva, pode acabar, Maguielson, pede calma, vai pedir a bola, vai pedir a bola, ah, acabou, é fim de jogo no Moisés Lucarelli, com muito sofrimento, com muito drama, a Ponte perde mais uma, Ponte Preta 0, Robson 1, Robson 2, 2 para o Novo Horizontino, vem aí o banho de bola da Central.
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3: 10 da noite em Campinas. É o banho de bola da Central comigo e toda a seleção do rádio. Há pouco Anderson Rodrigues transmitiu, infelizmente, a derrota da Macaca. A Ponte perdeu para o Novo Horizontino por 2-0. No gramado do Majestoso. Alô, Fernando César.
1: É, aguardando a saída dos jogadores da Ponte Preta para ver se alguém vai falar, se eles terão aí entrevistas hoje para o pessoal aqui da imprensa, estamos aqui aguardando mais de uma derrota, está se repetindo nesses últimos jogos aí, a campanha da Ponte Preta no Campeonato Paulista, 8 jogos, 7 derrotas e apenas um empate, 1 ponto em 24 pontos disputados, e a Macaca deverá amanhã passar para a lanterna da competição se o América vencer o seu jogo contra o Criciúma. Jogadores saindo lentamente aqui, alguns torcedores reclamando, mas não teve nem vaia, viu? Não teve vaia, o protesto é contra a diretoria da Ponte, torcedores passando ali no alambrado, batendo no alambrado, e vamos ver aqui se algum jogador da Ponte Preta vai conceder entrevista aí depois de mais uma derrota. 2-0 pro Novo Horizontino, a Ponte que agora volta a campo no próximo domingo contra a equipe do Atlético Goianiense. Passou aqui o Léo Gomes, não quis falar, Zanardi também passando aqui com uma cara brava aqui, né? O David da hora aqui também passa, ninguém quer falar, o Elvis está vindo aqui, vamos ver se o Elvis vai falar, vamos acompanhar aqui o que vai falar o Elvis após mais uma derrota da Ponte Preta. Elvis, a situação vai ficando cada vez mais difícil.
6: Acabar a rodada na lanterna da competição caso o América Mineiro vença amanhã.
7: Estamos colhendo que foi plantado, só isso.
1: Tá aí, curto e grosso, não quis falar mais, só falou isso, curto e grosso, colhendo o que foi plantado, né? Então, clima muito pesado, ninguém fala mais aqui, é, não é fácil não, hein? O Kevson tá passando, Kevson também não fala, tampa o rosto com a camisa aqui, ninguém vai falar, o Elvis poucas palavras, estamos colhendo o que foi plantado e é uma situação praticamente irreversível, né? Ponte Preta caminhando a passos largos aqui para o rebaixamento, o Rodrigo Souza vai falar aqui, ele que jogou o primeiro tempo, vamos acompanhar mais uma derrota da Ponte Preta, fala o Rodrigo.
8: Obrigado por falar agora nesse momento, a gente fez uma semana boa de trabalho, só que infelizmente aconteceu uma expulsão, acabou atrapalhando tudo, tomamos um gol no momento que a gente ainda estava controlando o jogo, infelizmente a fase que a gente está, a gente não pode dar vacilo, a gente tem que estar atento o tempo todo para que não aconteça dessa forma, agora é reunir força, a cobrança tem que ser maior ainda, que a gente sabe que o momento não é bom, e trabalhar, não dá para se entregar, não dá para achar que já está perdido, então é manter o trabalho para tentar livrar a Ponte Preta do rebaixamento.
1: Aí, o Rodrigo Souza, deixa eu ver. Ô, Diogo, por favor. Diogo também não quis falar, passou reto aqui. Só o Rodrigo Souza que falou com mais consciência, mais tranquilidade, né? E tá aqui também o Thales falando.
9: E trabalhar para, se Deus quiser, começar as vitórias virem aí.
1: Ô Thales, chegou o Márcio Zanardi, mudou alguma coisa, o ambiente ficou melhor, é lógico que mais uma derrota é muito complicado, o que que dá para falar pro torcedor pontepretano para continuar acreditando?
9: Cara, mudou, fizemos uma excelente semana, igual eu falei, trabalhamos muito aí, começamos o jogo bem, tivemos chance de abrir o placar ali, mas infelizmente tivemos uma expulsão muito cedo que dificultou mais ainda, né? Mas não tem muito o que explicar não, é pedir desculpa ao torcedor, trabalhar bastante aí, para se Deus quiser as vitórias começarem a vir.
1: Tá aí o Thales, né? Lateral direito da Ponte Preta, também parou aqui para falar, falou com tranquilidade, pediu desculpas pro torcedor e é aquele discurso, né? Mais um jogador expulso, a Ponte Preta desde o início do primeiro tempo com um a menos, com 11 já seria muito complicado e agora o Danilo Barcelos passa aqui para falar também a respeito de mais uma derrota.
10: Momento difícil, duro. Pior momento que eu já tive aqui na ponte, não tem muito o que falar, né? A gente tem que continuar trabalhando, não acho, não tem faltado esforço, a gente vem buscando, é mais um jogo com um a menos, né? A gente sabe que esse é o pior cenário pra gente tentar se recuperar, enfim, lutamos os 90 minutos, demos o nosso melhor, mas não foi suficiente. Agora continuar trabalhando que a gente já tem mais um jogo duro no domingo.
1: Tá aí, ó. Isso aí, já passou rápido aqui, já passou o Danilo Barcelos. Então, o pessoal saindo aqui, deixa eu ver se vai passar mais alguém. A Ponte Preta, mais uma derrota. Lucas Cunha não quis falar também, a gente chamou aqui, passou reto. A Ponte Preta sofre mais uma derrota. O Barcelos fala, é o pior momento dele aqui na Ponte Preta. O Pottker também está chegando aqui. Vamos ver se ele vai falar. Pottker, não, nem olhou pra gente aqui, ó, passou reto. Então, não tem mais ninguém aqui, viu, Marcos Luiz? Apenas esses jogadores que falaram. Situação complicada. O discurso também da expulsão do jogador da Ponte Preta, o Márcio Silva, logo no início do jogo, quebrou o time da Ponte, que já é um time com 11, que tem muitas dificuldades, com um a menos, sofreu mais uma derrota e amanhã poderá parar na última posição desta Série B do Campeonato Brasileiro. Marcos Luiz.
3: Este é Fernando César, a voz do gol, lá no gramado, conversando com os jogadores, pelo menos aqueles que se predispuseram a falar e passaram aí pelo microfone da Rádio Central. Roberto Quinalha, o cenário não mudou, hein, Beto?
2: É, infelizmente.
3: Infelizmente, né?
2: Não mudou porque a gente imaginava, né? Eu até disse, né? Eu vou esperar o jogo de hoje e tal. Mas aí, com um homem expulso, né? Com o Márcio Silva expulso com 16 minutos do primeiro tempo, com uma equipe qualificada como é o Novo Horizontino, com uma equipe que roda muito, com uma equipe que toca muito rápido a bola, fica muito difícil, né? Mas mesmo assim, né? Ainda a Ponte estava segurando a onda. Eu até dizia antes da marcação do gol, a Ponte nem parece que está com um homem a menos, mas aí logo em seguida, né? Uma falha bizonha do sistema defensivo, o Diogo foi chutar, chutou, bateu no beck, voltou, ele tentou pegar a bola, não conseguiu pegar, uma lambança, né, danada ali, toma o gol. Aí a Ponte aí desfaleceu, né? Aí foi ficando mais complicado a cada momento e no final das contas a Ponte amarga mais uma derrota, né? Você vê, né, com o de Zueva colhendo o que plantou, né? Foi o que disse, né? Então é exatamente isso. E agora tentar de alguma maneira, né, nesses dois jogos fora de casa, alguma coisa. Com o Atlético Goianiense não será nada fácil, com Fortaleza pior ainda. Então a Ponte vai precisar buscar forças, sabe Deus lá onde, hein, cara? Sabe Deus lá onde, porque a situação a cada rodada, né, você vê, e agora já vai a 8 rodadas com 7 derrotas, cara. 7 derrotas e apenas um empate.
3: Então, um ponto em 24, né, Beto?
2: É muito, nossa senhora.
3: Eu falei, eu vou passar os números pro Beto, se o Beto já tá perplexo, um pouco mais para você.
2: Nossa mesmo. Senhora, né? É muita dificuldade para um time só, né? E a gente tinha essa expectativa, essa esperança de uma mudança de comportamento. É lógico que a gente viu em alguns momentos, né, mais luta, mais entrega, mais disposição, mas aí quando você tem um adversário, como eu já falei aqui durante todo o jogo, que tem qualidade técnica, e aí você precisa igualar na disposição, na luta, na entrega e principalmente na ocupação de espaço, aí como que vai ocupar espaço com um jogador a menos? Né? Num time que soube, inclusive, fazer a leitura do jogo, né? Abriu, né? O Anderson, ele é chato pra caramba, mas ele monta o time, né, cara? né? Ficou aí falando o tempo todo, depois discutiu com todo mundo.
3: Pô, no final do jogo, ele e o Zanardi ainda.
2: Conciliar então, com todo mundo, nossa, né? Sabe? Vergonhosa, inclusive a atitude dos dois até, né? E aí o Anderson aqui deu pra perceber xingando, o outro xingando, aí saiu aqui discutindo com torcida, né?
11: Provocando torcida.
2: Provocando torcida, né? sem necessidade nenhuma. Mas enfim, o Novo Horizontino vai seguindo, né? Vai tocando a vida e é um time que tem muita qualidade em relação a adversários. E vai brigar, viu, cara? Vai brigar, continuando desse jeito, vai brigar para subir o Novo Horizontino.
3: Beto Quinalha, comandante do AM870, ele está no Majestoso. Há pouco, Anderson Rodrigues narrou, infelizmente, a derrota da Ponte, 2-0. Aí o Guarani também quis ficar com inveja, foi lá e perdeu também, por 2-0. 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
3: 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Antes aqui do voto do Beto Quinalha para o Capa Branca do Jogo, o Beto falou: Novo Horizontino vai chegar. Com esse resultado, foi a 24 pontos, quarto lugar, 4 pontos do Vila, que é o líder da competição. Beto Quinalha, para você, o Capa Branca do Jogo.
2: A gente teve, né? Na Ponte não teve nenhum jogador que se destacou. Acho que o melhorzinho foi o Kevson, no meu modo de ver. Mas não a ponto de ser o melhor do jogo, né? Não a ponto de ser o capa branca do jogo. Enquanto que no Novo Horizontino a gente tem até dificuldade para escolher, porque teve muita gente que foi bem. Mas quem fez a diferença foi o Robson com os dois gols. Para mim, Robson do Novo Horizontino é o capa branca do jogo.
3: Robson do Novo Horizontino é o voto do Beto Quinalha. Acompanha o relator, hein, Anderson Rodrigues?
2: Sim.
3: Então, Robson já é o capa branca do jogo. Para você, Fernando César, aí no gramado do Majestoso, capa branca, Fernando.
1: O Robson, né? Fez os dois gols, definiu a partida, mas o Novo Horizontino com grandes destaques aí, mas ele decidiu. Então, Robson é o capa branca.
3: Robson é o capa branca do jogo. A Ponte perdeu 2-0 para o Novo Horizontino.
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3: O Pandango do Jogo. Começa por você, Beto Quinalha. Cabine Central aí, Beto.
2: Não tem outro jeito, né? O Márcio Silva que foi expulso e complicou demais a vida da Ponte. Márcio Silva, pra mim, o Pandango do Jogo.
3: Ele foi, assim, como a gente diz, Beto Quinalha, no telão? Ou ele realmente não teve capacidade e por isso foi expulso, Beto?
2: Perdeu a cabeça ali, né? Agredindo o adversário e sendo expulso com 16 minutos, né? E também
11: essa. 0-0, Beto. Tivesse perdido um jogo ainda, né?
2: Sim. Já tinha acontecido uma falta, né? E aí ele fora do lance acabou agredindo o adversário sem necessidade nenhuma. O Diogo Silva também deu uma pandiangada bacana no gol, né? Se a gente for analisar. Mas acho que complicou demais a vida da Ponte. Não serve como desculpa, lógico que não. Mas. O fato de você estar com um jogador a menos é muito, mas muito difícil hoje jogar numa Série B com o nível do adversário que tinha a Ponte hoje.
3: Então, portanto, o Márcio Silva é o voto do Beto Quinalha. E aí, Anderson Rodrigues?
11: Tem o Márcio, né? Pô, expulso com 16 minutos, jogo 0-0, sabe? Não dá, eu não posso ser liviano e falar que foi proposital, mas, pô, você começa a refletir, pensar, sabe? Pô, todo jogo a Ponte sofre com uma expulsão. Todo jogo a gente expulso de forma, pô, desnecessária. Expulsões deu que realmente, pô, não dá pra entender. Hoje mais uma. E aí o Márcio, pô, com 16 minutos, 0-0 o jogo, faz um papel desse, expulso. Aí vem o Diogo Silva, que tem o maior crédito do mundo na Ponte, ele e o Elvis, mas aí também vem e dá uma panteangada que eu vou falar pra você, hein? Diogo não erra, mas quando erra também, pelo amor de Deus. Mas como pra mim, tudo começou com a expulsão do Márcio, e aí o time realmente desabou com isso, se perdeu. Aí eu vou também com o Márcio Silva, viu, meu caro Marcos Luiz?
3: Márcio Silva já é o pandiango do jogo. E aí, Fernando César, pra você o pandiango.
1: É, não tem como, né? Márcio Silva, né? A Ponte Preta, todo jogo tem jogador expulso, com 11 contra 11. A Ponte já teria muitas dificuldades contra qualquer adversário, aí com 16 minutos. Expulsão, Márcio Silva.
3: Márcio Silva é o pandiango do jogo. Anderson Rodrigues transmitiu aqui a derrota da Ponte 2-0. Deixa eu liberar aqui o Undergol. Já dá pra colocar uma Japona ou ainda não, Anderson Rodrigues?
11: Eu tô com calor e você, Beto? Aqui tá quente, hein?
2: Ah, eu tô meio com friozinho. Daqui a pouco eu vou colocar a minha brusinha.
11: Eu tô até com um pouco de calor.
2: É que tá, na adrenalina da
3: ração. Pois é. E olha, o Anderson Rodrigues, sabe?
2: É que ele tem uma capa de gordura um pouco mais assim.
11: Ô, Beto
2: Quinalha.
11: Ô,
2: Beto. E aí? Não, mas você tá fininho.
3: Você me fez lembrar uma vez, Beto Quinalha. Eu não estava presente, mas sei da história. Almeida Neto, Bolinha. Sentia tanto calor quanto o Anderson Rodrigues. Certa viagem, não sei para onde aí, acredito que tenha sido para o Nordeste, não aguentava mais de calor, companheiro chegou no quarto, lá estava a Bolinha. O que que Bolinha estava fazendo? Com a cabeça dentro do freezer. Anderson Rodrigues é igual, Beto Quinalha. Sente calor tanto quanto. E aí, Andergol?
11: O Marquinho, eu só quero fechar, tá? Deixando aqui uma mensagem aqui. Que eu não poderia votar nele como pandiango. Pô, o time dele ganhou o jogo, tá ganhando fora, goleou o Goiás 4-0, rodada passada ou retrasada. Mas Marcos Luiz, se o Anderson ficar nesse time até o final, eu vou torcer até o final pra ele não subir.
3: Que mal, hein?
11: Babaca. Um babaco que ele fez aqui, aí saiu provocando, pô. Ele sabe da. É um cara experiente, um cara que já tem, sei lá, 300 acessos no futebol, um cara experiente. Ele sabe o momento que vive a Ponte, o que passa o seu torcedor. E aí, ele não teve, sabe, a compaixão, entrou na pilha, provocou os torcedores, sabe, um babaca. E se esse cara ficar até o final, eu vou torcer até o final pra eles não subirem mais uma vez.
3: Anderson Rodrigues, abraço. Bom descanso para você, Anderson Rodrigues.
11: Valeu, até amanhã.
3: Até amanhã no JE, Anderson Rodrigues estará de volta aqui no microfone da Rádio Central. 10 da noite, mais 15 minutos. 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
9: E já vamos aqui de imediato para a coletiva do técnico Márcio Zanardi, treinador da equipe da Ponte Preta, depois desse resultado ruim, falando aqui no microfone da Rádio Central.
10: Para tentar trabalhar essa parte com o elenco da Ponte Preta, que por diversos motivos vem sofrendo com essa questão. E hoje, mais um jogador expulso no começo do jogo, aos 17 minutos, a sexta expulsão da Ponte Preta em 14 rodadas do Campeonato Brasileiro. Você, nessa semana mais cheia de trabalho que você teve, você já trabalhou essa parte mental com os jogadores, essa questão das expulsões? E se ainda não, você pretende enfatizar ainda mais esse ponto?
11: Boa noite. É, pouco tempo, né? A gente fez duas sessões de trabalho. Não é fácil, né? Você ter pouco tempo para poder trabalhar essa questão. A gente também trabalhou a situação de não perder jogador por algum lance, por nervosismo, para não confundir intensidade e vontade com deslealdade. Um jogo desse tamanho, perder um jogador sempre fica complicado. Então, foi um lance muito mais que ele chegou atrasado e foi expulso, e pelo que eu vi foi merecido. E aí tem que trabalhar, porque você jogar contra a equipe do Novo Horizontino com a menos desde os 17 minutos é sempre muito difícil. Mas nós estamos trabalhando, vamos trabalhar bastante, é um trabalho bem complicado, bem duro. Mas os jogadores estão entendendo, mas não é do dia para a noite. Isso aí, infelizmente, tem que ter um pouco de tempo para poder ter uma mentalidade positiva.
12: Boa noite, Márcio. Fernando César, Rádio Central. Queria que você falasse aquela confusão ali com você, com o Anderson Moreira, o jogo praticamente definido, o Novo Horizontino mandando no jogo, e aí teve aquela confusão, bate-boca ali, e o árbitro teve que intervir e chamar a atenção de todo mundo ali.
11: É sempre complicado, o jogo grande, a gente querendo vencer também, e o treinador deles ali sempre muito mal educado. Então até a gente respeitou pela idade, com respeito da história, mas ele precisa respeitar a mim, a minha equipe e a camisa da Ponte Preta.
13: Zanardi, boa noite. Sou o Wendel Coral da Jovem Pan, primeira vez que a gente está conversando. Prazer te conhecer, inclusive.
11: Prazer é meu.
13: Vou fazer uma retrospectiva rapidamente aqui. Você é o treinador da Ponte, terceiro treinador da Ponte no ano. Tava o Marcelo Fernando no início, depois veio o Rodrigo Santana. Nesse meio tempo teve o Edson Buaro de interino que acabou saindo. Todos esses treinadores convivendo com a mesma coisa que você está convivendo agora, os danos estruturais no clube, tudo que a gente já está cansado de saber, todos os problemas, e todos eles tiveram uma coisa em comum: nenhum conseguiu dar certo dentro de campo, não por falta de qualidade, não estou colocando a qualidade de cada um aqui, mas por conta dos problemas extra-campo. Com base nisso, você estreou lá no Juventude, hoje o primeiro jogo aqui, foram duas derrotas, embora tenha todos esses problemas, o que te faz acreditar que a sua história aqui na Ponte, meio a tudo isso, vai ser diferente desses antecessores que eu falei?
11: Boa noite, prazer falar com você. Eu acredito no meu trabalho, eu acredito no dia a dia, um trabalho com muita resiliência, tanto meu quanto da minha comissão técnica. Eu não tenho que falar um A dos atletas, eles tiveram uma humildade muito grande, mas não é fácil. Tem coisas que a gente não controla, né? A gente estava fazendo o jogo de igual para igual, né? E na minha concepção, eu ainda não assisti o jogo, tem coisas que a gente já começou a introduzir que já apareceram, mas em uma semana sempre é muito complicado. Então, eu não posso falar pelos outros, eu tenho que falar por mim. Se eu cheguei aqui na Ponte, eu cheguei pelo meu trabalho e eu tenho que continuar, e a gente tem um trabalho bem duro, bem difícil, mas amanhã já tem trabalho, a gente já tem que pensar no Atlético Goianiense. Então, nós temos que ir jogo a jogo.
12: Márcio, boa noite. Diego Alves, da IPTV. A gente que estava acompanhando o jogo da cabine, aquele lance do primeiro gol, foi até difícil de entender um pouco tudo que aconteceu ali. Para você, à beira do campo também, quais foram as suas impressões sobre aquele lance? O que pegou mais? Foi a forma que a bola foi recuada? Ou o Diogo também levou azar naquele chute? Você conseguiu entender mesmo o que aconteceu naquele primeiro gol, assim, para vocês que estavam ali à beira do campo?
11: Boa noite. É bem difícil, né? Acho que primeiro a gente trabalhou porque o campo tá bem ruim, o campo tá bem vivo, a bola fica viva. A gente pediu para evitar o máximo de recuar essa bola, mas tem situações dentro do jogo que acontecem. É difícil agora você apontar, claro que teve erros individuais ali, mas faz parte, né? Então nesse momento a gente tem que ser simples, a gente vai analisar. Na minha concepção, nós demos os dois gols para eles. O segundo gol ali, nosso balanço defensivo com uma linha de 5, essa bola não pode entrar, mas não é apontar o dedo, é pouco tempo de trabalho. Então, erros vão acontecer, e quando a fase não está boa, a gente precisa entender, a gente tem que ser simples, e é o que eu estou cobrando deles o tempo todo: mais simplicidade para que a gente tenha mais responsabilidade, porque um erro ali, infelizmente, está acontecendo o gol.
14: Márcio, boa noite. Vinícius Sabato, que teve Bandeirante, seja bem-vindo, prazer também. Para a partida contra o Juventude, você teve pouquíssimo tempo de preparação, e aí depois, agora, para esse duelo de hoje, você teve aí uma semana. Nesse tempo que você teve, qual parte do campo, qual setor você chegou e falou: bom, esse daqui eu vou ter um pouco mais de trabalho para consertar? E se me permite também uma segunda, essas duas próximas partidas fora de casa, queria que você comentasse também um pouco, duelos complicados, né?
11: Boa noite. Desde quando eu cheguei, eu tô falando que eu tô trabalhando a bola parada nossa defensiva e a fase defensiva do nosso time. A gente não pode tomar tantos gols como nós estamos tomando. A gente tem que ajustar. Mas a falta, você vai perdendo jogadores e aí você tem que quebrar a cabeça, né? Então, assim, não é fácil você colocar três zagueiros para ajustar um balanço defensivo. Mas a gente vai continuar. Então, essa semana, por ser uma semana cheia, nós tivemos três treinos defensivos ali, e com muito ajuste, com muito vídeo, e não é do dia para noite. Eu sei que falar isso é repetitivo, a gente precisa de tempo, mas nós não temos tempo no futebol. A gente precisa já amanhã já se apresentar, amanhã já mostrar os erros. Já falei para eles, a gente tem que estar desarmado e nós não estamos aqui para apontar o dedo, nós estamos aqui para mostrar o que nós estamos fazendo de errado e trabalhar, entendeu? Não é aqui, eu não vim aqui fazer amigo, eu não vim aqui cobrar jogador em momentos ruins. Eu vim aqui para cobrar e mostrar o que a gente pode evoluir. Então, é mostrando no vídeo, é fazer com que eles estejam desarmados para poder evoluir, porque o momento é duro, o momento é complicado. E eu não posso pensar em dois jogos, eu tenho que pensar no Atlético Goianiense. Eu tenho que ver com quem eu tenho para viajar, né, com quem eu posso contar. Então, é trabalhar já focar nesse jogo, porque é um jogo duro, e aí depois eu penso no Fortaleza.
9: Bom, aí a coletiva, né, do técnico Márcio Fernandes, treinador da equipe da Ponte, né, problema de internet, mas enfim, né, Beto, deu pra gente ouvir um pouco do que pensa o treinador. Não modificou muito as declarações dele após o jogo em relação à coletiva de hoje não, né, Beto?
15: É, ele, lógico, né, tentando ser calmo, né, tentando ter foco naquilo que tem que ter. Ou seja, de não explodir, né, de manter a calma. Não é fácil, mesmo estando há pouco tempo aqui, já está sentindo que o problema é muito grave. Ele sabe muito bem disso. A gente conversou inclusive com ele na semana passada, com uma exclusiva aí nos nossos estúdios, falando a respeito dessa situação, né, do erro. Tem que minimizar erro, tem que fazer o simples. Só que hoje, diante das circunstâncias, né, diante da expulsão do adversário, que é um adversário que põe a bola no chão, um adversário que tem transição rápida, um adversário que a bola não queima nos pés dos jogadores, e isso tudo, lógico, aí, mais do que isso, né, Marquinhos e amigos, concorre com um erro. É o erro na saída de bola, que não pode. Se vê, ele falou a respeito do gramado, que realmente não está legal, essa coisa da bola ficar sendo atrasada, isso acaba complicando. O Diogo se atrapalhou todo na bola, chutou em cima do parceiro, depois não conseguiu fazer a defesa, não conseguiu segurar o ataque do Novo Horizontino, e a Ponte tomou o gol.
9: Esse lance dele é emocional, Beto?
15: Ai, cara,
9: porque ele não, sabe, assim,
15: normalmente não é pra errar, né?
9: Ele tem muito crédito, né, Beto? Mas, pô, não sei.
15: Mas foi uma lambança.
9: Foi. Né? Pra não falar outra coisa, foi.
15: Uma cena de pastelão, né?
9: Uhum.
15: Uma cena de pastelão, onde, sabe, o lance era fácil. O primeiro lance ele errou chutando no parceiro, e depois no segundo ele errou também de novo. Então ele errou duas vezes, e aí depois ele tinha condições de pegar a bola com as mãos e acabou não conseguindo pegar, acabou se atrapalhando todo com o Robson. Aí a bola, e aí seguiu o lance, e mais do que isso, né? Depois virou, né, uma tragédia. O cara chuta a bola na trave, volta pro Robson, e o Robson, aí lógico, com idade, com técnica que tem, é um cara de finalização, só deu um tapinha no canto lá, sem chances para ninguém. Então, isso tudo, lógico, que acabou atrapalhando. E agora veremos, né? É aquilo que ele está dizendo, né? Não adianta ficar reclamando, não adianta ficar se lamentando, vai ter que trabalhar agora durante todos esses dias aí, mesmo porque aí vai ter que já reapresentar amanhã e fazer um trabalho, saber o que ele disse, né? Saber com quem pode contar ou não, para aí fazer, né? Aí fazer o trabalho pro próximo jogo, já que, nossa, é uma dificuldade, né? Só lá contra o Atlético Goianiense, né?
9: Lá, né, Beto? Com esse agravante, né?
15: Que a gente sabe muito bem como que é. Em qualquer circunstância jogar lá não é fácil. Imagina nessa circunstância que tá Ponte tentando sair dessa situação e tentando, de alguma maneira, se recuperar emocionalmente. Porque aí não bastassem os problemas extra-campo, né, Marquinhos? O problema dentro do campo também é sério, né?
9: Sim, sim.
15: A gente sabe bem disso, né? Pela dificuldade, pela qualidade técnica, por não ter tantos jogadores à disposição, vira e mexe está perdendo jogador a todo momento, todo jogo a Ponte tem um jogador expulso, ou se não tem expulso, tem jogador que está suspenso por cartão amarelo. Então vai ficando a situação difícil. Eloy, ele não pode perder o controle. É apenas o segundo jogo, mas se você for ver, né? Tomou 4 lá e agora toma 2, né?
9: Uhum.
15: É o que ele tem batido no, né? Ó, tem que parar de tomar gol, parar de tomar gol. Mas em 2 tomou 6, né?
9: Pergunta que eu faço assim para você, Beto. Naquela entrevista que ele nos concedeu aqui no microfone da Central, ele se predispôs, veio aqui, né, a gente bateu um papo, ele disse que depois daquela partida, a primeira, lá diante do Juventude, ele falou pros jogadores assim, ó, eu não vou nem colocar... as imagens da última partida, porque a vergonha que eu tô sentindo, eu quero que vocês a sintam também. Mudou alguma coisa, Beto Quinalha, do futebol de lá pro futebol de hoje? Falando assim de futebol, Beto, daquilo que foi apresentado em campo.
15: É difícil, Marquinhos, porque pelo menos houve entrega, houve disputa, houve disposição. Mas o time com um homem a menos ainda estava conseguindo segurar a onda. Eu tinha acabado de entrar a hora que o Anderson me chamou, eu falei assim, não, nem parece que a Ponte está com um jogador a menos.
9: Uhum.
15: E era uma verdade, pelo menos o que eu estou observando aqui, né, da cabine, numa outra situação, né? Mas era uma verdade para mim, vendo o jogo, a minha leitura de jogo. E acredito que era também do Zanardi ali na beira do gramado. Só que aí toma um gol a maneira como tomou, numa lambança. E aí depois também toma um segundo gol, no momento em que a Ponte estava tentando se ajustar. Foi um ataque da Ponte, onde o Pottker saiu para lá e não conseguiu fazer a conclusão da jogada. E na retomada... saiu sozinho, né? Mais uma vez o Robson saiu sozinho na cara do goleiro para fazer o segundo gol. Então, em alguns momentos, mesmo com um homem a menos, a Ponte ainda conseguia, né, fazer um jogo de igual para igual. Mas aí, esbarrando no quê? Esbarrando na qualidade técnica, esbarrando na condição do adversário, no posicionamento do adversário, isso também tem que ser dito, né? E aí, nesse sentido, a gente vê alguma coisa. Só que o fato de estar com um homem a menos, e aí em alguns momentos, por exemplo, segundo tempo, depois que fez o segundo gol, pô, aí a Ponte se esfacelou toda, né? Era ataque de 1 contra 3, de 1 contra 4, né? De 2 contra 5, pelo posicionamento do adversário, e aí a Ponte sofreu. Tanto que teve uma chance, né? Numa falta, que o Elvis bateu e a bola desviou, o goleiro fez uma boa defesa na volta, o Pottker chutou em cima dos zagueiros ali, foi a chance que a Ponte teve no segundo tempo, e mais nada. E aí o time do Novo Horizontino foi tomando conta do jogo, tocando bola, o campo ficou largo pra caramba pra Ponte. O Novo Horizontino fez isso, né? Porque quando você joga com um jogador a mais, você tem que fazer. Tem que fazer isso aqui, ó. Colocou um cara na beirada aqui, que era o Rede, né? E colocou o outro cara na beirada lá, que era o Maicon Jesus. Porque o Anderson trabalhou mesmo com... Você vê como que é futebol, né, Marquinhos? Com um homem a mais, ele tava com 3 zagueiros. Se faz isso aqui, todo mundo xinga, né?
9: Xinga.
15: Não é verdade?
9: Sim.
15: Ah, como que pode e tal, né? Mas não, era estratégia. Pôs 3 zagueiros e abriu 2 alas, um de cada lado. E aí no meio circulando...

0: Marley e o Robson, né? Então foi uma rotatividade, o time do Novo Horizontino não parou e envolveu completamente a ponte. Além do homem a mais, a gente tem que colocar aqui também, gente, a condição do adversário, né? Não podemos jamais esquecer isso. Né? E isso, por vezes, o torcedor emocional acaba não entendendo isso. E tá normal também, viu? Não tem problema nenhum. Eu também acho que é normal. Só que a hora de parar e refletir, tem que pensar nisso também.
1: Beto Quinalha tá comigo aqui no Banho de Bola da Central. 10 da noite, mais 36 minutos.
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1: 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Antes do Beto Quinalha, Fernando César, me conta aí o destaque final desta macaca, hein, Fernando?
2: É, mais uma vez, né, Marquinhos? Fica até repetitivo. Agora juntar os cacos novamente, mais uma derrota. Em 8 jogos, 7 derrotas e apenas 1 empate. Márcio Zanardi diz que amanhã já começa o trabalho novamente para pegar o Atlético Goianiense. Não vai ter o Márcio Silva, que foi expulso. Vamos ver qual vai ser o time que o Márcio Zanardi vai tentar montar aí para estancar essa sequência de derrotas aí. E a Ponte amanhã pode conhecer a lanterna da competição em caso de vitória do América, que está embalado, ganhou do Fortaleza fora de casa e amanhã recebe o Criciúma. Se o América vencer, a Ponte vai para a última colocação desta Série B, Marquinhos.
1: Valeu, Fernando. Bom descanso para você, Fernando César, a voz do gol.
2: Valeu, grande abraço, até mais.
1: Até mais, Fernando César. Eu vou seguir daqui a pouco com o Beto Quinalha aqui na Central. 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
1: Bom, Beto Quinalha, arbitragem. Arbitragem não tinha que ter expulsado o Anderson Moreira, não, hein, Beto Quinalha? Que mal, hein, Alberto?
2: Ah, ele foi bem, assim, inconveniente, para não falar outra coisa, e mal educado, né? Sim. É, como disse o próprio Zanardi ali, né? É lógico que daqui a gente só estava vendo ali, mas teve bate-boca dos dois lados, né? Vamos combinar aqui também, né? É, a comissão técnica, da Macaca com o Zanardi, com o seu auxiliar, também lá pelo lado do Anderson, mas sem necessidade nenhuma. Acho que poderia ter sido diferente. O Maguielson expulsou, acho que, né? Eu não vi o lance de novo, não tive a oportunidade de ver ainda o lance do Márcio Silva, mas pelo como aconteceu, né? Na hora da falta ele já foi lá e tirou o vermelho, não deu nem tempo. Então, quando tem esse tipo de atitude, é porque realmente a situação ali foi para expulsão. Acho que nesse sentido tudo certo. Mas isso aí conversou demais daqui, conversou demais dali. É lógico que teve anulação de dois gols, né? Foram dois gols anulados para o Novo Horizontino. Também ninguém reclamou ali nada. Então, acho que nesse sentido normal. Mas por toda a obra aí, principalmente pelo fato de falar demais, né? Conversar demais ali dentro da área. Vai aí uma nota 4,5 para a arbitragem.
1: Nota 4,5 para a arbitragem, na visão de Beto Quinalha.
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1: 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Pepe Quinalha e as notas do jogo, pode ficar à vontade em relação à Ponte e também ao Novo Horizontino, Beto.
2: Ah, legal, obrigado, Marquinhos. Vamos lá nas notas, né? Começando aqui com a macaca do Diogo Silva, que já foi capa branca, mas hoje foi muito mal. No primeiro gol, ele acabou se enroscando, se enrolando todo, uma cena de pastelão, coisa que não é normal no jogo. Ele é até um goleiro que consegue sair bem com a bola, né, sair com os pés, e hoje se enroscou todo lá, e no momento complicado do jogo, ele acabou dificultando as coisas para a Ponte. Então, nota 4 para ele. A linha de zaga com os três zagueiros, o Márcio Silva nota 3, para não dar outra nota, né? Porque acabou, voltava pro time, era expectativa, né? De montar uns três zagueiros ali, fechadinho, bonitinho, para tentar se organizar, e o Márcio acabou complicando na sua atitude. Lucas Cunha também não gostei, mal posicionado no segundo gol, nota 4 tudo para ele. Barcelos é um jogador que tentou sair aqui e ali, mas também nada que pudesse ser exponencial, nota 4,5. Falando do meio campo ali, né, com o Thales, achei até que o Thales, no segundo tempo, que caiu um pouquinho, normal dele, né? Normalmente ele cai um pouquinho no segundo tempo, sofreu bastante com as descidas ali pelo lado dele, né, do Maicon Jesus e de outros jogadores, nota 4,5. Não gostei do Rodrigo Souza, achei lento, um jogador que participou pouco e inclusive saiu, porque tinha que sair mesmo no primeiro, no intervalo de jogo. Não foi uma boa volta dele, nota 4, a mesma nota do André Lima. Entrou o Diego Leão e o Léo Gomes. O Léo Gomes pouco apareceu, o Diego Leão ainda tirou uma bola de cima da linha ali, nota 5 para ele. O Elvis foi sacrificado porque, pelo esquema, era um esquema até montado para que ele pudesse ficar tranquilo para articular a jogada. Enquanto teve fôlego, até conseguiu uma outra jogada, mas aí depois foi sacrificado, teve que sair. Foi uma nota 5 para ele. O David da hora entrou e aí ficou correndo para lá e para cá, mas nada de produtivo, nota 4. Kevson, achei que foi o melhor do time, nota 6 pela entrega, pela luta, disposição. Tentou ainda alguma coisa como ala pelo lado do campo. E lá na frente, né, o Pottker. Muita luta, entrega, disposição, mas também nada de efetivo, né? E jogou em todas as posições ali do meio para frente, praticamente. E só correu, né? Nota 5 para ele. Entrou o Gustavo, né? Aí o Teles entrou para fazer muito mais a função de defensiva ali. Uma nota 4 pela disposição. Na frente, o Baianinho. Tentou bastante, lutou, mas aí, né? toda hora lá no meio dos zagueiros, e aí ficou numa situação complicada, saiu no intervalo nota 4,5, Tavares entrou, também pouco produziu, poucos que achei que ia segurar um pouco mais, até pelo fato de ser um jogador mais forte fisicamente, ia segurar, mas também acabou não segurando, uma nota 4 para ele, e a nota é do Márcio Zanaide, que é a nota da Ponte, nota 4. Foi prejudicado, lógico, né? Acaba qualquer estratégia de treinador quando você perde um jogador com 16 minutos, né? E ainda mais numa linha de 3 zagueiros, numa linha de 5 jogadores defensivos. E aí ele tentou modificar o time, depois voltou também com 3 zagueiros, mas pouco produziu. Pelos lados do Novo Horizontino, o Jordi fez uma boa defesa no segundo tempo, a hora que poderia de repente ali complicar, uma nota 5,5. O Castrilon jogou praticamente como um terceiro zagueiro, tomou cartão, uma nota 4,5 para ele, e entrou no lugar dele, na realidade entrou no lugar dele o Alvarinho, né, para fazer a função ali, aí o jogo já estava controlado, nota 5 para ele. Gabriel Bahia e Patrick, dois zagueiros firmes, né, bons jogadores ali no sistema defensivo, nota 5,5. Michael Jesus, gostei, nota 6. Um jogador que aparece muito bem como ala. No meio-campo, os dois volantes, né, tanto o Léo quanto o Luiz Oyama, a gente já conhece, são dois jogadores que já passaram por aqui. O Léo cria da casa, o Oyama também já passou aqui. Jogadores com muita entrega de marcação, mas quando tem posse de bola, sabem jogar, uma rotatividade muito grande. Nota 6,5 para os dois. O Reidner, como um jogador pelo lado do campo, deu um trabalho danado, gostei muito também, 6,5. Rômulo, articulador, né, nota 7 para o Rômulo, foi o cara que articulou, que mexeu o jogo, enfim, e que foi muito bem. Ali no ataque, o Tavinho, enquanto teve fôlego, foi bem. Também gostei, nota 6. E o Robson, né, que foi o capa branca do jogo, 7,5 para ele, fez os dois gols, se movimentou muito, muito bom. E aí entraram ainda o Juninho, né, que também entrou, fez função de centroavante, depois fez função de meia, função de ala, também entrou bem, nota 6. Aí o Careca, né, o Nicolas Careca entrou, mas pouco fez, o Titi Ortiz também, pouca coisa, Carlão também, entraram muito mais para compor, e no final das contas o Novo Horizontino mereceu vencer o jogo, foi o time que teve a estratégia, foi o time que buscou o resultado, que criou oportunidades e que mostrou a sua superioridade técnica, coisa que a gente tinha falado antes de começar o jogo, e no final das contas comprovou dentro do campo, fez 2, e olha que poderia inclusive ter feito mais. Olha aí uma média 6 para essa equipe do Novo Horizontino, que fez bem o seu papel e vai lutar lá na parte de cima da tabela sempre para subir, viu, Marquinhos?
1: Valeu, Beto Quinalha, comandante do AM870, bom descanso para você com as notas do jogo, hein, Beto?
2: Opa, valeu, Marquinhos, um abraço para você, né, uma noite que não foi nada agradável para o nosso futebol hoje, né? Aliás, coincidência, né, os dois perderam de 2-0 e os dois tiveram jogadores expulsos, né? Tanto o Guarani quanto a equipe
1: foi o Guarani.
2: O Natan foi expulso pelo Guarani e o Márcio aqui pela Ponte. Vamos ver, torcer para a próxima rodada. Aliás, a próxima rodada também, os dois no mesmo horário, né?
1: Não, o Guarani às 11. O Guarani às 11 e a Ponte às 4.
2: A Ponte às 4, é verdade.
1: Isso, exatamente.
2: É isso aí. Mas vamos torcer para dias melhores, né? Não tá fácil a vida, não, viu, Marquinhos?
1: Não tá, não, Beto Quinalha. Vou falar para você. Sabe aquela história, Beto Quinalha? Tem dia que é melhor ter a noite no meio. Tá bom, Beto?
2: Tem um amigo meu que tem dia que de noite é assim mesmo.
1: Também tem essa daí.
2: Mas vamos lá, vamos pra próxima, Marquinhos. Abraço pra você, pra galera toda, amanhã a gente tá de volta.
1: Valeu, Beto Quinalha, e as notas do jogo. Fica aí, Beto, que daqui a pouco eu vou repercutir também, né, a derrota do Guarani, inclusive com a sonora aqui do técnico Hélio Cizenando. A Ponte perdeu por 2-0 e o Guarani também. 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
1: Gaúcho, 10 da noite, mais 52 minutos. Vamos virar a chavinha? Vamos falar do Guarani. Guarani que também perdeu, hein? Perdeu fora de casa, jogando para o Confiança. Perdeu por 2 a 0. E é claro que o material foi enviado também pela assessoria de imprensa do Guarani. A palavra do técnico Hélio Cizenando, depois desse resultado ruim. O Bugre tropeçou fora de casa.
5: Uma análise da partida, qual é a primeira derrota do Guarani fora de casa na competição?
6: Acho que um dia típico, né, para a nossa equipe. Não fizemos um bom jogo. Acho que agora é recuperar os atletas, que é o mais importante. Já corrigir esse e já pensar no Figueirense, que é uma grande equipe também, equipe que vem crescendo na competição, e nós temos que ir lá pelo menos pontuar.
5: E mesmo com a derrota, o Guarani continua líder, né? Como foi o projeto desse próximo jogo com o Figueirense, mais um jogo fora de casa?
6: Achar a nossa melhor equipe, né? Chamar uma equipe ideal para chegar lá também, ter a estratégia para não cometer os erros que tivemos aqui nesse jogo hoje, para chegar lá e ser o Guarani que sempre foi forte, marcando alto, pressionando. Acho que esse é o ideal para essa próxima partida.
1: Tudo bem, aí a palavra, a declaração, né, do técnico Hélio Cizenando. O Guarani que acabou perdendo também por 2 a 0, mas mesmo assim o Guarani permanece aí na liderança do campeonato com 21 pontos conquistados. O Brusque vem logo atrás, mas o Guarani ganha no saldo de gols. E olha só, em segundo tempo, Copa do Mundo, a Noruega fez o terceiro, mas Senegal foi lá e fez o segundo, 3 a 2, jogo disputadíssimo. Isso é Copa do Mundo. Mais cedo, a Argentina com 2 gols de Messi também venceu. A Argentina já está na próxima fase. A França também venceu. O Mbappé fez 2 gols hoje. O Mbappé chegou a 16 gols na história das Copas. E olha que o Messi tem 18 gols, mas poderá ampliar aí esta marca. Dando uma passagem rápida aqui, Edmo, com os nossos ouvintes que estão com a gente ainda aqui na Central. Boa noite, meus amigos. Marquinhos, esse Robson foi revelado na Ponte. Um abraço. É o Valdemir. Ô, Valdemir, um abraço para você. Muito obrigado. O Gilberto Oliveira, boa noite. Tem Pandiango no time da Ponte, tem é falta de salários no bolso deles. O Elvis foi claro, eles colhem o que plantam. Curto e grosso. Muito obrigado pela sua mensagem. Boa noite, Marcos Luiz. Eu não posso falar aqui, Amauri, o que você falou do Ebelin. Só vou falar o seguinte, ó, conseguiu acabar com a Ponte enquanto ele estiver por lá. Não volto mais no Majestoso, mas aí você tem que pensar na entidade, viu, Amauri? Eu sei que é difícil, situação da Ponte é bastante complicada, a gente sabe disso. Fiapo também está com a gente aqui. Boa noite, meus amigos. Estive na última reunião do Conselho Deliberativo e ficou nítido que situação e oposição só querem o poder, nada mais. Ninguém veio com propostas para tirar a instituição desta falência. Somente egos. Foi o que falou aqui o Fiapo, que é torcedor da Ponte há muito tempo, e olha que eu conheço o Fiapo, hein? O Rogério também está com a gente. Boa noite, Rogério do Ouro Verde. Quero dar os parabéns aos 1.300 corajosos que estiveram no estádio Moisés Lucarelli. Um abraço para você, muito obrigado também. Gente, ó, o palpite é só a partir de amanhã, tá? Para Brasil e Escócia. A partir de amanhã você já pode mandar o seu palpite aqui, tá bom, Roseli? E ela mora no bairro Bonfim. Muito obrigado, viu, Roseli? Muito obrigado mesmo pela sua presença aqui no AM870 da Central. E o seu nome estava lá sim, viu, Roseli? Você que deu o seu palpite por 3-0, tá bom? O Lebrão também tá com a gente. Boa tarde, boa noite, equipes da Rádio Central. A verdadeira coisa tá irreversível na Ponte Preta, é o que tá falando aqui o Lebrão, tem que às vezes interpretar, viu, Lebrão, porque esse corretor aqui não é nada fácil. Boa noite a todos. Guarani foi irreconhecível hoje, Marquinhos, defesa horrível. Kaique França falhou feio, hein? Guarani foi passear em Aracaju e esqueceu o compromisso. É o Marcos Mantovani, valeu, xará, muito obrigado pela sua mensagem também. 971-483-497, WhatsApp da seleção do rádio. Cícero também tá aqui de Hortolândia, mandou seu recado, valeu, Cícero. Osmar é torcedor da Ponte, todo jogo da Ponte tem expulsão. Isso tem que acabar, não tem jeito, senão assim nós vamos fechar. Valeu, Osmar. Meu nome é Kleberson, esse Donato é ruim demais, você tá louco, ô cara grosso. O Dunga também, torcedor, amigo do Beto Knalha, do Master da Ponte. Boa noite, meus amigos, um ótimo trabalho, que tristeza a nossa Ponte Preta, hein? Lambança total na zaga, é o que tá falando aqui o Dunga, que mandou a mensagem também. bem. Boa noite, seleção do rádio, o time da ponte tá igual aquele ditado, né? Você finge que me paga, eu finjo que jogo. Virtual rebaixado, já no primeiro turno. Um abraço a todos vocês, é o Fernando de Cabo Verde, Minas Gerais. Quem falou isso foi o Vampeta, na época que jogava também na equipe do Flamengo, né? É isso mesmo, foi o Vampeta que falou. 971-483-497. O Claudião Semec está com a gente. É, o Claudião queria saber. Como é que é, Claudião? Ponte Preta, 1-0, 6 Novo Horizontino. Posso aumentar? Estou no estádio, está dizendo que a ponte estava jogando mal naquele momento, né? Um abraço também para o Sérgio Brasiewski. Não sei se essa é a pronúncia, viu, Sérgio? Mas ele está em Ponta Grossa, no Paraná, está curtindo aqui a central. O Luiz também está ligado aqui no AM 870. O Ivan da família Machado também curte sempre a central. E obrigado pela sua presença também aqui no nosso banho de bola da central. Carlos Lemos Matozinho, ele está ali em Itatiba, também está curtindo aqui a central. Boa noite, Marquinhos. Derrota estranha, essa do Guarani, o time foi horrível. É o Tocão da Vila Rica, que também mandou a sua mensagem. 22:59. Bem, gente, chegando aqui ao final do banho de bola da central. E olha que na central esportiva eu falei o seguinte: olha, vamos torcer para 6 pontos para o futebol de Campinas. Só que tomamos uma invertida, né? Guarani perdeu lá para o Confiança por 2-0 com expulsão, e a Ponte perdeu aqui no estádio Moisés Lucarelli 2-0 também com expulsão. Chegando ao final deste banho de bola da central, Edmo Aleixo, bom descanso para você, viu, Edmo? Produção do banho de bola é do Anderson Rodrigues. Amanhã a central voltará a falar em esportes logo pela manhã, no show da manhã. Boletins de Ponte e Guarani. 1 da tarde tem o JE, e eu estarei de volta na Central Esportiva às 5 da tarde. A todos um grande abraço, boa noite e até lá.
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0: notícias do governo federal que movimentaram o país no dia de hoje.
1: Olá, boa noite.
2: Boa noite para você que nos acompanha em todo o país.
1: Segunda-feira, 22 de junho de 2026.
2: Vamos ao destaque do dia, Nova Indústria Brasil.
1: No Rio de Janeiro, o presidente Lula anuncia investimentos de mais 140 bilhões de reais para desenvolver o Parque Industrial Brasileiro.
2: Fertilizantes, máquinas agrícolas, medicamentos e vacinas, mobilidade e inteligência artificial estão entre os setores que receberão estímulo.
1: O presidente destacou que o desenvolvimento do país deve ser feito em parceria por setores público e privado.
3: O Brasil não pode comportar mais aquele discurso atrasado entre a competência privada e a competência pública. O que importa é que os dois produzam.
2: E ainda no Rio, o presidente também anunciou R$1 bilhão em investimentos para urbanização de favelas e desenvolvimento de comunidades.
1: Recursos também serão investidos em educação e em obras de um dos maiores bairros da capital fluminense, Graziele Bezerra.
4: Serão mais de R$700 milhões do novo PAC para a construção de redes de esgoto, parques e praças, obras de pavimentação e melhorias na rede elétrica.
2: Você vai ouvir também acolhimento a refugiados.
1: Relatório mostra aumento do número de pedidos de asilo e de regularização de imigrantes no Brasil.
2: O país busca fortalecer mecanismos de acolhida e integração para pessoas que chegam em busca de proteção internacional. Caroline Blaut.
5: Como parte desse esforço, o governo do Brasil lançou uma consulta pública do primeiro Plano Nacional de Migrações, Refúgio e Apatridia.
1: Hoje, na apresentação da Voz do Brasil, Mariana Jungmann e Luciano Seixas.
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1: O presidente Lula cumpriu hoje uma série de agendas no Rio de Janeiro.
2: Entre elas, o anúncio de mais 140 bilhões de reais para o programa Nova Indústria Brasil.
1: Os recursos vão priorizar investimentos em setores essenciais para a economia do país, como fertilizantes, máquinas agrícolas e indústria da saúde.
6: Lançada em 2024, a Nova Indústria Brasil tem o objetivo de impulsionar o desenvolvimento industrial até 2033. No seminário sobre os 74 anos do Banco Nacional de Desenvolvimento Econômico e Social, foi anunciada a ampliação da NIB, com mais 140 bilhões de reais até o fim de 2026. São recursos do BNDES, da Financiadora de Estudos e Projetos e da Empresa Brasileira de Pesquisa e Inovação Industrial, o que eleva o investimento na política industrial para 750 bilhões de reais em 4 anos. O presidente do BNDES, Aloysio Mercadante, detalhou as prioridades.
7: As áreas prioritárias são fertilizantes e máquinas agrícolas, depois saúde, biofármacos, terapias avançadas, IFAs, vacinas, mobilidade sustentável, inteligência artificial e audiovisual. Toda essa indústria criativa que nós queremos olhar também com atenção.
6: A ministra da Ciência, Tecnologia e Inovação, Luciana Santos, anunciou que o Ministério vai liberar também 440 milhões de reais para que a Embrapi desenvolva projetos de inovação.
8: Os recursos vão alavancar investimentos privados e permitirão contratar 550 projetos de inovação de empresas em um valor total de 1,2 bilhões.
6: Na área socioambiental, foi divulgado o resultado do primeiro processo público para a compra de créditos de carbono, o Profloresta Mais. O programa, uma parceria do BNDES com a Petrobras, financia projetos de restauração ecológica na Amazônia. As empresas vencedoras vão fornecer 5 milhões de créditos de carbono com replantio de espécies nativas, como detalhou a presidente da Petrobras, Magda Chambriá.
9: Nós recebemos 16 propostas, 3 foram selecionadas e cada um comprometido com a restauração de pelo menos 3 mil hectares de áreas degradadas no bioma amazônico.
6: Além disso, foi oficializada com a Petrobras uma parceria para pesquisas sobre minerais críticos essenciais para a transição energética. O presidente Lula destacou a importância dos investimentos públicos e privados para o crescimento do país.
3: O que nós estamos assistindo hoje é apenas uma demonstração de que o Brasil não pode comportar mais aquele

0: cidade funcionando. O que importa é que os dois produzam.
1: No evento, houve ainda o anúncio de financiamento de 340 milhões de reais a uma empresa de mobilidade urbana para aquisição de 85 mil bicicletas elétricas, voltadas para entregadores de aplicativos. O projeto utiliza recursos do Fundo Clima. Reportagem Nazi Brum.
2: Obras também de drenagem, saneamento, pavimentação e melhorias da rede elétrica em comunidades do Rio de Janeiro.
3: E ainda um grande projeto que vai ajudar a conter as enchentes na região do Jardim Maravilha.
2: Investimentos do governo federal que somam mais de R$1 bilhão.
3: O presidente Lula fez os anúncios hoje no Rio de Janeiro e autorizou o início de obras que devem melhorar a vida de quem mora nas periferias.
4: Com a assinatura da ordem de serviço, está autorizado o início das obras para controle de enchentes no Jardim Maravilha, em Guaratiba, zona oeste do Rio de Janeiro. Um dique de mais de 3 quilômetros vai funcionar como uma barragem, evitando que as águas cheguem às áreas habitadas. O projeto conta com drenagem e construção de reservatórios. Serão investidos 340 milhões de reais por meio do novo PAC, o Programa de Aceleração do Crescimento, beneficiando cerca de 30 mil pessoas. Gente como a Ivone Abrantes, que sofre há décadas com as inundações.
5: Cada enchente que tem, a gente é mais uma perda de tudo, aí a gente fica sem nada novamente, então fica muito difícil. Eu passei aqui esse tempo todo, que são décadas e décadas, vivendo nessa situação.
4: As obras terão duração de 3 anos. O presidente Lula pediu atenção da comunidade na execução dos trabalhos.
0: Eu queria que vocês fiscalizassem essas obras. Alguém está fazendo alguma coisa ou não está fazendo? As obras estão andando ou não estão andando? Porque se vocês não fiscalizarem e não denunciarem pra gente, a gente fica lá em Brasília achando que está tudo maravilhoso. Essas obras precisam andar rápido.
4: Favela da Maré, Complexo do Alemão e Rocinha também vão receber obras de urbanização. Serão mais de 700 milhões de reais do novo PAC para a construção de redes de esgoto, parques e praças, obras de pavimentação e melhorias na rede elétrica. O ministro das Cidades, Vladimir Lima, comentou os investimentos.
6: Nós estamos trazendo aqui hoje também cerca de 170 milhões de reais para o Complexo da Maré, onde hoje damos ordem de serviço para início do parque linear e do ecoponto que vai auxiliar no descarte de lixo no Complexo da Maré, gente. Além disso, hoje nós concluímos aqui no mês de junho o endereçamento CEP de todas as ruas, becos e vielas do Complexo da Maré. Com isso, a gente trazendo a oportunidade de você receber uma encomenda em casa ou de você acessar um serviço social.
4: Na área da educação, o governo anunciou um novo campus do Instituto Federal do Rio de Janeiro, na Cidade de Deus, em Jacarepaguá. A construção de uma nova escola em Realengo e também autorizou o início das obras do campus do Instituto Federal no Complexo do Alemão. Serão criados ainda 10 MovCels, equipamentos de cultura itinerantes que contam com biblioteca, estúdios para produção e edição audiovisual. Reportagem Graziele Bezerra.
2: E o governo do estado do Rio de Janeiro aderiu hoje ao PROPAG, Programa de Pleno Pagamento de Dívidas dos Estados.
3: O Rio possui uma dívida de 210 bilhões de reais com a União e todo mês são cobrados sobre ela o valor da inflação oficial, o IPCA, mais 4% de juros.
2: Mas com a adesão ao PROPAG, o estado fluminense pagará agora apenas o IPCA e a dívida foi renegociada por 30 anos.
3: Isso significa uma economia para os cofres locais de 3 bilhões e 100 milhões de reais somente neste ano.
2: Em contrapartida, o estado deve investir em programas sociais.
3: Ao assinar o termo de adesão ao PROPAG, junto com o governador em exercício do Rio, Ricardo Couto, o presidente Lula destacou os ganhos para a população.
0: O que é importante é que vai sobrar mais dinheiro para o governador administrar o Rio de Janeiro. E esse dinheiro, uma parte dele tem que ser alocada em políticas sociais, de preferência em duas áreas que são cruciais: saúde e educação.
2: E agora à noite, ainda na capital fluminense, o presidente Lula participa da cerimônia nacional de premiação da 20ª edição da Olimpíada Brasileira de Matemática das Escolas Públicas, a OBMEP.
3: A competição é voltada a alunos do 6º ano do ensino fundamental até o último ano do ensino médio de escolas públicas e privadas.
2: A repórter Thaís Antônio preparou uma reportagem pra gente sobre esse que é um dos principais estímulos ao estudo da matemática no Brasil.
7: Criada em 2005, a Olimpíada Brasileira de Matemática das Escolas Públicas, OBMEP, busca estimular o interesse pela matemática, descobrir novos talentos e incentivar estudantes a seguirem trajetórias nas áreas científica e tecnológica. Foi o que aconteceu com Luana Aparecida Costa, mestre em matemática pelo Instituto de Matemática Pura e Aplicada. Ela conquistou 5 medalhas na OBMEP, mas nunca se esqueceu da primeira, que despertou-a para o sonho de estudar essa disciplina.
8: Eu tenho uma irmã um ano mais velha que eu e ela ganhou uma medalha de bronze, então eu fiquei com vontade de ganhar a medalha também e comecei a estudar. E comecei a me apaixonar pela matemática. E assim eu pude ganhar minha primeira medalha, que foi a medalha de ouro, tão sonhado ouro. Foi o melhor dia da minha vida, a cerimônia nacional de premiação do OBMEP. Eu lembro até hoje.
7: A iniciativa também contribui para fortalecer a educação básica, ampliar o acesso a materiais de qualidade e incentivar a formação e valorização de professores. Sanduel Vieira, professor da Universidade Federal do Piauí e medalhista da primeira edição da OBMEP, conta que descobriu sua vocação por meio da participação nas Olimpíadas.
9: Foi um divisor de águas na minha vida, me ajudou a escolher o curso que eu ia fazer. Fiz matemática, mestrado, doutorado em matemática e hoje sou professor da Universidade Federal do Piauí. Sou quem eu sou hoje, a pessoa que eu sou, por causa da OBMEP.
7: A OBMEP é realizada pelo Instituto de Matemática Pura e Aplicada, o INPA, com apoio dos Ministérios da Educação e da Ciência, Tecnologia e Inovação. Voltada para estudantes do 6º ano do ensino fundamental até o último ano do ensino médio, a Olimpíada segue mobilizando escolas de todo o país. Na edição de 2025, mais de 18 milhões de alunos se inscreveram para a prova, alcançando mais de 99% dos municípios brasileiros. Reportagem Thaís Antônio.
3: A plataforma de envio do Defesa Civil Alerta foi tirada do ar na madrugada do último sábado, após ter sofrido uma invasão e disparado alertas para diversas regiões do país.
2: A mensagem foi do tipo alerta extremo, que é disparado apenas em situações de risco iminente, e continha a palavra misantropia, que significa ódio à humanidade.
3: O alerta foi registrado nos estados de São Paulo, Rio de Janeiro, Mato Grosso do Sul, Distrito Federal e Paraná.
2: Ainda não é possível calcular quantos aparelhos móveis receberam as mensagens, de acordo com o secretário nacional de proteção e defesa civil, Volney Wolf, mas ele já se encontra em desenvolvimento uma nova versão mais segura para esse sistema.
10: Temos que avaliar e ter informações bastante seguras de como é que aconteceu esse ataque, como é que essas pessoas conseguiram furar a nossa segurança, ver se está atendido por esse desenvolvimento que está em andamento no Ministério e, no menor tempo possível, é uma questão de prioridade, né, do governo federal, colocar essa nova versão que garanta mais segurança ao sistema e, enfim, aos usuários do Sistema Nacional de Proteção e Defesa Civil.
3: A Polícia Federal está investigando o caso e uma perícia técnica vai apurar o alcance dos disparos não autorizados.
2: O Ligue 180, canal de atendimento às mulheres, tem registrado aumento expressivo de violência nos ambientes digitais.
3: De acordo com o Ministério das Mulheres, o número de denúncias saltou de 5 mil para mais de 16 mil casos em 2026.
2: Isso representa tanto um crescimento nos casos, como também maior confiança da população no canal de denúncias.
3: Diante dessa realidade, a central passa a operar um novo protocolo para se adaptar às novas dinâmicas da violência digital.
11: O Ligue 180, Central Telefônica de Atendimento à Mulher, registrou 16.725 casos de violência contra mulheres em ambiente digital nos primeiros 5 meses deste ano. Esse número é 188% maior que o registrado nos 5 primeiros meses do ano passado, quando chegou à marca de 5.795 denúncias. De acordo com a ministra das Mulheres, Márcia Lopes, nos últimos anos, anos, houve uma subnotificação dos casos. Com melhorias no sistema, o Ligue 180 passou a receber mais denúncias. Segundo a ministra, isso é importante para investir nas políticas públicas de combate à violência.
12: A gente está percebendo que o grau de confiabilidade no 180 tem aumentado muito. Tem um espaço que não é só de denúncia, mas é de mapear a realidade.
11: Para lidar com o aumento expressivo, a central de atendimento Ligue 180 passou por atualizações. A ideia é aprimorar o atendimento para acolher e orientar vítimas de violência digital. Para isso, os atendentes passaram por capacitação. O sistema de registro também foi reformulado e passa a contar com um registro mais detalhado das ocorrências. Com isso, é possível especificar a atuação do governo federal, como detalha a ministra das Mulheres, Márcia Lopes.
12: Todas as medidas estão sendo pensadas a partir das realidades do Brasil. E nós estamos hoje num ambiente absolutamente favorável para a gente tomar as medidas. É só assim que a gente vai romper esse ciclo estarrecedor de violência contra as mulheres.
11: A Central de Atendimento à Mulher, Ligue 180, funciona 24 horas por dia, todos os dias da semana. Também é possível falar com a central por mensagem de WhatsApp pelo número 61 9610 0180. Reportagem Márcia Fernandes.
2: Já tirou a nova carteira de identidade nacional? Essa semana você deve receber uma notificação pelo WhatsApp e pela caixa postal do gov.br, avisando sobre a possibilidade de uso da versão digital do documento.
3: A versão digital fica disponível no aplicativo gov.br e tem benefícios, como a inclusão dos dados referentes ao título de eleitor e a carteira nacional de habilitação.
2: Além da carteira de identidade nacional, a conta gov.br também tem uma nova funcionalidade, um formato digital de procuração para que beneficiários do INSS sejam representados por outras pessoas.
3: A procuração eletrônica pode ser usada somente no aplicativo ou site do meu INSS e não tem validade se impressa ou compartilhada como documento.
2: Ao aceitar a procuração eletrônica, o cidadão deve também indicar quais serviços ele autoriza que o representante possa consultar e o período de validade da procuração.
3: Por enquanto, dois serviços estão disponíveis: consultas de documentos e de serviços online e consultas de pedidos e de benefícios.
2: Mas atenção com as fraudes. O governo do Brasil não envia mensagens por WhatsApp solicitando seus dados pessoais ou pedindo que você clique em nenhum link.
3: E tanto para a carteira de identidade nacional quanto para a procuração do INSS, você deve fazer os procedimentos dentro do site ou aplicativo do gov.br após inserir a sua senha.
2: Considerada a maior obra ferroviária do país, a Malha Norte teve concluído o trecho de 163 quilômetros entre Rondonópolis e Dom Aquino, no Mato Grosso.
3: O vice-presidente Geraldo Alckmin participou da entrega nesse fim de semana.
2: Integrado ao novo PAC, o empreendimento prevê 743 quilômetros de trilhos, ampliando a conexão das regiões produtoras de Mato Grosso com a Malha Ferroviária Nacional e o Porto de Santos.
3: A etapa entregue contou com investimentos privados de 5 bilhões de reais.
2: Alckmin lembrou que o avanço ferroviário é essencial não só para o escoamento da produção brasileira.
13: Reduz emissão de carbono, de gás de efeito estufa, diminui acidente. Então ajuda o meio ambiente, ajuda a saúde pública, reduz custo Brasil, melhora a competitividade e o país cresce mais, gera mais emprego e mais renda.
3: Conflitos, perseguições e crises humanitárias contribuíram para um aumento de pedidos de refúgio no Brasil.
2: O estudo divulgado hoje pelo Ministério da Justiça e Segurança Pública mostra que o país recebeu quase 76 mil solicitações de refúgio em 2025.
14: Pela primeira vez, os cubanos lideraram os pedidos de refúgio no Brasil, superando os venezuelanos. Foram 41.919 solicitações feitas por cubanos e 21.233 por venezuelanos ao longo do ano passado. Os dados fazem parte do relatório Refúgio em Números 2026, apresentado durante evento realizado em Brasília, que marca os 75 anos da Convenção sobre o Estatuto dos Refugiados. O ministro da Justiça e Segurança Pública, Wellington César Lima e Silva, avalia que o documento continua atual diante do crescimento dos deslocamentos forçados em todo o mundo.
15: Essa data não marca apenas a assinatura de um tratado, mas a reafirmação da própria dignidade da pessoa humana diante do desafio do deslocamento forçado. É essa força da expressão, direito a ter direitos. E é esse vazio que a política de refúgio busca enfrentar.
14: Por trás das estatísticas estão histórias de pessoas que precisaram abandonar suas casas em busca de segurança ou melhores condições de vida. É o caso da cantora iraniana Mamoni, refugiada no Brasil desde 2012.
16: Saí do Irã para falta de liberdade, para direitos mulheres. Eu saí do Irã, eu sou cantora, mas cantar no Irã para mulheres é proibido. Você não pode subir no palco cantar, porque você é mulher.
14: O aumento dos deslocamentos forçados tem exigido o aperfeiçoamento constante das políticas de proteção e acolhimento. Segundo a Secretária Nacional de Justiça, Maria Rosa Loula, o Brasil tem buscado fortalecer mecanismos de acolhida e integração para pessoas que chegam ao país em busca de proteção internacional.
17: Num mundo em conflito, num mundo em que os deslocamentos forçados crescem a cada dia, o Instituto do Refúgio precisa e deve se aprimorar também. A cada dia. O acolhimento que o Estado brasileiro tem proporcionado com o resguardo dos direitos humanos, da identificação, da segurança, promovendo a tão desejada migração segura e ordenada, é um exemplo para o mundo hoje.
14: Como parte desse esforço, o governo do Brasil lançou uma consulta pública do primeiro Plano Nacional de Migrações, Refúgio e Apatridia. O documento vai orientar pelos próximos 4 anos, ações voltadas ao acolhimento, à proteção de direitos e à integração social e econômica de imigrantes, refugiados e apátridas no Brasil. Participe e contribua pelo site brasilparticipativo.presidencia.gov.br. Reportagem Caroline Blaut.
3: Pacientes que enfrentam câncer de mama avançado agora contam com uma nova aliada na luta contra a doença.
2: A Anvisa aprovou hoje um tratamento oral inédito com o uso do medicamento Inlurio, fabricado no Brasil.
3: A medicação é indicada para pacientes adultos cujo tumor já se espalhou ou não pode ser operado.
18: Foi registrado nesta segunda-feira pela Agência Nacional de Vigilância Sanitária, Anvisa, o medicamento de nome Inlurio, que é o tocilato de Inlunestranto. Ele é indicado para adultos com câncer de mama avançado que não pode ser removido por cirurgia ou que já se espalhou para outras partes do corpo. O novo medicamento bloqueia os receptores de estrogênio do tecido mamário, ajudando a impedir o crescimento e a disseminação das células cancerígenas. O produto, desenvolvido pela Eli Lilly do Brasil Limitada, é oral e indicado como monoterapia. Segundo dados do Instituto Nacional do Câncer, o INCA, o câncer de mama é a neoplasia maligna mais incidente em mulheres. Entre 2023 e 2025, foram registrados 73.610 casos da doença, o que representa 30% dos cânceres em mulheres. Daniele Popov para a Voz do Brasil.
2: Responsáveis por crianças menores de 5 anos já podem procurar os postos de saúde e garantir a proteção contra doenças graves como pneumonia, meningite e otite.
3: O SUS começou a disponibilizar a nova vacina Pneumo 20, que substitui a versão anterior e amplia a cobertura para 20 tipos da bactéria pneumococo.
2: O Ministério da Saúde já distribuiu mais de 570 mil doses para os estados e espera entregar mais de 6 milhões até o fim do ano.
19: Crianças menores de 5 anos que ainda não completaram a vacinação contra o pneumococo já podem receber a nova vacina Pneumo 20 pelo Sistema Único de Saúde, o SUS. O imunizante passa a integrar o calendário nacional de vacinação e protege contra 20 tipos da bactéria responsável por doenças como pneumonia, meningite e otite. Segundo o Ministério da Saúde, mais de 570 mil doses já foram distribuídas nos estados e a previsão é entregar mais de 6 milhões de doses até o fim deste ano. ano. A vacina amplia a cobertura contra os sorotipos mais associados aos casos graves da doença pneumocócica. Dados da Organização Mundial da Saúde, OMS, apontam que essa é uma das principais causas de morte infantil por doenças que podem ser prevenidas com vacinação. Além das crianças, a pneumovinte também vai ser oferecida a povos indígenas sem histórico de vacinação pneumocócica, idosos acamados ou que vivem em instituições e pessoas atendidas pela rede de imunobiológicos para pessoas em situações especiais. Com redação de Diego Freitas, Dilson Santa Fé, para a Voz do Brasil.
3: E essas foram as notícias do governo do Brasil.
2: E que agora com as notícias do Poder Judiciário e do Congresso Nacional. Boa noite.
3: Boa noite para você e até amanhã.
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22: Supremo Tribunal Federal mantém critérios de distribuição de receitas do ICMS Educacional a municípios mineiros.
23: STJ decide que plano de saúde deve cobrir cirurgia robótica para câncer de próstata, mesmo fora do rol da ANS.
22: Dois municípios de Minas Gerais, dois de São Paulo e um de Goiás, elegeram novos prefeitos.
23: Boa noite, eu sou Marcela Luiz.
22: E eu sou Walter Lima.
23: O Supremo Tribunal Federal manteve critérios de distribuição de receitas do ICMS Educacional a municípios mineiros.
22: A ação foi julgada em sessão no plenário virtual. Marta Ferreira.
24: A controvérsia teve origem nas alterações promovidas pela Emenda Constitucional 108 de 2020, que autorizou os estados a definir critérios para distribuição de até 35% da cota parte municipal do ICMS. Relatora do caso, a ministra Carmen Lúcia, votou pela improcedência do pedido. Em seu entendimento, a regulamentação da norma incorporou dados quantitativos relacionados ao número de alunos, afastando a afirmação de que o critério populacional teria sido ignorado. Os demais ministros acompanharam a relatora e assim validaram os trechos questionados.
23: Plano de saúde deve cobrir cirurgia robótica indicada a beneficiário para tratar câncer de próstata.
22: Essa decisão é do STJ. Fátima Uchoa.
25: O beneficiário ajuizou ação contra o plano de saúde pedindo o ressarcimento de despesas médicas e consultas, além de indenização por danos morais. O Tribunal de Justiça do Rio Grande do Sul reformou sentença que havia concedido os pedidos. Já no STJ, a quarta turma determinou a devolução de valores gastos com a cirurgia, mas entendeu que o dano moral deverá ser rediscutido no Tribunal Estadual por necessitar análise de fatos e provas. Segundo o relator ministro João Otávio de Noronha, nesse caso deve ser flexibilizado o rol de procedimentos da Agência Nacional de Saúde Suplementar e observados critérios técnicos fixados pelo próprio STJ e pelo Supremo Tribunal Federal.
23: Dois municípios de Minas Gerais, dois de São Paulo e um de Goiás elegeram novos prefeitos nesse domingo.
22: As eleições suplementares são reguladas pelo Código Eleitoral. Fábio Ruas.
26: No estado de São Paulo, Reginópolis elegeu João Paulo Veríssimo e em Tuiuti, quem teve mais votos foi Alexandre Tadeu Gonçalves. Em Goiás, Elisberto Luz foi eleito prefeito de Joviânia. E em Minas Gerais, Amparo da Serra elegeu uma mulher para ser a nova prefeita. Quem ganhou foi Ayla Barbosa. Já em Bonito de Minas, Miquéias Mota Figueiredo foi o mais votado e se tornou o novo chefe do Poder Executivo do município.
23: Técnica de enfermagem consegue encerrar contrato após ser transferida de cidade.
22: Para o TST, a mudança foi considerada uma falta grave do empregador. Marla Lacerda.
27: A técnica de enfermagem passou em um concurso público para trabalhar em um hospital de Itanhaém, São Paulo. 3 anos depois, acabou o convênio entre o hospital e o estado, e ela foi transferida para outra unidade de saúde, em Pariquera-Sul, a 155 quilômetros de distância. Para os ministros, a mudança violou o edital do concurso, uma alteração ilegal do contrato de trabalho. Por isso, a técnica de enfermagem conseguiu a rescisão indireta, ou seja, ela pôs fim ao contrato de trabalho, mas com direito a todas as verbas trabalhistas, como se fosse uma demissão sem justa causa.
23: Tribunal Regional Federal da Terceira Região mantém decisão que obriga Estado de Mato Grosso do Sul a atender indígenas pelo telefone 190.
0: A ação foi proposta pelo NPF pela FUNAI. Vanessa Pereira.
1: Segundo denúncias da comunidade indígena Guarani Kaiowá, não há atendimento policial nas reservas, situação que se arrasta no Poder Executivo de Mato Grosso do Sul desde 2009. Em decisão, o TRF3 manteve a obrigação de atuação das polícias civil e militar do estado e fixou multa diária de R$1.000 ao governo de Mato Grosso do Sul em caso de descumprimento.
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23: Uma boa noite.
0: E até amanhã.
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4: Eu sou Paula Groba.
5: E eu sou Ricardo Nakaoka.
4: E estes são os destaques de hoje do Jornal do Senado, que começa agora.
5: O Congresso vai analisar veto ao projeto do contrato de primeiro emprego.
4: Parlamentares vão debater MP que exige prova nacional do MEC para exercício da medicina.
5: Lei garante até um ano para mulheres denunciarem violência doméstica e familiar.
4: Boa noite.
5: Boa noite.
4: Mulheres vítimas de violência doméstica e familiar passam a ter mais tempo para buscar a justiça. Uma nova lei ampliou de 6 meses para 1 ano o prazo para denunciar o agressor.
5: O objetivo da mudança é reforçar a proteção às vítimas, em sintonia com os princípios da Lei Maria da Penha. Repórter Bruno Lourenço.
6: A lei agora dá a vítimas de violência doméstica e familiar até 1 ano para tomar providências legais contra seus agressores. O prazo anterior era de 6 meses, contado do dia em que a mulher tem conhecimento do autor do crime. A senadora Damares Alves, do Republicanos do Distrito Federal, afirmou que essa extensão do tempo se insere no espírito da Lei Maria da Penha e no tratamento mais protetivo às vítimas.
7: Neste sentido, apenas com o decurso do tempo, com a progressiva conscientização da violência vivida e o consequente fortalecimento moral, é que a mulher possui condições de denunciar seu agressor. Assim, nada mais razoável que o direito de queixa possa ser exercido dentro do período de 12 meses, ao contrário dos 6 meses hora vigente.
6: Em caso de falha do Ministério Público, esse prazo também vai a 1 ano e começaria a contar a partir do término do período reservado à promotoria para o oferecimento da denúncia à justiça.
4: O senador Randolfe Rodrigues, do PT do Amapá, afirmou estar confiante na votação da proposta que acaba com a escala de trabalho 6x1 antes do recesso parlamentar, previsto para começar no dia 17 de julho. Para o líder do governo no Congresso Nacional, a realização de uma sessão de debates sobre o tema, marcada para 1º de julho, demonstra que a matéria está avançando no Senado.
5: Randolfe também avalia que há tempo para que a proposta que reduz a jornada para 40 horas semanais, sem corte de salários, seja analisada pela Comissão de Constituição e Justiça e pelo plenário ainda neste semestre.
8: E eu tô otimista que nós não entraremos em recesso sem a apreciação do fim da 6x1.
4: E foi vetado integralmente pelo governo o projeto que criava o programa Contrato de Primeiro Emprego, voltado à ampliação das vagas para quem ainda não teve a carteira assinada.
5: A decisão presidencial agora será analisada por deputados e senadores em sessão do Congresso. Mais detalhes com o repórter Márcio Maturana.
9: O projeto que criava o programa Contrato de Primeiro Emprego para jovens de 18 a 29 anos foi vetado integralmente. O governo argumentou que a proposta prejudica os estudos com jornadas de até 44 horas semanais e cria uma categoria de trabalhadores com menos direitos porque diminui a parte do patrão para o FGTS e para a Previdência. O autor foi o senador Irajá, do PSD do Tocantins, que pretendia com a proposta reduzir um problema dos profissionais iniciantes.
10: iniciantes.
11: Os adolescentes, os jovens, que tanto sonham e almejam ter uma profissão, ter a sua independência financeira, de poder ajudar com o orçamento doméstico da sua família em casa, de poder ter um trabalho digno, hoje não possuem nenhum tipo de perspectiva, porque o próprio mercado de trabalho justifica que esses jovens não têm experiência profissional. Ora, é um dilema. Se ele não tem oportunidade, como é que ele vai ter experiência?
10: O veto precisa ser analisado.

0: A prova será aplicada pelo Ministério da Educação, mas a obrigatoriedade valerá apenas para os alunos que ingressarem no curso após a publicação da medida provisória. Os candidatos reprovados poderão refazer o exame em edições posteriores, que ocorrerão semestralmente.
1: No Senado, aguarda análise do plenário um projeto que também estabelece prova de proficiência como pré-requisito para obtenção do registro profissional. No entanto, nesse caso, a aplicação do exame seria feita pelo Conselho Federal de Medicina. O relator da proposta, senador Dr. Irã, do Progressistas de Roraima, defende a iniciativa.
2: De 100 médicos que se formam, 30 não sabem nada. E aí, esses médicos vão cuidar da gente. E isso deixa as pessoas que principalmente vão procurar os ambulatórios do SUS, os pronto-socorros, numa situação de absoluta fragilidade.
0: O projeto que cria regras para regularizar áreas rurais embargadas por infrações ambientais terá de ser analisado pelo plenário.
1: Um recurso apresentado por senadores derrubou a decisão terminativa da Comissão de Agricultura. Os detalhes com a repórter Marcela Cunha.
3: O texto tinha sido aprovado de forma terminativa pela Comissão de Agricultura e seguiria direto para a Câmara se não houvesse o recurso. O documento foi assinado por senadores do PT, PDT, PSB e PSD, que defendem uma discussão mais ampla, por entenderem que a proposta envolve proteção ambiental, fiscalização e responsabilização por infrações. O projeto do senador Sérgio Petecão, do PSD do Acre, cria termos de compromisso entre produtores e órgãos ambientais para cessar a infração, reparar o dano e permitir o retorno da área à regularidade. Se o órgão ambiental não responder ao pedido em 60 dias, os efeitos econômicos do embargo, como restrição ao crédito rural, poderão ser suspensos. O relator, senador Zequinha Marinho, do Podemos do Pará, defendeu que a proposta dá mais previsibilidade sem comprometer o meio ambiente.
4: O embargo não pode ser via satélite. O embargo tem que ser a presença do técnico identificando a área e isolando aquela área para que não haja qualquer tipo de comprometimento no sentido inverso e liberando a área não embargada para a continuidade da produção.
3: Com o recurso, a proposta ainda não segue para a Câmara e terá que ser analisada pelo plenário do Senado.
0: E comprar um imóvel na planta pode representar a realização de um sonho, mas também envolve riscos para o comprador. Para aumentar a segurança de quem investe nesse tipo de aquisição, o Senado pode iniciar a análise de um projeto que cria novas garantias durante a execução da obra.
1: Entre as medidas previstas está a constituição de garantia até a conclusão do empreendimento. A reportagem é de Alexandre Campos.
5: Pelo projeto do senador Paulo Paim, do PT do Rio Grande do Sul, o valor da garantia correspondente a 5% do custo estimado do empreendimento deverá ser oferecido antes mesmo do início da obra, por meio de caução em dinheiro, seguro garantia, fiança bancária ou em caução em títulos da dívida pública. Na opinião dele, isso pode evitar prejuízos aos consumidores em cenários de crise, por exemplo.
6: Além disso, os contratos deverão ser muito mais claros, apresentando o projeto completo, o cronograma e as datas exatas de início e entrega da obra. É mais respeito com o bolso do consumidor e é muito mais segurança para o patrimônio das famílias.
5: O projeto ainda torna obrigatório submeter o empreendimento ao regime de afetação. Assim, o terreno, direitos e bens relacionados a determinada incorporação imobiliária não poderão ser usados para, por exemplo, cobrir eventuais dívidas do incorporador sem relação com a obra em execução.
0: O Senado debateu em plenário a criação do Estatuto dos Cães e Gatos.
1: A proposta estabelece deveres e políticas públicas para a proteção e bem-estar desses animais. Repórter Patrícia Oliveira.
7: A proposta surgiu a partir de sugestões de entidades civis protetoras dos animais, após a repercussão da morte do cão Orelha. O texto define regras para o cuidado de cães e gatos comunitários, a responsabilidade do poder público no atendimento veterinário, castração em massa, microchipagem e apoio a ONGs e protetores. Fernanda Becker, presidente da Associação dos Amigos dos Animais, destacou o reconhecimento no texto de que cães e gatos são seres sencientes, que sofrem, sentem medo, prazer e afeto.
8: Eles não sabem o que é o Senado Federal, o que é uma lei, o que é um estatuto, mas eles conhecem na pele o que é a fome, o frio, a dor.
7: O estatuto prevê também penas de prisão para o assassinato de animais e criminaliza abandono, maus tratos, zoofilia, omissão de socorro e comércio.

0: clandestino. O senador Paulo Paim, do PT do Rio Grande do Sul, destacou o compartilhamento de imagens de crueldade contra animais cometidas por jovens na internet.
1: Quem comete uma crueldade contra um animal, no futuro, comete o mesmo tipo de crime contra um ser humano.
0: O Estatuto dos Cães e Gatos aguarda votação na Comissão de Constituição e Justiça.
2: Com edição de Paula Groba e trabalhos técnicos de João Lira, o Jornal do Senado fica por aqui. Acompanhe agora as notícias da Câmara dos Deputados. Boa noite.
3: Boa noite e até amanhã.
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5: Câmara define política para prevenção e tratamento de doenças da pele. Deputados incluem robótica como matéria optativa no currículo escolar. Comissão especial garante prioridade de direitos para a primeira infância. Plenário pode sustar demarcações de terras indígenas em Santa Catarina.
6: Boa noite. O plenário da Câmara pode votar projeto que susta decretos de demarcação de terras indígenas em Santa Catarina. O repórter Antônio Vital acompanhou a discussão da proposta.
7: O plenário da Câmara aprovou o regime de urgência para um projeto que susta decretos do governo federal sobre demarcações de terras indígenas em Santa Catarina. O projeto susta dois decretos de 2024. Um deles demarcou a terra indígena Todo Imbu, no município de Abelardo Luz. O outro demarcou a terra indígena Morro dos Cavalos, na cidade de Palhoça. A proposta também susta um artigo inteiro de um decreto de 1996 que trata de procedimentos administrativos a serem seguidos pela FUNAI, desde a identificação até a homologação de terras indígenas no país. O trecho trata do levantamento fundiário da área e dos estudos antropológicos necessários para a demarcação. Um dos dispositivos obriga municípios e pessoas atingidas a apresentarem provas como títulos dominiais, laudos periciais, pareceres, declarações de testemunhas, fotografias e mapas para questionar a demarcação ou pedir indenização. O projeto foi apresentado pelo senador Esperidião Amin, do PP de Santa Catarina, e já foi aprovado pelo Senado. Com regime de urgência, pode ser votado diretamente pelo plenário da Câmara, sem passar pelas comissões permanentes da casa. Esperidião Amin argumentou que os decretos não seguem as determinações da lei do marco temporal, que reconhece terras indígenas existentes antes de 1988. Segundo ele, famílias de agricultores da região ocupam as propriedades há mais de um século. Na Câmara, o regime de urgência foi pedido pela deputada Júlia Zanatta, do PL de Santa Catarina, que alegou irregularidades nos procedimentos de demarcação.
8: É garantir a propriedade privada e a segurança jurídica, porque esse decreto tem problemas gravíssimos, laudos antropológicos muito questionáveis, a população local não foi ouvida. O decreto não foi feito de maneira adequada.
7: O deputado Bongás, do PT do Rio Grande do Sul, criticou a proposta. Para ele, o Congresso sustar os dois decretos de demarcação fere as atribuições do governo federal. E o projeto também impede novas demarcações.
9: Então, o que nós estamos decretando aqui é que nunca mais o executivo possa fazer demarcações. Ora, se esta casa reclama que tem interferência de outro poder, entre poderes, esta é uma interferência do parlamento sobre o executivo. Então tem duas gravidades e duas inconstitucionalidades.
7: Ainda não há data para votação no plenário da Câmara do projeto que susta decretos do governo federal sobre demarcações de terras indígenas em Santa Catarina. Rádio Câmara de Brasília, Antônio Vital.
4: Economia.
10: Capitão Alden, do PL da Bahia, defende a criação de uma política específica para o gás de cozinha destinado ao consumo residencial. Segundo o deputado, é necessário reduzir o impacto do preço do produto no orçamento das famílias brasileiras.
11: Capitão Alden argumenta que o Brasil possui produção própria de gás e que o consumidor doméstico não deve ser tratado da mesma forma que grandes usuários industriais e comerciais. Para ele, a proposta fortalece a proteção social e contribui para diminuir o custo de vida da população.
10: João Daniel, do PT, celebra os investimentos federais anunciados para Sergipe nas áreas de infraestrutura, saúde e energia. Na visão do deputado, os recursos representam uma oportunidade para impulsionar o desenvolvimento econômico e ampliar a oferta de serviços à população.
11: João Daniel ressalta a retomada de projetos da Petrobras, a ampliação da produção de fertilizantes e a execução de obras como a adutora do leite e a nova ponte entre Aracaju e Barra dos Coqueiros. Ele afirma que as iniciativas devem gerar empregos e fortalecer a economia.
12: Segurança Pública.
10: Câmara aprova projeto que prevê confisco de bens em crimes contra crianças. A repórter Sofia Peçanha tem os detalhes sobre a medida.
13: A Comissão de Constituição e Justiça da Câmara dos Deputados aprovou o projeto que prevê o confisco de bens utilizados em crimes contra crianças e adolescentes. Apresentada pelo deputado José Medeiros, do PL de Mato Grosso, a proposta altera o Estatuto da Criança e do Adolescente. Segundo o texto, o projeto visa endurecer as punições e atingir os bens utilizados ou obtidos por meio de práticas criminosas como a exploração sexual, a pornografia infantil e o tráfico de menores. A medida permite que imóveis, veículos, dinheiro e outros bens sejam apreendidos e destinados à indenização das vítimas ou ao Fundo dos Direitos da Criança e do Adolescente. Durante a votação na Comissão de Segurança Pública e Combate ao Crime Organizado, o parecer foi lido pelo deputado Davi Vitória, do PP do Espírito Santo. Ele destacou a importância de fortalecer os mecanismos de combate a esses crimes.
14: É necessário o estabelecimento de políticas criminais que coloquem à disposição do Estado instrumentos e infraestrutura adequados para a repressão e prevenção dos crimes de tráfico de criança e adolescente ou contra a liberdade de dignidade sexual de criança ou adolescente.
13: O projeto também prevê que ainda durante a investigação, o juiz pode bloquear os bens, evitando que sejam escondidos, vendidos ou transferidos. Além disso, equipamentos e veículos apreendidos poderão ser utilizados pelas forças de segurança em operações de combate a esses crimes, mediante autorização judicial. No caso de estabelecimentos que facilitem ou permitam esse tipo de prática criminosa, os responsáveis podem ser penalizados, com possibilidade de cassação da licença de funcionamento. A medida também foi aprovada pela Comissão de Seguridade Social e Família. A relatora, deputada Fávia Moraes, argumentou que a proposta aumenta a proteção de crianças e adolescentes. Em concordância na comissão, o deputado Dr. Zacarias Calil, de Goiás, ressaltou, com base na sua experiência como cirurgião pediátrico, o impacto dessas violações na vida das vítimas.
15: Tanto de criança que nós já atendemos, vítimas de abuso sexual. É uma coisa assim impressionante e com sequelas não só psicológicas, mas também com sequelas anatômicas que ficam ali pro resto da vida.
13: Agora, o projeto que prevê o confisco de bens em crimes contra crianças segue para votação no plenário da Câmara. Da Rádio Câmara de Brasília, Sofia Peçanha.
12: Habitação.
6: Reginaldo Lopes, do PT de Minas Gerais, exalta o programa Imóvel da Gente, do governo federal, que destina imóveis da União a estados e municípios para projetos de interesse público. Ele acredita que a iniciativa contribui para ações de mobilidade urbana, saúde e educação.
10: Uma das áreas citadas por Reginaldo Lopes é a antiga linha férrea Águas Claras, na região metropolitana de Belo Horizonte. Segundo o parlamentar, a medida vai permitir a implantação de um parque linear e de novas vias de acesso em Belo Horizonte e Nova Lima.
12: Ciência e tecnologia.
6: A Câmara aprovou um projeto que autoriza a inclusão da robótica como disciplina optativa nas escolas. O repórter Marcelo Lacher explica como isso será feito.
16: O plenário da Câmara aprovou um projeto que autoriza o governo a incluir a robótica como matéria optativa nos currículos de toda a rede de ensino. Isso vai valer para a educação pública e privada. A proposta também reconhece a robótica como esporte de competição. A robótica é uma disciplina que envolve conceitos de diversas áreas de conhecimento, como mecânica, elétrica, eletrônica e computação. Como o próprio nome diz, o objetivo é construir robôs capazes de desempenhar diversas tarefas. O projeto original do deputado Luiz Carlos Mota, do PL de São Paulo, incluía a robótica como disciplina obrigatória, o que foi retirado do texto pelo relator, deputado Saulo Pedroso, do PSD de São Paulo. Hoje, diversos sistemas de ensino já prevêem a robótica como disciplina optativa, o que é admitido pela Base Nacional Comum Curricular. A proposta foi criticada em plenário pelo deputado Tarcísio Mota, do PSOL do Rio de Janeiro, para quem sugerir disciplinas escolares não é papel do parlamento.
17: Esse parágrafo, esse artigo é inócuo, ele diz que o poder executivo pode fazer uma coisa que ele já pode, mas ele abre um precedente muito difícil. Porque não é papel nosso dizer que o governo pode ou não pode fazer disciplina no currículo escolar. Isso é papel da Base Nacional Curricular Comum e do Conselho Nacional de Educação, ouvindo o Ministério da Educação e no Plano Nacional de Educação votado aqui.
16: O projeto prevê ainda que a robótica educacional e a robótica como competição dependerão de recursos do orçamento, mas admite a participação de parcerias público-privadas. O relator, Saulo Pedroso, disse que o projeto pode ajudar a atrair investimentos.
18: O projeto de robótica já é uma realidade hoje, na atualidade, e o que nós estamos fazendo além da possibilidade de fazer parte da grade educacional de ensino, é que ela seja reconhecida como uma modalidade esportiva e a gente possa incentivar, né, investimento nessa área no país. Investimentos vão acontecer, vão ter oportunidade de gerar emprego, gerar renda.
16: O projeto que autoriza o governo a incluir a robótica como matéria optativa nos currículos escolares e reconhece a modalidade como esporte de competição seguiu para análise do Senado. Da Rádio Câmara de Brasília, com informações de Antônio Vital, Marcelo Larcher.
4: Política.
10: Sâmia Bonfim, do PSOL de São Paulo, registra a decisão da primeira turma do STF que condenou o ex-deputado Eduardo Bolsonaro pelo crime de coação. Ela entende que responsabilizar agentes públicos por atos ilegais é importante para a defesa das instituições democráticas.
11: De acordo com Sâmia Bonfim, não deve haver tratamento diferenciado para autoridades investigadas pela Justiça. A parlamentar considera que a aplicação imparcial da lei preserva o Estado Democrático de Direito e a confiança da população nas instituições.
10: Já cabo Gilberto Silva, do PL da Paraíba, repudia a decisão do Supremo que envolve Eduardo Bolsonaro. O congressista questiona a condução do processo e afirma que houve desrespeito a princípios constitucionais e ao devido processo legal.
11: Cabo Gilberto Silva manifesta solidariedade a Eduardo Bolsonaro e sustenta que a decisão tem motivação política. Na visão do deputado, o caso reforça a necessidade de debate sobre garantias individuais, independência entre os poderes e respeito às prerrogativas parlamentares.
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4: Direitos Humanos.
10: A Comissão Especial da Primeira Infância aprovou a inclusão de prioridade para este grupo na Constituição. A repórter Maria Neves tem mais informações.
20: A comissão especial que analisou a proposta de incluir na Constituição a prioridade da primeira infância, período que vai de 0 a 6 anos no acesso a uma série de direitos previstos na Carta Constitucional, aprovou o texto da relatora, deputada Amanda Gentil, do PP do Maranhão. Ao apresentar o relatório, a parlamentar ressaltou que as experiências vividas nessa fase moldam o cérebro da criança por toda a vida, com consequências para o aprendizado e a saúde física e mental.
21: É um dado científico, foi através do ganhador do Prêmio Nobel, James Heckman. A cada dólar investido na primeira infância, nós temos um retorno 7 vezes maior. Então, isso aqui é muito mais do que pensar no hoje. Está aprovando o texto hoje que muda a realidade de muitas crianças na primeira infância, mas também muda a realidade de muitos jovens e adolescentes e adultos lá na frente.
20: Hoje a Constituição determina que o Estado, a família e a sociedade devem assegurar a crianças, adolescentes e jovens direitos como saúde, educação, cultura e convivência familiar com prioridade absoluta. O texto constitucional também estabelece a obrigatoriedade de proteção integral desse grupo social contra a violência e o abandono. A proposta aprovada, que foi apresentada pela deputada Laura Carneiro, do PSD do Rio de Janeiro, inclui expressamente na Constituição a menção à primeira infância na garantia desses direitos. Para o presidente da Comissão Especial, deputado Osmar Terra, do PL do Rio Grande do Sul, não há prioridade maior que a primeira infância em qualquer política pública. O parlamentar, que é médico, sustenta que essa fase da vida representa um momento crucial em que o ser humano organiza todas as competências que vai usar pelo resto da vida. De acordo com ele, as vivências nessa idade têm consequências, inclusive para a saúde cardíaca.
0: Uma criança bem cuidada no início da vida tem menos chance de ter problemas cardíacos graves na idade adulta, embora possa ter até tendência genética, mas pode ser prevenido pela estimulação e pelo manejo do estresse.
20: Ainda de acordo com o projeto aprovado, União, estados e municípios terão de dar publicidade aos investimentos realizados anualmente em ações e programas voltados à família, à criança, desde a primeira infância, ao adolescente, ao jovem, à mulher e ao idoso. A relatora, deputada Amanda Gentil, também apresentou um projeto para alterar o marco legal da primeira infância. Uma das mudanças propostas prevê a adoção de medidas para evitar a exposição precoce e excessiva de crianças à propaganda e a conteúdos e tecnologias inadequados ao desenvolvimento infantil. O projeto também cria o Indicador Nacional de Desenvolvimento da Primeira Infância, como instrumento de monitoramento e avaliação das políticas públicas destinadas a pessoas nessa faixa etária. Da Rádio Câmara de Brasília, Maria Neves.
1: Saúde.
22: Os deputados aprovaram a Política Nacional para a Prevenção e Tratamento de Doenças Crônicas da Pele no SUS. O texto foi encaminhado para análise do Senado, como informa a repórter Daniele Lessa.
23: A Comissão de Constituição e Justiça da Câmara dos Deputados aprovou o projeto que cria uma Política Nacional de Prevenção, Tratamento e Controle das Doenças Crônicas da Pele dentro do Sistema Único de Saúde, o SUS. O autor do projeto é o deputado Cabo Gilberto Silva, do PL da Paraíba. A proposta prevê uma atuação mais ampla do SUS, com diagnóstico precoce, tratamento e acompanhamento contínuo dos pacientes. O relator da proposta na Comissão de Saúde, deputado Ismael Alexandrino, do PSD de Goiás, argumenta que essas doenças exigem um cuidado mais completo e humanizado, pois causam impactos profundos na qualidade de vida.
24: É a promoção de um atendimento integral e multidisciplinar que inclui não apenas o tratamento clínico, mas também suporte psicológico, psiquiátrico e social. Esta abordagem reflete a compreensão de que as doenças crônicas de pele têm implicações que vão além do físico, afetando também a saúde mental e o bem-estar social dos pacientes.
23: Outras medidas da proposta incluem o incentivo às pesquisas científicas e a realização de campanhas educativas para conscientizar a população e reduzir o preconceito contra pessoas com doenças de pele. O projeto que cria a Política Nacional de Prevenção, Tratamento e Controle das Doenças Crônicas da Pele foi aprovado por 3 comissões da Câmara e foi para o Senado, sem necessidade de passar pelo plenário. Para virar a lei, precisa ser aprovado pela Câmara e pelo Senado. Da Rádio Câmara de Brasília, Daniele Lessa.
10: Luiz Couto, do PT da Paraíba, manifesta apoio à criação da Frente Parlamentar de Apoio às Pessoas com Epilepsia. De acordo com o deputado, a iniciativa amplia o debate sobre a doença e combate o preconceito enfrentado por milhões de pacientes.
25: Ele defende ainda mais investimento em diagnóstico precoce, acesso a medicamentos e políticas públicas voltadas às pessoas com epilepsia. Para Luiz Couto, a Frente Parlamentar pode contribuir para garantir mais inclusão, dignidade e qualidade de vida aos pacientes e suas famílias.
10: Termina agora o Jornal Câmara dos Deputados, produzido pela Rádio Câmara, com trabalhos técnicos de Alan de Souza e apresentação de Val Monteiro e Luciana Vieira. Uma boa noite para você.
25: Você fica agora com as notícias do Tribunal de Contas da União. Boa noite.
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26: 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Você ouviu a voz do Brasil. 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
1: Bom dia, amigos todos da Rádio Central. Estamos abrindo a programação deste dia e você também está preparado para acompanhar todas as oportunidades que a Rádio Central lhe dá, também para intervir, para participar. Você sabe que o nosso companheiro mais leal nas horas difíceis é um coração forte e confiante. Torná-lo forte é a maior ajuda que você pode se dar. E quem se ajuda, supera melhor as aflições. Portanto, meu irmão, minha irmã, não esmoreça diante das dificuldades, senão elas ficam mais difíceis. Elas são como um inimigo que nos bate com mais força quando a gente abaixa a cabeça e ameaça desistir. Podemos ser como aqueles que não sabem enfrentar os problemas e acabam por deixá-los duas vezes mais complicados de resolver. Ou podemos ser como aquelas pessoas que compensam a própria fraqueza usando de inteligência. Onde não há saída, elas criam uma saída. E cada pessoa que procura viver bem nunca desiste diante das dificuldades. Sempre usa de sua criatividade este dom que Deus deu a cada um de nós. Por isso, seja positivo. Fale das coisas que você espera realizar na vida com muita alegria e otimismo. Haja assim e verá que essa postura, além de causar uma boa impressão a seu respeito, fará com que as outras pessoas tenham prazer em estar com você e ouvir o que você diz. Seja simpático sempre, você só tem a ganhar com isso. Há muitas pessoas que são muito negativas, vivem falando de doenças, de violências, de maldade. Nós precisamos abrir o coração para aquilo que é bom, aquilo que está dentro de nós mesmos. Por isso, não devemos estar sempre atentos e somente focados naquilo que a televisão nos apresenta. Às vezes, apresenta a violência com tantos detalhes que ficamos impressionados, e aquilo interfere na nossa vida, porque acabamos olhando tudo pelo lado negativo. Cuide-se, meu irmão, seja positivo, fale das coisas que você espera realizar na vida com alegria e otimismo. Haja assim e verá que essa postura, além de causar uma boa impressão a seu respeito, fará com que as outras pessoas tenham prazer em estar com você e ouvir o que você diz. Por isso, procure ser sempre simpático. Você só tem a ganhar com isso. Que o Senhor te abençoe. Em nome do Pai, do Filho e do Espírito.

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0: certo por aí, turma? Hora de bater marcha, acelerar o carrão, cumprir o compromisso. Opa! Por cá o Fernando Riquetti, com muita informação, prestação de serviço, dicas importantes para quem tá na estrada. Vamos juntos? Simbora nós, que essa meia hora é só nossa. 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
0: Bom, gente, apesar de sua importância, o caminhoneiro autônomo enfrenta desafios diários, né? Tem aí o alto custo do combustível, manutenção do veículo, pedágio, insegurança nas estradas, sem falar dos longos períodos longe da família. Esse é o assunto que o Francisco Garoncio, nosso repórter especial, vai abordar. E para começar, o Garoncio conversou com o Alan. O Alan é da CNTA, a Confederação Nacional dos Transportadores Autônomos. Vamos ouvir.
2: Então a gente tem que pensar meios de fazer com que esse caminhoneiro que hoje não consegue uma carga, que ele tenha um acesso mais rápido a quem está querendo transportar, ao dono da mercadoria, ao dono da carga. Então o grande objetivo da CNTA é ligar esses pontos, fazer essa contratação direta entre o embarcador, o dono da carga e o caminhoneiro que está ali. Por que disso, Garoncio? Se a gente consegue, a partir desses dados, a ideia é justamente mostrar a importância e ligar esses pontos, você tira o atravessador ali do meio, você tira a pessoa que eventualmente faz com que a renda do caminhoneiro fique achatada, e aí você vai ter mais renda para o caminhoneiro, vai ter um custo menor para quem contrata e, consequentemente, vai ter um transporte mais efetivo.
3: A estrada tem estações, tem época que a safra puxa mais trabalho para os caminhoneiros, tem época que isso daí fica por conta da indústria, tem meses e locais que puxam mais estradeiros para lá e a turma toda conhece muito bem isso. A realidade é que o caminhoneiro autônomo, ele não tem salário fixo e os seus ganhos dependem muito do valor do diesel, do pedágio, do pneu, da manutenção e da segurança na estrada. Segundo o estudo, a média dos caminhões dos autônomos é de 20 anos. E mais da metade dos fretes do país é feita em caminhões que têm 16 anos ou mais. Agora, isso não significa que um caminhão antigo não possa rodar com segurança, mas com certeza tem um custo muito maior, tanto na manutenção quanto no consumo. E é por isso que renovação de frota para o autônomo não é luxo. Na realidade, é uma necessidade. O estudo também mostra os principais estados na movimentação de cargas dos autônomos. São Paulo aparece em primeiro lugar, tanto como origem quanto como destino. 3 de cada 10 movimentos de cargas autônomas acontecem em São Paulo. O caminhoneiro autônomo, ele é um empreendedor, é ele que conduz o veículo, que faz a gestão, que se responsabiliza pelas entregas, é muita responsabilidade, o que não falta é desafio. E cuidar desses profissionais é cuidar também da segurança na estrada, porque eles são responsáveis pela segurança do seu negócio. E quando a gente cuida deles, a gente cuida também do transporte, da logística e do futuro da economia do nosso país. E essa conversa não termina aqui. A gente continua junto nas redes sociais, porque segurança é aqui com Garoncio. E agora é com você, Riquete, que sabe muito bem que quando um autônomo dá partida no seu caminhão, não é só o motor que trabalha, não. É o Brasil inteiro que se move com ele.
4: Valeu, Garoncio, aquele abraço. Olha, bem verdade isso que você disse, viu, parceiro? Porque o estradeiro autônomo sempre vai ter uma relevância, uma importância muito grande no dia a dia do mundo do transporte. Um abraço para todos vocês e para você especial, meu irmão. Tamo junto no Balaio do Gato.
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0: Após enfrentar instabilidades nos primeiros dias de operação, a nova sistemática do CIOT, o Código Identificador da Operação de Transporte, alcançou a marca de quase 535 mil operações registradas entre os dias 24 e 29 de maio. Esse número foi divulgado pela ANTT e sinaliza aí uma rápida adaptação do mercado às novas regras de contratação do transporte de cargas. A obrigatoriedade do novo modelo entrou em vigor no dia 24 de maio e representa uma das principais mudanças regulatórias dos últimos anos no setor. O CIOT é uma espécie de CPF da viagem. É ele que permite identificar todos os envolvidos na contratação, desde o embarcador até o transportador responsável pela execução do serviço, além dos veículos utilizados em cada viagem. Sem falar que o CIOT está sendo um baita reforço na fiscalização do piso mínimo do frete.
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0: E vamos de música! Fechar.

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1: O programa Move Brasil é uma iniciativa do governo federal para renovar a frota de caminhões, ônibus e implementos rodoviários, oferecendo linhas de crédito com juros reduzidos para transportadores autônomos, cooperativas e as empresas do setor de transportes. E eu bati um papo sobre esse assunto com o vice-presidente Geraldo Alckmin. Paulinho, roda a matéria aí.
4: É, esse é o objetivo, Fernando Riquetti, que é renovar a frota de caminhões. Uhum. Foram 10 bilhões, acabaram em 90 dias.
1: Olha aí.
4: Então, 9 bilhões era para a empresa e 1 bilhão para o autônomo ou cooperado. Uhum. Os 9 bilhões da empresa acabou rápido. O 1 bilhão sobrou um pouquinho. Então nós lançamos um segundo programa, Move Brasil 2. Aí não 10 bilhões, mas aumentamos para 21,1 bilhões. 12 meses para o autônomo. A empresa continua 6 meses. O autônomo nós dobramos para 12 meses. O prazo para a empresa e para todos era 5 anos. Dobramos para 10 anos. E os juros 12,3 ao ano, que é metade praticamente do Finame. Tem o fundo garantidor, o FGI. Então, o que era um, agora vamos financiar 2 bilhões para o autônomo. Vamos financiar 2 bilhões para ônibus e 17,1 bilhões para empresas. E também vamos financiar o implemento rodoviário. Se precisar guincho, precisar implemento.
1: Uma carreta graneleira.
4: Carreta, o que precisar, está incluído no financiamento.
1: Até, por exemplo, pra gente falar, por exemplo, da câmara frigorificada, né? Que a gente costuma chamar de geladeira deitada, também esse tipo de implemento vai estar contemplado, então, presidente.
4: Exatamente. O programa anterior era só o caminhão.
1: Agora tem implemento.
4: Agora implemento rodoviário pode também.
1: O senhor acredita que o Move Brasil, ele também vai ser um impulsionador para a gente conseguir trazer a juventude, pelo menos eles voltarem a se interessar pela profissão de motorista? Como é que o senhor vê isso?
4: Eu entendo que sim, Fernando. Eu acho que é um conjunto de fatores. Você tem mais segurança nas rodovias, renovação de frota, você ter veículos de tecnologia de ponta, você ter crédito para ele poder entrar, porque o caminhão não é barato, o caminhão é caro, e a rede toda vai atender. Então procure a rede bancária privada, pública, e tem indústria automotiva, montadora, que tem banco.
1: Então, isso que eu ia perguntar, esses bancos vão estar contemplados também?
4: Entram todos.
1: E aí, gostou do papo? Então aguarde que amanhã vamos continuar essa conversa, destacando os financiamentos para os caminhoneiros autônomos.
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1: Tem música na boleia. Banda!

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1: Ó, ser mãe não é fácil não, viu? Você concorda comigo, parceiro? Pois é, turma. E ser mãe e caminhoneira juntos? Aí o bicho pega. Principalmente quando os filhos ainda são crianças. Eu fui pra estrada e encontrei a Rusimel Basso. Ela é caminhoneira e também mamãe. Vamos ouvir o papo. Mais um dia amanhece. E olha aí a Rusimel chegando para mais uma jornada na estrada. Trabalhadora que encara os desafios do dia a dia.
2: No meu caso, não foi influência de ninguém. Eu sempre gostei de carros grandes, né? E surgiu uma oportunidade de eu trabalhar numa empresa que contratava mulher sem experiência.
1: Olha.
2: É, aí eu fui, tirei minha carta D e fui trabalhar nessa empresa. Eu já tinha 40 anos, eu comecei já com 40. Já assim, meio velha, né? Pra estrada. Mas eu tô aí há 15 anos, já vai fazer 16, eu tô com 55. Eu peguei um caminhão, eu acho que era um 710, tá. Baúzinho. Eu não tinha prática e eles já me mandaram pra rua e eu fui de boa, sabe? Você estando ali no atrás do volante, você tem noção do espaço, né? Você vai com cuidado, mulher é cuidadosa, né? Você sabe disso. E fui de boa e acostumei, já depois já peguei truque, eu só não dirijo carreta.
1: A história da Rusimel é de mais uma mãe que vai à luta para criar os filhos com dignidade.
2: Quando eu comecei, meus filhos já eram um pouco grandes. Só a mais nova, que tinha 7 anos. E ela ficava com meu marido e com minha outra filha, com a Bianca. É, para mim trabalhar, ela ia pra escola, né? Enfim, eles olhavam. No começo, eu não trabalhava viajando, era só urbano, então todo dia eu tava em casa.
1: Que bom.
2: É. Agora, como eles estão maiores, aí eu já viajo para todo lugar, né? Como eu gosto muito, né, de dirigir, dessa profissão, a gente supera tudo.
1: A Bibi é uma das filhas da Rússia, ó, que tá se preparando para viajar e vai levar a filhota junto aí, né?
2: Vou levar sim.
1: O que é ter uma mãe caminhoneira e uma mãe tão apaixonada assim pela família, hein?
3: Desde que a gente era, nós éramos pequenos, desde que nós éramos pequenos, ela sempre foi um exemplo de superação, assim. Eu sempre quis desistir muitas vezes na minha vida e se não fosse por ela, eu não estaria onde eu estou hoje. Então, toda a minha felicidade, eu sou feliz, tudo por causa dela.
1: Como é bonito encontrar mãe e filha juntas, não? Ano que vem é a Bibi, que estará com a filha nos braços, celebrando essa data.
3: E eu quero educar minha filha assim como minha mãe me educou. Eu sou muito aventureira, eu quero levar ela para fazer trilha, quero levar ela para andar de caminhão, fazer trilha com caminhão também. Te amo, mames.
2: Te amo também.
1: Hoje, elas vão juntas trilhar novos momentos. Mas antes, é preciso preparar o cargueiro como manda o figurino. E nessa, sobrou pra mim. É tanto bicho de pelúcia que vai dar excesso de peso, isso sim. O amor é o combustível para dar uma vida melhor a eles. Muitas mamães viajam com a saudade e orgulho, dividindo espaço no peito. No fundo, elas sabem que nenhuma distância é maior do que o amor que elas sentem por seus filhos.
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1: Ó, veio o modão. Paulinho, solta aí.

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4: Cuida, cuida, bom dia, que bom dia, viu? Um abraço renovado, por favor, Moema, 081 da Casinha, negócio aqui de posto fiscal de Pernambuco, pose, indo ali na terra do Papai Noel fazer um desenche, Deus abençoe.
1: Amém, Emerson, um abraço pra você, viu, meu irmão? Pra todo mundo que tá fazendo rastros aí pela Rota 101, muito obrigado pelo carinho, obrigado pela audiência, Deus abençoe e os protejam sempre, viu? Fala nisso, né, professor? A audiência nossa no Nordeste é pra lá de qualificada, hein? Cê tá doido? Que é, professor? Do outro lado da Lagoa Profunda chegando o recado? Ah, solta aí, vamos ouvir.
5: Bom dia, Fernando Riquetti, parabenizar aí pelo programa, Rodrigo aqui de Amsterdã, e é muito importante aí ter mais um programa pra gente acompanhar devido ao fuso horário aqui, meu hoje tá dando 4 horas de diferença, aí eu ligo na rádio aí, eu começava com o Fernando Riquetti, agora eu tô podendo escutar aí já mais cedo, já tô na luta aqui trabalhando, muito bom, boa sorte pra você, tamo junto, galera.
1: Ô, Rodrigo, obrigado, meu irmão, obrigado pela companhia, né? Você que tá ouvindo a gente aí pelo nosso portal, obrigado pela gentileza, que Deus abençoe e os proteja sempre. E tem muito caminhoneiro brasileiro, viu, gente, se aventurando aí pela Europa, tem ouvintes nossos no Japão, na Austrália, para todo canto do mundo, tem sempre um estradeiro e o legal que estão sempre ligados aqui com a gente também. Boa, boa, bacana. Ó, um monte de gente aí, ó, do exterior mandando recado, e você tá aqui no Brasil, não manda um alôzinho pra nós. Ah, turma, para com isso, manda teu recado pra nós também. DDD 11 São Paulo 96082-5819. DDD 11 São Paulo 96082-5819.
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1: Tá na hora da despedida. Eita, nós, meia hora passa rapidinho, rapidinho, hein? Mas não fica triste não, porque amanhã, ó, tamo de volta. 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Fiquem todos com Deus e até amanhã.

0: fé valoriza as nossas ações. Tudo que é feito com fé tem um mérito grande na vida da gente. Deus não olha o que fazer. Quantia para Deus não interessa, ele é infinito. O bastante para Deus não interessa, ele é infinito. Tudo que vem de fora não acrescenta e nem tira nada de Deus. Então, o que valoriza as nossas ações não são as grandes horas que fizemos, as grandes obras, mas como fizemos com fé.
1: Ave Maria, cheia de graça, o Senhor é convosco, bendita sois vós entre as mulheres, bendito é o fruto do vosso ventre, Jesus. Santa Maria, Mãe de Deus, rogai por nós, pecadores, agora e na hora da nossa morte. Amém. Em nome do Pai, do Filho e do Espírito Santo. Amém. Continue com o Zedão.
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1: Olá, gente boa, gente

0: dia, meu povo. Agora são 5:59. Está no ar o seu programa Amanhecer na Fazenda, comigo Padre Rodrigo Oliveira. Bom dia para você de Campinas e toda a região metropolitana. Hoje é terça-feira, dia 23 de junho, e nós vamos juntos, gente, ao vivo e a cores aqui pela Central, até pertinho das 7 da manhã, recebendo, ó, aquela energia positiva e recebendo muitas bênçãos do bom Jesus. É, e aqui na fazenda você sabe, né? Aqui não tem lugar pra tristeza não, viu?
1: Não, aqui não tem lugar pra solidão.
0: Aqui não, aqui é só alegria, meu povo. São 6 em ponto, gente, 6 em ponto. Minha senhora, meu senhor, meu amigo, minha amiga, você quer começar essa terça-feira de bem com a vida? Vem comigo, eu vou abrir a porteira da fazenda para você entrar. Pode entrar, fica à vontade, a fazenda é sua.
2: Vamos cair pra dentro.
0: Beleza, vai entrando, 6 e 1. E ó, no finalzinho do nosso programa, nós vamos formar a grande corrente de preces do rádio. Eu vou rezar por você, você vai rezar por mim, Jesus vai abençoar todo mundo. Então tá na hora, né? Prepara o copo com água aí pertinho do rádio, tá bom? E eu vou preparar meu copo com água aqui também, ó. Gente, água boa, viu? Água bendita, abençoada, é tudo de bom. 6 e 2. Aumenta o som aí do seu rádio, meu amigo, minha amiga, aumenta o som aí, aumenta o som do seu rádio e ó, chama todo mundo aí, avisa todo mundo que o Amanhecer na Fazenda aqui na Central começou.

0: 5. Vamos dar bom dia pros animais da fazenda. Vamos acordar a bicharada. Vamos lá, o Chicão, bom dia. Canta, galão, canta. 6 e 6, 6 e 6. Ô Duque, bom dia, Ducão. Duque. Olha, Duque, eu vou te contar, viu? Bom dia, Ducão. Vamos dar bom dia pro Faísca. Faísca, bom dia. Cumprimenta o povo aí, Faísca. Olha ele passando aí, olha ele aí, ó.
1: Beleza?
0: Olha que beleza. Ô Tufão, bom dia. Cumprimenta o povo aí, Tufão. Gente, ó, são 6 e 6, já tá mudando pra 6 e 7, tá na hora do leite, gente. Vamos dar bom dia pra ela, Mimosinha. Mimosinha, bom dia. Ó quem acordou aí, ó, o bebezinho acordou. Ei, bebezinho, ó, tá chegando as férias, bebezinho. Ah, eu também queria entrar em férias, viu? Puxa vida! Ê, felicidade! Ô, seu Juca, corre lá, vamos tirar leitinho da mimosa, seu Juca. Vamos lá, corre lá. Vai ter Neston hoje, viu? E a avó falou que vai fazer um misto quente pro bebezinho hoje, começar bem o dia. Ah, eu também quero, viu? Lembra de mim aqui, pelo amor de Deus, viu? 6 e 7. Ô, Totó, bom dia, Totó. Ó quem tá chegando aí, a Pipoquinha. Pipoquinha, bom dia. Seis e oito, gente, 6 e 8. Ô, Juvencio.

0: pode faltar ele o papagaio, o papa... Ah, o Totó, que foi, Totó? Ah, não fica bravo não, Totó, calma, calma, calma. É que você tava lá fora e não viu você, Totó. Bom dia, Totó. Ih, azedou o pé no frango, ficou bravo, hein? Tá doido? Vamos dar bom dia pro papagaio, vai. Ô, papagaio, bom dia.
1: Bom dia.
0: Bom dia.
1: Bom dia.
0: Vem cá, vem cá.
1: Bom dia.
0: Todo quer café?
1: Bom dia.
0: Bom dia. Mas bom dia mesmo.
2: Bom dia.
0: Olha a hora, gente, são 6:09, 6:09, e eu quero dar bom dia pra ele, o comandante aqui da Rádio Central, começou a arrastar pé aqui, ó, ele é o comandante de tudo aqui, ele, meu amigão André Pereira. André Pereira, bom dia.
3: Bom dia.
0: Deus te abençoe, viu, meu amigão, bom trabalho pra você.
4: Obrigado.
0: Gente, 6:09, 6:09, vamos levantar. Ó, hoje não tá aquele friozão, hein? Graças a Deus. Tempo tá nublado, já tem algum lugar que tá chovendo, mas ó, o dia tá bonito, o dia tá bom hoje, graças a Deus. E ó, a partir de agora você pode participar do nosso programa, Amanhecer na Fazenda. E você sabe, né? O zap da Central é o zap mais legal e mais abençoado do Brasil.
5: Brasil!
0: Anota aí o zap da Central.
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0: Ó, minha amiga, meu amigo, são 6:10. Vem fazer o Amanhecer na Fazenda. Esse programa alegre, divertido e abençoado junto comigo, viu? Aqui é tudo de bom e eu tô esperando o seu zap, viu? Hoje, terça-feira, gente, é um dia muito especial. Hoje é dia de missa lá na paróquia Bom Jesus do Santa Lúcia, lá na paróquia Bom Jesus em Valinhos, e eu vou estar com todos vocês. E você pode participar deixando o seu nome para oração, o nome da sua família, na prece dessa manhã, viu? No finalzinho do programa, nós vamos formar, gente, a grande corrente de preces do rádio. É bênção para todo mundo, viu? Então você manda a sua mensagem para cá, o zap da Central tá liberado para você. É o 19 97148 3497. Esse é o zap da Central, 19 97148 3497. Esse é o zap da Central, você deixa o seu nome para oração, nome da sua família, na prece dessa manhã, tá bom? E ó, apareceu um passarinho aqui na fazenda, e esse aqui é fácil, gente, mas é fácil, é moleza. Mas vamos ver se alguém vai acertar. Eu quero saber, ó, que passarinho que é esse que apareceu aqui na fazenda, ó.
7: Quem é o cantor?
0: Escuta, escuta. Olha lá, ó. Ó, ó, escuta, escuta. E aí, hein? Que passarinho é esse, ó? Ó, ó, escuta, escuta. É capaz de ter aí na sua casa, viu? Ó, escuta. O zap da Central é o 19 97148 3497, e você vai participando, se divertindo com a gente nesta manhã de terça-feira. Gente, 6:12, aumenta o som aí do rádio, vem chegando o milionário José Rico cantando pra gente uma música boa, hein? É clássico, vamos ouvir. Faz um ano, é música boa aqui na Central. Começou a Amanhecer na Fazenda.

gente, 6:15, 6:15, e tá na hora de acordar o soneca. Ei, homem preguiçoso. Vamos lá, ô André, abre a porta do quarto do soneca, hein? Abre a porta aí. Aí, ó, ó. Meu Deus do céu, viu? Não é fácil não, viu? É porque tá se preparando pro jogo do Brasil da Copa do Mundo. Olha aí, ó. Ei, que beleza. Sabe uma coisa, gente? Vamos mandar embora essa preguiça, meu povo. Assim não dá, viu?

Soneca, vamos lá. Olha o relógio despertando, Soneca. Vamos, meu filho. Ó, o trem tá passando aí, ó. O trem da Fepaz esse aí, ó. Eita, nós. Eu vou te contar, viu? André, pega o balde aí, André, pega o balde. Joga água nele, André.

0: preguiça, vai embora. Agora são 6:18, 6:18. Gente, ó, os termômetros marcando em Campinas 19 graus nesta manhã de terça-feira, e nós vamos à previsão do tempo para hoje, viu? Ó, segundo o site Climatempo, nós tivemos durante a madrugada a mínima de 15, viu, gente? A mínima de 15 e a máxima prevista para hoje de 23 graus. Sol e muitas nuvens de manhã. Já tem alguns lugares aí que tá chuviscando, né? E ó, a previsão é de chuva forte à tarde e também à noite. E nós estamos na fase da lua crescente. Então, olha, meu amigo, minha amiga, você que está se preparando para mais um dia de trabalho, ó, não esquece não, prepara aí a sombrinha, o guarda-chuva, prepara tudo aí, porque, ó, vai chover na fazenda, viu? E coisa boa, 6:19. E ó, você vai participando, deixa o seu nome para oração, nome da família na prece de hoje. E eu quero saber que passarinho é esse que tá cantando aí, ó. Ó, escuta, escuta. Vamos escutar, ó, ó. Ó, o zap da central é o 19 97148 3497 97148 3497, é o zap da central. Ó, eu quero colocar na oração de hoje a Luzia e toda a sua família, que Deus abençoe. Ela mandou mensagem assim, ó: padre, bom dia com a alegria de Jesus. É isso aí, minha amiga, que Deus abençoe toda a família, viu? Também eu quero colocar na oração de hoje o meu amigão Kleber lá do Parque Tropical, pedindo oração para toda a família Juste, que Deus abençoe, meu amigão. E ó, a todos os socorristas do Brasil, que Deus guarde e proteja. E aquele abraço para vocês. Maravilha, hein? 6:20. Alô, bom dia.
1: Bom dia, padre Rodrigo
0: bom
1: Oliveira.
0: Bom dia, bom dia.
1: André e todos do estúdio. Aqui quem fala é Judas Batista. Ofereço o programa a todos os ouvintes, a todos vocês e a todos da família Batista. E peço que põe o nome de todos na oração. E mais uma vez, hein, padre?
0: Uhum.
1: Agora, só que foi os dois, né? Guarani e Ponte.
0: Você vê,
1: né?
0: Menino?
1: Guarani ainda tá até mais ou menos, né? Mas a pobre da Ponte, né?
0: Puxa vida.
1: A pobre da Ponte. Tá feia a coisa mesmo. Não sei não, hein? Falta muito jogo ainda, mas vai ser difícil, né, padre?
0: Tá complicado,
1: é isso aí.
0: Viu?
1: Bom dia com a todos. Que com fé em Deus tudo vai dar certo, né?
0: É isso aí, meu amigão. Que Deus te abençoe.

0: abençoe. André, pega o balde aí, pega o balde. Ó, no, na ponte no Guarani, André, joga água neles. Vamos lá, Ponte Preta, joga água na Ponte Preta. Joga água no Guarani, joga água no Guarani. Vamos lá, joga água neles. 6:22, coitado dos torcedor, viu? 6:22. Ó, eu quero colocar na oração de hoje o meu amigão, o seu Carlos e a dona Gina, ouvindo a gente lá no Jardim Roseira. Eles estão pedindo a bênção para toda a família, que Deus abençoe. Show tristeza, aqui é só alegria, né? E ele tá dizendo que o passarinho de hoje é uma rolinha. Será? Não sei não, hein? Ô, meu amigão, aquele abraço para você.
1: Alô, bom dia. Você passa, Bessa? Eu dou um jeito pra Mercedes.
0: Oi, amigão.
1: Deus abençoe. Minha namoração, pra minha família e todo você do Central.
0: Aham.
1: Bom? Tá. Bom, daí tem duas rolinhas, né? Tem a rolinha Fogo Apagou. E tem a outra rolinha aí também que tá cantando.
0: Qual que é? É
1: a rolinha Margosa, que a gente chama.
0: Margosa? Será?
1: Rolinha Cinza. Mas aí é Fogo Apagou.
0: Será? Daqui a pouquinho a gente vai saber. Deus abençoe, amigão. 6:23, alô, bom dia.
2: Bom dia, Padre Rodrigo.
0: Bom dia.
2: Tudo bem com o senhor? Que é Edna Rosa de Paulinha.
0: Oi, amiga.
2: Tudo bem com o senhor? Tudo bom. Tenha uma ótima terça-feira. Abençoado, tá?
0: Amém.
2: Sua bênção.
0: Você também, viu, querido?
2: E passando de hoje, se eu não me engano, que eu tenho na minha chácara, é Arthur. É a bolinha pagou.
0: Será? Ô, Edna, que Deus abençoe. Você tem chácara, menina? Tem pé de limão lá? Lembra do padre, viu? Alô, bom dia!
3: Bom dia, Padre
0: limão
3: Rodrigo.
0: Cravo.
3: Bom dia, André. Bom dia, Sr. Mineiro e
0: bom
3: família.
0: Dia.
3: Bom dia, Lolita. Bom dia, família central. Aqui quem fala é Maria Gonçalves.
0: Oi, minha amiga.
3: Gostaria de estar pedindo oração para a família Oliveira, Gonçalves, Giate.
0: Tá.
3: Para Evelyn da Silva Gonçalves, Roselaine Gonçalves. Tá. Isabela Victoria, que tá grávida, cheia de problema, Padre Rodrigo.
0: Vamos rezar por ela.
3: Peço oração por ela, que Deus ilumine essa menina. Que essa gravidez corra tudo bem, vai ser uma menininha, vai chamar-se Maitê.
0: Maitê,
3: olha só. Padre Rodrigo.
0: Oi.
3: E pro meu irmão Carlos Alberto de Oliveira também, que tá na luta lá pelo aquele linfoma, né?
0: Sei.
3: E hoje... O passarinho é a rolinha Fogo Apagou.
0: Será?
3: Aqui na minha casa eu só preciso de ver a festa que é essas rolinhas comendo.
0: Ah, é?
3: Eu ponho comida, ponho quirela pra elas. Nossa, vem um monte de rolinha. Vem aquela asa branca também.
0: Da asa branca?
3: Eles falam, né?
0: É.
3: Aquela grandona.
0: Sei.
3: Vem bastante passarinho na minha casa. Bentivi. Aqui já tenho meus passos e vem mais ainda.
0: É.
3: Um abraço, a sua bênção, fica com Deus, uma ótima terça-feira, que seja muito abençoada para todos nós, né?
0: É isso aí.
3: Indaiatuba tá chovendo.
0: Tá chovendo em Indaiatuba?
3: Tá gostoso.
0: Que beleza.
3: Tem que agradecer a Deus, né, Padre Rodrigo?
0: Claro.
3: Pra não faltar água para nós, né?
0: É isso aí.
3: Um abraço, fica com Deus.
0: Ô, minha amiga, olha, que Deus abençoe toda a sua família, viu? São 6:25, ó, você vai participando, vai deixando o seu nome, o nome da sua família na prece de hoje, e eu quero saber qual é o passarinho dessa manhã, viu? Oi, vó, bom dia.
4: Tá chovendo aí, aqui
0: tá chovendo. Aí, vó?
4: Aqui tava chovendo e agora já choveu.
0: Ah, menina.
5: Tá chovendo só fora, dentro de casa tá tudo seco ainda.
0: Não fala isso, menina.
4: Tá chovendo sim, querida, tudo molhado pra fora, uma barreira, não dá nem de caminhar pelo redor de tudo.
0: Ah, meu Deus, tá chovendo aí, vó?
6: Tá chovendo sim, mas ainda não tá correndo água na estrada.
0: Ah, é? Choveu aí, vó?
4: Tá chovendo, choveu a noite inteira e tá chovendo.
0: 6:26, 6:26. Ó, eu quero colocar na oração de hoje o meu amigão Joatan dos Santos, lá do Jardim Xangai. Ele tá pedindo orações pra toda a família. Bom dia, padre, tudo bem? Saudades, hein? Ó, meu amigão, tô com saudade também, hein? Ele falou assim, padre, eita, que friozinho, né? Esse passarinho na Bahia, a gente chama de rolinha, fogo pagou. Padre, o que o senhor está achando da nossa seleção? Precisando de muitas orações, né? É, tá precisando de oração, viu?
7: Brasil!
0: É, não tá fácil não, viu, Joatan? Deus abençoe, amigão. Ó, eu quero colocar na oração de hoje também.

0: Também o meu amigo Maicon, lá da Vila Palmeira, saudações São Paulinas para ele, que Deus abençoe. Também o meu amigão, o Juba do Burque, lá de Louveira, ele tá pedindo oração para toda a família, tá dizendo que o passarinho de hoje é a Rolinha Fogo Pagou. Será? Alô, bom dia!
1: Bom dia, padre Rodrigo. Ô, seu padre.
0: Oi, sou eu.
1: O passarinho que tá hoje na fazenda aí, é a Pombinha, que era... Fogo apagou.
0: Será? Nós vamos saber daqui a pouquinho, amigão. Deus abençoe, viu? Alô, bom dia.
2: Bom dia, padre. Sua bênção, padre.
0: Deus abençoe, minha amiga.
2: É Marineide, o padre.
0: Oi, Marineide.
2: Esse pássaro que tá aí na fazenda, os cantando, é a pombinha. É uma pombinha, fogo apagou, padre.
0: Será?
2: Eu peço que o senhor é assim comigo e pra toda a minha família. Bom dia, o senhor Deus abençoe.
0: Minha amiga, que Deus abençoe toda a família Marineide e toda a família dela, né? Deus abençoe muito. Gente, 6:27. Alô, bom dia.
3: Bom dia, padre. A sua bênção, que é o Benedito Adriano de Atuba. Queria pedir uma bênção para minha família Adriano. Padre, aqui tá chovendo, padre.
0: Tá chovendo?
3: Aqui tá chovendo, aqui tá chovendo. Tá correndo água na calçada. Padre, o que tá um passarinho
4: tá
3: de hoje.
4: Tá chovendo aí, aqui tá chovendo.
3: Rola. Deve ser ela, né?
0: Será?
3: É ela, né?
0: Não sei.
3: Pensa, padre, fica com Deus. São Paulo não perdeu de novo. Mais uma semana sem perder.
0: Não me fala desse time aí. Pelo amor de Deus.
3: Pensa, padre, fica com Deus. Até amanhã, se Deus quiser.
0: Até amanhã, meu amigão.
3: Ué, pomba rola ou fogo apagou?
0: Será?
3: É, pra, a gente conhece por pomba rola.
0: Tá bom, que
3: é,
0: Deus.
3: Fogo apagou também é o nome dela.
0: Que Deus abençoe, amigão. 6:28, alô, bom dia.
5: Bom dia, padre Rodrigo. Bora tomar café.
0: Ela aí.
5: Bora tomar café, André. Bom dia, Deus abençoe.
0: Opa!
5: A vida, saúde, trabalho e família de todos vocês aí. Deus bom dia, abençoe, família central. Menina. Bora tomar café, padre Rodrigo.
0: Eu quero. Eu quero.
5: Essa daí é a Rolinha Fogo Apagou. Um cheiro, um beijo, tenha um bom dia. Deus abençoe todos vocês.
0: Deus abençoe, menina. Alô, bom dia.
6: Bom dia, padre Rodrigo Oliveira.
0: Bom dia.
6: Aqui é o Ademilson do sítio Capivari.
0: Oi, Ademilson.
6: Eu queria colocar o nome da minha família em oração, principalmente do meu filho André Lucas.
0: Uhum.
6: Que ele está precisando muito de oração.
0: Tá.
6: Ah, e o pássaro de hoje aí, a Rolinha Fogo Apagou.
0: Nós vamos saber daqui a pouquinho, viu, meu amigão? Deus abençoe toda a família, viu? Deus abençoe o seu filho e todo mundo aí do sítio Capivari ouvindo a gente nessa manhã, viu? 6:29, alô, bom dia!
7: Bom dia, padre. Aqui é a Neuza do Japiranga Valinhos. Coloca meu nome na oração, padre. E toda a minha família, meus filhos, meus netos, e vocês da rádio, você e o André, padre. Muitas bênçãos, padre, para nós.
0: Deus abençoe, minha amiga.
7: Deus.
0: Que Deus abençoe todo mundo em Valinhos. Hoje eu vou estar aí, hein? Hoje na Santa Missa, hein? 6:30, alô, bom dia.
8: Bom dia, padre Rodrigo.
0: Aê,
8: no pé do chão. Bom dia, André Pereira, aí na sonoplastia. Bom dia a todos os ouvintes da Rádio Central de Campinas. É Jura Júnior. Olha, esse programa, padre Rodrigo, é chique, bacanizado.
0: Ei, beleza.
8: Forte abraço para todos os ouvintes da Rádio Central aí, que tá acompanhando o programa do meu amigo aí, o padre Rodrigo, junto com o André Pereira e todo esse programa maravilhoso aí. Lembrando que hoje às 15h tem Jura Júnior na Rádio Central. Daqui a pouco tem o Decimar, tem a Sônia Amaro, tem também a galera do esporte e depois vem Jura Júnior 15h. E eu convido todos os ouvintes aí do programa do Padre Rodrigo, curtir o programa do Jura. Padre Rodrigo, tira o pé do chão. André Pereira, forte abraço. Ouvintes da Rádio Central, uma terça-feira abençoada aí. E coloca aí o nome do Jura Júnior e família.
0: Opa.
8: Nas orações aí, meu amigo Padre Rodrigo. Tira o pé do chão. Amanhã Brasil 3-0. Segue o líder.
0: Bravo! Que Deus abençoe, Jura. Que Deus abençoe toda a família, viu? Aquele abraço. Ó, eu quero colocar na oração de hoje o Reginaldo, lá da Marmoraria Silva. Ele tá pedindo uma oração muito especial pro papai dele, o Expedito, que ainda está internado. Estamos rezando, viu? E ele tá dizendo que o passarinho de hoje é uma coruja. Não é a coruja, não é, não é, não é. E também eu quero colocar na prece de hoje o José Luiz, lá do Campo Grande, ele tá falando que lá tá chovendo bastante, viu?
4: Tá chovendo aí, aqui tá chovendo.
0: Que Deus abençoe, amigão, Deus abençoe toda a família, viu? Gente, 6:31, ó, eu quero mandar um abraço muito, muito especial pro seu José e pra a senhora Maria Pereira. Eles estão ouvindo a gente lá na cidade de Sumaré. E eles pediram para tocar uma música para eles. São devotos da nossa paróquia Bom Jesus, aqui no centro de Campinas. Seu José, dona Maria Pereira, que Deus abençoe vocês. Aquele abraço para vocês. E eles pediram para tocar Zezé de Camargo e Luciano. Vai dar tudo certo. É música boa aqui na Central. Ó, é uma mensagem boa pra você. Eu quero dizer, vai dar tudo certo, meu amigo, minha amiga. Tenha fé e esperança. Confia no bom

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1: Agora são 6:36. Nós ouvimos aí essa música bonita, né? Vai dar tudo certo. E é assim que a gente tem que crer, vai dar tudo certo. Gente, quantas lutas, quantos problemas, né? Quantas coisas pra gente se preocupar. E se você deixar o desânimo, a tristeza, o medo, a incerteza tomar conta de você, aí aquilo que é difícil fica pior. Então você que está me ouvindo agora, você que sofre com ansiedade, nervosismo, você que não tem paz, você que está aí tão preocupado, preocupada, eu sei, a luta é grande, eu sei disso, mas tenha calma, calma. Abra as portas do seu coração para Jesus. Deixa Jesus fazer parte da sua vida. Ele é o bendito filho de Maria. Ele tem a solução para os seus problemas. Padre, mas como é que eu faço? Venha para a igreja. Você já veio participar da missa? Venha começar uma novena. Olha, hoje nós vamos ter as missas na paróquia Bom Jesus, no centro, aliás, ali no Jardim Santa Lúcia, e também lá na cidade de Valinhos. Eu estarei agora de manhã na paróquia Bom Jesus, ali no Jardim Santa Lúcia, e à noite eu vou estar na paróquia lá em Valinhos. Esteja presente com a sua família, são missas de cura, de libertação, de solução, missas de milagres de Deus. Uma prova disso é o testemunho que nós vamos ouvir. Eu quero que você escute com bastante atenção o que essa pessoa vai contar.
2: Qual a graça que a senhora recebeu?
3: Padre, eu recebi uma benção muito grande. Primeiramente foi uma dor de cabeça que não passava nunca comigo. Eu vinha aqui e ficava até chorando de dor de cabeça. Aí eu passando o óleo bento, graças a Deus eu não sinto mais nada.
2: Agora não tem mais nada. E qual o seu nome?
3: Josefa Nervinha da Conceição.
2: Amém. Vamos aplaudir mais uma vez o Bom Jesus, gente?
1: Quer dizer, ela recebeu a bênção, a graça de cura. Ela foi abençoada pelo Bom Jesus e aquele problema, aquela dor que ela sentia, acabou, graças a Deus. Jesus foi o remédio, Jesus foi o médico, o tratamento na vida dela, né? Graças a Deus. Vamos ouvir mais uma pessoa contando a graça recebida.
2: Qual a graça que a senhora recebeu?
4: Porque eu estava com uma dor de lado e eu fui usando o olhinho bento e graças a Deus estou curada.
2: Que maravilha. Através do óleo bento, Jesus curou.
4: Curou. Eu escuto todo dia no rádio, padre, então eu fui usando. Conheço a igreja mais de 20 anos.
2: Mais de 20 anos. E agora a senhora está feliz?
4: Eu estou feliz.
2: Amém, Jesus. Qual o seu nome?
4: Albertina Terto.
2: Muito bem. Vamos aplaudir mais uma vez o Bom Jesus?
1: Ela escuta o nosso programa todo dia aqui na rádio e vai na igreja. E alcançou essa graça divina, essa bênção poderosa. Que maravilha. Meu amigo, minha amiga, faça como essa senhora fez, como a outra senhora fez também. Venha para a casa de Deus. Hoje, terça-feira, as missas com a poderosa novena de Santo Expedito. Atenção, as missas com a novena de Santo Expedito. As missas das causas urgentes e impossíveis. Na paróquia Bom Jesus, ali no Jardim Santa Lúcia. Às 9 da manhã, às 3 da tarde e também às 7:30 da noite. 9 da manhã, 3 da tarde e 7:30 da noite. A paróquia Bom Jesus, no Santa Lúcia, fica ali na Avenida Carlos Lacerda, 226. Avenida Carlos Lacerda, 226, no Jardim Santa Lúcia. É perto da loja Van, perto do supermercado Açaí. Gente, é a mesma avenida do terminal de ônibus da Vila União. E a igreja ali está em prédio próprio, temos um amplo estacionamento e ali passam várias linhas de ônibus, é fácil de você encontrar. Amanhã, aliás, hoje, terça-feira, 9 da manhã, 3 da tarde, 7:30 da noite. Escolha um destes horários. Venha hoje mesmo. Paróquia Bom Jesus, na Avenida Carlos Lacerda, 226, no Jardim Santa Lúcia. E atenção, você de Valinhos e toda a região, ó, eu vou estar com vocês hoje à noite numa grande missa aí na cidade de Valinhos. Esteja presente, leva a sua família para a missa desatadora dos nós. Leva a sua família porque vai ser muito especial aí na cidade de Valinhos. E eu convido você de Valinhos e toda a região. Hoje às 7:30 da noite. 7:30 da noite. Em Valinhos, a paróquia Bom Jesus fica ali na rua Pedro Gabeta, número 179. Anota aí, rua Pedro Gabeta, 179, quase em frente ao supermercado Zarelli do Jardim Maria Rosa. Põe no GPS aí, é fácil de você encontrar, ele passa ali de ônibus também, é fácil, vai de carro, ali dá para parar o seu carro tranquilamente, é o local das maravilhas de Deus e eu quero encontrar você lá. Hoje à noite, às 7:30 da noite, na paróquia Bom Jesus de Valinhos, rua Pedro Gabeta, 179, quase em frente ao supermercado Zarelli, do Jardim Maria Rosa. Participe com sua família e Jesus vai te abençoar. Gente, são 6:43 e você vai participando. Deixa o seu nome para oração, o nome da sua família na prece de hoje. E eu quero saber que passarinho é esse que apareceu aqui na fazenda, ó. Escuta aí, ó. E aí, hein? Que passarinho é esse? O zap da central é o 19 97148 3497. 97148 3497 é o zap da central. E ó, tem uma pessoa aqui, ó. O seu Juca preparou um negócio aqui. E esse aqui é em homenagem ao Cidinho. Ô Cidinho, que Deus te abençoe, meu amigão. Vem cá, seu Juca. Chega aqui pertinho. Vem cá, seu Juca. Isso. O que foi, seu Juca? O que o senhor quer falar pra gente aí? Fala aí, seu Juca!
5: Diga aí os sabores aí.
6: Sorvete. Napoleão, Frocks, Mocerim, leite compensado.
1: Foi esse tempo, seu Juca.
6: Nata goiaba e o chocolate. Leite compensado, nata goiaba e chocolate.
1: Que sabor que tem nesse sorvete aí, seu Juca? Fala
5: diga
1: de novo.
5: Diga aí os sabores aí.
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1: Napoleão,
6: leite compensado, nata goiaba e o chocolate.
1: Não é possível.
6: Leite compensado, nata goiaba e chocolate.
1: Que sorvete é esse? Sorvete de leite compensado, sorvete de Napoleão. Que negócio é esse, seu Juca?
5: Diga aí os sabores aí.
1: Fala de novo.
6: Napoleão, Frocks, leite compensado, nata goiaba e o chocolate.
1: Ai, meu Deus do céu.
6: Leite compensado, nata goiaba e chocolate.
1: Ó, vamos ver esse sorvete, é homenagem ao Cidinho, viu? Vem chegando Lil e Léo cantando Mourão da Porteira, é música boa aqui na central.
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5: Leite o quê?
6: Leite compensado, nata goiaba e chocolate.

0: 6:47, 6:47, você vai mandando suas mensagens, vai participando, se divertindo com a gente nesta manhã de terça-feira, manhã abençoada aqui na Rádio Central, que coisa boa, né? Alô, bom dia.
1: Tem jogar água na ponte no Guarani?
0: É.
1: Na ponte tem que jogar água, ó. Um tanque de 1.000 litros, 2.000 litros.
0: É, tá difícil, viu? Alô, bom dia!
2: Bom dia, padre Rodrigo Oliveira, que é o Zé aí do padre, eu quero que você bote meu nome na oração, padre, de toda a minha família, padre, e de todos os ouvintes do Rádio Central, viu, padre?
0: Uhum.
2: Que Deus abençoe nós todos essa terça-feira com muita paz e saúde pra todos nós. Sua bênção, padre.
0: Deus abençoe, amigão.
2: É, padre, esse pássaro aí é a rolinha roxinha. Lá pra nós, no Nordeste, nós chamamos rolinha capoeirinha, né? Rolinha capoeirinha.
0: Será?
2: E cada estado tem um, chama um, é um nome nesses pássaros aí hoje. Lá nós chamamos rolinha, é conhecido por rolinha roxinha ou rolinha capoeirinha.
0: Será? Nós vamos saber daqui a pouquinho, amigão. 6:49, alô, bom dia.
3: Bom dia, padre.
0: Bom dia.
3: Gostaria que colocasse a família Ferreira na oração.
0: Claro.
3: E esse passarinho aí é a rolinha fogo apagou. Tá bom, padre? Eu fiz essa oração pra todos vocês da rádio e pra todos que estão ouvindo, tá bom?
0: Tá bom.
3: E vamos ver nosso Brasilzinho amanhã, hein, padre?
0: É amanhã,
3: vamos,
0: né?
3: Vamos ver pra onde vai, hein? Alô, padre?
0: É, não sei não, viu? Que Deus abençoe, meu amigão, toda a família. Ó, eu quero colocar na oração de hoje o Márcio, lá da Vila Palmeiras, que Deus abençoe. Ele tá falando que lá na Vila Palmeiras está chovendo forte, olha só. Ele tá colocando, mandou a foto do cachorrinho coberto aqui. Eita, nós, ô Márcio, que Deus te abençoe, viu? Ô vó, tá chovendo aí, vó?
4: Tá chovendo aí, aqui tá chovendo.
0: Tá chovendo lá também, viu, vó? Alô, bom dia.
5: Bom dia, padre Rodrigo.
0: Bom dia.
5: Uma ótima terça-feira pra gente, né?
0: É isso.
5: Primeiramente,
0: aí.
5: Sua bênção.
0: Deus abençoe.
5: Eu pedi oração pra família Rodrigues. Primeiramente, pra minha mãe, dona Antônia.
0: Uhum.
5: Que fez um belo cafezinho gostoso.
0: Não fala isso, menino.
5: Pra minha irmã Reginaldo.
0: Eu quero, hein?
5: Pro meu irmão Lauro.
0: Uhum.
5: Pro meus dois sobrinhos, Guilherme,
0: tá,
5: e Leonardo.
0: Tá.
5: Pra minha cunhada, a Vânia,
0: uhum,
5: a filhinha dela, a Alícia, o meu primo Luciano, que é caminhoneiro, ele foi viajar de novo, ele viaja o mundo inteiro, né? O Brasil inteiro, quer dizer.
0: Ah, que Deus abençoe ele, né?
5: Martim, São Paulino, né? Ô, padre, esse bichinho aí não é o urubu, não? Ou o que é? Hã?
0: Será?
5: Será que é, hein?
0: Será?
5: Ah, padre. Sua bênção, uma ótima semana pra gente.
0: É isso aí.
5: Com Deus.
0: Meu amigão, que Deus abençoe, viu? Que Deus abençoe toda a família. Faltam 6:50, ó. Eu quero colocar na oração de hoje a minha amiga irmã Rosângela e a Gabriele ouvindo a gente lá no Cosmos. Que Deus abençoe toda a família. Também o Heraldo ouvindo a gente lá em Hortolândia. Que Deus abençoe toda a família. Também a minha amiga Rose Avelino, ela tá pedindo oração pra mamãe dela, dona Conceição de Araújo, sempre ligadinha aqui na Central, no Amanhecer na Fazenda, ouvindo a gente lá na cidade de Paulínia. Que Deus abençoe. Alô, bom dia.
6: Bom dia, padre Rodrigo, bom dia.
0: Bom dia.
6: Sua bênção, padre Rodrigo.
0: Deus abençoe.
6: Padre Rodrigo, eu pedi oração pra mim, pra minha família, pra família da minha filha, pra todas as famílias que estão precisando de orações, padre Rodrigo. Peço oração pro senhor, pro André, pra todos aí da rádio.
0: Tá.
6: Eu também peço oração pra todas as criancinhas do mundo inteiro, padre Rodrigo, a paz do mundo.
0: Tá.
6: Padre Rodrigo, esse bichinho tá aí, esse passarinho que tá aí, é o fogo apagado.

0: Bom dia, Padre Rodrigo.
1: Bom dia.
0: Aqui é o Adilson do Floresce 2.
1: Oi, Adilson.
0: Eu gostaria que o senhor me fizesse a favor de me colocar eu na oração para dor no corpo, né? Tirar essa enfermidade de dores.
1: Tá.
0: Para que Jesus Cristo abençoasse minha vida, a vida da minha esposa. Tirasse todo o espírito das invejas, das perseguições, o espírito das dores. Me curasse uma dor que ela sente no ombro esquerdo. É muito, tá sofrendo muito com essa dor. Problema de enxaqueca também. Todas as enfermidades em geral, né, padre?
1: Sim.
0: Eu agradeço desde já. Que Deus abençoe o senhor, abençoe a família do senhor.
1: Amém, Jesus.
0: Abençoe toda a equipe da Central.
1: Todos nós.
0: E leva nosso, todo meu nome para a igreja, meu nome da minha esposa.
1: Claro.
0: O nome da minha tiada e todos os filhos dela. Tá. Ana Carla Rodrigo. Ana Carla de Araújo, desculpa.
1: Tá.
0: E todos os filhos dela.
1: Para
0: o livramento de todas as tentações e dores e todas as enfermidades. Me livrar de todos os males. Obrigado.
1: Conta então, com a minha oração, viu, meu amigo?
0: Obrigado, padre.
1: Que Deus abençoe toda a família, viu? São 6h52. Alô, bom dia.
2: Padre, bom dia.
1: Bom dia.
2: Abença, padre.
1: Deus abençoe.
2: Que é o Celso que está falando.
1: Oi,
2: tudo
1: Celso.
2: Bom? Padre. É, esse pássaro que tá hoje aí na fazenda, padre. É a rolinha fogo pagou, padre?
1: Não
2: a
1: sei.
2: Padre, desejar a todos uma ótima terça-feira. Só alegria pra gente, muita paz aí na vida. Tudo de bom pra gente na vida, padre. Bom dia e a benção, padre.
1: Que Deus abençoe, amigão. 153, alô, bom dia.
3: Padre Rodrigo, bom dia. Bom
1: Oi,
3: dia, André.
1: Bom dia.
3: Ô, padre.
1: Oi.
3: Coloca meu nome aí nas orações. Por favor, vou fazer uma cirurgia hoje. Tô com.
1: Verdade, minha amiga.
3: Tô com medo. Né? Medo.
1: Tenha calma.
3: Não da cirurgia, mas o pós. Né? Por causa do repouso.
1: Sim.
3: Né? Então, tô pedindo oração pro senhor.
1: Claro, vamos rezar.
3: Tá?
1: Tá bom.
3: Desde já agradeço. Padre, aqui no dia que tá uma chuvinha tão gostosa.
1: É mesmo, menina?
3: Tô aqui já me organizando pra ir pro hospital. Tá?
1: Tá bom.
3: Mais um dia abençoado pra nós, padre.
1: Pra todos
3: dia,
1: nós.
3: Aqui do dia que um.
1: Que Deus abençoe, minha amiga. Olha, prepara o copo com água aí pertinho do rádio. Tenha fé. Já deu tudo certo, viu? Vamos confiar. Alô, bom dia.
4: Bom dia, padre Rodrigo.
1: Bom dia.
4: E a Célia.
1: Oi, Célia.
4: Ô, padre Rodrigo.
1: Oi.
4: Esse passarinho hoje eu acho que é um lambu.
1: Lambu.
4: Tá bom? Um bom dia.
1: Tá
4: Tenha um dia abençoado.
1: Célia, que Deus
4: tá
1: te
4: bom?
1: Abençoe. Saudações São Paulinas, viu, Célia? Ó, eu quero colocar na oração de hoje o Fábio Fraga e toda a sua família. Que Deus abençoe. Também a Marlene, lá do Florence 2, ela tá pedindo oração para a família Paulino, Faustino e Roncaia, do Florence 2 também. E ela falou que lá tá chovendo lá no Florence 2. Que beleza!
5: Tá chovendo aí, aqui tá chovendo.
1: É, vó, que beleza, que beleza. Alô, bom dia.
6: Bom dia, padre Rodrigues.
1: Bom,
6: bom dia.
1: Dia.
6: Aqui é o Valdeci do Orlim Santa Lúcia.
1: Oi, Valdeci.
6: Uma terça-feira abençoada para nós todos.
1: Todos nós.
6: O padre Rodrigues.
1: Oi, sou eu.
6: Isso aí é o Pomba do Ar, é isso?
1: Pomba do Ar?
6: Eu vou chutar aí, acho que é Pomba do Ar.
1: Pomba do Ar.
6: Bom dia a todos os ouvintes e a todos da Rádio Central.
1: Ô, oh, meu amigão, que Deus abençoe. Vamos a mais uma participação. Alô, bom dia.
7: Bom dia, padre. Bom dia, abençoado. Aqui no Bandeira já está chovendo.
1: Tá chovendo aí?
7: É a Rolinha Fogo Pagou. É a Creuza.
1: Ô, Creuza, que Deus abençoe toda a sua família, viu? Gente, ó, são 6h56. Não dá mais tempo pra nada, nada, nada, nada, nada. Vamos saber qual é o passarinho de hoje. Já muita gente acertou, mas também fácil demais hoje, hein? Fácil, fácil, fácil. Vamos lá, que rufem os tambores. O passarinho de hoje é a famosíssima Rolinha, o passarinho de hoje. Palmas pra todo mundo! Que beleza! Todo mundo acertou! Palmas pra todo mundo!

0: quem é o passarinho de hoje. E ó, gente, eu, também ó, palmas, porque eu fiquei sabendo, André, que foi, André? Hã? Não acredito, menino. Você tá falando a verdade mesmo, André? Ó, o André tá falando um negócio aqui, é verdade? Fala a verdade mesmo, é isso aí mesmo que você tá falando?
1: Uhum.
0: Então, gente, o André tá falando que o Jura, sabe o Jura que apresenta o programa hoje, às 3 da tarde ao vivo aqui na Rádio Central? Ele agora tá torcendo pro São Paulo. Ê, Jura, parabéns! Virou São Paulino! Tem certeza, André? Que beleza! Ei, gente, é só boa notícia, viu? 6h58 agora. Nós vamos rezar, nós vamos falar com Deus. E eu quero convidar você e a sua família para as missas de hoje, gente. Hoje, terça-feira, às 9 da manhã, às 3 da tarde e também às 7h30 da noite. 9 da manhã, 3 da tarde, 7h30 da noite, na paróquia Bom Jesus, ali no Jardim Santa Lúcia. Participe, Avenida Carlos Lacerda, 226. Avenida Carlos Lacerda, 226, no Jardim Santa Lúcia. E lá em Valinhos hoje, às 7h30 da noite, 7h30 da noite, eu estarei com vocês aí em Valinhos, a grande missa, paróquia Bom Jesus, na rua Pedro Gabeta, número 179. Rua Pedro Gabeta, 179, quase em frente ao supermercado Zarelli, do Jardim Maria Rosa. Participe. Vamos agora rezar? Vamos falar com Deus. Meu bom Jesus, filho da bendita Virgem Maria, eu entrego nas tuas mãos nesta hora a vida de todos os nossos ouvintes. Eu entrego tudo nas suas mãos, Senhor, e eu peço que chova uma chuva de bênçãos na vida de todos. Senhor, conduz esta multidão de ouvintes às missas de hoje lá no Santa Lúcia e lá na paróquia em Valinhos. E na igreja, Senhor, que o teu povo receba bênçãos de cura física e libertação espiritual. Santifica o copo com água que com muita fé foi colocado pertinho do rádio. E que desça sobre todos a bênção do Pai, do Filho e do Espírito Santo. Amém! Amigos e minhas amigas, eu vou ficando por aqui, mas você continua ligado aqui na Rádio Central, viu? Porque daqui a pouquinho você vai ouvir o programa de maior audiência do rádio. Com ele, meu amigão do coração, ele desse Marlete, gente, ao vivo e a cores aqui na Rádio Central. Comandando a audiência do Rádio Campineiro, é aqui na Central. Fiquem ligados, fiquem com Deus, até logo mais as missas e amanhã a gente se encontra aqui no amanhecer, no amanhecer na fazenda. Até lá, gente!
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0: 7h, mais 3 minutos. Muito, muito bom dia, bom dia, bom dia. Padre Rodrigo Oliveira apresenta um programa líder absoluto de audiência, Amanhecer na Fazenda. E ele volta, se Deus quiser, ele há de querer. Amanhã, a partir das 6 horas da manhã, logo após o Brasil Caminhoneiro do Sérgio Reis, logo após também mais uma edição da bênção do Padre Magalhães. Padre Rodrigo, meu querido amigo, meu querido irmão, boas missas, hein? Hoje, as missas lá na cidade de Valinhos, que Deus abençoe todos nós reunidos nas missas do Padre Rodrigo Oliveira, que volta aqui no programa, daqui a pouquinho às 10 horas da manhã, com as bênçãos do Padre Rodrigo Oliveira. Na mesa de som dos melhores sonoplastas do Brasil, meu querido amigo André Pereira, querido irmão. Bom dia, André. Vamos juntos, se Deus quiser, até às 11 horas da manhã, ao encontro de Solinha Amaro, em mais uma edição do A Hora é Agora, aqui na Rádio Central. Gente, eu quero começar o programa contando uma rápida história e espero que todos possam me ouvir nesse momento. E eu quero agradecer a todos, todos. Eu não vou agradecer, né? Eu não vou trazer aqui o nome de todas as pessoas, porque são muitas. É uma rápida história aqui que aconteceu e foi muito rápido, foi rápido demais e deu tudo certo. Vocês devem ter notado que o programa ficou por alguns dias, né? Sendo apresentado de forma especial, onde nós trouxemos histórias de artistas, onde nós trouxemos aqui programas mais musicais, né? Programas que você percebeu que programas que estavam gravados, né? O que aconteceu foi o seguinte: todo ano eu faço exames, todo ano, e isso acontece há muitos e muitos e muitos anos, né? Todo ano eu faço o meu check-up. Aconteceu que, infelizmente, no ano passado, não é? Quando o Dr. Marcos Saraiva me chamou, eu fui lá fazer os exames, né? Fiz lá um exame da próstata, fiz o exame direitinho, né? Fiz o exame de sangue chamado PSA, fiz o exame de toque, né? Fiz também aquele exame de imagem, né? Porém, estava tudo certo, o exame de sangue veio acima. Bom, aí o doutor falou: nós vamos repetir o exame daqui um tempinho. Você vai fazer o seguinte, você vai passar férias, aquela coisa toda com a família, pode viajar, e depois nós vamos fazer o devido exame de sangue novamente. No comecinho desse ano agora, né, lá pelo mês de janeiro, eu fiz novamente esse exame de sangue, chamado PSA, que é o exame para saber como é que tá a próstata, né? E novamente veio alto. E veio mais alto do que aconteceu no ano anterior. Veja, em 2024, veio normal. Em 2025, veio alto. Comecinho de 2026, veio alto. Então, aí já começou a ligar o alerta, né? Opa, tem alguma coisa errada. E aí ele disse: ó, agora nós vamos fazer um outro exame e vamos tirar um pedacinho da sua próstata e vamos realizar um exame aí. Falei: tudo bem, doutor, tudo certo, vamos embora, né? E aí eu fui ao hospital e tirei um pedacinho da próstata, né? Alguns pedacinhos, né? E fizemos lá esse exame. E, infelizmente, esse exame constatou que eu tinha um problema sério chamado câncer de próstata, né? Não é um problema brincadeira, não, gente, é um problema bem sério, né? E ali fomos, continuamos trabalhando, continuamos na nossa luta, a gente gosta demais do que faz, não é? E continuamos aqui fazendo o programa, apresentando tudo. Isso foi ali no começo desse ano agora, né? No comecinho desse ano ali, fizemos novos exames, nos preparamos e ficamos aguardando o momento correto da cirurgia. Me preparei para essa cirurgia e no último dia 13 agora, hoje, portanto, fazendo exatamente 10 dias, graças a Deus, né? O doutor Leandro Chiarelli, que é um exímio cirurgião, não é? Me colocou lá na sua maca, né? Me colocou lá na sala de cirurgia e eu pude fazer uma cirurgia. Então, no último dia 13, graças a Deus, vejam só, eu constatei, não é? O problema no final de 2025, começo de 2026, ali por volta, e no dia, exatamente no dia 27 de abril, no dia 27 de abril, eu fiquei sabendo que era um problema de câncer de próstata. No dia 27 de abril, eu fiquei sabendo que era um problema de próstata. Nesse dia, já começamos a correr e marcamos a cirurgia. Marquei a cirurgia dia 13 agora de junho. graças a Deus, foi uma cirurgia maravilhosa, né? Então eu quero agradecer ao Dr. Marco Saraiva. O Dr. Marco Saraiva foi o médico que descobriu que eu tinha o câncer. É aquele médico que me acompanha, né, anualmente. Querido amigo Dr. Marco Saraiva foi o médico que descobriu o câncer que eu tinha, o câncer de próstata. O câncer de próstata. E depois, né, quero agradecer ao Dr. Medina, que me indicou, ao Dr. Leandro Chiarelli. O Dr. Leandro Chiarelli é cirurgião. Então, foi ele quem retirou a minha próstata no último dia 13. Foi uma cirurgia muito bem feita, tudo certinho, né? Ele conseguiu tirar tudo, reparou tudo, deu tudo certo. Porém, eu não podia apresentou o programa, né? Eu não podia espirrar, não podia, porque sabe como é que é uma recuperação de cirurgia, não é? Então, no dia 13 agora, né? 13 de junho, que foi o dia da cirurgia, e aí depois, não só no dia 13, mas durante toda a semana, segunda, terça, quarta, eu fiz uma cirurgia no sábado, tanto é que eu assisti ao primeiro jogo do Brasil no hospital, né? À noite no hospital. Então, no dia 13. Aí você pula, dia 14 foi domingo, dia 15, 16, 17, 18, 19, 20, né? 21. Então, e aí ele pediu para eu voltar somente hoje, no dia 23 de junho. Ele falou: volta só a apresentar o programa no dia 23 de junho, você precisa ficar quietinho. Então, esses dias foram gravados por esse motivo. Graças a Deus, eu quero agradecer muito, muito mesmo a esses médicos. Quero agradecer demais também a minha esposa, que foi, olha, espetacular. Não me abandonou um segundo sequer, né? Não saía de perto em nenhum instante, cuidou não só das minhas idas ao médico, dos exames todos que eu fiz, foram muitos exames, né? Teve exame de imagem, tive que ficar dentro das máquinas, aquela coisa toda, até fazer a cirurgia. Aí no dia da cirurgia ela acompanhou todos os detalhes, tudo, né? Não me abandonou em um instante sequer, e durante todos esses dias me acompanhando. Então quero agradecer demais minha esposa e a família como um todo. E claro, né, a quem comandou o programa durante esses dias todos, que foi o André Pereira. André, meu muito obrigado, meu irmão, que Deus abençoe. Que Deus o abençoe por tudo que você fez nesses dias todos, ao Padre Rodrigo. E, em nome dessas pessoas, eu quero agradecer a todos que fizeram esses dias bem mais amenos para mim. Graças a Deus. Vejam só, fiz os exames, descobri a doença, né? Descobri essa doença complicada justamente no dia 27 de abril. Dia 27 de abril. E no dia 13 de junho eu já estava operado. Graças a Deus, já tirei a próstata, já não tenho mais o câncer de próstata. Então eu quero agradecer demais, demais, repito, ao doutor Marco Saraiva, que descobriu, ao querido doutor Leandro Chiarelli, que fez a cirurgia perfeita, maravilhosa. Quero agradecer demais a minha esposa, quero agradecer demais ao André Pereira. Em nome dessas pessoas, o meu agradecimento. E as orações que foram comandadas pelo querido padre amigo Rodrigo Oliveira. Padre Rodrigo, muito obrigado. Muito obrigado a todos. Vida nova, demos aí uma, como é que eu vou dizer assim, né? Recomeçamos, né? Recomeçamos. Estamos com vida nova e vamos seguir em frente com essa vida nova pelo resto da vida aí. Vamos tocar. E tô feliz. Eu não aguentava mais de vontade de trabalhar, né? Nossa Senhora, tava doidinho de vontade de trabalhar, de voltar para casa, de voltar aqui para a Rádio Central. Então eu quero agradecer a todos que, de uma maneira ou de outra, rezaram por mim. E eu aí tô de volta depois desses dias aí em que eu precisava, né, ficar aqui de molho, ficar quietinho, né, recuperando da cirurgia. E ó, tô 100%. Então vamos trabalhar, porque o povo quer notícia, quer informação, quer prestação de serviços. E a partir de agora eu tô liberando o WhatsApp da Rádio Central 971-483-497. Fique à vontade, mande a sua mensagem. Diga aí para mim o que está acontecendo no seu bairro, na sua rua, na sua avenida, não é? Buraco, problema com ônibus, problema com centro de saúde. Meta boca no trombone, fique à vontade.
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0: Aniversariante do dia, quem é que tá fazendo anos hoje? Dia 23 de junho, seu pai, sua mãe, seu vovô, sua vovó, quem é que tá completando aniversário nessa data? Vamos comemorar o aniversariante do dia.
2: Parabéns!
0: Hoje Hoje é terça-feira, dia 23 do mês de junho do ano da graça de 2026. Dia de número 174 do ano, restando 191 dias para o ano novo. Fase da lua crescente. A lua crescente vai até o próximo dia 29 de junho. Estamos na estação inverno. Hoje a Igreja Católica comemora, não é? A véspera do nascimento de João Batista. É, hoje a Igreja Católica comemorando a véspera de nascimento de João Batista. Amanhã, dia de São João. Hoje, dia de São José Cafasso. São José Cafasso é o padroeiro dos encarcerados. Então, todos nossos irmãos e amigos que estão encarcerados, que estão aí nos presídios, vai aqui a nossa homenagem a todos os encarcerados. Hoje também é dia do Santo Papa Inocêncio V. Hoje é dia do atleta olímpico, universal olímpico. Hoje é dia do desporto olímpico, dia do lavrador. A todos aqueles que trabalham no sítio, na fazenda, na roça, aquele que é lavrador, nosso bom dia. Em homenagem ao meu papai, Sr. Dirceu, né? Que grande parte da vida dele foi lavrador. Hoje ele trabalha com as flores, né? Trabalha com os canteiros, com as árvores. Meu pai tá lá em Minas Gerais, em São Sebastião do Paraíso, como jardineiro. Mas boa parte da vida meu pai foi lavrador. Hoje é dia das Nações Unidas para o serviço público. Hoje também é dia internacional das mulheres na engenharia. 7:15, 7:15. Que todos os aniversariantes de hoje sejam abençoados. Às 10 horas da manhã, eu quero fazer um agradecimento especial pela minha cura, né? Pela minha cirurgia, pela minha recuperação e por todos vocês. Daqui a pouquinho, às 10 horas da manhã, tem o Padre Rodrigo Oliveira ao vivo, direto da Paróquia Bom Jesus, lá da cidade de Valinhos. Daqui a pouquinho também tem a consagração à Nossa Senhora com o Padre Vitor Coelho de Almeida. Bênção da água com o Padre Antônio Maria. Teremos também a oração do primeiro santo brasileiro, São Frei Galvão. Teremos também a bênção da água maravilhosa, a oração de São Francisco de Assis com o locutor Cid Moreira. Vamos ter também aqui na Rádio Central, daqui a pouquinho às 10 horas da manhã, a oração da desatadura dos nós. A Ave Maria com Monsenhor Geraldo Azevedo, Padre Geraldo, Ave Maria, linda Ave Maria com Padre Geraldo Azevedo. Vamos ter também, direto de Curitiba, o Padre Reginaldo Manzotti. Então você já pode mandar o seu nome para cá. Meu número tá liberado, ó, 971-483-497. Vamos repetir? 971-483-497. Começou pela Rádio Central mais uma edição do Som da Manhã. Olha a hora aí, ó. Não perca a hora, não. Olha a hora aí, ó. 7:17. De novo, olha a hora aí, ó. Não perca a hora, não, hein? 7:17. E vamos começar indo para as ruas, avenidas e estradas, a Rádio Central tomando conta da cidade. 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Repórter Robson Ramos.
2: 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Bom dia para você ligado aqui na Rádio Central, a mais querida, e as informações do trânsito, com destaque para quem está ali na SP-101 Campinas Montemor, com lentidão na aproximação de Campinas, na altura do trevo dos pedágios, no quilômetro 5. Essa condição ruim vem até a Robert Bosch, onde começa a melhorar um pouquinho antes da passagem pelo trevo da Anhanguera. Quem vai no sentido contrário, para Hortolândia e Montemor, condição do trânsito boa. 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
0: Muito obrigado ao Robson Ramos. 7:18. Chuva, chovendo aí na sua cidade, chovendo no seu bairro. Tá chovendo aí? Tá chovendo aí? Informações da Rádio Central.
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0: Direto na sede da Defesa Civil do Estado de São Paulo.
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3: Nesta terça-feira, 23, o dia começa com céu nublado na maior parte do estado de São Paulo. Ao longo do período, há previsão de pancadas isoladas de chuva, que podem vir acompanhadas de raios e rajadas de vento no leste e sudeste do estado, onde a chuva poderá ocorrer de forma persistente em alguns momentos, favorecendo acumulados mais elevados. As temperaturas começam amenas e aumentam gradualmente no período da tarde. Na capital paulista, as temperaturas variam entre 13 e 21 graus. Em Maracanã, Maracaí, a mínima prevista é de 11 graus, enquanto a máxima pode alcançar os 17 graus. Em dias de chuva, consulte a previsão do tempo e fique atento aos alertas da Defesa Civil do Estado, seguindo as principais redes sociais do governo.
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0: Na Rádio Central, eu pergunto, hoje está chovendo aí no seu bairro, como é que tá? Tá tendo água por aí? Sei que choveu bastante em Sumaré, hein? Sei que choveu bastante na cidade de Sumaré. No seu bairro choveu? Como é que tá a situação agora aí no seu bairro, na sua rua, na sua avenida, hein? Tá chovendo por aí? Traga a informação aqui na Rádio Central que a gente coloca no ar. Atenção, hein? Atenção, hein? Governo atualiza o protocolo do 180 por causa do aumento da violência contra a mulher.
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0: Reportagem especial. Sobre o aumento da violência contra a mulher na Rádio Central.
5: Ligue 180, Central Telefônica de Atendimento à Mulher, registrou 16.725 casos de violência contra mulheres em ambiente digital nos primeiros 5 meses deste ano. Esse número é 188% maior que o registrado nos 5 primeiros meses do ano passado, quando chegou à marca de 5.795 denúncias. De acordo com a ministra das Mulheres, Márcia Lopes, nos últimos anos houve uma subnotificação dos casos. Com melhorias no sistema, o Ligue 180 passou a receber mais denúncias. Segundo a ministra, isso é importante para investir nas políticas públicas de combate à violência.
6: A gente está percebendo que o grau de confiabilidade no 180 tem aumentado muito. Tem um espaço que não é só de denúncia, mas é de mapear a realidade.
5: Para lidar com o aumento expressivo, a central de atendimento Ligue 180 passou por atualizações. A ideia é aprimorar o atendimento para acolher e orientar vítimas de violência digital. Para isso, os atendentes passaram por capacitação. O sistema de registro também foi reformulado e passa a contar com um registro mais detalhado das ocorrências. Com isso, é possível especificar a atuação do governo federal, como detalha a ministra das Mulheres, Márcia Lopes.
6: Todas as medidas estão sendo pensadas a partir das realidades do Brasil. E nós estamos hoje num ambiente absolutamente favorável para a gente tomar as medidas. É só assim que a gente vai romper esse ciclo estarrecedor de violência contra as mulheres.
5: A Central de Atendimento à Mulher, Ligue 180, funciona 24 horas por dia, todos os dias da semana. Também é possível falar com a central por mensagem de WhatsApp pelo número 61 9610 0180. Reportagem Márcia Fernandes.
0: Muito obrigado a repórter Márcia Fernandes, portanto, falando a respeito do Disque 180, que são denúncias que todos nós podemos fazer quanto à violência contra a mulher. E isso tem aumentado demais, isso tem aumentado muito a violência contra a mulher aqui no estado de São Paulo e no Brasil inteiro, né? No estado de São Paulo e no Brasil inteiro. Então, por favor, mande sua mensagem para cá, 971-483-497, caso você tenha visto, tenha presenciado algum problema nesse sentido, né? A violência contra a mulher, principalmente aí na sua família, no seu bairro, onde quer que você tenha constatado a violência contra a mulher, homens que são mal educados, que tratam mal suas mulheres, né? Mulheres que vivem, entre aspas, presas em suas próprias residências. Fique à vontade, nosso número é 971-483-497. Vamos repetir? Nosso número é 971-483-497. Olha a hora, 7h23. Mais um ônibus quebrado, mais um ônibus pega fogo em Campinas.
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0: E olha só, hein? Fiquei aí esses dias afastado para fazer a cirurgia, graças a Deus deu tudo certo, né? Aí quando eu chego, penso, tem ônibus novo, tá tudo certo. Lendo engano, né? Olha aí, um ônibus da linha 120 apresentou problema mecânico e começou a pegar fogo, hein? Quando ele passava pela Avenida Rui Rodrigues, o caso aconteceu perto do terminal Ouro Verde. Uma falha na correia do motor provocou o incêndio. Incêndio que foi controlado pelo próprio motorista. O ônibus estava sem passageiros e seguia para a garagem. A Indec afirmou que o problema está relacionado à idade da frota. Só neste ano, já foram mais de 25 mil autuações contra as empresas por falhas no serviço. Portanto, ali, um ônibus pegou fogo, mais um ônibus pegou fogo hoje aqui na cidade de Campinas. Eu achei que iria voltar, né, sem esse problema, né? Vai estar tudo resolvido, etc e tal, que nada. Que nada. Portanto, nós tivemos aí, infelizmente, né, mais um ônibus que pegou fogo. 7h24, olha a hora, 7h24. Mais um motociclista morre em Campinas.
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0: Gente, região metropolitana de Campinas. Um acidente fatal foi registrado agora há pouco na rodovia Francisco Aguirre Proença, a Campinas, Monte Mor. O acidente foi próximo à passarela do Jardim São Bento, cidade de Hortolândia, quilômetro 11. Segundo informações da Polícia Rodoviária, no local, uma moto YBR-150 trafegava pela faixa 2 de rolamento no sentido oeste. Quando um veículo Gol bateu na traseira da moto, arremessou o motociclista para a alça de acesso. Uma ambulância da unidade de resgate da concessionária do Corpo de Bombeiros também, ou seja, duas ambulâncias, uma da concessionária e outra ambulância dos bombeiros, estiveram no local, prestando socorro ao motociclista, que entrou em parada cardiorrespiratória e acabou morrendo no local. Repito o acidente que aconteceu agora há pouco, né, nessa madrugada, na rodovia Campinas-Hortolândia, quilômetro 11, ali próximo à passarela do Jardim São Bento. A informação é da Polícia Rodoviária do Estado de São Paulo. Nossas condolências à família de mais um motociclista morto pela violência no trânsito. Mais um motociclista que perde a vida por causa da violência no trânsito. 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

0: Olha a hora, gente. Não perca a hora, não. Não perca o compromisso, não. Olha a hora aí, ó. E como passa rápido, não. André Pereira de Deus, como passa rápido. Olha a hora aí, ó. Já são 7:26, 7:26, participação dos nossos queridos ouvintes, não é? Através do WhatsApp 971-483-497. Fique à vontade, faça o programa comigo e com o André pelo WhatsApp 971-483-497. Bom dia, bom dia, bom dia.
1: Bom dia. Decimar, meu muito bom dia. Eu não sabia, né, da situação que você estava enfrentando com relação a esse probleminha aí de próstata e tal, mas eu fiquei muito feliz, não em saber disso, mas saber que você está curado disso, sabe? Você é uma pessoa que nós gostamos, amamos muito, né? Eu, minha mulher, minha família, todos os seus ouvintes, fique sossegado que você é uma pessoa muito, muito querida mesmo.
2: Obrigado.
1: E não se sonha com a situação de você faltar para ninguém. Então você é a pessoa que faz o início dos nossos dias, tá? Todos os dias ouvimos você, nós torcemos para tudo que é de bom para você, porque você é uma pessoa muito querida mesmo, tá? Então, eu não sabia, e evidentemente você deixou para falar quando já estava tudo certo, tudo certinho, e tenho certeza que Deus vai ajudar, que nada mais vai te perturbar com relação a esse problema. Nós torcemos para isso, ficamos felizes mesmo de saber que você saiu muito bem de tudo isso. A questão médica é bastante complicada, a gente sabe, ainda mais se tratando dessa doença, que é complicadíssima, a gente sabe, não é só na próstata, mas em outros lugares também do corpo, ela traz complicações, às vezes, quase que fatais, né? Então, que Deus abençoe você e proteja, que você tenha muitos, muitos, muitos anos de vida para todos os dias, né, alegrar a nossa vida com esse programa que a gente sabe é maravilhoso. Eu torço muito para as pessoas boas, as pessoas que trazem alegria, as pessoas que pensam no que é bom para ele mesmo e para os outros. É o seu caso. Então, aqui minha torcida para que, sabe, que você não que se recupere, porque você já está recuperado, mas que tenha sempre muita saúde e disposição para continuar fazendo o programa, como você falou, que não via a hora de voltar, e que Deus abençoe muito, muito, muito, tá? E que nada de mais grave aconteça com você nunca mais. É realmente o meu desejo, o desejo da Alci. Até você pode aí, se caso sobrar um tempinho, dar um recadinho para ela, que, né, ela torceu, tenho certeza que torceu muito, né, para que, melhor, que torce muito para que você tenha sempre uma vida feliz, uma vida saudável. E ela também não sabia, né, disso. Certamente hoje ela deve ter se surpreendido com isso. E principalmente queremos elogiá-lo, né, pelo procedimento, né, pelo cuidado que você tem com você, porque o cuidado com você é o cuidado com as pessoas que assistem o seu programa e que querem te ver, ou te, aliás, te ouvir todos os dias.
0: Obrigado, irmão.
1: Tudo de legal para você.
0: Valeu,
1: muita,
0: Vanderlei.
1: Muita felicidade.
0: Valeu, Vanderlei. Muito, muito obrigado, muito obrigado, né? E graças a Deus, essa questão de fazer a visita sempre ao médico é muito importante, né? Porque aí eu descobri a tempo, descobri, né? Ainda no começo, então deu tempo de correr, deu tempo de fazer a cirurgia e foi um sucesso, graças a Deus, no último dia 13 de junho. Já tô de volta hoje, né? Evidentemente que eu vou ainda, né, ficar de repouso, não pode carregar peso, aquela coisa toda, né? Mas tô de volta depois de passar por esse procedimento. Obrigado, Vanderlei, você é um querido amigo. Fui muito contente em te ouvir, viu? Bom dia!
3: Bom dia, meu amigo Decimar Leite, todos da Central.
0: Bom dia, Vera.
3: Feliz pelo seu retorno, feliz pela sua recuperação e...
0: Obrigado.
3: Desejo, como você sempre diz para todos aí, saúde, saúde, saúde.
0: Não é?
3: Obrigado. Deus já te iluminou, já fez o que tinha que ser feito e agora vida que segue.
0: Graças a Deus.
3: Muito amor, muita paz, saúde.
0: Obrigado,
3: e a proteção,
0: Vera,
3: divina. Bom dia, meu amigo. Bom retorno.
0: Obrigado, querida Vera. Vera Quiminaz, uma querida também. Graças a Deus, foi uma cirurgia de muito sucesso, né? Quero agradecer a todos os médicos, né, que trabalharam na cirurgia, né? Foram vários, né? Quero agradecer também ao pessoal do hospital, né, que foi o centro médico, todos os enfermeiros, todas as enfermeiras, né? Nossa, é bom demais, muita gente. Por isso que eu não quero citar muitos nomes, porque foi uma verdadeira seleção aí que trabalhou com a gente. Então eu quero agradecer muito, né? E graças a Deus foi um sucesso, está tudo 100% depois da cirurgia, né? Agora eu tô novinho de novo, né? Bom dia!
2: Bom dia, Decimar! Aqui quem tá falando é Zenaide Braz.
0: Oi, Zenaide.
2: Um grande abraço para você.
0: Obrigado.
2: Que Deus continue te abençoando.
0: Amém.
2: Como te abençoou nessa cirurgia.
0: Graças a Deus.
2: Muita felicidade para você.
0: Obrigado.
2: Um grande abraço para todos os ouvintes. Põe meu nome e o nome da minha família na oração.
0: Opa, bom, Decimar? Deixa comigo, pode deixar.
2: Deus que abençoe a todos. Um abraço.
0: Muito, muito, muito, muito, muito, muito, muito obrigado. Muito obrigado a todas as manifestações, né? Muito obrigado, Bebo. Estou muito contente com tanta gente mandando mensagem aqui, né? Graças a Deus deu tudo certo. Dia 13, cirurgia, médicos abençoados, né? Primeiro médico que descobriu, que foi o querido, queridíssimo, mas uma pessoa maravilhosa, Dr. Marcos Saraiva, né? E depois o médico que operou, que é outro cara fera também, né? Um dos maiores cirurgiões desse país, né? O Dr. Leandro Chiarelli, né? Graças a Deus, tudo certo. E eu peço a almarada que tá me ouvindo aí, ó, não fica preocupado não, viu? Vai lá, faz o exame, é um examezinho de sangue simples, chamado PSA, né? Tem que fazer todo ano, viu? Dá pra fazer rapidinho, duas vezes por ano você faz lá o exame, né, de PSA. Se tiver alguma alteraçãozinha, né, é bom acompanhar. O meu caso, a alteração foi muito grande. Fui lá, operei, resolveu, tá tudo certo, né? Então é isso, eu peço aos homens para estarem sempre fazendo exames. Por que eu não peço para as mulheres? Porque as mulheres já fazem, as mulheres já são acostumadas, as mulheres já são maravilhosas nesse sentido, né? De se cuidarem. Então as mulheres, o nosso beijo, o nosso carinho aos homens, o nosso puxão de orelha. Tem que fazer exame sempre, viu? Tem que fazer, tem que prevenir, tem que fazer exame. Os exames são fundamentais na vida dos homens, né? Principalmente os exames de PSA, o exame de próstata, né? É isso, tem que fazer sempre. Combinado? Olha a hora, 7h34. Agora a hora do esporte, com a melhor equipe esportiva do Brasil. A equipe comandada por Beto Quinalha. Olha a hora, 7h34.

0: vamos trazer as notícias do seu time do coração, não é? Guarani, Ponte Preta ou Fernando César? Fala do Guarani, fala da Ponte Preta. Os dois jogaram ontem, Fernando César. E eu quero que você conte como é que foi o jogo da equipe do Guarani fora de casa, o jogo da Ponte Preta em casa. Os dois acabaram perdendo. Ontem Anderson Rodrigues transmitiu com Beto Quinalha, com o Fernando César, com o Marcos Luiz, toda a equipe esportiva da Rádio Central. Que aconteceu? Alô, Fernando César.
1: Bom dia, Decimar Leite, chegando com informações do Guarani aqui na Rádio Central. Jogando ontem à noite em Aracaju, na Arena Batistão, o Guarani conheceu a sua segunda derrota na Série C do Campeonato Brasileiro. Confiança 2, Guarani 0, 2 gols do Maicon Aquino para o time sergipano. O Bugre, mesmo com a derrota, segue na liderança desta Série C. 21 pontos, dividindo a liderança com o Brusque. Só que no saldo de gols, o Guarani leva vantagem. O Bugre tem um saldo de 12 gols, enquanto que o time catarinense, saldo de 6 gols. Guarani 0, Confiança 2. Ontem à noite em Aracaju, o técnico Hélio Cizenando escalou o Bugre com Kaique França, Rian, depois Edson, Rafael Donato, Rafael Rodrigues e Renan Castro, Nathan Melo, que foi expulso no segundo tempo, Carlos Eduardo, depois Inayan e Isaac, depois Cauã Jesus, João Paulo, Maranhão, depois Ebert e Guilherme Cachoeira, depois Luca. Guarani volta para Campinas e começa já a preparação para o jogo do próximo domingo. 11 da manhã, mais um jogo fora de casa. Guarani vai até Florianópolis, em Santa Catarina, enfrentar o Figueirense em busca da reabilitação. Para esta partida, o Nathan Melo foi expulso, cumpre a suspensão automática. Mas o William Farias cumpriu a automática, volta como titular. O mesmo acontecendo com o zagueiro Maurício Antônio. Falei do Bugre aqui na Central, a rádio do futebol de Campinas. Alô, Decimar Leite, bom dia. Informações da Ponte Preta aqui na Rádio Central. A Ponte Preta perdeu para o Novo Horizontino jogando ontem à noite no estádio Moisés Lucarelli. Ponte Preta 0, Novo Horizontino 2. Mais uma derrota da Macaca, que fica afundada na zona do rebaixamento nesta Série B, com apenas 8 pontos. Os gols do Novo Horizontino: Robson no primeiro tempo e Robson de novo no segundo tempo. 2-0 Grêmio Novo Horizontino. O Márcio Silva, zagueiro da Ponte, foi expulso ainda no primeiro tempo e a Macaca jogou a maior parte da partida com 10 jogadores. O técnico Márcio Zanardi escalou a Ponte com 3 zagueiros, mas não deu muito resultado devido a mais uma derrota. A Macaca entrou em campo com Diogo Silva, Márcio Silva, que foi expulso, Lucas Cunha e Danilo Barcelos. Thales, Rodrigo Souza, depois entrou o Diego Leão, André Lima, depois Léo Gomes, Elvis, depois David da Hora e Kevson. E no ataque, Daniel Baianinho, depois entrou o Diego Tavares, William Potker, depois Gustavo Teles. Final no Majestoso: Ponte Preta 0, Novo Horizontino 2. A renda, R$ 32.410, com o público muito pequeno, o pior público da Ponte neste ano no estádio Moisés Lucarelli. Apenas 1.483 torcedores compareceram no Majestoso. Próximo jogo da Ponte, domingo, 16 horas, em Goiânia, contra o Atlético Goianense. Para esta partida, Márcio Silva, expulso ainda no primeiro tempo, é desfalque e cumpre a suspensão automática. Falei da Macaca aqui na Central, a rádio do futebol de Campinas.
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0: Gente, não perca a hora, não. Olha a hora aí, não perca o compromisso, não, gente. Olha a hora aí, ó. 7h40, faltando 20 minutos para as 8 horas da manhã. Vamos às ruas, avenidas, estradas. Vamos ver o que está acontecendo na cidade.
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0: Repórter Robson Ramos tomando conta da cidade, Robson.
5: 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Mais informações do trânsito, a Norte e Sul com problemas agora, já a partir da passagem ali pelo Brinco de Ouro, até a região do cruzamento com acesso ali para Moraes Salles. Depois dali, a condição melhora. Quem vai do lado contrário, passa com lentidão exatamente na região do Brinco também, depois a condição melhora. 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
0: Deixa eu servir um café Moraes gostoso aí para o repórter Robson Ramos, que é um dos grandes, com certeza, comunicadores do Brasil, né? 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Foi outra pessoa também maravilhosa, né? 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
0: 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Olha a hora, gente, 7h46, olha a hora aí, 7h46, participação dos nossos queridos ouvintes, né? Através do WhatsApp da Rádio Central. Nosso número 971-483-497. Quero agradecer a todo mundo que está mandando mensagem aqui no WhatsApp, repito, 971-483-497. Alô, bom dia, com alegria, que felicidade te ouvir.
6: Bom dia. Primeiramente, meus parabéns por estar de volta com nós.
0: Obrigado. Ah,
6: deu tudo certo a sua cirurgia.
0: Graças a Deus.
6: Que abaixo de Deus, né, tem uns médicos bons também, né? Então, um abraço aí, fica com Deus.
0: Obrigado.
6: E tudo de bom para você.
0: Café
6: e
0: Moraes.
6: Põe o nosso nome na oração, toda a minha família. E coloca você também, tá bem? Na oração. Um abraço de senhora, fica com Deus.
0: Um abraço para você também, graças a Deus, né? Cirurgia foi, ó, um sucesso no último dia 13, né? Hoje fazendo exatamente 10 dias, olha que coisa boa, já tô aqui de volta, já tô aqui feliz da vida, né? Falei pro meu médico ontem, inclusive, tive com ele, né, doutor Leandro Chiarelli, falei, doutor Leandro, amanhã eu quero trabalhar, você não tem jeito, né? Pode trabalhar e tal. Doutor Leandro, muito obrigado, viu? Alô, bom dia.
7: Bom dia, Decimar, bom dia, família central, aqui quem fala é Maria Gonçalves.
0: Ô, meu amor.
7: Boa recuperação para você, Decimar. Muita saúde, que é o principal, né,
0: Decimar? Opa!
7: Por isso que eu falo, os homens têm que se cuidar também, né?
0: Tem.
7: Não só as mulheres.
0: Uhum.
7: Porque não é brincadeira, não. Tô com uma amiga aqui também, que o filho dela tá com câncer de próstata e não quer ir no médico.
0: Vai ter que ir.
7: Ontem a gente fez um encontro da terceira idade, ela tava falando para mim.
0: Aí, ó.
7: Eu falei pra ela, mas conversa com ele, que é normal, tem que ir.
0: Tem que ir, sim.
7: Tô com meu irmão também, com dor de fome na garganta.
0: Uhum.
7: Tô rezando, pedindo a recuperação dele, Carlos Roberto de Oliveira.
0: Carlos Roberto.
7: A gente tem que viver na oração, na fé, né, desse marco, que tudo dá certo, né? Boa recuperação, meu amigo.
0: Obrigado. A gente tem que
7: ser melhor cada dia mais.
0: É isso aí, gente, ó.
7: Um abraço. Eu quero pedir oração pra família Oliveira, Gonçalves, Giate, pra Roselaine Gonçalves também. Pra Isabela Victoria, que tá grávida. E pra Evelyn.
0: Tá certo, meu amor.
7: Boa recuperação, meu amigo. Uma ótima terça-feira, que seja muito abençoada.
0: Muito obrigado,
7: viu? A chuvinha tá gostosa, né, desse
0: tá mês. Chovendo aí, é. Olha lá.
7: Recuperação, fica com Deus.
0: Obrigado, um abraço, fica com Deus amigo. Também. Olha só, tá chovendo em Indaiatuba, hein? Tá chovendo em Indaiatuba, tá dizendo aí a nossa querida amiga Maria Gonçalves. Obrigado. Você viu o que ela falou aí, né? Tá com câncer de próstata, mas não corre atrás. Gente, é o seguinte, eu só me curei porque eu descobri. Porque eu todo ano eu faço exames, né? Fui lá, ó, desse mar tá errado aqui, vamos correr atrás? Vamos. Cheguei, já fiz o exame, já fiz tudo que precisava. Rapidinho fiz a cirurgia, né? Descobri, saí. E o resultado, dia 27 de abril. No dia 13 de junho eu já estava operado. Já estava com o problema resolvido. Joga fora no lixo, acabou. É isso aí, tem que correr atrás, gente. Não pode deixar não, pode deixar não, né? Bom dia.
8: Oi, Decimar, bom dia, meu amigo.
0: Bom dia.
8: Você operou da próstata? Ô, Decimar, quantos anos você tem que já tem problema de próstata? Ele disse que a pessoa tem que fazer exame depois dos 50 ou é 60, sei lá.
0: É, eu tenho 54 anos. Eu comecei a fazer exames com 35. Por quê? Porque havia histórico familiar, né? Então, desde os 35 anos, todo ano eu faço exames. E com 54 anos, né? Apareceu. Então, é assim, ó. Tem que correr atrás, gente. Não tem? Eu tenho 54, né? Me considero um menino. Mas a gente tem que correr atrás, viu? Tem que fazer exame mesmo. Todo homem tem que fazer.
8: Graças a Deus, desse marco. Você está bem, meu amigo? Jesus lhe proteja, livre de todo mal.
0: Amém. Amém, amém, amém. É isso, gente. Mande sua mensagem pra cá, 971-483-497. Esse é o nosso número pra você participar aqui do programa com a gente. Repetindo, 971-483-497. Você pode participar, pode me dizer aí, tá chovendo no seu bairro, não tá? Tá chovendo na sua cidade? Não tá, não é? Tem algum problema de trânsito, ônibus quebrado, ônibus pegando fogo, seja lá qual o problema que você esteja enfrentando, grave a mensagem de voz. Manda mensagem pra mim aqui, ó. Meu número 971-483-497. Mas agora a prestação de serviços da Rádio Central, a Central ajudando a população de Campinas.
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0: 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Ô Marcão, muito bom dia, meu irmão. Ué, cadê o Marcão? Acho que ele desligou aqui. Deixa eu ligar novamente aqui pro meu querido amigo Marcão. Marcos Grossi, ao vivo, direto. Oi, Marcão, bom dia, meu irmão, tudo bem?
10: Tudo bem, Decimar. Em plena hoje, com esse dia chuvoso, mas aqui tá tudo muito bom, muita promoção, muito quente, Decimar.
0: Muito bom, muito bom. Vá preparando aí para mim algumas coisinhas que eu vou passar aí para pegar, para recuperação aí da cirurgia, tá bom? Você sabe disso. 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
0: 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Marcão, chuvinha. Aí, ontem, um calor, né? Que dia gostoso, céu azul, sol. Hoje, chuva, frio. 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

0: 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Marcão, fica com Deus, irmão.
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0: 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Olha a hora, gente, olha a hora, não perca a hora, não. São 7h59. 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
0: Repórter e comunicador Robson Ramos.
3: 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E a condição do trânsito agora pela rodovia Anhanguera é ruim para quem vai no sentido do interior, por causa de uma ocorrência ali na altura do trevo da Lix da Cunha. Desde o quilômetro 94 até o 98, está tudo muito ruim por ali. Depois a condição melhora. Quem vem a Campinas a partir de Sumaré encontra lentidão no trevo de Hortolândia do quilômetro 109, dali até o 104 na chegada a Dom Pedro. Trânsito também é bem lento agora. 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
0: Olha a hora, pontualmente 8 da manhã. Olha a hora, ó, não perca a hora não. André, olha aí, ó, 8 em ponto na central.

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0: aí, ó, 8:01, 8 da manhã, mais um minuto aqui na Rádio Central e a participação dos nossos ouvintes, não é? Através do nosso 971-483-497. Muito obrigado a você que manda mensagem, a você que participa aqui do programa, efetivamente. E faz o programa junto comigo, junto com o André Pereira, né? Vamos servir um café Moraes pra essa turma, vamos? Bom demais, né?
1: Eita, trem bom!
0: Vixe, trem doido, bom, café Moraes. Bom demais, né? Vamos lá então, vamos lá, participação aqui dos nossos ouvintes, repetindo o nosso número, 971-483-497. Viviane, bom dia pra você. Oi, Decimar, grande abraço pra você. Manda pra mim o link do seu programa, viu? Beleza, tô mandando pra você aqui, Viviane, beijo no seu coração. Quem mais aqui? Ô José, José Benedito, alô, Zé Benedito. Bom dia, Decimar, manda o link do seu programa aí, tô mandando o link do meu programa pra você, meu irmão. Bom dia, viu? Tudo de bom pra você, obrigado, obrigado, obrigado mesmo. Alô, bom dia.
2: Bom dia, Decimar. Ai, Decimar, que bom que você voltou a fazer o programa de todas as manhãs para alegrar nossas manhãs, né? Que bom, tô feliz demais, que Deus abençoe você com muita saúde. Obrigado. Esse é o nosso Decimar. É a Cidinha do Dique 1. Beijo.
0: Ô, Cidinha, muito obrigado, querida. Tô muito contente com a sua participação aqui, viu? Por você ter mandado mensagem aqui pra gente. Obrigado mesmo. Quero agradecer muito aqui as nossas queridas amigas, né? Lá do Residencial Cosmos, a Gabriele e a Rosângela. Obrigado, Gabriele. Obrigado, Rosângela. Beijo pra vocês. A Cleide. Oi, Decimar. Muito bom dia, Cleide, aqui do Cosmos. Deus é um bom. Deus é bom o tempo todo. Fico feliz em saber que você está bem. E hoje, em especial, peço para colocar o seu nome na oração. Ô, Cleide, minha querida, muito obrigado, viu? Muito obrigado por lembrar de mim. Muito obrigado mesmo, né? Graças a Deus, tudo certo, tudo resolvido, né? Já está tudo bem, né? Cirurgia realizada, né? Próstata retirada, deu tudo certo, graças a Deus. Tudo em dia, tudo em ordem. Alô, bom dia.
3: Bom dia, meu amigo Decimar Leite, que é Juarez do Parque das Camélias.
0: Oi, Juarez. Oi,
3: meu amigo. Mandei aí essas três fotos pra você aí.
0: Ah.
3: Pra você ver aí.
0: É pra eu ver aqui, ó. Deixa eu abrir as fotos aqui. Nossa, que lagoa. Uma lagoa enorme aqui. Que lagoa é essa aqui?
3: O descaso do poder público de Campinas, né? Essas fotos foram tiradas aqui no final da Avenida Papa Paulo VI, aqui no Jardim do Trevo.
0: Sim.
3: Na alça de acesso da entrada de Campinas ali.
0: Sim.
3: Uma empresa pegou para fazer para resolver o problema de alagamento. Né, que tinha ali nessa rua ali, no finalzinho da João Paulo VI aí no Trevo, e largou, abandonou o serviço lá.
0: Tô sabendo.
3: E formou essa lagoa que está lá para todo mundo ver. Eu digo que essa lagoa já está afetando ali a barranca da rodovia, da entrada, da alça de entrada de Campinas. Então, optou mandar essas fotos para você aí, para você analisar direitinho e mandar para o nosso amigo Rafa Zimbaldi, o Rafa Zimbaldi, e para que o poder público aí ver o que podemos estar fazendo lá, socorrer antes que aconteça coisa pior, porque se cair a barranca do jardim do trevo da Aço de Alcelso, a Praça de Maia, Campinas para. Campinas para, porque está um risco muito perigoso ali. O barranco está cedendo. Você pode ver na foto onde tem até a Endec que colocou até os cavaletinhos dela ali. Quer dizer, sabendo do problema, eles sabem. Eles não querem resolver. A empresa provavelmente recebeu pelo trabalho e não resolveu o problema. Então, vamos ver isso aí, foi meio urgente, porque antes que vai acontecer coisas piores. Um abraço, meu irmão. Fique com Deus, que Maria passa a nossa frente. Uma boa semana para nós todos aí.
0: Ô, você também, meu irmão. É, pois é, eu sei onde é. É, né, André? O André passa lá todo santo dia. é em frente ao National Inn. Não tem aquele hotel National Inn? É em frente, é do outro lado ali. É, quando você está vindo, você passa ali pelo Royal Palm Plaza, né? Aí você vira para a direita, sai da Anhanguera, entrou na Prestes Maia, é ali do lado direito, é uma lagoa enorme, né? E ali alaga tudo. Estou passando para frente aqui e vou pedir providências quanto a esse lugar aí. Você tem razão, viu? Vou passar para frente aqui, estou pedindo providências. Então vai aqui um Café Moraes para o Juarez, faça como ele. Use o microfone da Rádio Central, tá aqui, é para você usar.
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0: Oi, Maria do Carmo.
5: Oi, Decimar, bom dia, tudo bem, meu amigo?
0: Tudo bem, agora sim.
5: É, Decimar, esse problema é sério, né?
0: É.
5: Mas graças a Deus você saiu dessa. Porque você vai estar curado com as bênçãos de Deus.
0: Graças a Deus.
5: Que Jesus te dê muita saúde, muita paz e muita alegria, como você vem sempre dar para todos nós.
0: Obrigado, amor.
5: Decimar, você é um homem de Deus. Por isso, deu tudo certo e vai continuar certinho, se Deus quiser. Que Jesus te abençoe. Todos os dias.
0: Obrigado.
5: Para você dar essa alegria que você dá para nós. Todos os dias.
0: Obrigado.
5: Um beijo, meu amigo. Um abraço de coração.
0: Muito obrigado. Tchau, tchau, minha querida. Muito obrigado mesmo, viu? Muito obrigado mesmo. É, graças a ouvintes como você e como tantos outros que rezam por nós, né? Estamos bem, graças a Deus. Repito, mais uma vez, muito obrigado aos médicos, né? Muito obrigado em especial ao doutor Marcos, que descobriu, e depois ao doutor, não só meu, que esse meu amigo, né? Doutor Marcos é uma pessoa maravilhosa, né? É, doutor Marcos. E depois ao doutor Leandro Chiarelli, que fez a cirurgia retirando a minha próstata, e ó, tô belezinha, né? É, pronto, aí ó, já dei uma reformada no trem, ajeitei de lá de cá e vambora, né? Rodei 54 mil quilômetros. Vamos rodar mais uns 50, André? Acho que dá, né?
6: Uhum.
0: Aí, ó, rodei 54 mil quilômetros, agora vou rodar mais uns 50. Tá bom demais, né?
7: Dia, Decimar, Deus abençoe sua vida, saúde e trabalho.
0: Obrigado.
7: Família. Bom dia, André. Deus abençoe a vida, saúde, trabalho e família. Deus abençoe o Padre Rodrigo Tiver. Deus abençoe Jura Jura, Cleito, Sônia, Rony Viana.
0: Isso.
7: Deus abençoe todos vocês que aí estão. Bom dia, amém. Família Central.
0: Amém, querida.
7: Deus abençoe, Decimar, com muito ano de vida, muita saúde, saúde. Obrigado. Saúde pra nós, pra você, pra mim, pra todos.
0: Pra todos nós, né?
7: Tudo deu certo, né, Decimar?
0: Deu.
7: Tudo deu certo.
0: Deu.
7: Deus é maravilhoso. Muitas bênçãos.
0: Graças a Deus deu certo, a cirurgia foi uma bênção, tá tudo certinho, viu, querida Lolita?
7: Feliz ver você de volta.
0: Que bom, né?
7: Deus abençoe, menina. Deus.
0: Valeu,
7: abençoe,
0: Lolita.
7: Grandemente.
0: Obrigado, Lolita. Lolita é uma querida, né? Faça como ela também, como tantos outros ouvintes. Mande sua mensagem pra cá. Eu tô esperando com muito amor, com muito carinho. Meu número 97148347, né? Decimar, muito bom dia. Eu venho lhe agradecer por seu carinho em orar e levar o José Dainese, que tá melhorando muito de saúde, viu? Continue assim, orando por ele, para potencializar mais ainda a saúde dele. E cada vez ficar melhor. Gratidão, amém, viu? Obrigado. Aqui é a Cristina da Inês de Americana. Alô, Cristina, que bom saber que o Zé da Inês está melhorando, né? Que bom saber que ele tá ficando bom, né? Tô contente, tô feliz da vida em saber que ele melhorou. Mande a sua mensagem, 971-483-497. Olha a hora. 8:11. Não perca a hora, não. 8:11. Olha a hora aí, ó. 8:11. 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
0: Mário Quintino. Alô, Mário.
9: 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Bom dia, Decimar, para você, para todo mundo que nos acompanha na rodovia Dom Pedro. Relembrando, tem atendimento de uma ocorrência. À altura do quilômetro 118, um acidente, pelo menos 4 quilômetros de lentidão em Valinhos. Atenção para seguir em direção de Campinas. Dá para acessar a rodovia mais à frente, utilizando a rodovia dos agricultores. Ainda na Dom Pedro, em direção de Jacareí, a movimentação é maior, chegada para o Trevo dos Amarais e também no acesso para o Trevo de Barão Geraldo. 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
6: Desmontadora de veículos é descoberta pela polícia do lado do aeroporto de Viracopos.
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6: Gente, olha a hora, 8:12, uma operação conjunta realizada pela Polícia Civil de Campinas, Polícia Militar e pelo Detran, flagrou um desmanche clandestino de veículos nos fundos de uma oficina mecânica, próxima ali à pista do Aeroporto Internacional de Viracopos. No local, havia motores com numeração raspada, havia indício de origem ilícita e a operação levou à autuação do estabelecimento e a prisão em flagrante do responsável pela oficina. O local era usado tanto para desmontar irregularmente veículos, quanto para armazenar peças. Material apreendido pela Polícia Civil para investigação, e o Detran constatou que a empresa não possuía autorização para atuar como desmonte credenciado de veículos. Portanto, o dono da oficina foi parar na cadeia por desmontar, não é, automóveis de forma irregular. Ele desmontava automóveis de forma irregular. Agora, ele vai ter que explicar que focinho de porco não é tomada. Ele vai ter que explicar que focinho de porco não é tomada. Eu não sei como ele vai fazer isso, né? Mas como dizia o meu querido, como diz o meu querido amigo Ari Costa, né? Ele vai tomar de café de canequinha, aí não é café dos bons, não. Não é café Moraes, não, é café ruim. Ele vai tomar café de canequinha, café ruim, na pensão do Tarcísio. Na pensão do Tarcísio, no complexo Hortolândia, né? Brincadeira um trem desse, né? Por isso que tem tanto carro roubado, né? Porque tem, vai lá, a pessoa que desmonta, né? Não é verdade, não? Pois é. O pessoal vai lá, desmonta. Esse cidadão aí, ó, desmontava os carros roubados. Hã? Tá aí, ó. Ai, meu Deus do céu. Tem que ser preso mesmo. Tem que ficar na cadeia, né? Tem que ser preso mesmo. Não tem o que fazer. Ex-prefeito de Paulínia, preso. Olha a polícia trabalhando.
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6: Um ex-prefeito da cidade de Paulínia foi preso em um condomínio de alto luxo. Uma câmera de segurança flagrou o momento em que Edson Moura foi abordado pela polícia militar enquanto andava de bicicleta. Segundo a Polícia Militar, a ação partiu por meio de uma denúncia que indicava que Edson Moura estava escondido nesse condomínio. Só que não foi na cidade de Paulínia, não, viu? Não foi. Onde é que está o Edson Moura? Ele desapareceu, não desapareceu, sumiu, né? Ele estava escondido num condomínio de alto padrão no Guarujá. Equipes intensificaram a patrulha na região, localizaram o ex-prefeito de Paulínia enquanto ele estava andando de bicicleta numa das ruas do condomínio do Guarujá, condomínio de alto padrão. Só tem milionário nesse condomínio. E o Edson Moura foi preso lá. Após confirmação da condução por ele estar foragido, né? Ele estava foragido. A polícia já estava atrás do Edson Moura fazia tempo, e ele se escondia daqui, sumia de lá. Um tempo ele usou uma barba enorme, lembra disso? O Edson Moura usou barba e vai fugindo. Tem um dia que não tem jeito, a polícia conseguiu localizar e prendeu o Edson Moura. Ele recebeu voz de prisão, foi conduzido para a polícia judiciária, onde permanece à disposição da justiça. Edson Moura, prefeito de Paulínia, lembra dele? Lembra do Edson Moura e tal, né?
0: É. Lembra aquele Zum Barbão? Lembra que ele se escondeu pra lá, se escondeu pra cá, se escondeu não sei aonde? Agora não tem mais jeito. Tá atrás das grades. Como diz o meu querido amigo Ari Costa, o Edson Moura, você estava num condomínio de luxo, tomando café Moraes, gostoso, num condomínio de luxo no Guarujá. Agora vai tomar café de canequinha. E café ruim, viu? Não é café Moraes, não. Tomar café de canequinha num presídio. Edson Moura está sendo conduzido para presídio. Edson Moura, que viveu uma vida de luxos, mansões milionárias, né? Vocês lembram disso? Mansões, uma dinheirama. Lembra, Edson Moura? Dinheiro pra lá, dinheiro pra cá, mansão. Mansão em Jaguariúna, monstro, a mansão gigantesca. Mansão no Guarujá. E vai daqui, vai daí, em Paulínia, então. Né? Aquela loucura, luxúria. Agora vai tomar café de canequinha na pensão do Tarcísio, no presídio. Tá no presídio, prefeito de Paulínia. Acho que foi prefeito lá, o André sabe mais, eu não sei. Umas três vezes, né?
11: Sim.
0: É. Ai, ai. Acabou a vida doce. Acabou-se o que era doce. Edson Moura. Tá preso. Depois de tanto tempo foragido aí, ó, acharam ele escondido num condomínio de alto padrão na cidade do Guarujá, lá no interior, no litoral, né? Num condomínio de alto padrão no Guarujá. Edson Moura agora está atrás das grades, prefeito de Paulínia, por 3 ou 4 vezes, eu não lembro mais, depois vou investigar. Ei, vou te falar, político não é fácil não, né? Alguns, né? Que horror. 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
0: Olha a hora aí, ó, 8h19. Na sequência, tem prestação de serviços. Na sequência, a Rádio Central ajudando a população de Campinas. 8h19.

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5: Olha a hora aí, gente. Olha a hora, não perca a hora, não. Não perca o compromisso, não, gente. Olha como passa rápido, né? Já são 8h21, hora da prestação de serviços na Rádio Central.
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5: 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E a participação dos nossos ouvintes, agora 8 da manhã, mais 25 minutos. Muito bom dia para você que está em casa. Olha a hora, 8h25, bom dia para quem está em casa, bom dia para quem está no trabalho, bom dia para quem nos ouve pelo rádio e bom dia para quem está assistindo também no canal do YouTube, né? Muito obrigado mesmo a todo mundo no canal do YouTube. É só colocar meu nome lá no canal do YouTube, Decimar Leite. Estamos transmitindo o programa também no nosso canal do YouTube. Tem hora que eu esqueço de falar, viu, gente? É tanta gente mandando mensagem aqui que às vezes eu esqueço de falar que a gente está transmitindo também pelo canal do YouTube. Alô, alô! Bom dia, bom dia.
6: Bom dia, Decimar Leite.
5: Oi, Josete.
6: É Josete Vilela, do Jardim de Santana. Decimar, eu tô te passando mensagem pra... Nossa, eu tô muito feliz que você está bem. Você sabe que eu passo por esse problema também, passo tratamento ainda. Graças a Deus que você está bem. Espero que Nossa Senhora continue passando na frente de você, eu, todo mundo que precisa. Graças a Deus. Uma boa recuperação. Eu amo muito você, você sabe,
5: eu
6: né?
5: Eu sei, eu sei,
6: com
5: eu sei.
6: Com todo respeito.
5: Eu sei.
6: Beijo, fica com Deus.
5: Você também.
6: Bom retorno.
5: Você também, graças
6: aqui
5: a Deus.
6: Aqui tá chovendo.
5: Tá chovendo aí?
6: Aqui no São Quirino tá chovendo. Eu trabalho aqui no São Quirino, perto da minha casa, no Jardim Santana. Tá chovendo.
5: Tá bom, Josete, querida.
6: Aquela história desse mar, quem tem fé fica de pé.
5: Quem tem fé fica de pé, né? Muito obrigado, né? Repito aqui meus agradecimentos, com certeza, a todos que, enfim, tiveram uma participação nesse momento da minha vida, né? No último dia 27 de abril. Veio o resultado aí do exame que eu fiz, né? Havia feito um exame. O exame deu que eu estava com um câncer de próstata. Por isso que é importante fazer exame todo ano, né? E aí, dia 27 de abril. No dia 13 agora de junho, hoje completando 10 dias, né? Fui lá e fiz a cirurgia. E graças a... Oi? Vem. Eu fiz isso. Aí, né, meu amor? Rapidinho fiz... A cirurgia, quero agradecer aqui ao meu querido amor, minha esposa querida. Quero agradecer a todos que de uma maneira ou de outra participaram. Eu fiz a biópsia no dia 27 de abril, aí veio o resultado veio negativo, né? Veio, aliás, positivo, né? Que eu tinha a doença. E no dia 10, dia 13, agora eu fiz a cirurgia e tô 100%. Então, muito obrigado a todos que, de uma maneira ou de outra, participaram, a todos que estiveram comigo nesse momento tão difícil, né? Bom dia!
7: Bom dia! Que Deus te ilumine, viu, Decimar?
5: Obrigado, Rosângela.
7: E ilumine todos vocês da rádio.
5: Obrigado, meu amor.
7: E boa recuperação, tá? Amém. É a Rosângela aqui da Cidade Jardim.
5: Obrigado, Rosângela. Obrigado. Graças a Deus, tudo certo, né? Hoje, 10 dias depois da cirurgia, eu tô de volta. Graças a Deus. Firme e forte aí, ó. Bom dia.
8: Bom dia, Simar. Tudo bem com o senhor?
5: Tudo bem.
8: Foi tudo bem na cirurgia?
5: Tudo
8: Deus abençoe
5: joia.
8: O senhor. E boa melhora.
5: Obrigado.
8: Se cuida, tá?
5: Tá bom.
8: Tudo de bom pro senhor. Peço oração também pela minha família. Peço oração pelo Marco, Adriana, pela Ayara, pelo Lucas, pelo Ivo, pela Bia.
5: Amém.
8: Pela Dona Maria e pelo Sebastião.
5: Você também.
8: Peço oração pelos Mindo, Cristiane, Kimbri, o Enzo e o Gabriel. Peço oração pelo Márcio, Mara, Lara, Ana Laura, Bruna e o Vitor.
5: Amém.
8: Peço oração para mim, me chamo Rosa, moro no Portal do Medeiros.
5: Valeu, Rosa.
8: Peço oração pela alma do Comercino Proença e de Sérgio Proença. E peço oração para o senhor também, para toda a sua família, para toda a turma da rádio, e que o senhor recupere direitinho.
5: Isso.
8: Se cuida, tá bom?
5: Tá bom.
8: Fique com Deus. Leva tudo na desatadura do nó. Tudo de bom com o senhor.
5: Valeu.
8: Tá? Uma ótima... recuperação. Fica com Deus.
5: Fica
8: Deus
5: com
8: abençoe.
5: Deus também. Fica com Deus também, querida. Obrigado. Bom dia.
9: Bom dia, Décima Leite. Aqui é o Barbosa, eletricista da região do Campo Grande.
5: Ô, Barbosa.
9: Põe meu nome nas ataduras do Noi, minha oração.
5: Tá.
9: Soltei do Café Moraes.
5: Isso.
9: Um abraço para todo da rádio. José Barbosa da Silva, conhecido por Barbosa Eletricista.
5: Valeu, Barbosa.
9: O mais procurado aqui na região.
5: Com certeza.
9: Ok. Até mais.
5: Até mais. Um abraço aí, Barbosa. Obrigado, Barbosa. Um abraço para você. Tudo de bom, viu? Olha a hora, olha a hora. 8:30. Hora da prestação de serviços. 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
5: Olha a hora, 8:33, notícia, informação, olha a hora, 8:34, agora 8:34, prestação de serviços. A equipe esportiva mais bem informada do Brasil, a equipe de Beto Quinalha. Vem aí a Ponte Preta, repórter Fernando César. E Fernando, traz pra gente também as notícias do Guará.

0: Alô, Decimar Leite, bom dia. Informações da Ponte Preta aqui na Rádio Central. A Ponte Preta perdeu para o Novo Horizontino jogando ontem à noite no estádio Moisés Lucarelli. Ponte Preta 0, Novo Horizontino 2. Mais uma derrota da Macaca, que fica afundada na zona do rebaixamento nesta Série B, com apenas 8 pontos. Os gols do Novo Horizontino: Robson no primeiro tempo e Robson de novo no segundo tempo. 2-0 Grêmio Novo Horizontino. O Márcio Silva, zagueiro da Ponte, foi expulso ainda no primeiro tempo e a Macaca jogou a maior parte da partida com 10 jogadores. O técnico Márcio Zanardi escalou a Ponte com 3 zagueiros, mas não deu muito resultado devido a mais uma derrota. A Macaca entrou em campo com Diogo Silva, Márcio Silva, que foi expulso, Lucas Cunha e Danilo Barcelos. Thales, Rodrigo Souza, depois entrou o Diego Leão, André Lima, depois Léo Gomes, Elvis, depois David da Hora e Kevson. E no ataque, Daniel Baianinho, depois entrou o Diego Tavares, William Potker, depois Gustavo Teles. Final no Majestoso: Ponte Preta 0, Novo Horizontino 2. A renda, R$ 32.410, com o público muito pequeno, o pior público da Ponte neste ano no estádio Moisés Lucarelli. Apenas 1.483 torcedores compareceram no Majestoso. Próximo jogo da Ponte, domingo, 16 horas, em Goiânia, contra o Atlético Goianense. Para esta partida, Márcio Silva, expulso ainda no primeiro tempo, é desfalque e cumpre a suspensão automática. Falei da Macaca aqui na Central, a rádio do futebol de Campinas. Jogando ontem à noite em Aracaju, na Arena Batistão, o Guarani conheceu a sua segunda derrota na Série C do Campeonato Brasileiro. Confiança 2, Guarani 0, 2 gols do Maicon Aquino para o time sergipano. O Bugre, mesmo com a derrota, segue na liderança desta Série C. 21 pontos, dividindo a liderança com o Brusque. Só que no saldo de gols, o Guarani leva vantagem. O Bugre tem um saldo de 12 gols, enquanto que o time catarinense, saldo de 6 gols. Guarani 0, Confiança 2. Ontem à noite em Aracaju, o técnico Hélio Cizenando escalou o Bugre com Kaique França, Rian, depois Edson, Rafael Donato, Rafael Rodrigues e Renan Castro, Nathan Melo, que foi expulso no segundo tempo, Carlos Eduardo, depois Inayan e Isaac, depois Cauã Jesus, João Paulo, Maranhão, depois Ebert e Guilherme Cachoeira, depois Luca. Guarani volta para Campinas e começa já a preparação para o jogo do próximo domingo, 11 da manhã, mais um jogo fora de casa. Guarani vai até Florianópolis, em Santa Catarina, enfrentar o Figueirense em busca da reabilitação. Para esta partida, o Nathan Melo foi expulso, cumpre a suspensão automática. Mas o William Farias cumpriu a automática, volta como titular, o mesmo acontecendo com o zagueiro Maurício Antônio. Falei do Bugre aqui na Central, a rádio do futebol de Campinas.
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7: 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Olha a hora aí, gente. 8:41. Olha a hora aí, ó. 8:41. Bom dia pra quem tá em casa. Bom dia pra quem tá no trabalho. Olha a hora aí, ó. 8:41. Obrigado por você tá acompanhando o programa, né? Obrigado a você que tá aí, ó, assistindo ao programa pelo canal do YouTube também, não é? Opa, estamos aqui, ó, no canal do YouTube. É só colocar meu nome: Decimar Leite. Desse, não é de outro mar não, gente. Não. Não é de outro mar não, é desse mar. Coloca lá, desse mar Leite, coloca meu nome no YouTube, tá? Então, ó, aqui meu cabelo. Olha no YouTube como é que tá meu cabelo. Dá uma olhada lá no canal do YouTube desse mar Leite, né? Vai lá, veja como é que tá o meu cabelo, né? Agora a hora de Áries, Touro, Gêmeos. 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Horóscopo. 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De 21 de março a 20 de abril, quem é de Áries, cuidado com a forma de dizer as coisas hoje. Uma mensagem atravessada, apressada, um comentário, uma resposta poderá gerar mau entendimento hoje, viu? Muito cuidado com isso. No amor, olha, um casamento pode estar aí nos seus planos, viu, Áries? Um abraço para quem é do signo de Áries. Touro, bom dia para quem nasceu sob o signo de Touro. Alô, alô, meu amigo. Alô, alô, minha amiga do signo de Touro. Touro é de 21 de abril a 20 de maio, não é? Ó, conversa sobre dinheiro, orçamento, pagamentos. Estão pedindo mais paciência. Ah, um combinado poderá soar diferente do que foi dito. Então, vale confirmar valores, prazos. Cuidado com o que você combina hoje. É bom anotar ou passar por, de repente, o WhatsApp. Ó, o valor é tal, viu? Cuidado com isso, para a pessoa não entender errado. No amor, o Touro, maturidade. Ela aparecerá agora, nesse momento, nas suas atitudes, que serão muito concretas, tá, Touro? Gêmeos, de 21 de maio a 20 de junho, a comunicação poderá oscilar entre pressa e distração. Por isso, e-mails, recados, conversas curtas daqui de quem é do signo de Gêmeos, essas conversas vão pedir mais atenção. Evite respostas pela metade, tá? Converse francamente. No amor, hora de você, de repente, encaminhar aí uma solução, ou para continuar ou para parar de vez, viu, Gêmeos? Na sequência tem Câncer, Leão e Virgem. 8:43, olha a hora, 8:43, voltamos às ruas, avenidas e estradas.
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7: Repórter Mário Quintino, às 8:43. Pois não, Mário?
9: 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Rodovia Campinas-Monte Mor com lentidão para quem sai de Hortolândia, vem em direção de Campinas, atenção principalmente do Rosolém, até a altura do Parque Santa Bárbara, região do quilômetro 4, e também excesso de veículos na região da Vila Boa Vista, atenção à altura do quilômetro 1. Para seguir em direção de Hortolândia e Monte Mor, por enquanto boas condições. Falando também para quem utiliza a Lix da Cunha, movimentação maior chegada para Alberto Sarmento, para seguir em direção da região central. 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
7: Câncer, de 21 de junho a 22 de julho. Olha aí, Câncer, brilho, otimismo, autoconfiança. Por quê? Sol, Júpiter e Mercúrio estão no seu signo. Você vai seguir em frente e vai expandir a sua vida profissional. O dia está pedindo flexibilidade em casa com um problema de família. No amor, segurança. E aquela boa, aquele bom conforto do casal, viu, Câncer? Leão, de 23 de julho a 22 de agosto. Quem é de Leão vai ter Vênus em seu signo, destacando brilho, charme, beleza, simpatia. Tudo isso num ótimo momento para você, de repente, né, levar ao trabalho, conseguir mais vendas, conseguir mais emprego, mais trabalho e transformar um talento em projeto. No amor, seu prestígio está em alta. É. E se você tem alguém para chamar de seu, segurança hoje do casal, viu, o Leão? Virgem, de 23 de agosto a 22 de setembro. Quem é do signo de Virgem vai ter um pequeno desencontro de informações. Esse desencontro poderá atrapalhar a sua manhã. Confirme horários, viu? É. Relate combinados, reveja. Não confie apenas na memória, não. Anote tudo. O dia vai render para você um melhor esclarecimento de uma dúvida, tá? No amor, decisões financeiras do casal serão fundamentais para o signo de Virgem. Na sequência tem Libra, Escorpião e Sagitário. Olha a hora aí, ó, 8h46, não perca a hora, não perca o compromisso. Olha a hora aí, ó, 8h46 na Central.
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7: Olha a hora aí, gente. 8h48, 8h48. E a participação dos nossos ouvintes aqui também, né? Estamos trazendo as previsões para o seu signo, previsões para o seu horário, para o seu horóscopo, né? Libra, de 23 de setembro a 22 de outubro. Oi, Libra. A lua tá no seu signo, viu? Isso significa que emoções estarão à flor da pele. Você tem que aproveitar o dia para cuidar da beleza da sua imagem, né? Cuidar do seu equilíbrio. Decisões de mudanças ficarão mais claras. Ótimo momento para você assumir hábitos saudáveis, tá? No amor, uma amizade pode virar algo bem mais sério, viu, minha amiga? De Libra, alô, Escorpião, meu colega, minha colega, de 23 de outubro a 21 de novembro. Escorpião, aumente a sintonia com a sua força interior e se prepare para embarcar em novas experiências profissionais. Ótimo momento para ampliar conexões, solucionar conflitos e iniciar relacionamentos profissionais duradouros. No amor, discrição e profundidade serão grandes, grandes aliados hoje, viu? Menos barulho, mais estratégia. Siga sua intuição, viu, o escorpião? Alô, Sagitário, de 22 de novembro a 21 de dezembro. Quem é do signo de Sagitário terá conversas com amigos, com equipe de trabalho, com grupos que vão pedir clareza. De repente, um recado mal interpretado poderá criar atrito à toa, né? Inclusive nas redes sociais. Não tente convencer ninguém de nada, não. Respeitar as diferenças será fundamental para você, viu? No amor, olha, o seu poder de influência vai mudar as coisas, viu, o Sagitário, no relacionamento. Aproveite. Na sequência tem Capricórnio, Aquário e Peixes. Eu tô recebendo aqui a capa dos principais jornais do Brasil nessa data, 23 de setembro. 23 de setembro é ótimo, né? 23 de junho. Hoje é terça-feira, 23 de junho. Olha a hora, olha a hora. 8h50. Folha de São Paulo. Otimismo com a economia cresce de 30 para 36%, aponta Datafolha. Estado de São Paulo. Polícia Federal aponta engajamento de Wagner com o Banco Master. QG de Lula vê prejuízo nas eleições. Jornal O Globo. Dívida do Rio de Janeiro com a União terá parcela menor e prazo mais longo para pagar. Estado de Minas. Frio avança no estado. Proteja-se e ajude quem precisa. Jornal O Tempo. Itens de moradores de rua serão removidos pela Prefeitura de BH. Zero Hora de Porto Alegre. Tem aqui hoje, na capa do jornal Zero Hora, né? Uma foto do Messi. E o Messi que se tornou o maior goleador em Copas do Mundo, né? Lionel Messi é o maior goleador das Copas do Mundo. Vai a 18 gols, Lionel Messi, se transformando no segundo maior jogador da história do futebol mundial, né? Superado apenas por Pelé, o grande, grande, grande Lionel Messi. La Pulga, né? O apelido dele é a Pulga. Portanto, Lionel Messi se torna o maior goleador da história das Copas do Mundo. Correio Brasiliense. Vamos à capa aqui do jornal Correio Brasiliense. O futebol se rende a Lionel Messi. Diário do Nordeste. IBGE lança seleção com mais de 300 vagas para o Pernambuco. Folha do Nordeste. Na rota do São João. Que amanhã é dia de São João, né? Jornal do Comércio. Líder do governo Lula aciona Supremo contra a operação da Polícia Federal. Jornal à Tarde. Bahia prevê superar o fluxo de turistas no São João. Jornal O Povo do Ceará. Ceará tem mais de 3 mil denúncias de violência contra idosos. São essas as manchetes dos principais jornais do Brasil.
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7: Capricórnio, de 22 de dezembro a 20 de janeiro. Quem é do signo de Capricórnio aí terá os holofotes continuando voltados para sua carreira. Com chance, inclusive, de reconhecimento. Entrega importante, uma conversa decisiva com um chefe, com um parceiro, com um cliente, né? Só será preciso escolher melhor as palavras e não responder no automático, não. No amor, construção de longo prazo desse romance será muito bom, viu? Para quem é de Capricórnio, essa construção será muito boa. Aquário, de 21 de janeiro a 19 de fevereiro. Assuntos de viagem, de repente um curso, ou até mesmo a formalização de um convite para um evento. Tudo isso tendo ruídos. Tudo isso pode trazer mal entendimento, mal entendido. Antes de seguir, confira tudo, viu? Confira se você fez a inscrição. Confira se você está na data certa. Tudo direitinho hoje. No amor.

0: Da íntima terá hoje um acerto de contas, de repente um financiamento, uma pensão, uma aposentadoria, uma comissão, um dinheiro que você estava esperando, né? De alguém que está te devendo, tudo isso entrando em pauta, isso pedindo objetividade também. Evite supor o que o outro pensa. Fale claro, para não causar mal entendidos, tá? Resolvido o ruído, a confiança vai aumentar. No amor, cuide direitinho das finanças do casal, para não ter dor de cabeça depois, viu, peixes? Amanhã tem mais previsões para o seu signo, mais previsões para o seu astral. Olha a hora, gente, não perca a hora não. Faltando 5 minutos para as 9 horas da manhã, 5 para as 9, hora da participação dos nossos ouvintes. Olha a hora aí, ó, 5 para as 9. Olha de novo. Olha outra vez. Ó, a participação dos nossos ouvintes. Alô, bom dia, bom dia.
1: Decimar, bom dia. Muito feliz com você, viu?
0: Obrigado.
1: Graças a Deus que deu tudo certo aí, sua cirurgia, seu tratamento.
0: Sim.
1: Já tá, por Deus.
0: É, ué.
1: Livre de todo e qualquer mal.
0: Graças a Deus.
1: Eu desejo do coração. Você sabe que você mora no meu coração.
0: Você
1: quero
0: também.
1: Quero muito, muito bem, viu?
0: Obrigado.
1: Um abração. E se cuida. Repouso direitinho. E uma ótima recuperação, que já está liberto disso, em nome de Jesus, para sempre.
0: Obrigado, Regina. Obrigado, Regina. Café Moraes para você aqui, ó. Mais uma vez, né? Para quem está ligando o rádio agora, né? São 8 da manhã, mais 56 minutos. É, o Decimar ficou com o programa gravado esse tempo todo aí. Não, eu vou explicar, né? No final do ano passado, fiz um examezinho ali, que eu faço todo ano, né? Todo ano eu faço o exame e tal, doutor Marcos Saraiva, né? Tive lá com ele, tudo, né? Aqueles exames de próstata, tudo certinho, né? E aí, vinha tudo certinho. No final do ano passado, aumentou bem. Aí, ele falou, não, relaxa, tal, vamos fazer o seguinte... Natal, ano novo, depois você volta e a gente vai refazer o exame. Voltei, refiz o exame, veio alto novamente. Aí ele falou, então agora nós vamos fazer, né, um outro exame, um exame mais preciso, não é? Você vai tirar uns pedacinhos da próstata no dia 27 de abril agora, ó. Dia 27 de abril agora, né? Fui lá e fiz esse exame. Tirei uns pedacinhos da próstata para fazer o exame, né? Para fazer o que eles chamam de biópsia. E o resultado chegou, infelizmente, veio lá apontando positivo, né? Dizendo que eu tinha uma doença chamada câncer de próstata. Imediatamente procurei um profissional chamado Dr. Leandro Chiarelli, que é o cirurgião, que é aquele que faz a cirurgia, né? E agora, no dia 13, hoje completando exatamente 10 dias, dia 13, eu fiz a cirurgia e tirei o que precisava tirar, né? Tirei a próstata, ó, tudo certinho. Por isso eu tive de fazer o programa gravado aí nesses últimos dias, né? Mas o André Pereira foi preciso, tudo certinho. Contamos aí a história do Roberto Carlos, contamos aí a história, quem mais, do Leandro Leonardo, contamos a história do José de Camargo e Luciano, do Fábio Júnior, né, André? Muito obrigado, viu? O André foi preciso aí, o programa foi uma beleza, né? E tô de volta hoje, assim, ao vivo, falei com o doutor Leandro ontem, né? Tô aqui em casa, ainda de repouso, minha esposa cuidando de mim com muito carinho, né? A quem eu devo demais, ela não desgrudou de mim um segundo sequer, né? Muito obrigado mesmo. É isso que me deu essa confiança, eu sabia que estava em boas mãos, tanto nas mãos médicas, né? De grandes médicos, como é o caso do doutor Leandro Chiarelli, que fez a cirurgia, né? Do doutor Marcos Saraiva, que descobriu a doença, né? Por isso que tem que ir todo ano, viu? Obriga seu marido a fazer o exame, tem que fazer. É um examezinho de sangue, gente, né? Tira um pouquinho de sangue ali, ó, para ver se o PSA tá alto. É simples de tudo, viu? É maravilhoso, é rapidinho. E se descobre, tem cura. Então, quando descobre cedo, tem cura. Foi o meu caso, eu descobri, né, na hora que tinha que descobrir, graças a Deus. Então, deu tudo certo. E a minha esposa ficou todo instante, todo segundo perto de mim, cuidando, né? E isso é muito importante. Então, eu tive o apoio médico maravilhoso, de médicos espetaculares, né? E tive o apoio da família. Nada na vida é melhor que a família, né? Então, é isso. E eu não queria agradecer a muita gente, porque senão a gente esquece, né? Então eu estou agradecendo principalmente aos médicos, a minha família, que é

0: esposa, ao André e todos da rádio que fizeram. Todo mundo ali fez um jeitinho para que eu continuasse trabalhando, né? André, não posso esquecer jamais, né? Transmita aí o meu abraço também ao queridíssimo Charles Eduardo, né? Que é o nosso chefe, nosso coordenador. E o Charles Eduardo também foi muito importante nesse processo. Muito importante, porque ele me deu força, me ajudou bastante, né? Ele que também passou por isso, né? Acho que não é segredo para ninguém, ele também passou por isso, então ele foi muito solidário para comigo, né? E estamos aí, graças a Deus, já hoje voltando ao trabalho, né? Eu não aguentava mais. Falei ontem pro doutor: doutor, pelo amor de Deus, não aguento mais, preciso trabalhar. Ele falou: não, devagarzinho lá, pode voltar, vai voltando aos poucos. Então, muito obrigado a todos que, de uma maneira ou de outra, né? Acabaram rezando para que tudo desse certo. E deu certo, né? Muito obrigado a todos mesmo. Bom dia, bom dia.
1: Bom dia, Decimar. Tudo bem com você?
0: Tudo
1: graças
0: bem.
1: A Deus que você está de volta, né?
0: Opa.
1: Decimar, graças a Deus.
0: Graças
1: louvado
0: a Deus.
1: Seja Deus.
0: Opa.
1: Jesus abençoou você muito, viu?
0: Opa.
1: Que você é uma pessoa maravilhosa, viu?
0: Obrigado, querida.
1: Você faz muita falta pra gente, viu?
0: Obrigado.
1: Eu mesmo. Quando eu tô com dúvida, você sabe que eu pergunto as coisas para você, né?
0: Eu sei.
1: Eu sou a Elza daqui de Paulinho.
0: Ô, Elza.
1: Eu sou ouvinte assíduo.
0: Obrigado. Ah,
1: graças a Deus que deu tudo certo.
0: Deu sim. Deu sim.
1: E com Deus.
0: Tá? Obrigado, Elza.
1: E põe meu nome na oração.
0: Agora.
1: Eu tenho problema nos rins.
0: Nos rins?
1: Eu tenho 19% dos rins.
0: Nossa!
1: E põe meu nome na oração.
0: Pode deixar.
1: Um dia eu tô ouvindo e tô tomando a água benta do padre
0: Rodrigo.
1: Antônio Marias.
0: E padre Antônio Maria também. Uhum. Isso.
1: Tá bom?
0: Tá bom.
1: Tchau, um abraço. Fica com Deus.
0: Fica com Deus também, meu amor.
1: Jesus,
0: muito obrigado.
1: Jesus abençoe o nosso dia.
0: Nós todos, né? Felicidade para você, que coisa gostosa te ouvir, viu? Obrigado mesmo. Você tá vendo, você tá ouvindo aí a quantidade de ouvintes, né? Que teve comigo nesse momento, né? Que teve aí acompanhando, né? Falou: ah, cadê o Decimar? Por que o programa Decimar tá gravado, né? Falei: na hora que eu tiver tudo resolvido, eu venho aqui e explico tudo direitinho. Porque a gente precisa contar, precisa explicar tudo o que aconteceu com a gente, né? Muito obrigado mesmo por tanta preocupação de tanta gente. Opa, fiquei feliz. Bom dia, bom dia.
2: Bom dia, Decimar. Tudo bem com você?
0: Fiquei
2: sabendo que você tinha feito cirurgia, você tá bem? E meu padrasto também fez, graças a Deus.
0: Tá tudo bem?
2: Tá bem, né?
0: Ah.
2: Tá fazendo tratamento com o doutor Fernando Medina e tá tudo bem também.
0: Aí, ó.
2: Tá bom? Eu fico até surpreso porque quando ele foi, o médico falou que tava bem complicado, mas agora ele tá bem. E tem que se prevenir, tem que se cuidar, né, desse mal.
0: Uhum.
2: Tá bom?
0: Tá.
2: Melhoras pra você, que você vai correr tudo bem, Deus está na frente. Uhum. Tudo, tá bom?
0: Tá.
2: Bom dia pra você e todos os seus ouvintes. As pessoas têm que se cuidar, os homens também, as mulheres, né? Tem que
0: Sim.
2: correr atrás, porque estão pegando todo mundo e as pessoas têm que, queira ou não, tem que correr atrás do médico e fazer essa prevenção.
0: Sempre,
2: tá bom? Obrigado,
0: sempre.
2: Raimunda Cambuí Costa, e um bom dia para você.
0: Obrigado, Raimunda. Obrigado, querida. Um beijo para você, muito obrigado. É isso mesmo, a Raimunda falou e é verdade, né? As mulheres também têm que se prevenir, mas principalmente os homens. Por quê? Porque as mulheres, elas já têm esse costume, né? As mulheres, elas já têm o costume de ir ao médico, elas não têm vergonha de ir ao médico, fazer mamografia, né? Tem que fazer mamografia todo ano, gente. Por quê? Porque a mamografia, descobriu alguma coisinha, acompanha ali, se precisar operar, opera, né? Descobre no comecinho, rápido, cura, né? O homem tem que fazer exame todo ano, porque se descobriu alguma coisinha, como foi o meu caso, rapidinho resolve, graças a Deus deu certo. Então, tem que fazer acompanhamento todo ano, tem que ir fazer exame, né? Tem que fazer exame médico direitinho, tá bom? É isso aí, gente. Agora, 9:03, falando em saúde, hora da prestação de serviços na Rádio Central.
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0: Ó, presta atenção no que essa pessoa fala. Dura 20 segundos, escuta o que essa pessoa fala. Bom dia.
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0: Oh, que maravilha. Senhor Nobre do Jardim Morumbi. Alô, pessoal do Jardim Morumbi, Aires da Costa, toda essa região aí, ó. Muito obrigado. Senhor Nobre, muito obrigado. Você viu o que ele falou, né? 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
0: 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Olha a hora, gente, olha a hora agora, 9:10. Vem aí, mais participações dos nossos ouvintes pelo nosso WhatsApp. E vem aí também mais notícias e informações. 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

0: hora de tomar café Moraes, ué. Bom demais. 9:12. Que delícia o café Moraes. Café Moraes é um espetáculo, viu, gente? Café Moraes é maravilhoso. Deixa eu servir um café Moraes aqui para os nossos ouvintes. Através do WhatsApp 971-483-497. Muito obrigado a você que participa aqui do programa, não é? Pelo nosso WhatsApp, repito, 971-483-497. Bom dia!
1: Bom dia, Decimar. Ai, que bom que você voltou. Nossa, as manhãs estavam ficando muito tristes sem você aí na rádio.
0: Obrigado.
1: Tudo bem que teve as histórias, né, que você contou dos sertanejos. Eu ouvi todas, todos os dias. Eu sempre ligo 7 horas da manhã. Que eu vi as histórias de Tonzinho Chororó, Leonardo, né? Fábio Júnior. Nossa, foi muito 10. Mas sem você aí, não dá, não. Tem que estar. Tá.
0: Obrigado.
1: Que bom que você tá aí e recuperado, né?
0: Sim.
1: Eu nem sabia que você tava. Você nem tinha falado nada, né?
0: Não, falei não.
1: Mas que, nossa, você foi forte.
0: Foi.
1: Desde abril você tá sabendo e não falou nada pra gente. Ó, parabéns, viu?
0: Obrigado,
1: parabéns,
0: querida.
1: E que essa recuperação sua aí seja ótima.
0: Obrigado.
1: Tá? Que você esteja curado de verdade.
0: Sim.
1: Tá? E muitos anos aí de vida para você novamente. E bom retorno aí. Seja bem-vindo novamente aí à Rádio Central.
0: Obrigado, querido.
1: E você fez muita falta para nós. Tá bom?
0: Obrigado.
1: Coloca nossos nomes aí em orações também, tá?
0: Tá.
1: Sandra, Roberto, Jéssica, toda a família Paula Ribeiro. Obrigada, bom retorno, tá? Boas-vindas aí na Rádio Central.
0: Obrigado, querida.
1: Tchau, tchau. Boa semana pra nós.
0: Obrigado, querida. Obrigado, obrigado. Muito obrigado mesmo. Realmente você tem razão. Não é fácil, né? Quando eu fiquei sabendo, foi um choque, não é? Foi difícil. Mas eu vou dar uma dica pra todo mundo, tá? É assim, ó, primeira coisa, fazer exames sempre, tá? Todo ano. Mulheres e homens, né? Tem que fazer exame. E eu foi por causa de exame que eu descobri e por ter descoberto eu consegui fazer a cirurgia rapidinho. E me curei assim de forma rápida, né? Fazendo a cirurgia. Claro que agora é acompanhar pro resto da vida. Mas tem que ser rápido, tem que fazer exame. Então essa é uma dica. E outra dica, recebeu lá o diagnóstico. Olha, você vai ter que tratar mama ou você vai ter que tratar... Você tem com algum problema no igual ao meu caso na próstata, ou você está com algum problema, não é? No ovário, enfim, vai precisar tratar. Você vai fazer o seguinte, você vai encarar de frente o problema. Não fica saindo para a lateral, sabe? Tem pessoas que dão conselhos assim, não fala o nome da doença. Não, mãe. É a mesma coisa, o Corinthians vai jogar contra o São Paulo, ele tem que falar o nome do adversário, o meu adversário é o Corinthians, o meu adversário é o São Paulo, né? Agora o Brasil vai jogar com a Escócia, o meu adversário é a Escócia, e o meu adversário tinha um nome, o nome é câncer. Então esse foi o meu adversário que eu fui até ele para vencê-lo. Então a gente tem que fazer isso, tá? Encarar a realidade... Não ficar achando que não vai dar tudo certo. Não, encare o problema, resolva o problema, né? Não deixa para depois, não. Vai lá e resolve. Vai lá, encara, resolve, vai atrás dos melhores médicos, entendeu? Insista, persista no tratamento, não para não, vambora, né? Eu não tive medo um instante porque eu encarei o meu problema. Eu disse, esse é o meu problema, então eu vou lá e vou resolver. Fui lá e resolvi. É isso aí, gente, tá bom? É um conselho que eu dou. Não fica dizendo, ai meu Deus, o que é que eu faço? Não, já tô com esse problema? Tô. Chá comigo, vou atrás e vou resolver. Claro que você tem que ter uma rede de apoio e eu tenho a minha aqui em casa com a minha família, que é fundamental. Bom dia!
2: Bom dia, Decimar. Nossa, Decimar, você fez muita falta nessa semana que passou. Ficou vazio. Sem você na rádio.
0: Meu amor.
2: Mas que bom, que tudo certo, que tudo correu bem.
0: Tudo certo.
2: Eu tenho certeza que Deus vai continuar te abençoando.
0: Amém.
2: Muito. Por tudo que você faz por nós.
0: Opa.
2: Pela alegria que traz a cada dia, toda Opa. Manhã.
0: Obrigado.
2: Somos gratos. E Deus, tenho certeza na sua infinita bondade, irá te abençoar muito, muito mesmo.
0: Obrigado.
2: E eu tô também passando essa mensagem para agradecer a você, ao Rafa Zimbaldi e a Sueli, porque eu tive um dos pedidos que eu fiz atendido. Estou muito grata. Obrigada. E um bom dia para você e para todos da rádio, todos os a equipe e todos os ouvintes. Bom dia.
0: Opa, muito obrigado, minha querida. Um grande abraço para você, querida Edinalva. Que bom saber que a gente pôde te ajudar. Que bom saber que a gente pôde, de uma maneira ou de outra, trazer uma solução aí para você. Mandar um abraço, então, para o deputado Rafa Zimbaldi, por ter ajudado. Mandar um abraço também para a querida Sueli Matos, lá do gabinete do Rafa Zimbaldi. Muito obrigado pela ajuda, viu? Portanto, a Edinalva está contente, está feliz. Deu certo o que ela estava precisando, viu? Grande abraço, Edinalva. Olha a hora, olha a hora. Agora são 9:18. Não perca a hora, não, gente. Olha a hora aí, 9:18. Olha a hora, 9:18. Atenção, na sua família tem algum motorista por aplicativo? Tem. Na sua família tem alguém que trabalha como motorista de Uber, né? Motorista de 99, quem trabalha com táxi, quem trabalha, enfim, como motorista profissional. Atenção, atenção, gente, tem notícia, tem informação, hein? Motorista de aplicativo, uma pesquisa aponta sobrecarga e custos elevados para trabalhar. Gastos desses trabalhadores chegam a R$5.000 por mês. Veja bem, hoje um motorista por aplicativo, né? Ele tem aí no mínimo R$5.000 de gastos por mês para poder viver a vida aí, para poder pagar as suas contas. O repórter Gabriel Correia explica melhor pra gente essa pesquisa feita com os motoristas por aplicativo.
3: O número de trabalhadores de plataformas digitais e aplicativos está crescendo no país e no mundo. Aqui no Brasil são mais de 1.700.000, segundo dados do IBGE, divulgados na segunda-feira pelo Tribunal Superior do Trabalho. O Centro de Pesquisas do TST apontou que essa relação de trabalho é problemática. As plataformas de transporte se dizem do setor de tecnologia, negando o vínculo empregatício com motoristas, porém repassando para eles os custos e riscos da atividade. Um motorista que trabalha 22 dias por mês, 8 horas por dia, a 25 km por hora em média, tem custos mensais superiores a R$5.000, incluindo combustível, manutenção, desgaste do veículo, seguros, tributos, internet e alimentação. Segundo a PNAD Contínua, esses trabalhadores sofrem sobre carga. Em média, trabalham quase 6 horas a mais por semana do que os do setor privado. Também não são claros os critérios para descontos de 20% a 30% dos ganhos. Outro problema são os riscos de endividamento. Bárbara Souza, 28 anos, mora em Brasília, onde há 4 anos enfrenta uma jornada exaustiva como motorista de aplicativo e acha que se endividar entrou na rotina para conseguir o seu sustento.
4: Tive problema no motor, com óleo e tudo mais, o carro ficou parado 3 dias na oficina, um gasto ali de mais ou menos R$2.000, R$3.000 para poder deixar o carro sem eu ter que fazer nenhum tipo de manutenção por enquanto, a não ser que seja urgente. E eu tô agora com essa dívida. Passa o cartão, vai parcelando, aí de 6 em 6 meses, 7 meses é, tem que dar trocando pelo menos 2 pneus, aí tem aquela manutenção de trocar óleo todo mês praticamente, ainda mais por causa da alta quilometragem.
3: A PNAD Contínua também indica que o controle da atividade é unilateral pelas empresas. A maioria absoluta dos motoristas não influencia os valores cobrados, nem pode escolher clientes. Para o presidente do TST, Luiz Vieira de Melo Filho, um discurso de liberdade empreendedora está incumprindo, na verdade, violações à dignidade. No último mês de junho, a Organização Internacional do Trabalho aprovou a Convenção 193 sobre trabalho decente em plataformas. A convenção pede que os países garantam para esses milhões de trabalhadores de plataforma, liberdade sindical, negociação coletiva e proteção contra o trabalho infantil e forçado. Da Rádio Nacional em São Luís, Gabriel Correa.
0: Muito obrigado, portanto, ao repórter Gabriel Correia pela informação aí, né, dos problemas enfrentados pelos motoristas de aplicativo. Eles têm uma despesa alta mensal, não são empregados, não tem carteira assinada, não são empregados, não tem esse reconhecimento como empregados dessas empresas, gastam muito, e enfrentam problemas. Também há problemas com violência, né? Só aqui na cidade de Campinas, você sabe dos relatos que damos aí, da quantidade de motoristas por aplicativo que são assaltados. Né? São muitos os motoristas por aplicativo que infelizmente são assaltados, sequestrados. Alguns até infelizmente não voltam para casa. A gente já trouxe aqui notícias tristes de motoristas que não voltaram para casa, porque no trabalho sofreram latrocínio. E essa precarização do trabalho, né? É um trabalho precário, o motorista por aplicativo. Ah, tem liberdade para trabalhar a hora que quer e tal. Pois é. Mas é uma vida muito difícil. Então vai aqui a nossa homenagem, o nosso abraço a todos que trabalham como motoristas por aplicativo, né? Todos que trabalham como motorista por aplicativo. Nossa homenagem, porque não é fácil trabalhar como eles trabalham. Trabalham muito e ganham pouco. Trabalham muito e ganham pouco. Olha a hora, olha a hora. 9:23, 9:23 na Central. Você fica sabendo de tudo.
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0: E a participação dos nossos queridos ouvintes aqui pelo WhatsApp. Antes, porém, todavia, contudo, tem prestação de serviços. A Rádio Central ajudando a população de Campinas.
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0: Gente, amanhã a Rádio Central realiza um grande movimento para você fazer o exame de vista. Amanhã tem um mutirão do exame de vista. Deixa eu servir um café Moraes pro meu amigo Daniel. 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
0: Olha a hora, olha a hora. 9h27. 9h27, hora da participação dos nossos ouvintes pelo WhatsApp, não é? 971-483-497.
5: Bom
0: poder receber a sua participação aqui com a gente, né? Bom dia, Maria do Carmo.
6: Bom dia, Alice Valente. Bom dia, aqui é a Maria do Carmo, aqui do DIC 5.
0: Tudo bem?
6: Graças a Deus, tá tudo bem com você, né? Graças a
0: graças
6: Jesus Cristo.
0: A Deus.
6: Deus é maravilhoso, Deus é poderoso.
0: Não
6: e
0: é?
6: As pessoas que têm fé, que creem nele, que respeitam,
0: é.
6: Sempre recebem vitória, viu?
0: Graças a Deus.
6: Olha, disse uma letra da oração, foi meu nome do meu irmão também, meu irmão João Marques de Lira.
0: João.
6: Ele hoje também está passando por uma cirurgia, né? Por um procedimento lá em Goiânia.
0: Em Goiânia.
6: Ele mora em Goiânia. Ah. E também a próstata.
0: Ah, da próstata também.
6: Ele está usando sonda há mais de ano e hoje, graças a Deus, deu certo dele se internar para fazer a cirurgia.
0: Graças a Deus.
6: A gente tem que orar por todos, né? Por todos que estão passando por enfermidade.
0: Isso.
6: E graças a Deus você está bem, isso que é importante. E a gente sempre ora para todos que fazem essa cirurgia.
0: Isso.
6: Qualquer outra cirurgia ficar bem, né?
0: Se Deus quiser.
6: Graças a Deus.
0: Graças a Deus.
6: Um abraço, disse Maleite. Um abraço. Cada dia mais saúde, saúde. A trazer alegria pra gente.
0: Obrigado,
6: um
0: meu
6: abraço,
0: amor. Café Moraes para você aqui, ó. Café Moraes para você. Obrigado, meu anjo. Obrigado mesmo, viu? Graças a Deus. Olha aí, que dê tudo certo lá pro seu irmão lá em Goiânia, né? É, ficou esse tempão aí com sonda, né? É, a próstata é assim, gente. Quando faz a cirurgia, eu mesmo fiquei aí alguns dias, né? Fiquei 9 dias usando sonda, né? Não é fácil, não. Não é fácil, não. Agora, imagina ele que tá há tanto tempo, né? Que Deus abençoe nessa cirurgia, né? Que Deus abençoe. Hoje, 10 dias da minha cirurgia, da minha cura. Graças a Deus, né? Bom dia!
7: E tenha um bom dia, um ótimo dia de luz.
0: Oh, obrigado.
7: Da graça de Deus, tá? Que chega até o coração de cada um aí.
0: Obrigado.
7: Beijo, fica com Deus. Jesus te ama.
0: Amém.
7: Oi, Vicimar, aqui Dona Luzia.
0: Querida.
7: Tudo bem com o senhor?
0: Oh.
7: Então tá bom. Eu disse, Mar,
0: oi.
7: Eu quero que Deus abençoe o senhor em tudo que o senhor for fazer, tá?
0: Tá.
7: É na atividade do médico, porque Deus, Jesus é o médico dos médicos, tá? Eu sei que o senhor é um homem confiante, de fé, perseverante, guerreiro, e o senhor vai vencer. É isso
0: amém.
7: Que hoje é janeiro. Aqui nós desejamos ao senhor.
0: Obrigado, meu amor.
7: E também desejo toda a nossa querida família central muitas bênçãos de Deus.
0: Isso.
7: Tá? E o mundo inteiro, né, desse mar.
0: É?
7: Tenha uma ótima semana.
0: Amém.
7: Com bastante saúde, paz, amor, união no lar e tudo de bom, que Deus o proteja, que
0: amém.
7: Nossa Senhora cubra com seu manto sagrado.
0: Obrigado, querida. Dá um abraço no seu Jânio aí, viu? Obrigado a vocês pela audiência, pelo carinho de vocês aqui na Rádio Central. Obrigado mesmo, viu? Oi, bom dia.
8: Bom dia, Decimar, tudo bem com você? E a Elida.
0: Oi.
8: Eu peço que você nos coloque em oração. A Elida, Larissa, Luan, toda a minha família. Ontem foi aniversário do Luan. Luan fez 31 anos ontem, Decimar.
0: Opa!
8: E eu quero pedir para as pessoas me ajudarem, Decimar. Infelizmente, eu não tenho ajuda de mais ninguém. Né? E a gente está passando por muita dificuldade. Muita mesmo. E ontem o Luan teve um bolo, porque a minha irmã mandou um bolo de chocolate para ele, um caseirinho de chocolate. Foi o que ele teve, né? No mais, nenhum refrigerante eu consegui comprar, né? E eu não tenho mais ajuda de ninguém, né? A gente está passando privação de tudo que você imaginar, né? Alimentos, nós não temos alimentos, eu não tenho fraldas, acabou minhas coisas, né? Então eu peço para as pessoas virem me conhecer, ver minha realidade, né? O quanto tá difícil para mim, e traz as coisas para eu vender, coisa de artesanato consigo vender rápido, crochê, pintura, né, docinhos, bolachinhas, coisas que eu consiga fazer dinheiro rápido. Venham me ajudar. Nossa, eu tô desesperada, né? Ontem eu não pude, o Luan queria um Danone, eu não pude comprar um Danone pro Luan ontem, né? Então me liga no 97408-1537. A paz do nosso Senhor Jesus Cristo.
0: Você que ouviu aí a mensagem da Érida, se você quiser o contato dela, é só me mandar uma mensagem aqui que eu mando o contato da Érida. O número dela, que é 97408-1537. O meu WhatsApp você já sabe, não sabe não? O meu WhatsApp é 97148-3497. Manda mensagem para cá que eu mando o contato da Érida para você, tá bom?
9: Bom dia, Decimar. Por favor, coloca meu nome na oração, Manuel Messias Gonçalves da Silva. E eu quero participar do sorteio do Café Moraes. Obrigado.
0: Um abraço para você, meu irmão. Um abraço para você e para toda a sua família, viu, querido? Olha a hora, gente. Agora são 9:33, 9:33, hora da prestação de serviços. 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

0: E vamos às notícias do seu time do coração. O repórter da Rádio Central, Fernando César, está chegando com as notícias do Guarani e também chegando com as notícias da Ponte Preta. Oi, Fernando!
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2: Bom dia, Decimar Leite, chegando com informações do Guarani aqui na Rádio Central. Jogando ontem à noite em Aracaju, na Arena Batistão, o Guarani conheceu a sua segunda derrota na Série C do Campeonato Brasileiro. Confiança 2, Guarani 0, 2 gols do Maicon Aquino para o time sergipano. O Bugre, mesmo com a derrota, segue na liderança desta Série C. 21 pontos, dividindo a liderança com o Brusque. Só que no saldo de gols, o Guarani leva vantagem. O Bugre tem um saldo de 12 gols, enquanto que o time catarinense, saldo de 6 gols. Guarani 0, Confiança 2, ontem à noite em Aracaju. O técnico Hélio Cizenando escalou o Bugre com Kaique França, Rian, depois Edson, Rafael Donato, Rafael Rodrigues e Renan Castro, Nathan Melo, que foi expulso no segundo tempo, Carlos Eduardo, depois Inayan e Isaac, depois Cauã Jesus. João Paulo, Maranhão, depois Ebert e Guilherme Cachoeira, depois Luca. Guarani volta para Campinas e começa já a preparação para o jogo do próximo domingo, 11 da manhã, mais um jogo fora de casa. Guarani vai até Florianópolis, em Santa Catarina, enfrentar o Figueirense em busca da reabilitação. Para esta partida, o Nathan Melo foi expulso, cumpre a suspensão automática. Mas o William Farias cumpriu a automática, volta como titular, o mesmo acontecendo com o zagueiro Maurício Antônio. Falei do Bugre aqui na Central, a rádio do futebol de Campinas. Ponte Preta perdeu para o Novo Horizontino jogando ontem à noite no estádio Moisés Lucarelli. Ponte Preta 0, Novo Horizontino 2. Mais uma derrota da Macaca, que fica afundada na zona do rebaixamento nesta Série B, com apenas 8 pontos. Os gols do Novo Horizontino: Robson no primeiro tempo e Robson de novo no segundo tempo. 2-0 Grêmio Novo Horizontino. O Márcio Silva, zagueiro da Ponte, foi expulso ainda no primeiro tempo e a Macaca jogou a maior parte da partida com 10 jogadores. O técnico Márcio Zanardi escalou a Ponte com 3 zagueiros, mas não deu muito resultado devido a mais uma derrota. A Macaca entrou em campo com Diogo Silva, Márcio Silva, que foi expulso, Lucas Cunha e Danilo Barcelos. Thales, Rodrigo Souza, depois entrou o Diego Leão, André Lima, depois Léo Gomes, Elvis, depois David da Hora e Kevson. E no ataque, Daniel Baianinho, depois entrou o Diego Tavares, William Potker, depois Gustavo Teles. Final no Majestoso: Ponte Preta 0, Novo Horizontino 2. A renda, R$ 32.410. Com um público muito pequeno, o pior público da Ponte neste ano no estádio Moisés Lucarelli. Apenas 1.483 torcedores compareceram no Majestoso. Próximo jogo da Ponte, domingo, 16 horas, em Goiânia, contra o Atlético Goianense. Para esta partida, Márcio Silva, expulso ainda no primeiro tempo, é desfalque e cumpre a suspensão automática. Falei da Macaca aqui na Central, a rádio do futebol de Campinas.
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0: Olha a hora. 9h44 aqui na Rádio Central, 9h44. Participação dos nossos ouvintes pelo WhatsApp 971-483-497. É uma alegria poder receber a participação dos nossos ouvintes todos aqui, né? Repetindo o nosso número, 971-483-497. Esse é o número da Rádio Central para você participar do programa com a gente. Alô, bom dia, bom dia.
5: Maria de Simar, Maria de Valinhos. Já deu tudo certo. Maria já passou na frente.
0: Obrigado.
5: Fica com Deus.
0: Maria Donizete, um abraço para você, viu, minha querida? Muito obrigado pela mensagem, viu? Muito obrigado mesmo, querida Maria Donizete, participando aqui do programa com a gente, né? Deixa eu ver quem mais, mandou mensagem aqui. Bom dia.
6: Bom dia, Decimar Leite. O que aconteceu com você, que eu não tô sabendo, é que eu não tava em casa e não onde eu tava. Não tinha rádio. Na minha irmã, ela não escuta rádio. Ela é evangélica. Então, eu liguei o rádio agora. O que houve? Deus te abençoe.
0: Obrigado,
6: Estou de saúde. Me fala aí que eu tô com o rádio ligado. Bom dia. Beijo. Pra mim, pra você. Fiquei sabendo agora que está falando em as ouvintes. Esqueci de falar meu nome, Decimar. É Lucimara, do Jardim Rosalina. Queria saber.
0: Ô, Lucimara.
6: Que houve? Você fez cirurgia?
0: Isso.
6: Já está tudo bem. Estava sabendo.
0: Ah, tá tudo bem.
6: Nossa. Eu também fiz cirurgia da bexiga. Ainda não estou bem.
0: Ah, tá bom.
6: Eu complico só um pouquinho.
0: Que bom, que bom. Você tá bem, né? Você fez a cirurgia da bexiga, tá tudo bem com você, graças a Deus, né? Pois é, hoje tá fazendo 10 dias aí, eu fiz uma cirurgia, graças a Deus, foi um sucesso, tá bom?
6: Disse Marlete, eu esqueci pra pedir oração pra mim também.
0: Tá.
6: Disse Marlete de Rolandina. Pra minha filha Jéssica.
0: Jéssica?
6: Minha neta Gabriele. Muito pro Daniel e pro Leonardo.
0: Tá bom.
6: Tudo.
0: Tá bem. Tá anotado aqui.
6: Marido também.
0: Tá bom, Deus. Querida. Um abraço pra você, viu? Muito obrigado pela participação. Muito obrigado mesmo, né? Maria Lorente, obrigado pela mensagem, querida. Que Deus te abençoe sempre também, querida Maria Lorente Prata, né? Gente boa demais, né? Alô, bom dia, bom dia.
7: Bom dia, Lucimar. Boas melhoras, boa recuperação. Oh. Eu vi que você sumiu mesmo, né? Não vi na rádio mais falando.
0: É.
7: Ai, graças a Deus, né? Deu tudo certo, né? Deus abençoe o senhor.
0: Obrigado.
7: Tudo de bom, viu? É a Márcia aqui do CDHU. Deus abençoe o senhor, seu Lucimar.
0: Obrigado.
7: Tudo de bom, boas melhoras, boa recuperação. Tá
0: Deus
7: bom?
0: Lhe
7: bom
0: paga,
7: dia,
0: querida.
7: Fica
0: bom
7: com
0: dia.
7: Deus.
0: Fica com Deus também.
7: Um abração.
0: Outro pra você. Obrigado, querida. Bom dia.
8: Oi, Decimar. Bom dia, meu amigo.
0: Bom dia.
8: Tudo bem com você?
0: Oh, ótimo.
8: Ô, Decimar, que bom. Graças a Deus você voltou.
0: Isso.
8: Tava com saudades, viu?
0: Eu também.
8: Deus abençoe você.
0: Amém.
8: Graças a Deus que deu tudo certo.
0: Graças
8: na sua cirurgia.
0: Graças a Deus.
8: Que Deus abençoe. Que
0: Amém.
8: Você se recupere cada dia mais.
0: Isso.
8: E que possa ficar com a gente muitos e muitos e muitos anos.
0: É isso aí.
8: Que bom, Decimar, estou feliz com a sua volta, viu?
0: Obrigado.
8: Estava com muita saudade.
0: Obrigado, viu?
8: Deus te abençoe e abençoe a sua recuperação.
0: Obrigado,
8: viu?
0: Nena.
8: Fica com Deus, um bom dia para você, a todos da rádio, todos os ouvintes.
0: Obrigado, querida.
8: Um abraço, meu amigo.
0: Obrigado,
8: seja bem-vindo.
0: Eu fiz aí, né, eu tô brincando agora, que eu fiz aí a revisão dos 54, né? 54 mil. Agora para rodar mais 50, tá bom ou não? Acho que tá bom, né? Então eu fiz a revisão dos 54, né? Fiz aí direitinho, né? Arrumei o que eu precisava arrumar e agora é mais 50 mil aí pela frente, né? Tá bom ou não? Acho que tá legal, né? Um abraço, Nena. Obrigado pela preocupação. Obrigado pela mensagem, né? O querido amigo Valdir Elias, esse é um amigo de muitos e muitos anos, né? Ô, Decimar, bom dia. Passando para desejar uma ótima recuperação. Que Deus abençoe você e que nossa mãe cubra você com o manto sagrado abençoando sua recuperação. Obrigado, Valdir. Você é uma pessoa muito querida, viu? Obrigado mesmo. Obrigado, querida. Neide. A Neide é outra querida também, né? Bom dia, Decimar. Deus abençoe a sua saúde, a sua recuperação. Forte abraço. Eu, Neide, aqui, querida Neide Fonseca. Pessoa maravilhosa. Pessoa maravilhosa. Obrigado, Neide, a você. Obrigado, né? Pela preocupação também. A todos, meu muito, muito, muito obrigado mesmo. É o pessoal que está mandando mensagem pra gente aqui no 97148349. Vamos repetir? 97148349. 9h49, vamos falar de dinheiro, vamos? 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
0: 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Olha a hora, 9h53, olha a hora, 9h53.

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2: Aí, gente, 9:55, bom dia pra quem tá em casa, bom dia pra quem tá no trabalho, onde quer que você esteja, olha a hora aí, ó, 9:55, prestação de serviços, a Rádio Central ajudando a população de Campinas.
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2: Atenção, quem ouve a Rádio Central já sabe que não precisa tomar comprimido para dor, por exemplo, anti-inflamatório, relaxante muscular. Porque que isso é um perigo, né? É um perigo medonho. Quem toma relaxante muscular, quem toma anti-inflamatório, vive com problema de estômago, vive com dor de estômago. É. 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
4: Bom dia, Decimar. Tudo bem com você? Espero que sim. 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Não vou ficar sem, viu, Decimar? 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Graças a Deus. 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Fica com Deus. É uma maravilha.
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1: E a participação dos nossos ouvintes aqui através do nosso WhatsApp, né? 971-483-497. Na sequência tem o maravilhoso momento da oração aqui da Rádio Central, não é? Daqui a pouquinho, hein? Momento da oração maravilhoso. Oi, Cássia. Bom dia, tudo bem? Decimar, estimamos melhoras para você. Uma boa recuperação. Deus abençoe, viu? Muito obrigado, querida Cássia. Obrigado pela mensagem aqui. Mandou aqui pedindo a nossa recuperação. Obrigado, Cássia. Deus abençoe você ricamente, tá? Alô, bom dia.
3: Bom dia, Decimar. Tudo bem?
1: Tudo.
3: Você era pelas pessoas, agora era nós orar por você. Que deu tudo certo, graças a Deus.
1: Graças a Deus, né?
3: Que você fez a cirurgia, já foi tudo bem.
1: Foi, Vera.
3: E Deus não faz a obra pela metade, quando ele faz, faz por inteiro.
1: É verdade, né?
3: Agora eu gostaria que você fizesse o nome da minha neta também, Larissa Bertini Fernandes. A Larissa Bertini Fernandes,
1: certo.
3: Ela está esperando também o resultado de uma citilografia, que Deus abençoe, que não dê nada.
1: Não, não deu, vai dar nada não.
3: É a Vera do Jardim Miriam.
1: Obrigado, Vera. Vera Bertini do Jardim Miriam, um abraço para você, muito obrigado pela audiência, muito obrigado por rezar por mim também, né? Graças a Deus eu estou ótimo, já me recuperando da cirurgia, né? Graças a Deus. Alô, bom dia, bom dia.
4: Bom dia, Decimar, tudo bem?
1: Tudo bem.
4: É, graças a Deus, correu tudo bem.
1: Foi tudo bem.
4: Você está ótimo, eu não sabia.
1: É.
4: Tô escutando a turma falar, falei, uai.
1: É.
4: Agora você tá falando.
1: Isso.
4: Ai, Deus é maravilhoso,
1: não,
4: né?
1: Não é, não é?
4: Que bom que a sua esposa não descuidou de você.
1: É.
4: Sinal que você é um ótimo marido, né? Tem que cuidar mesmo.
1: É, ela tá cuidando, tá? Ela tá cuidando.
4: Tudo melhor, um beijão, Rosemary. Põe meu nome na oração, que ó, tô mal pra caramba desse
1: momento. É. Tá bom, vou rezar por você muito, viu? Oi, Decimar, muito bom dia. É, Decimar, coloca meu nome, José Augusto, e da minha esposa Fátima, e também da minha filha Mariane, e da minha irmã Aparecida, do meu genro Diego, nas orações. E eu quero ganhar os prêmios, e eu quero ganhar muito a imagem da desatadura dos nós. Decimar, ótima e maravilhosa recuperação, meu amigo, Deus abençoe. Obrigado, irmão, um abraço para você, obrigado pela mensagem, viu? Oi, Terezinha.
5: Bom dia, Deus te abençoe, Deus te protege. Amém. Eu sou Terezinha Marques de Hortolândia, estou muito feliz de você ter voltado.
1: Amém.
5: Que Deus, Nosso Senhor, os anjos, te abençoe, que cada dia que passa você fica muito melhor, muito
1: Amém.
5: Bem. Se já está bem, vai ficar melhor ainda, com a graça de Deus, tá bom?
1: Amém.
5: E eu quero dizer pra você que domingo eu fiz aniversário, eu ia falar ontem, mas eu sabia que o programa era gravado, não era né, você fazendo mesmo, então nem falei.
1: É.
5: Fiz aniversário dia 21, foi domingo, graças a Deus foi tudo bem.
1: Obrigado.
5: E eu desejo
1: parabéns.
5: por a mim mesma, que Deus me dá vida e saúde para mim poder viver muito tempo, né, de vida.
1: Isso.
5: Para cuidar dessa família linda, maravilhosa que eu tenho. Uhum. E eu te desejo tudo de bom para você, sua volta foi maravilhosa, você fez muita falta para todos nós, tá bom?
1: Ah, obrigado.
5: Deus te abençoe, Deus protege, Deus te ilumine.
1: Obrigado.
5: Que cada dia que passa, de ficar melhor.
1: Tá.
5: E eu peço por minha família, Marcos, Oliveira e Santos, e peço também pelas minhas amigas, irmã de fé, de coração, da minha comunidade Nossa Senhora de Fátima. E peço por todos vocês da Rádio Central, que vocês tenham um bom dia. Deus abençoe, Deus protege. A gente tem vontade de falar mais, mas também tem mais outras pessoas que estão esperando para falar, né, também na rádio. Fica com Deus, o anjo guarda, Deus te abençoe. Estima as suas melhores, em nome de Jesus. Bom dia, Deus abençoe. Quero ganhar o café Moraes, que ele é muito bom, tá? Fica com Deus, Deus abençoe.
1: Obrigado, você também, querida. Você é uma querida, saiba disso, viu? Muito obrigado pela sua audiência, querida Terezinha Marques, né? Gente boa, meu Deus, como era gente boa, né? Obrigado mesmo, viu? Oi, bom dia, bom dia.
6: Bom dia, Decimar.
1: Bom dia.
6: Aqui é Luiz de Itatiba.
1: Boa, Luiz.
6: Deixa eu falar pra você.
1: Fala, irmão.
6: Eu passei por isso também. Passou? Fiz exame. Ah. Tava alto meu PSA, fiz outro.
1: Isso.
6: O médico falou, vamos repetir, Luiz. Uhum. Aí tive que fazer uma raspagem na minha próstata.
1: Aí, ó.
6: Aí foi tudo ótimo. Fiz a biópsia, uhum. Tudo calmo, tudo jóia, tudo certinho. Você fica dentro da máquina lá.
1: Graças a Deus.
6: Umas várias horas.
1: Uhum.
6: Mas vai dar tudo certo, viu, desse médico. Deus acompanhe Nossa Senhora Aparecida, desatadora do nosso, né? Que no dia da sua cirurgia ela esteja lá. Que ela vai controlar tudo. Vai dar tudo certo. E o senhor Luiz daqui de Itatiba, viu?
1: Obrigado, Luiz.
6: Tudo de bom.
1: Obrigado, Luiz. Obrigado mesmo. Obrigado, né? Graças a Deus com você, olha só, né? Subiu o PSA, vamos fazer exame direitinho, né? No caso da dele, né? Foi um aumento da próstata. Graças a Deus foi só isso, né? O meu foi mais grave. O meu foi o câncer mesmo, que graças a Deus eu consegui tirar, né? Mas não é fácil não, gente. Não é fácil não. Tem que encarar de frente e falar, eu vou lá e vou resolver. É isso, né? Um abraço pra você, Luiz de Itatiba. Olha a hora, olha a hora. Agora 10:07. Tá na hora do maravilhoso momento da oração aqui na Rádio Central. Com a sua participação através do rádio, bom e velho rádio, no AM 870 e também aqui através do nosso canal no YouTube. O canal no YouTube é meu nome, coloca lá, Decimar Leite.
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Escute agora. Estamos reunidos pelo rádio, o poderoso rádio, e pelo canal do YouTube Decimap. Vamos pedir para Maria passar na frente de todos nós. E hoje, o momento da oração é especial. É em agradecimento pela minha cirurgia. Graças a Deus pelo sucesso que foi e pela minha recuperação. Estamos reunidos em nome do Pai, em nome do Filho, em nome do Espírito Santo, na Rádio Central, o primeiro santo brasileiro, Frei Galvão, que ele rogue por nós.

0: primeiro santo brasileiro, Frei Galvão. Eu, Padre Armênio, capelão do Mosteiro da Luz, te desejo que nosso Senhor Jesus Cristo e Nossa Senhora, a Imaculada Conceição, e Santo Antônio de Santana Galvão estejam hoje e todos os dias de tua vida ao teu lado para te proteger, dentro de ti para te conservar, à tua frente para te guiar, ao teu lado para te guardar e acima de ti para te abençoar. Que desça sobre você, sua família e todo o nosso povo brasileiro, pela intercessão de Santo Antônio de Santana Galvão, as bênçãos de Deus Todo-Poderoso, o Pai, o Filho e o Espírito Santo. Amém.
1: Eu consagro a Nossa Senhora Aparecida, Rainha e Padroeira do Brasil, todos os ouvintes da Rádio Central. Eu consagro quem está em casa, ouvindo pelo rádio. Consagro quem está também no trabalho. Consagro quem nos ouve e nos assiste pelo canal do YouTube, Decimar Leite. A minha família e também a família do André Pereira.
2: Ó Maria Santíssima, que em vossa imagem milagrosa de Aparecida espalhais inúmeros benefícios sobre o Brasil. Eu, embora indigno de pertencer ao número dos vossos servos, mas desejando participar dos benefícios da vossa misericórdia, prostrado a vossos pés, consagro-vos o entendimento, para que sempre pense no amor que mereceis. Consagro-vos a língua, para que sempre vos louve e propague a vossa devoção. Consagro-vos o coração, para que depois de Deus vos ame sobre todas as coisas. Recebei-nos, ó Rainha incomparável, no ditoso número dos vossos servos. Acolhei-nos debaixo da vossa proteção. Socorrei-nos em nossas necessidades espirituais e temporais, e sobretudo na hora da nossa morte. Abençoai-nos, ó Mãe Celestial, e com vossa poderosa intercessão, fortalecei-nos em nossa fraqueza, a fim de que, servindo-vos fielmente nesta vida, possamos louvar-vos, amar-vos e render-vos graças no céu, por toda a eternidade, assim seja. Pela intercessão de Nossa Senhora Aparecida, Rainha e Padroeira do Brasil, a bênção de Deus Onipotente, Pai, Filho e Espírito Santo, desça sobre vós e permaneça sempre. Amém.
1: Graças a Deus. E que a água abençoe a todos nós. Separei um copo com água. O meu já está aqui, ó. O meu já está aqui, preparado para a maravilhosa bênção da água. Em agradecimento a Deus por ter dado tudo certo. Eu quero agradecer demais, porque deu tudo certo. Um querido amigo nos manda mensagem. Uma pessoa que eu admiro muito, que eu gosto muito, Padre Magalhães. Um homem maravilhoso, espetacular. Como é bom poder te ouvir. Bom dia, meu irmão.
3: Oi, Decimar, bom dia.
1: Bom dia.
3: Mas como você está bem, hein?
1: Graças a Deus.
3: Estou vendo você aqui pelo Facebook. Isso comprova a força da oração.
1: Isso.
3: Você que faz tantas orações aí pelos outros, aí na Rádio Central, veja como faz bem a oração para a gente.
1: Verdade.
3: Ela apresenta os seus frutos.
1: Verdade.
3: Que bom, né? É a força da oração que fez com que tudo corresse bem para você. Quantas vezes rezei aí com você na Rádio Central, quando eu ia gravar meus programas aí, às 5 horas da manhã. Antigamente era às 7 horas, ou 6 horas da manhã. Pois é. Eu muitas vezes rezei aí com você e também pedindo para mim mesmo, viu? Uhum. E pedindo pelos outros. Que bom, continue assim mesmo. É quem faz o bem, sempre recebe algo em troca. E Deus não se esquece da gente nas horas de necessidade. Está escrito lá na Bíblia: o Senhor é o meu pastor, ele nunca me faltará. Ele nunca me faltará. Foi o que aconteceu com você. Meus parabéns, Deus que o abençoe e continue lhe dando muita saúde para continuar fazendo o bem e nos ajudando a rezar sempre. Um grande abraço, Deus abençoe.
4: Ô, Padre Magalhães, que bênção poder te ouvir, meu querido. Um querido amigo, um amado amigo, Padre Magalhães, uma pessoa a quem tenho muita gratidão. Grande abraço, Padre Magalhães. É isso, né? A gente estar sempre na fé. E é por isso que eu respeito todas as pessoas. Todas as manifestações de fé eu respeito muito. Eu respeito demais. Todas elas, né? Eu respeito quem até mesmo não tem fé, mas que segue a vida, segue lutando e segue sendo pessoa que não busca atrapalhar ninguém, prejudicar ninguém. Pessoas que muitas vezes, né, são criticadas por suas religiões, fazem mais do que as pessoas que têm uma religião, como por exemplo, eu vejo muito, muito católico criticando o espírita. Enquanto os espíritas, o que fazem? O bem aos outros. Eu vejo muitos evangélicos criticando os católicos, enquanto os católicos fazem bem aos outros. Eu vejo muitos criticando os evangélicos, mas quantos evangélicos fazem bem aos outros? Sabe, é por isso que eu não critico a religião de ninguém. Absolutamente, pelo contrário, eu fomento, eu digo, a pessoa tem que ter uma religião, não importa se ela seja espírita, ou kardecista, ou espírita umbandista, candomblé, que vieram lá da África e que aqui encontraram portas abertas, né? Eu tenho amigos budistas maravilhosos. Você já notou, né, a paz, a tranquilidade de um budista? Eu tenho amigos que são... Eu tenho um querido amigo muçulmano. E ele é uma pessoa de extrema fé e foi salvo pela fé. Esse meu amigo chamado Salé, aqui em Campinas, um dia sofreu um assalto, né? E no momento do assalto ele fez uma oração. O bandido atirou na cabeça dele e a bala ficou alojada aqui, ó, no osso da cabeça, e não perfurou o crânio dele. Foi levado ao Hospital Mário Gatti e está vivo, está bem, meu querido amigo, irmão Salé. E ele não é nem cristão, nem nada, ele é muçulmano. Então eu vejo as pessoas criticando, e quando a gente enfrenta um problema de saúde, você percebe, entende, você percebe e entende que todas as orações são bem-vindas. Todas elas. Todas elas.

0: né? Fui tratado, inclusive, com certeza, por médicos que nem religião têm, outros que são muito religiosos, né? Então é isso, o que importa é você fazer o bem sem olhar a quem, sem criticar os outros, não é? Eu fico tão triste quando vejo alguém criticando outra pessoa só porque ela tem outra religião. Aqui a gente, é claro, eu sou batizado na Igreja Católica, tenho a tradição católica, mas eu respeito todas as outras e frequento também, por que não? Já falei aqui várias vezes que eu adoro ir à Casa de Jesus, não é? Ceareiros, Casa de Jesus, que lugar maravilhoso, não é? Por que não? E tantos outros lugares que eu já frequentei, frequento com respeito, com carinho, com amor. Porque o que importa é ter isso. Até está escrito na Bíblia o seguinte: não adianta ter toda a fé, não adianta ter todo o amor, não adianta ter toda a fé, ter tudo na vida se você não tiver fé. Se você não tiver amor. É isso, não adianta você ter fé, não adianta você ter dinheiro, não adianta, tá lá na Bíblia, né? De que adianta toda a fé capaz de remover montanhas se você não tem amor? É isso, é ter amor às pessoas, né? É isso. Essa é a verdadeira religiosidade. E receber uma mensagem assim do Padre Magalhães me emociona. Eu vou pedir ao André Pereira para, por favor, André, deve estar contigo hoje a oração. Eu não sei se você consegue entrar em contato com o Padre Rodrigo. Se você puder, por favor. Eu não sei se você consegue. Acho que você consegue, né? Eu quero dizer o seguinte. Para quem está ligando o rádio agora, não sabe, não é? Ô, Decimar, você ficou aí esses 10 dias fora, 12 dias, né? O último programa que eu apresentei foi no dia 12. Então faz, né? Esse tempo que eu fiquei fora, é que no final do ano passado, ao fazer meus exames, né, anuais, todo ano eu faço assim uma série de exames, né? E aí eu fiz o exame lá PSA, fiz o exame do, né, da aquele exame que todo homem tem que fazer, né? E aí eu fui fazer o exame e veio alterado. Aí eu disse: meu Deus. O meu médico me tranquilizou. Eu faço exames, né? Anualmente, exames da próstata, com o querido amigo e irmão, Dr. Marcos Saraiva. E Dr. Marcos Saraiva disse: Decimar, nós vamos precisar repetir o seu exame. O resto está tudo bem, não vamos precisar repetir o seu exame. Mas nós vamos esperar passar Natal e Ano Novo, e aí na volta você faz o exame. Eu falei: ok, doutor, pode deixar. Passou Natal, passou Ano Novo, e aí eu refiz o exame. Veio bem alto o exame do PSA. Aí o doutor disse: Decimar, vamos precisar fazer uma biópsia. O que, que é? Tirar pedacinhos da próstata para ver como é que ela está. Falei: pois não, doutor. Vamos fazer. E aí fiz esse exame e, infelizmente, comprovou-se que eu estava com uma doença chamada câncer de próstata. Agradeci muito, aliás, ao doutor. Aí eu liguei para um amigo que todo mundo aqui conhece da Rádio Central, sempre entrevisto, o doutor Medina. O doutor Fernando Medina é o presidente do Centro de Oncologia de Campinas, do COC, lá de Barão Geraldo. Doutor, aconteceu isso. O senhor tem um cirurgião para me indicar? Ele falou: o melhor, meu aluno. E aí ele me indicou o aluno dele, doutor Leandro Chiarelli. Fui imediatamente ao doutor Leandro no mesmo dia. Praticamente no mesmo dia que eu recebi lá a notícia ruim, fui atrás do Dr. Leandro Chiarelli, ele observou, viu tudo e já correu atrás para marcar a cirurgia. Né? Eu fiz a biópsia no dia 27 de abril e no dia 13 de junho eu já estava na sala de cirurgia lá no hospital, lá no hospital lá de Barão Geraldo, lá na É um hospital muito bom, inclusive. Dá um abraço a todos que trabalham no centro médico. Doutor Leandro me operou. Não é fácil, gente. Foram 5 ou 6 horas de cirurgia, né? E fui me recuperando. Graças a Deus, foi uma cirurgia perfeita. Deu tudo certo. A cirurgia foi perfeita, foi maravilhosa. E pronto, né? Tive só que assistir o jogo da seleção no hospital no dia 13 à noite. No dia 14 já recebi alta, no dia 15 já estava em casa. Fiquei quietinho e sempre contando com o apoio da família e principalmente da minha esposa, a quem eu agradeço de forma maravilhosa, de forma assim enorme. Cada instante, ela não arredou pé de perto de mim por nenhum instante sequer. Por nenhum instante. Nenhum momento, né? E graças a Deus. Aí ontem eu estive lá para ele poder, né, verificar como eu estava, para me liberar para voltar a trabalhar hoje. Falou, você vai voltar da sua casa, quietinho e tal, né? Não carrega forno, não carrega peso e tal. Depois você volta ao normal. Obrigado, doutor. Então é isso. Eu contando essa historiazinha, eu tirei a próstata, está, ó, perfeito, maravilhoso, está tudo certinho, né? Graças a Deus. Então, a importância de se fazer exames anualmente. Mulheres, eu não vou pedir, porque as mulheres já fazem. Eu vou pedir para os meus irmãos, os homens, fazerem sempre o exame. É muito importante fazer, porque foi fazendo o exame que eu descobri. E descobrindo, consegui operar. E operando, consegui a cura. Então tem que ser rápido, tem que fazer o exame. Bom, agora eu vou chamar o padre Rodrigo Oliveira, já está na linha com a gente, porque hoje tem as missas, terminou a missa agora há pouco, lá na cidade de Valinhos. Teremos mais missa hoje, às 15h e às 19h30. Querido amigo padre Rodrigo Oliveira, que bom poder te receber aqui. Mais uma vez, quero agradecer, viu, padre Rodrigo, pelas orações que o senhor fez por mim. Obrigado. Bom dia, meu irmão.
1: Bom dia, Decimar. Que Deus te abençoe.
0: Amém.
1: E bom dia também a todos os ouvintes da Rádio Central que estão ligados aqui no Show da Manhã com ele, o maior de todos, o meu amigão Decimar Leite. Meus amigos, minhas amigas, hoje terça-feira, hoje é dia de missa. Hoje à noite, às 19h, eu estarei na cidade de Valinhos. Alô, alô, você de Valinhos, você de toda a região. Olha, eu estarei aí celebrando uma grande missa carismática com a novena de Nossa Senhora Desatadora dos Nós. E eu vou distribuir gratuitamente para todos os devotos o cordão de Nossa Senhora Desatadora dos Nós. E eu quero dizer a você que sente a sua vida amarrada, você que é uma pessoa boa, mas não é feliz, não tem paz, e tudo que faz na vida não dá certo. Esteja presente, olha, faça uma forcinha, venha hoje mesmo participar desta Santa Missa, e Jesus vai te libertar através de Nossa Senhora Desatadora dos Nós. Hoje, terça-feira, uma grande missa, comigo, padre Rodrigo Oliveira, às 19h. 19h. E eu quero lembrar que a paróquia Bom Jesus fica ali na rua Pedro Gabeta, o número é 179, rua Pedro Gabeta, 179. A paróquia fica quase em frente ao supermercado Zarelli, do Jardim Maria Rosa. É fácil de você encontrar. Hoje, às 19h, paróquia Bom Jesus, na rua Pedro Gabeta, número 179, quase em frente ao supermercado Zarelli, do Jardim Maria Rosa, em Valinhos. Participe. E você que me ouve aqui em Campinas, essa cidade maravilhosa, né? Você de toda a região, amanhã, quarta-feira, eu estarei na paróquia Bom Jesus, aqui no centro da cidade, celebrando as missas com a novena Desatadora dos Nós. E você é o meu convidado, minha convidada está presente nestas missas. Amanhã, quarta-feira, às 9h, 3h 7:30 da noite. Escolha um desses horários, de manhã às 9, à tarde às 3 horas, à noite às 7:30 da noite. E participe, o padre também vai entregar nas suas mãos gratuitamente o cordão Desata Nós. No centro de Campinas, a paróquia Bom Jesus fica na rua Francisco Teodoro 278. Rua Francisco Teodoro 278, próximo ao viaduto Cury e ao terminal central. Então, olha, você de Valinhos e toda a região, esteja hoje às 7:30 da noite, e quem me ouve em Campinas, em toda a região metropolitana, esteja amanhã em uma das missas na paróquia Bom Jesus do centro aqui da cidade. Vamos agora rezar? Vamos falar com Deus. Meu bom Jesus, nesta hora sagrada de oração, unidos a Nossa Senhora Desatadora dos Nós, pedimos a bênção, a graça, que as famílias de perto e de longe recebam a bênção do Pai, do Filho e do Espírito Santo. Amém. Eu vou ficando por aqui, mas você continua ligado aqui na Central, no Show da Manhã com Decimar Leite. Fiquem com Deus, até logo mais na Santa Missa e amanhã aqui pela Central. Até lá.
0: Tchau, padre. Obrigado, meu irmão. Muito obrigado pelas orações que eu fiquei sabendo, né? O padre Rodrigo pediu para toda a comunidade rezar por mim. Muito obrigado a todos da paróquia Bom Jesus. Obrigado, padre, mesmo. Eu lhe peço para continuar, né? Com esse trabalho lindo que o senhor faz. Então, hoje, 7:30 da noite, teremos a missa lá na paróquia Bom Jesus, ali perto do Zarelli, ali na cidade de Valinhos. Coisa boa, né? Agora, a coisa boa é cuidar da saúde, gente. Eu falo isso porque a gente sente na pele quando a saúde vai embora, né? E principalmente, por exemplo, visão. Eu particularmente cuido muito, né? Cuido muito, porque tem que cuidar, né? Doutora, tô sempre indo atrás lá da minha médica, né? Pedindo, né? Doutora Scheibe, né? Sempre cuidando da minha vista, né? Precisa cuidar. E eu tomo vitamina, viu, gente? 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
0: Na voz do Padre Antônio Maria, a bênção da água, que a água abençoe a minha saúde, como sempre abençoou e vai continuar abençoando a saúde do André e da família dele e toda a família Central.
5: Agora nós vamos pedir a Deus que abençoe a nossa água. A água que eu tenho aqui e a água que você tem aí. Senhor Deus Todo-Poderoso, fonte e origem de toda a vida, abençoe esta água que vamos usar com confiança para implorar o perdão dos nossos pecados e alcançar a proteção da vossa graça contra toda doença e cilada do inimigo. Em nome do Pai, do Filho e do Espírito Santo. Amém.
0: Graças a Deus.
5: Lavai-nos, Senhor, de todo mal. Amém.
0: Na sequência, a Ave Maria com o Padre Geraldo Azevedo.

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0: fé valoriza as nossas ações. Tudo que é feito com fé tem um mérito grande na vida da gente. Deus não olha o que fazemos. Quantia para Deus não interessa, Ele é infinito. O bastante para Deus não interessa, Ele é infinito. Vem de fora, não acrescenta e nem tira nada de Deus. Então, o que valoriza as nossas ações não são as grandes horas que fizemos, as grandes obras, mas como fizemos com fé.
1: E que os animais sejam abençoados. Esses companheirinhos de todos nós, na voz do saudoso locutor Cid Moreira, a oração de São Francisco de Assis, em homenagem também aos mais pobres, aos mais simples, aqueles que não têm onde viver.
2: Senhor, fazei de mim um instrumento de vossa paz. Onde houver ódio, que eu leve o amor. Onde houver ofensa, que eu leve o perdão. Onde houver discórdia, que eu leve a união. Onde houver dúvida, que eu leve a fé. Onde houver erro, que eu leve a verdade. Onde houver desespero, que eu leve a esperança. Onde houver tristeza, que eu leve a alegria. Onde houver trevas, que eu leve a luz. Oh, Mestre, fazei com que eu procure mais consolar que ser consolado, compreender que ser compreendido, amar que ser amado, pois é dando que se recebe.

0: Nossa Senhora, desate todos os nós de nossas vidas.
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0: Virgem Maria, Mãe de Jesus, que nunca deixa de nos amparar e vir em nosso socorro, e a quem Deus encarregou de desatar os nós da vida de seus filhos aflitos, em suas mãos não há nó que não poderá ser desfeito. A Senhora conhece nosso desespero, nossa dor. Volte seu olhar sobre nós. Veja o emaranhado que há em nossas vidas, o quanto estamos amarrados por estes nós. Ó Mãe, por sua graça intercessora, junto a seu Filho Jesus Cristo, ninguém, nem mesmo o maligno, poderá nos tirar do seu precioso amparo. Porque conquistamos através da Senhora e damos na sua mão os nós de nossas vidas. Humildemente pedimos para que todas as dificuldades sejam superadas, para que todas as barreiras sejam derrubadas, para que todos os caminhos sejam abertos e que surjam todas as oportunidades de bem a nós reservadas por Deus. Desata os nós, humildemente pedimos, para que ninguém tenha força e poder de nos prejudicar, para que nada tenha força e o poder de interferir em nossa vida, em nosso trabalho e principalmente em nossa saúde. A Senhora é nossa esperança, consolação e força. Ouça a nossa súplica, nos guardando, nos guiando, nos protegendo, ó seguro refúgio. E à Senhora seremos profundamente gratos. A seu Filho Jesus Cristo, eternamente gratos. Divino Pai Eterno, obrigado por tantas e tantas graças, verdadeiros milagres que o Senhor nos concede aqui, nesse horário, todos os dias, pela intercessão de Nossa Senhora, desatadora dos nós. Muito obrigado, Senhor. E eu quero fazer aqui também um agradecimento a pessoas especiais que, durante esses dias todos, né? Não só estiveram conosco, compreenderam, e mais do que isso, estiveram sempre perguntando, questionando. Dr. Rodolfo Pádua, diretor da Associação Brasileira de Odontologia, muito obrigado, Dr. Rodolfo. Muito obrigado mesmo pela confiança, pelo carinho. E eu confio demais no Dr. Rodolfo, tanto é que eu indico tratamento, não só o tratamento de harmonização facial, tratamento dentário, tratamento bucomaxilo, né, de queixo. Eu indico o Dr. Rodolfo, indico a Associação dos Dentistas, porque o trabalho que a Associação dos Dentistas faz é maravilhoso. Doutor, muito obrigado. Quero agradecer também a toda a equipe da Ampla Aposentadorias. Muito obrigado. O carinho do Dr. Fernandes Gadari para comigo foi enorme nesses dias. E agora nós vamos, né, continuar conversando com o Dr. Rodolfo, com o Dr. Fernandes Gadari da Ampla Aposentadorias, que me ajudou demais nesses tempos agora. Um grande abraço. Todo o meu carinho, todo o meu respeito ao querido amigo e irmão, Dr. Fernandes Gadari, diretor da Ampla Aposentadorias. Ô, gente, nós estávamos fazendo uma conta, ele já aposentou mais de 5 mil ouvintes da Rádio Central. Ele já aposentou mais de 5 mil ouvintes da Rádio Central. Que beleza, né? Nossa, que emoção que eu sinto. E uma pessoa que ligou para mim e que eu tenho que agradecer demais, o Zé Emídio, lá da Casa dos Reparos. Ele ligou para mim e falou: já deu tudo certo. E Zé, um abraço para você, irmão. Pessoa extraordinária, o Zé Emídio. Não só o Zé Emídio, mas os filhos dele. Mandar um grande abraço aqui para todos lá da família da Casa dos Reparos. Que coisa maravilhosa. Obrigado, Zé. E muito obrigado ao pessoal, os meninos lá da Casa dos Reparos, que cuidam dos nossos ouvintes com muito amor, com muito carinho, né? Não é só porque os nossos ouvintes vão lá comprar essas borrachinhas de torneira, ou vão consertar a torneira, ou vão comprar peças. peças para parte hidráulica, né? Peças para torneiras, para válvulas. Não, não é só por isso, não. Eles ajudam em todos os aspectos, né? O pessoal que lá vai comprar aqueles filtros, né? E a Casa dos Reparos está sempre ajudando e comprando baratinho, ajudando da maneira que pode. E são meus irmãos, né? Então, um beijo para a família do Zé Emídio. E o Zé Emídio me ligou, falou: tô com você nesse momento aí, vai dar tudo certo. E deu tudo certo, né? Muito obrigado mesmo. 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Doutora Andréa vai para agora quase 30 anos de formada, né? Doutor Janderson também. E os dois me atendendo com muito carinho. 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Ela foi, né? Era para ter uma entrevista com a gente semana passada. Falei: doutor Andréa, eu vou passar por uma cirurgia e não vou poder. Nossa, não estou sabendo. Aí eu contei para ela, ela falou: já pode contar comigo para o que você precisar. Então, doutor André Belletti, beijo, viu? Doutor Janderson, obrigado. Obrigado por tudo que vocês fazem para os ouvintes da Rádio Central. 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Um abraço para vocês. E claro, ao Marcos, que falou comigo hoje lá da Drogaria Nova Farmex, a Sueli, o João, lá da TS Móveis, né? O Daniel, da Ótica Ipanema, pessoa fantástica também, né? E agradecer toda a diretoria lá da CETEC, que, enfim, estão aqui no programa. Graças a eles, o nosso programa está no ar. Porque são esses parceiros que ajudam os ouvintes da Rádio Central. Eu costumo dizer que quem fala aqui no programa fala para poder ajudar os nossos ouvintes. E essas empresas, todas elas, estão aqui para ajudar aos ouvintes da Rádio Central. Ao Iga, querido amigo, irmão, Iga Atacado, do Iga, o querido Norimite Iga, do Iga Atacado, minha homenagem, meu agradecimento também ao Iga. 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Graças a essas empresas estamos aqui ajudando as pessoas. Nós estamos aqui não é para fazer propaganda dessas empresas, não, é para ajudar as pessoas, ajudar os ouvintes. Esse é o nosso intuito, ajudar os ouvintes da Rádio Central. Direto de Curitiba, Padre Reginaldo Manzotti. Bom dia, Padre Reginaldo Manzotti.
2: Bom dia, queridos filhos e filhas. Hoje, nesta terça-feira, os convido a colocar a vida e principalmente os doentes no Sagrado Coração de Jesus. Vamos pedir que nesse coração aberto do Senhor todos os enfermos encontrem força, esperança e, acima de tudo, serenidade nas tribulações e mansidão em meio às enfermidades. Em nome do Pai, do Filho e do Espírito Santo. Amém. Ó meu Jesus, no seu sagrado coração, eu confio as minhas intenções no despertar deste dia. Sagrado coração de Jesus, fonte de todas as graças e merecimentos, onde procurarei tesouro que contém todas as riquezas de vossa clemência e bondade? Onde baterei a não ser na porta do vosso coração? Ó Sagrado Coração de Jesus, nesta manhã Venho pedir consolação quando na aflição, proteção quando perseguido. Venho pedir ao Sagrado Coração de Jesus nesta manhã força quando oprimido de tristeza. No teu coração, Jesus, encontro luz quando estou envolvido em trevas de dúvida e incredulidade. No despertar deste dia, Sagrado Coração de Jesus, eu venho reafirmar a minha confiança em vós. Doce Coração de Jesus, sede o meu amor. Doce Coração de Maria, sede a minha salvação. Sagrado Coração de Jesus, me proteja em todos os caminhos e decisões a serem tomadas hoje. Mas não permita, ó meu Jesus, que decisões tomadas me afaste do teu coração. Ao contrário, infunda-me vosso Espírito Santo, para que os sentimentos cultivados em mim sejam sentimentos de amor, justiça e ternura.

0: for, ó Sagrado Coração de Jesus, arranque este coração de pedra e coloque um coração capaz de amar. Sagrado Coração de Jesus, eu consagro este dia a vós. Amém. Pai nosso que estais no céu, santificado seja o vosso nome. Venha a nós o vosso reino, seja feita a vossa vontade, assim na terra como no céu. O pão nosso de cada dia nos dai hoje. Perdoai-nos das nossas ofensas, assim como nós perdoamos a quem nos tem ofendido. E não nos deixeis cair em tentação, mas livrai-nos do mal. Amém. Um bom dia no coração de Jesus a todos.
1: Amém, Padre. Muito obrigado, direto de Curitiba, na Rádio Central. Amanhã ele está de volta, né? Amanhã ele está de volta. E agora, o mais milagroso padre do Brasil. E minha mãe esteve anteontem, domingo, para agradecer o resultado da minha cirurgia, lá em Tambaú. Ela foi lá para agradecer ao padre Donizete Tavares de Lima. Graças a Deus, final do programa. Quero agradecer demais ao querido amigo André Pereira. André, valeu, hein, cara? Que trabalho lindo que você fez durante esses dias aí em que aqui estivemos, né? Aqui em casa, fora do ar, que estivemos no hospital. Quero agradecer também a todos os colegas. Quero agradecer a querida amiga Soninha Amaro, gente boa demais. Oi, Soninha, bom dia, tudo bem, querida?
2: Oi, Decimar, fiquei feliz, viu? Fiquei feliz de você aí, tá bem? Graças a Deus e Jesus, Deus nosso poderoso, vai continuar te ajudando, viu, querido?
1: Com certeza, né? Você vê, descobri na hora certa.
2: Na hora certa.
1: Fiz a cirurgia na hora certa, né?
2: Tudo na hora certa, Decimar.
1: Eu não vou pedir para as mulheres se cuidarem, porque elas já se cuidam, né, Soninha? A maioria das mulheres vai anualmente ao médico, não é?
2: Sim, é uma vez por ano, né?
1: Agora vamos pedir para os homens, né?
2: Sim.
1: Você vê, se eu não faço esses exames periódicos, o que, que poderia ter acontecido, né, Soninha?
2: É, o Rony faz todo ano, viu, Decimar Leite? É importante, né, que os homens também se cuidem. Não fica esperando a mulher, como que fala?
1: Levar o marido, né?
2: Levar, não, vai, liga lá, faz, espera o dia que é a consulta, faz o teste de toque, faz os exames de sangue, né?
1: E é um exame tão simples, é exame de sangue, é um pouquinho de sangue ali, se deu alterado, aí é que vai para os outros exames, né?
2: Sim, exatamente, primeiro é o de sangue, né? E depois vê tudo bonitinho, mas você já tá super assim, bem, se Deus quiser, já deu tudo certo, Decimar.
1: É mais uma semana que eu vou ter que ficar aqui na minha casa por uma questão assim,
2: isso,
1: né?
2: Sim.
1: A recuperação ficar legal, né? E depois vamos voltar à normalidade. Amanhã eu tô de volta às 7 da manhã, tá bom, Soninha?
2: Tá bom, você viu, né, Sônia Amaro com o olho, quanto tempo foi, né, sobre a retina que descolou na batida.
1: E você não desanimou.
2: Não, desanimei, eu fiz 5, 4 e mais uma, né, que era para retirar o óleo. E olha, são cirurgias de 2 horas cada uma, né? Então a gente só tem que agradecer a Deus, viu, Santa Luzia, e as orações, né, Decimar, que eu ouvi aí no seu programa.
1: Com certeza. Bom programa, viu?
2: Obrigada, meu amor.
1: Amanhã estaremos de volta. Tchau, gente. Tchau.
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estamos aqui. Um bom dia pra você, minha amiga. Bom dia, meu amigo. Onde você estiver, tenha um ótimo dia. Uma ótima terça-feira. E agora estou aqui. E sempre que eu estou aqui, eu estou muito feliz, viu? Porque você é minha companhia nesse momento. Então, seja bem-vindo, seja bem-vinda. Daqui a pouquinho, nós vamos falar os produtos da Natuclean. Daqui a pouquinho, o Júlio também, diretor da Natuclean, vai estar passando aquele recadinho para você, viu, minha amiga? Amanhã tem futebol, né? Ah, e vamos ver que kit Brasil, Zil, Zil, será? Você pode dar o seu palpite hoje ou amanhã, vai dando o seu palpite como você quiser, viu? Pelos nossos telefones.

0: vai falar.
1: Aí você fala comigo, seja bem-vindo então, seja bem-vinda, ótima terça-feira, e fala pra mim, o que você tá aí fazendo hoje de gostoso? A Júlia falou, mãe, eu quero esse creme de mandioquinha, não quero arroz, não quero nada, mandioquinha e essa carninha aí que eu quero, porque eu fiz ontem à noite, ela amou, fiz uma sopa, bem dizer sopa, né, de mandioquinha com carne, aí eu falei, você quer o arroz, feijão? Não, mamãe, eu quero só a mandioquinha, então, aquele caldo gostoso, saboroso, ela amou, né? Ela gosta, né? Então tá aí nesse friozinho, ela falou, não tem nada melhor, né, mamãe? É isso, né, Júlia? E tira com cuidado do micro-ondas, viu? Tira com cuidado, porque o pratinho tá assim, não muito cheio, né? O prato fundo, mas tá do jeito que você gosta, a quantidade que você gosta. 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Já dispara aí, hein? 19-3705-5400. 19-3705-5400. 11:30 mais ou menos. 11:33 a nossa receita no oferecimento do armazensaudável.com.br. 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Gente, oração do poder de Jesus, 12:00 e depois tem E Se Fosse Você. E mais a capelinha do Padre Vieira, tem um recadinho. O padre hoje mandou um recadinho pra você, de manhãzinha ele já mandou pra Sônia Amaro. Eu falei, vou colocar no ar, padre, tá bom? Então tudo isso, capelinha do Padre Vieira, amanhã às 15:00 e às 14:00, cuidado espiritual, libertação. É, brindar o corpo, né, gente? Tem muita coisa aí, né, que a gente não entende. Então, capelinha do Padre Vieira. E agora o meu bom dia para o André Pereira.
2: Bom dia!
3: Esse cara sou eu.
1: Esse cara é ele. Vamos que vamos então, André, para a mensagem positiva dessa terça-feira. A nossa mensagem, chegamos ao conselho número 8. Depois dos 50 anos... né? Imagine o quanto a sua história foi perfeita do jeito que foi. Não tente mudar nada do passado. Aceite o presente da vida. Viva o seu tempo e esqueça de vez o que já viveu. Viver preso ao que já foi é como ter uma âncora nos pés. Não é verdade? Não reviva mágoas, ressentimentos e sonhos que não conseguiu realizar. O passado apenas te ensinou a viver melhor o dia de hoje. Não é verdade? Vamos ouvir, Mactube Canal?
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5: Depois dos 50, o que mais importa é viver a sua verdade. O passado, ele tem um poder estranho sobre a gente, não é? Às vezes basta um cheiro, uma música, uma fotografia e pronto, você volta lá. Volta para aquele tempo em que as coisas pareciam mais simples ou para aquele momento que você gostaria de apagar para sempre. O passado tem esse dom de nos puxar, como uma sombra que insiste em andar ao nosso lado, mesmo quando a gente quer caminhar na luz. E é tão comum isso. Depois dos 50, a vida ganha um ritmo diferente. A gente começa a ter mais tempo para pensar, para lembrar, para revisitar memórias. E é aí que o passado reaparece, cheio de e se, por que não, eu devia ter. Mas o que muita gente não percebe é que viver preso ao passado é como tentar caminhar com uma âncora nos pés. O passado não muda, ele é o que é. Pode doer, pode ter sido injusto, pode ter te deixado marcas, mas ele não precisa continuar te ferindo. O que te fere hoje não é o que aconteceu, é o que você continua carregando dentro de si. O apego ao passado é o hábito de revisitar velhas dores, como se nelas ainda houvesse algo a resolver. É reviver mágoas, ressentimentos, amores que ficaram, sonhos que não se realizaram, e deixar que isso defina o seu agora. Mas o agora é tudo o que você realmente tem. E quando você gasta esse agora olhando para trás, a vida passa e o presente, que é o verdadeiro milagre, se perde. Existe uma diferença entre lembrar e reviver. Lembrar é natural. Reviver é se ferir de novo. E acredite, você não precisa se machucar para honrar o que viveu. Tudo o que passou, de bom ou de ruim, serviu para te moldar, para te fortalecer, para te ensinar algo que só o tempo poderia ensinar. A dor que você sentiu lá atrás te fez mais sábio. As perdas te ensinaram a valorizar o que fica. Os erros te ensinaram a escolher melhor. Então, por que continuar voltando lá, se o que precisava aprender já foi aprendido? O passado deve ser um livro de memórias, não uma prisão. Você pode folhear, sorrir com as boas lembranças, se emocionar com o que viveu, mas precisa saber fechar o livro e voltar a viver o agora. Sônia Amaro.
1: Linda mensagem, né, gente? A oitava. Então, se você quiser, só pede mensagem, Sônia Amaro, eu mando para você. Mas é preciso você pedir, viu? Que senão eu não vou saber. E a receita é daqui a pouquinho. Se você se interessar, eu também mando para você. Bom dia, Sônia Amaro. Ótima terça-feira para você e todos da Rádio Central. Sônia Amaro, se possível, toca a música do Elvis. Tá bom. Meu nome é Neuza, do Parque São Jorge. Obrigada, obrigada, querida. Neuza Ribeira, só fica no aguardo aí, tá bom? Eu vou ajeitar sua música aqui, tá bom? Elvis Presley, tá? Presley, grande Elvis, imortal, né? Ei, ei, ei, deu tudo certo aí com a lasanha?
0: Sim, lindona, tudo bom? Você, meu amor? Eu, Hélida, eu peço que você me coloque em oração, Hélida, Larissa, Luan, toda a minha família, coloco o Decimar também, só.
1: Sim, Decimar.
0: Eu não sabia que ele tava passando por esse problema, né? Sim. Mas Deus vai dar a cura em nome de Jesus.
1: Já deu, né?
0: Coloque ele, toda a família dele. E falar, né, Sônia? Ninguém me ligou. Você acredita?
1: Eu mandei.
0: Eu tava esperando o pessoal trazer crochê, pano de prato. Me liga no 97408-1537. A paz, nosso Senhor Jesus Cristo.
1: Tá certo, querida. Eu mandei, quem pediu o seu telefone, eu vi depois à tarde. E eu mandei o seu telefone, foi a Gabriela, tá bom? Eu mandei, tá? E você fica de olho aí se ela ligar pra você. Beijo, beijo, beijo, meu amor. Seja bem-vinda sempre. Bom, Neuza, daqui a pouquinho a gente já manda pra você. Loira, vou mandar mensagem. Loira, telefone final, 7785. Só aguardar aí, tá bom? E agora, vamos direto a Natuclean. 11:13. 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Bom dia, bom dia.
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1: 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Amanhã é feriado. Será que o motoboy? Amanhã não é feriado, não. Tô com a cabeça que amanhã é feriado, dia de São João. É feriado na minha cidade, São João da Boa Vista. Como eu queria estar lá, viu? São João da Boa Vista, isso. Mas amanhã eu tô crente que é feriado. Mas não é, não, Sônia Maria. 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
1: 11:18. Bom dia, Gabriele, tudo certinho? Fé sempre, viu? É isso mesmo, fé sempre. Ei, Renato.
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1: 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Prepara aí, Rich, menina veneno, pediram aqui, Rich, menina veneno, e quero falar pra Elza, parabéns pra você, fez aniversário ontem, segunda-feira, nessa data querida, viu? Que Deus ilumine você hoje e sempre, o Mário também, em todos aí da sua família. Quem fala?
7: Bom dia, Sônia Mário, bom dia, Rony, bom dia, André. Sônia Mário, dia de oração hoje, ao poder de Jesus, é pra mim, pra minha filha Ana Paula, pro meu Gerru, pro pastor Arnes, pra Maitê, pro meu irmão Adilson, pro anjo, pra Marli, pra todos meus irmãos e irmãs, pra todos vocês da rádio, Sônia Mário. Peço oração para todas as crianças nas escolas, para todos que estão nos hospitais precisando de orações, para todos que estão na rua também, no trânsito, tá, Sônia Mário? Obrigada por mais um dia, Sônia Mário, que você está com a gente, tá? Deus abençoe vocês todos.
1: Amém.
7: Uma maravilhosa, abençoada terça-feira para todos vocês.
1: Obrigada, minha linda.
7: Obrigada, viu?
1: Tchau, tchau. Aparecida está aqui também, Marisa. Aparecida agora. Por favor, Sônia Amaro, mande a mensagem. Tô mandando para você. 4513. Mensagem. Se eu não te acho, tá? É Aparecida. Certinho. Enquanto você vai preparando e vai ligando para Nato Twin, Sônia Amaro vai tomar um cafezinho, tomar uma água e eu vou tocar para você. Hit. Menina Veneno, 1982, se não me engano. Marcou sua vida? Ah, então diz assim, Sônia. Essa é minha, hein?

0: 11:25, Neuza, bom dia mais uma vez, manda pra mim um oi, só um oi pra eu te achar aqui, mas já te achei e vou mandar aqui pro André, viu André? Calma aí, vou mandar desse celular aqui.
1: Falou.
0: Que é o da rádio ou da Sônia Amaro. Vou mandar pra você, mas fique esperto aí, que a gente vai, eu vou tirar uma fotinha aqui, já vou tirar com você, viu André? E já vou falar da ampla aposentadoria, enquanto isso, você já vai ligando na Tupim, viu minha amiga? Ligando na Tupim porque, olha, dor, chega, futebol não combina com dor, viu? Futebol não combina com dor, não combina mesmo. Vou mandar pra você, André, vou tirar uma fotinho aqui, aqui é tudo ao vivo, que nem o programa era do Faustão. Faustão ainda tem programa? Tem? Tem certeza?
1: Uhum.
0: Agora foi, André, agora foi. Ô, bichinho difícil. Bom, daqui a pouquinho eu falo da ampla aposentadoria. Tudo certinho aí com a sua aposentadoria? Já tá aposentado? Ô, Sônia Amaro. Doutor Fernando Escadari. Daqui a pouquinho eu já dou o telefone dele. Tudo certinho, viu? Já dou o telefone dele. Sônia Amaro, por favor, manda a mensagem de hoje do programa, Sônia Amaro, um abraço, vou mandar, viu querida, vou mandar sim. Beijo aí pro Odair que tá ligadinho. Tem mais uma pessoa que mandou no meu particular aqui, aqui é tudo ao vivo, catei ele aqui, oi, bom dia, Luiz Antônio de Itatiba, quer oração querido, quer oração? Deixa eu ver o que você fala aqui, tá no meu particular, mas eu já vou mandar direto. Hoje você mandou ontem, infelizmente, ontem eu não vi, mas agora eu tô colocando você no ar. Não foi ainda, gente, não foi ainda, viu? Agora sim, foi. Internet você sabe, né? Sônia Amaro faz tudo sozinha. Deixa eu voltar aqui, Luiz.
2: Bom dia, Sônia Amaro. Tudo
0: bom
2: bem?
0: Dia,
2: é o Luiz de Itatiba.
0: Oi, Luiz.
2: Eu tô ouvindo agora na rádio, agora que eu fiquei sabendo que o Decimar vai ter que fazer uma cirurgia da próstata.
0: Ele
2: fala
0: já
2: pra ele
0: fez,
2: que é
0: meu amor.
2: Normal, isso aí é simples, viu?
0: É isso, Luiz.
2: Que eu fiz.
0: Você fez,
2: fiz
0: né?
2: Uma raspagem. E foi muito bom. Me trato, estou ótimo. Tô parecendo um moleque de 18 anos.
0: Eu fica vi você coisa, falando viu? Com ele.
2: Que Deus abençoe ele no dia da cirurgia, que Nossa Senhora Desatadora dos nós, uma senhora Aparecida que passe a mão no dia da cirurgia, tá bom? Eu tô ouvindo aqui agora, ele tá falando, agora que eu vi, tá bom?
0: Tá bom, meu lindo, ele mandou ontem pra mim, viu? E eu não deu tempo de ouvir, já mandei direto, hoje ele só falou bom dia pra mim no meu telefone. Decimar é uma pessoa que a gente gosta muito, eu gosto muito dele, da família dele, gosto muito mesmo, viu Decimar? E a gente deseja muita saúde para você. E já tá controlado tudo, eu tenho certeza. Jesus está cobrindo com o manto sagrado. Vou colocar, coloquei a semana passada você na oração e vou colocar hoje de novo. Tá bom? Vamos colocar o Elvis agora? Já a gente vai para nossa receita, vamos sair para os comerciais, mas antes eu vou atender minha amiga que pediu, né? Minha amiga querida, Neuza, tá aí para você. Vamos tocar. Essa daí, Neuza. Neuza Ribeiro, minha amiga.

0: 11h31 minutinhos, a gente vai sair um minutinho só, tá? Para os comerciais, não vai embora. Eu volto em um minuto.
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1: 11:34 e já está na hora no oferecimento do Armazém Saudável.com.br.
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1: Gente, eu tô com duas receitas que o Massa passou ontem para mim. Tá, eu consegui abrir aqui na matriz da Rádio Central. O que vocês gostariam? Eu tô com o celular da rádio na mão e você me fala. Eu tenho carpaccio de goiaba que eu nunca fiz. Carpaccio de goiaba e tenho salada tropical. É de manga? Salada tropical à moda do Massa. Essa receita? A carpaccio é da chefe Edivalmir. É do chefe, desculpa. Edivalmir Massa. Vou fazer, hein? Tem que ficar bom. E a salada tropical à moda. Também à moda do Massa. Chefe Edivalmir Massa. É ele mesmo. Fala aí, gente, qual que você gostaria? André, qual que você gostaria aqui? Carpaccio de goiaba? Hein? Deixa eu ver aqui, o Ritter tá aqui com a gente também. Carpaccio de goiaba ou salada tropical à moda do Massa? O carpaccio? É diferente, né? Então vai de carpaccio. Gente, vocês demoraram muito para escrever. Escreveram aqui, mas já apagaram. Falou, a Sônia já escolheu. Né, Maria? Vamos lá então, ingredientes. Eu nem li, viu? Agora que eu tô lendo. Ingredientes do carpaccio de goiaba: 3 goiabas. Não pode ser maduras. Tem que ser média? Assim, de vez, isso. 3 goiabas. Então não pode ser maduras. Só fala pra mim aqui, Massa, se é goiaba verde. Ou de vez. Acho que tem que ser a durinha para poder fazer o carpaccio. Firme. Suco de 1 limão ou vinagre de maçã. Uma pitada de cominho. 2 pitadas de lemon pepper. Você encontra também no armazensaudável.com.br. Sal a gosto. Só isso? Agora no preparo, vamos lá? Fatiar. Isso, vamos lá, Anitta. Fatiar em um fatiador. Tá bem fininho. Bem fininho as goiabas. Sabe, carpaccio, viu? Bem fininho. Misture os temperos e adicione ou repita. E adicione ou repita o que você quiser. Corrija o sal. E espalhe as fatias de goiaba em uma travessa e regue com o molho. Esse molho que você fez. Sirva, ó, 3 pessoas, tá? Vai servir 3 pessoas para um aperitivo muito bom. Amanhã tem futebol. Então, vamos de aperitivo?
0: Brasil!
1: 3 goiabas, tá? Não pode ser maduras. Suco de 1 limão ou vinagre de maçã, uma pitada de cominho que você encontra no armazensaudável.com.br, 2 pitadas de lemon pepper, sal a gosto. Preparo fatiar em um fatiador bem fininho as goiabas, misture os temperos, mistura tudo, deixa ali. E adicione ou retire o que você quiser, tá? De repente você não quer isso no tempero, retira. Quer colocar isso? Põe. Corrija o sal e espalhe as fatias de goiaba em uma travessa e regue com esse molho. Sirva, vai servir 3 pessoas, viu, gente? Vai servir 3 pessoas para um aperitivo muito gostoso. Nosso chefe Edivalmir Massa. Obrigada, viu, querido? Já tá aqui comigo. Eu abri já. E você gostou da receita? Então é só pedir que eu mando para você. Ó. 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
1: 11:41. Vamos mandar um alôzinho agora para Americana. Alô, Márcio Biondi, tá ouvindo a gente aqui? A gente tá aqui com seu amigo, o Vitor. Vitor, André Pereira. André já tirou até foto com o Vitor, né, André? E o Márcio já tá ouvindo lá, né? Tava ouvindo mesmo na hora de Menina Veneno, né? Então, Márcio Biondi, um abraço para você bem forte do André e do Vitor, seu amigo. Vamos tocar alguma música aí pra ele, é isso? Você deixou preparada uma música, André Pereira? Ah, André Pereira, não me faz ficar numa situação difícil com o Márcio. Márcio, eu não sabia de nada. Ele falou, ó, foi pegadinha, viu, Márcio? Ele falou assim, Sônia Amaro, depois você dá o recadinho que nós vamos tocar um pedacinho de uma música. Então era essa, né? Ó, Cobra do Ritter. E do André Marco. Desculpa, Márcio. Eu particularmente adoro essa música pra dançar, Macho Man, né? Vocês são arteiro, hein?

lançou essa música? 1977, 79, né? Essa música é muito boa pra dançar, né? Muito gostosa, não tem nada contra. Eu gosto.

0: linda, linda, vivi muitos momentos de dança, viu, gente? Quem fez baile de garagem também viveu. Vamos atender mais um ouvinte aqui que tá por aqui. Bom dia, bom dia.
1: Oi, Soninha, bom dia, Soninha. Soninha.
0: Oi, meu amor.
1: Manda pra mim aquela mensagem do dia e coloca meu nome, Maria Zuma Pereira Viana, Geni dos Santos Souza. Tá bom, Soninha? Que oração, Maria. Protege nós, passa na frente nossas dificuldades, na nossa caminhada.
0: Certo.
1: Nossa vida, tá bom, Soninha? Um abraço, bom dia, tô aqui te ouvindo, tá bom?
0: Tá bom, minha linda. Tá tudo certinho aí, né, Mariazinha? Quem mais fala comigo? Ela ia escolher a receita, mas não escolheu, né? Mas já tem pedido de receita aqui, né?
2: Oi, Sônia.
0: Oi.
2: Bom dia.
0: Bom
2: tudo
0: dia.
2: Tudo bom, Sônia?
0: Tudo, meu amor.
2: Sônia, eu queria colocar o nome de umas pessoas na...
0: Vai
2: na,
0: devagar,
2: na
0: então.
2: Oração, Sônia.
0: Vai devagar.
2: Vou te colocar as planícies.
0: Tá.
2: Ó, em primeiro lugar, o Benício, Rafael, que eu falei pra você que é o bebezinho que nasceu. Desde que ele nasceu, ele tava no UTI. Lembra que eu falei pra você?
0: Lembra, ele saiu.
2: Aí ele recebeu alta, Sônia. Já tá em casa já.
0: Amém.
2: Tá bom, já tá em casa. Aí eu queria que você colocasse o nome da Rochelle, que é a minha filha que tá grávida. Do marido dela, que é o Gustavo, né? Que não conseguiu um serviço ainda, mas se Deus quiser, tenho fé que logo, se Deus quiser, ele arruma um serviço. Pro Ronaldo, que vem me ama aí de dor nas costas. Pro Henrique. E pra mim, Sônia, que muita dor também, pro Roberto, tá, Sônia? A Maria Tereza, Sônia. E fala pro André que tá mandando um abração pra ele. O Rony, as meninas, tudo bem, Sônia?
0: Tudo, meu amor.
2: Beijo, querida, fica com Deus. Deus te abençoe.
0: Ô, Maria, eu mandei um e-mail pra emprego pro Gustavo. Não me diga que você apagou. Ei, Maria, tá bom? Maria Aparecida, já faz tempo, aquele dia que você colocou na oração, a mulher dele tá grávida, não é isso? Aí uma pessoa falou, manda ele enviar o currículo por esse e-mail. Eu mandei pra você. Presta atenção, se você tiver mesmo com o rádio ligadinho, eu vou ver se o Massa manda, tá bom? O e-mail de novo, se é que ele tá precisando ainda. Tá? Era um e-mail que eu mandei para você, que o Massa mandou para mim, sobre o Gustavo, tá bom? Mas você não mandou para ele, eu acho que sem querer, tá bom? Manda aqui para mim um oi, para ver se tá tudo certo aí, eu mando de novo, assim que ele mandar, tá bom? É uma oportunidade, hein? Não deixa passar não, não apaga não, tá bom? Olha bem, não é pegadinha não. Bom, quem fala comigo? Faz tempo que ela não entra, hein?
3: Oi, Soninha. Boa tarde, bom dia.
0: Tarde.
3: Sei lá ainda.
0: Não, é bom dia.
3: Tudo de bom pra você, Soninha.
0: Oi, amor.
3: Deus te acompanhe sempre. Deus te proteja.
0: Amém, Rosa.
3: Soninha, peço oração pela minha família. Peço oração pelo Marco, Adriana, pela Oico, pela Bia, pela Yara, pelo Lucas, pela Maria, pela Sebastião, pelos meninos, Cristiane, Kimbri e o Gabriel. Pelo Márcio, Mara, Lara, Ana Laura, Bruno e o Vitor. E pra mim, me chamo Rosa. Moro no Portal do Medinho. Soninha, fiz aniversário essa semana. Põe meu nome na capelinha de São Miguel.
0: Tá bom.
3: Nome da minha família, Proença.
0: Proença.
3: Bom, Soninha, fica com Deus. Proença. Deus te abençoe.
0: Tá bom, querida. Fez aniversário, então. Parabéns.

0: pra você nessa data querida. Parabéns, viu, minha amiga? Bastante gente, né? Qualquer hora que você tiver tempo, você manda os nomes pra mim de todos aí, que aí eu vou copiar e eu já sei de quem se trata e sempre eu coloco, tá bom? Porque são bastante pessoas e às vezes não dá tempo de eu anotar todo mundo, mas aí eu coloco, opa, Rosa, tá? É família Proense. Eu consegui marcar Marcos, Adriana, Bia, Lucas, mas o restante eu não consegui, viu? É, não sou The Flash ainda, né, André? Não dá tempo, né, meu amor? Ô, Rosa, eu vou colocar, viu?
1: Bom dia, Soninha. Bom dia, André, Rony. É, toda a família central e ouvintes. Soninha, coloca as nossas famílias nas orações.
0: Sim.
1: Em especial a família do Decimar Leite, por gratidão, né, pela saúde dele, tudo já está bem, graças a Deus. E eu gostaria de receber também, Soninha, essa mensagem de hoje, a 8, né? Muito isso, importante.
0: Mensagem.
1: Eu não fico mais agarrada no passado. Passado é passado.
0: É, só lembrança.
1: Presente
0: boas,
1: é,
0: né?
1: Presente. O futuro a Deus pertence.
0: Sim, ele é
1: beijão,
0: ótimo.
1: Beijão da Uva Januária.
0: Esse homem lá em cima é perfeito, gente. Ele não tem que ter medo. E o passado é passado. Mas lembrar do passado não fez mal pra ninguém, né? Só não pode ficar preso, né? Amarrado no passado. Mas lembrar. Quem tem lembranças boas, lembra, né? Quem tem lembranças boas. Que gatinha é essa menina aqui, meu Deus. De azul. Ela tá de gatinha? Eu não sei mais, viu? Peraí um pouquinho. O vestido é maravilhoso. É gatinha? Ela vai falar pra mim.
2: Bom dia, Soninha. Tudo bem com você? Soninha, hoje quero desejar os parabéns para minha bisnetinha, que está fazendo 4 anos, e também para o meu filho Juliano, que amanhã também é aniversário dele, tá? Desejar com muitas felicidades, que Deus proteja muito eles, e tudo de bom, tá? E coloque toda a minha família em oração, tá? Tchau.
0: Tchau, Bernadette. Bernadette, que menina linda, meu Deus. Parabéns.
3: Parabéns pra você.
0: Pra bisneta que esqueceu de deixar o nome. Esqueceu de deixar o nome, né, André? Da bisneta. Mas o filho dela, da Maria Bernadette, é o Juliano, que amanhã vai fazer mais um aniversário. Parabéns pra você nessa data, querida Juliano. E a bisneta linda, qual o nome dela? Maria Elizabeth. E ela tá de gatinha? Ela tá de azul. Esse azul aqui é maravilhoso. Olha que gatinha. É gatinha, né? Porque ela tá com orelhinha assim, ó. E lacinho azul é gatinha. Bom, tem muita gente pra falar comigo e já já eu vou até na Tupinha. Eu quero saber se você já tá fazendo o seu pedido. 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Lourdes.
4: Bom dia, Soninha. Deus abençoe seu dia.
0: Obrigada.
4: Boa terça-feira. Soninha, coloca o meu nome de toda a minha família na oração, nessa oração de São Miguel aí.
0: São Miguel, é do...
4: Capelinha de São Miguel.
0: Tá bom.
4: Tô com, hoje eu comecei com muita dor nas pernas. Na perna direita, muita dor. Ontem eu fui fazer uns exames do coração, nos elétricos. Pedi a São Miguel que não dê nada, né?
0: Amém. Já não vai dar nada.
4: A Deus, né?
0: Sim.
4: E eu pegar meus exames, não deu nada. Coloco meu nome na oração e o nome da minha família. Família Silva, família Felipe, família de Almeida. Tudo nas orações. Tô até repuxando da perna, bem na... sabe, lá atrás, assim, na curva da perna, com muita dor.
0: Ah, é.
4: Sei, com muita dor nessa perna.
0: Fêmur, aqui?
4: Coloco o nome, meu na oração, Maria de Lourdes da Silva. Tá com Deus, Soninha. Boa terça-feira. Deus abençoe todos vocês. E abençoe também Decimar, né?
0: Sim.
4: Toda a família dele.
0: Ele tá bem.
4: Deus abençoe todinho vocês aí da rádio, viu?
0: Tá bom.
4: Aqui com meu radinho ligado aqui. Só desligo quando acaba tudo orações.
0: Tá certo, meu
4: acaba
0: amor.
4: Acaba o programa e eu desligo o radinho.
0: Já tá na oração, viu, linda? Então tá bom, é isso aí. O Decimar também já tá na nossa oração. E a nossa amiga Maria Bernadette Mantua, a bisneta dela, chama Maria Alice. Olha que linda, Maria Alice. Seja bem-vinda sempre, viu, querida? E vamos que vamos aqui, a gente não para.
3: Bom dia, querida Sônia. Bom dia, Rony. Bom dia, ouvintes. Sônia, hoje eu queria pedir uma música do Alan Jackson.
0: Alan Jackson.
3: Ele vai fazer o último show dele em 2026 e não vai fazer mais.
0: Isso, é verdade.
3: Ele tá com a saúde muito...
0: debilitada.
3: Assim, uma doença muito grave.
0: Tá.
3: E aí ele não vai fazer show mais. Então eu quero relembrar as músicas do Alan Jackson, que é Remember Rain.
0: Remember.
3: Acho que dessa essa daí mesmo. E é uma música muito linda, a letra da música dela é muito bonita, traduzida em português. Beijão, Sônia, Deus abençoe a todos, fiquem com Deus.
0: Amém. Ele tem eu gosto do Alan Jackson também, Try. É muito linda demais, né? Daqui a pouquinho a gente toca, porque agora eu vou até a Natuclin e a gente toca daqui a pouquinho umas duas músicas, assim, duas metadinhas do Alan Jackson. Tá bom, querida? Eu amo particularmente. 11h54. Vamos até a Natuclin, como é que tá aí, gente? Deixa eu colocar aqui, bonitinho.
5: Brasil!
0: Ei, amanhã eu tô ansiosa, hein? Eu tô achando que é feriado. Feriado amanhã, eu falei, Juju... mas eu falei, não, você vai trabalhar. Que hora que é o jogo amanhã, André? 7:30. Então, trabalhar. Vai trabalhar, Juju. Porque depois a gente assiste o jogo junto. Que delícia, né? Oh, meu Deus. Quanto é, hein? Amanhã vocês vão poder. Eu vou abrir o espaço pra vocês falarem quanto vai ser. Tá, vai, Brasil. Aperta o pé, Brasil. Aperta que a coisa não é brinquedo, não. Não é brinquedo, não. Bom, vamos aqui.

0: mundo porque eu uso o ômega 3. No fêmur, aqui, ó, desce aqui. Desce aqui, onde começa a virilha aqui, mas do outro lado, ó. Aí desce a dor aqui no fêmur. 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
0: Opa, vamos que vamos. Oi, André, mostra pra mim. É o Alan Jackson? É a música que ela pediu, remember? Eu.

0: linda essa música Outright também, é bonita. Rony Viana, conhece? Uma boa tarde para você.
1: Oi, Soninha, boa tarde. É, o Alan Jackson é o grande nome da country music nos Estados Unidos.
0: Nossa, me dá vontade de ir pra lá, viu, Rony?
1: Ele tem aquele timbre de voz do Texas, né? Do,
0: é, eu quero ir pro
1: do
0: Texas.
1: Do americano, gente. Texano raiz, olha aí.
0: É o try, Rony?
1: Essa é a try, é isso aí.
0: O try.

0: canção de amor. Eu vou tentar. I'll try. É, isso aí, Soninha. Agora você, ele é bonitão também, né? Você,
1: eu não sei a idade dele, Rony. Depois bom. A gente vai verificar. Ô, Regina, você que tá aí. É, no meio dos cavalos, tudo aqui, ela mandou foto, cachorro, try.
0: Boa, Texas.
1: Quantos anos ele tem, Regina? Vocês podem participar também aqui comigo. Não é moleza, não. Vocês têm que trabalhar também junto comigo. Quantos anos tem? Oh,
0: Alan Jackson. Manda aí a sua mensagem.
1: Tá procurando, com certeza. Obrigada, viu? Vamos sair para os comerciais. Eu volto já. Enquanto isso, eu tô mandando a mensagem para quem pediu e a receita também.

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1: Meio-dia e 5. Estamos de volta. Oi, Soninha.
2: Oi, Rony.
1: Estamos aqui hoje, daqui a pouquinho, Almanac, até lá, mais meia hora de NatuClean aqui no ar. E hoje a Soninha vai responder para a ouvinte Maria Madalena. Você joga fora a água do macarrão? Então ela vai saber se ela pesquisou. Então, se você está fazendo macarronada hoje, né? Vai fazer e tal. Normalmente as pessoas descartam, né, Sônia, a água do macarrão,
2: sim,
1: né?
2: Sim, sim. Mas não pode lavar o macarrão, não.
1: Tem um segredinho aí, né?
2: É a água que cozinha, você tá falando,
1: isso,
2: né?
1: Isso, você vai contar daqui a pouquinho nos Segredos de Cozinha. No Almanac, que começa meio-dia e meia, certo?
2: Certo,
1: além disso, os aniversariantes do dia, você pode interagir, viu? O mesmo número do A Hora e Agora é o mesmo do nosso Almanac, 971-483-497. Seguindo.

0: liberado, né? Tá liberado os telefones. E o cantor Alan Jackson tem 67 anos. Eu pesquisei aqui. Aí. Nascido em 17 de outubro de 1958.
1: Em outubro a gente faz um especial dele,
0: é,
1: então, né?
0: É, o ícone, né, da música anunciou seu show de
1: encerramento de carreira.
0: De despedida dos palcos. Vai ser dia 27. Ih, que isso? Apresentação final, né? Está marcada para dia 27 de junho de 2026.
1: Então é agora, semana que vem. Esse
0: agora.
1: Esse fim de semana, né?
0: Meu Deus do céu.
1: É, tá certo. Eu acho que o artista ele tem que saber a hora que tem que parar.
0: É que ele,
1: né,
0: tá doentinho, Rony.
1: Tem doentinho. Tem gente que vai assim, não consegue parar, né? Já tá tranquilo, né? Aposenta. O pior é subir no palco cansado, né? Não ter a mesma.
0: Ah, ele tá parando, ele nem precisa, porque ele tá novo, 67 anos. Oh, meu Deus. Tá.
1: Mas tem gente que vai embora, né?
0: Mas é que ele tá doentinho, não pode abusar quando tá doentinho, né, Rony?
1: Muito
0: bem. Tem o seu limite. Mas ele tá novo, né? Novo, espero que ele tenha muita, muita, muita saúde, né? Isso que a gente tem que desejar pros outros.
1: Muito bem. Meio-dia e 7 é a hora da oração do meio-dia. Sônia Amaro, quem está com você nesta corrente de fé e esperança que se forma a partir de agora?
0: A Elida, Luan, Larissa, a Loira e família, Marisa e família, nós colocamos aqui o Márcio Biondi, família, o Ritter, família do André, o Decimar Leite, nosso amigo também, que Jesus cubra com manto sagrado na saúde dele, da família, né? A família toda aí, hein? Maria Zilma, Viana e família, Maria Aparecida, Benício, Rafael, tá bem melhor, né? Que lindo. Rochelle, Gustavo, Ronaldo, Henri, Roberto. Rosa, né? Também a Rosa, fazendo aniversário. Marco, Adriana, toda a sua família, Bia, Lucas, enfim, a família Proense, Dalva Januário, Maria Bernadette, a bisneta, Maria Alice, que está fazendo aniversário hoje, linda, linda, viu? Que Jesus cubra ela com o manto sagrado a vida toda, com muita saúde, muita felicidade. Juliano, amanhã vai fazer aniversário, que é filho da Maria Bernadette também. Nossos parabéns, que Jesus cubra com o manto sagrado. Maria de Lourdes Silva e família, colocar aqui a família Silva, Felipe e Almeida. Viu, querida Lourdes? Regina Bueno e família, e todas as pessoas que estão na nossa oração, aqui chegando rapidinho, coloca meu nome, Maria Aparecida, e o Davi também. Coloca a Sônia na oração, toda a minha família, Neuza, vou colocar Neuza, né, de Valinhos e toda a sua família. O Sônia, meu aniversário hoje. Ai, eu vou cantar parabéns para você, viu, daqui a pouquinho. Neuza, a filha Cris, os netos, tá bom? Os netos, todos. Que Deus abençoe você e daqui a pouquinho tem parabéns. Vamos colocar a Rose, a Irene do Jardim Tamoio e família, a minha família, a sua família, enfim, a família central, na hora da oração do poder de Jesus.
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0: Senhor Jesus, estou diante de ti para agradecer as graças que eu tenho alcançado. Em teu santificado nome, eu peço perdão para aqueles que me ofenderam e que porventura eu tenha magoado. Peço também amparo para minha saúde, de minha família, dos meus ouvintes. Peço que interceda junto ao seu Pai Todo-Poderoso para que proteja a mim e todas as pessoas que eu mais amo, nos livrando de todo mal. Tenho certeza que vou superar a dificuldade em que me encontro, graças à fé que eu tenho em ti, Senhor. Feche os olhos a todo espírito do mal
3: e abro meu coração apenas para aquilo que me ensinou, para as obras de teu Pai. E nesta oração, do seu poder, eu venho pedir tua bênção. Que Deus, vosso Pai, com toda a sua força e misericórdia, me dê esperança e proteção nas horas mais difíceis de minha vida. Afaste o medo e a dúvida de minhas decisões. Fortaleça minha fé a cada dia. Em nome do seu poder, Senhor Jesus, que assim seja. Amém, Pai Celestial.
1: Vivendo um dia a cada dia, nós seguimos com a oração do poder de Jesus. Amanhã, sempre a partir do meio-dia, aqui com Sônia Amaro e a sua participação pelo nosso WhatsApp, né, Sônia?
0: Isso, e quando a gente tem Deus, tem Jesus, né, Rony?
1: Ah, não tem.
0: E
1: ninguém
0: é contra nós. E o manto sagrado, a gente pede para ele cobrir em tudo, na proteção, saúde, a nossa família, a gente se sente segura, né?
1: A gente acorda até mais feliz quando tem Deus no coração, né?
0: Porque são tantas coisas, né, Rony, nessa vida, né? Porque não é um mar de rosa, né, Rony?
1: Não
0: é um mar de rosa.
1: Mas, ó, toda tempestade passa.
0: Passa, né? Com certeza.
1: E a sua hora vai chegar. Deus escolhe a estrela que tem que brilhar, como diz aquela música lá, né? E a sua hora vai chegar.
0: São provações e a gente tem que ver que a gente tem que sair bem nas aprovações de Deus.
1: Exatamente.
0: Né, Rony? E o mundão tá aí pra gente viver e ser feliz. E um dia, o que você falou, tem tempestade. No outro dia o sol tá brilhando. A gente tem que só cuidar de nós e deixar tudo nas mãos de Deus e também brindar o corpo aqui na terra, brindar, né? Trazer a libertação para nós. Eu quero chamar o Padre Vieira, meu amigo Padre Vieira, da Capelinha Simples, Capelinha do São Miguel Arcanjo. A Lourdes pediu para pôr o nome dela, né, Lourdes? Padre, agora é com o senhor, o recadinho para amanhã.
4: Amanhã, quarta-feira, amanhã, Soninha, meu abraço, você, a todos os ouvintes. Eu quero chamar a atenção, Soninha, reforçando aqui, porque amanhã você que está me ouvindo, participar da consulta espiritual. Muita gente chega ali, debruça na mesa e diz: Padre, eu não aguento mais o sofrimento. A minha vida está travada. Há muitas amarras nos negócios, meu comércio não vai, plantação não está produzindo, o pessoal do sítio, né, que chega ali. Há um olho gordo, eu sinto uma influência negativa. Eu estou ouvindo vozes. O Senhor chegou e disse: olha, eu escuto muitas vozes. Vozes do além, são espíritos, são entidades que encostam, um encosto traz para você uma sensação muito ruim. Tudo será desvendado na vidência e na clara evidência. Eu já falei aqui que Deus faz nada se não revelar para o seu servo. O Padre vai ver onde está sua dor, sua doença. 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A gente vê que os espíritos atacam, as forças estranhas atacam. E até no trabalho, eu não estou conseguindo nem trabalhar. 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O Padre vai expulsar, exorcizar, vai abrir seus caminhos para o amor, para a saúde, para a felicidade. Padre Vieira é diferente de todos os sacerdotes. Hoje tem sacerdotes de todo jeito, né? 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E agora vem a Soninha com tudo. Deus te abençoe, a carismática Soninha, agora de volta. Um abraço, Soninha.
3: Um abraço, padre. Amanhã, gente, amanhã às 9 da manhã, é bem simples a capelinha, mas ela é poderosa. Deus, Jesus, ele gosta das coisas simples, viu? Muitas vezes você entra na casa de uma pessoa rica, tudo muito bonito, e você entra numa casa mais pobre, você vê a energia, você vê a energia. Deus está em todo lugar, viu? E a capelinha do Padre Vieira é o lugar certo para você ir. Amanhã, às 9, libertação, né? Conseguir coisas que tá amarrada, né? Bem dizer amarrada, e na saúde também é importante. 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Para cada tipo de coisa. Tá bom? 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Então tá aí, capelinha do Padre Vieira, amanhã, às 9 da manhã.
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3: Bom, vamos que vamos, 12:18.
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3: 12:18, Rony.
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3: Gente, a nossa amiga, ela não falou nome, como todas, como todos, e se fosse você, do dia 23 de junho. Sônia Rony, boa tarde. Boa tarde, querida. Vou compartilhar minha história. Eu tenho um segredo de 13 anos. Quando eu li isso, eu falei, meu Deus do céu. Eu tenho um segredo de 13 anos. Sou casada há 18 anos. Mas nunca revelei que esse filho não é do meu marido. Uma vez, no começo do casamento, nós brigamos e ficamos separados um mês. Nesse período, eu estava com raiva dele e saí com outro. Saí com outro. Duas vezes, olha. E me engravidei, Sônia do céu. Fiquei perdida. Imagina uma mulher perdida. Não sabia o que fazer. Mas optei pelo segredo. Voltamos, mas achei melhor não contar. Só que sempre fico achando que eu deveria ter contado. O pai do meu filho achou melhor. Ele sabe, viu, Sônia? Ele sabe, ele achou melhor não contar. Eu amo meu marido e nunca mais tive nada com ele.
0: com o pai do meu filho. Agora penso em revelar, mas o meu filho e meu marido se dão muito bem, Sônia. Muito bem. Pai e filho perfeitos. Eu me arrependo, Sônia, muito de ter saído com outro numa hora de fúria, uma hora errada. Penso em contar para ele, mas aí fico muito preocupada. Não sei o que vai acontecer, não sei qual vai ser a reação dos dois. Não é só um, não. Dos dois. O pai dele não paga pensão, não vi mais, entendeu? A última vez que encontramos, quando ele soube, há muito tempo atrás, ele soube. Eu contei para ele. Só que ele disse, é melhor deixar assim. Nunca mais me procurou. Não vi ele, não quero ver. Agora eu tô. Conto ou não conto depois de 13 anos? Mas está difícil para mim. Sempre foi difícil. São 13 anos de segredo. E às vezes isso, eu sinto que vou explodir. Sabe? É uma coisa errada, eu sei. A única coisa certa é meu filho, um filho maravilhoso. Mas eu tenho medo de contar e desencadear aí uma revolta nele muito grande, porque ele é um menino doce. O que eu faço? E se fosse você?
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1: 3741-4040 é o fixo que também está liberado para você aconselhar, dar um depoimento, ajudar essa amiga que guarda esse segredo já há muitos anos.
0: São 13 anos, hein, Rony?
1: E o casamento continua, né? E aí? Tem horas que tem que aparecer, que as coisas precisam ser esclarecidas, né? Tem alguém na linha? Alô?
8: Boa tarde.
1: Boa tarde.
8: Ó, se fosse eu, não tinha feito coisa errada, né? Mas depois que fez, agora se ela contar, ela vai perder o filho e o marido. E se ela não contar, e se esse pai, mais pra frente, o pai do menino procurar e destruir tudo?
0: Caramba, eu não tinha pensado nisso. Mas é, ele falou que...
8: Pois agora tá tudo, né, jovem. E depois, mais pra frente, se ele precisa do filho, ele procura esse filho.
0: Vixe! 13 anos depois vai dar revolta, hein?
8: É, e se ela contar, ela vai destruir a família, porque ela já é uma pessoa destruída, porque ela não era pra ter feito isso. Porque o mal não se paga com o mal. Agora, eu brigo com vocês, eu não vou mais ouvir o rádio.
1: Isso aí, tá certo. Beijo pra você. Liga mais, hein? Ó, liberou o telefone,
0: Eu tô sentindo como, daqui a pouquinho a gente vai até na Tuclinha, eu tô sentindo como estou entre a cruz e a espada. Meu pai dourado, tem muita gente aqui também. Alô, boa tarde.
9: Boa tarde.
0: Boa tarde, e aí, querido?
9: Ah, ela tem que estar quieta agora. Então ela vai destruir tudo. O filho vai virar contra ela, porque vai virar uma bagunça. Então, fala pra ela tirar isso da cabeça e se um dia descobrir por si, vira. Mas agora falar vai virar bagunça.
0: É, esquece.
9: Esquece.
0: É.
9: Eu acho melhor.
0: Tá bom, obrigado. Esquece.
1: Mas vai viver na mentira a vida inteira?
0: Ela já viveu 13 anos, Rony. Agora, olha o perigo, vai perder os dois. E o perigo do futuro é o outro. Eu acredito que o outro não vai fazer isso. Só se ele precisar do menino um sangue, alguma coisa, sabe? Numa cirurgia. Aí ferrou, hein?
1: Então.
0: É, vamos ouvir aqui no...
1: E se fosse você?
0: Deixa eu ver se fosse você.
10: Ô, Sônia, ela é safada, hein? Um mês, brigou com o marido, já traiu. Caracoles, a gente vai ficar assim um ano mais. E agora não tem que contar, né? E rezar pra nunca acontecer nada, o menino precisar de transfusão de sangue, alguma coisa.
0: É que eu pensei.
10: O negócio é ficar feio pro lado dela, né? Ah, que danado, sem vergonha. Ela diz que ama, se isso aí for amar, eu não quero ser amada assim, não. Beijos.
0: Beijo, meu amor.
10: Sônia, deixa quieto, tá? Pra deixar quieto agora.
0: Agora
10: não. Vai destruir a vida do marido de novo e do filho? Deixa quieto.
0: Nossa, que situação. Não queria estar na pele, não. Você queria, Rony Viana?
1: Não.
0: Não.
1: Não, também não.
0: Olá, olá, boa tarde. Que situação difícil, hein, Sônia e Rony? Mas eu acho que agora já é tarde. Contar pra quê? Depois de tanto tempo, um abraço, Adalberto. Adalberto, até esqueci de colocar o seu áudio, depois eu vou colocar, viu, meu amor? Que coisa, né, Rony? E muita gente aqui tá querendo falar.
11: Boa tarde, Soninha. Boa tarde, Rony. É, minha amiga fez coisa errada, né? Ramelou aí, né? Como diz a juventude. É. Nunca você poderia ter feito o que fez. Porque brigas acontecem, né? Não é qualquer desentendimentozinho que a gente sai por aí enraivecido, fazendo besteira, saindo com outro, né? Você tem que esperar a poeira sentar pra depois decidir as coisas. Mas eu, se fosse você, eu não falaria agora. Porque você pode perder os dois, tá?
1: Olha aí.
11: E eu acho que seu filho pode não te perdoar. E nem o seu marido.
0: Tá certo.
11: Se a besteira não contou, agora não conte mais.
0: Tá certo. Obrigada, viu? Rony, um minutinho só e eu vou até a Natuclin falar. 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
1: 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Vamos voltar agora. Tem mais opiniões, Soninha?
0: Tem, e tem também Brasil 2. É o vídeo que vai participar agora. É Brasil 2 e o outro.
1: A Escócia.
0: Ela disse Escócia. Vamos aqui ouvir. Acho que é pra nós aqui, pro Isso Fosse Você.
13: Sônia Amaro, na minha opinião, ela contar de jeito nenhum, Sônia Amaro. Ela vai viver o inferno na vida dela. Sabe? Então, eu acho que ela tem ficar quietinha agora e engolir o que ela fez, né?
1: Já fez então, mesmo,
13: ela,
1: né?
13: Tem que ficar com esse remorso o resto da vida dela.
0: Nossa, que vai dureza, cara. Cachorro, né?
13: Não tem como contar agora nessa situação que tá.
0: Acabar
13: ela
0: com a vida.
13: Atrapalhar a vida dela.
1: Que loucura, hein?
0: Tem que pensar antes de fazer qualquer coisa, né, Rony?
1: Quer dizer que briga com o marido e já sai fazendo filho por aí, é isso?
0: É complicado.
1: Oh, aí não, né? Aí é difícil, né, não?
0: É, pelo amor de Deus, viu, Rony? É então, uma situação...
1: Amanhã a gente volta com mais uma edição do nosso... E se fosse você, aqui pelo A Hora é Agora na Tuclin, que também volta amanhã no mesmo horário com a Soninha. Confirmado, Soninha? Você continua por aqui comigo, né?
0: Sim, eu tô aqui, Rony. Vou junto com você.
1: Você e eu. É isso aí. E amanhã às 11 ela volta.
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0: estamos de volta. Eu sou o Rony Viana.
1: Eu sou a Debbie Moore.
0: A Demi Moore também está comigo aqui.
1: Sônia Amaro está aqui, gente.
0: Hoje é terça-feira, dia 23 de junho de 2026. É uma terça-feira, a meia hora que vale o seu dia. Ela já esteve aqui com as receitas do dia, com a mensagem positiva, com as dicas da Nato Clean. E agora, meia horinha, agora antes de começar o futebol, né? O Jornal de Esportes. Vamos lá, Soninha. E aí, o que você me conta?
1: Eu tô aqui, Rony Viana. O aniversário de famosos do dia. É o aniversariante. É misteriosa, hein? Ah, a Nilza também tá fazendo aniversário hoje.
0: Ah, toca parabéns.
1: Toca
0: agora
1: pra Nilza, pelo amor de Deus. Aê. Nilza, parabéns, minha amiga de tanto tempo, viu? Aqui Sônia Amaro não perde nada, hein? Parabéns, Nilza, junto com os famosos aniversariante misteriosa de hoje.
0: Quem será?
1: Se estivesse viva.
0: Ah, já morreu.
1: Falou, teria 119 anos, Rony.
0: É, quem será que é ela?
1: É,
0: se ela estivesse
1: ela
0: viva.
1: Ela nasceu em 23 de junho de 1907. Onde eu tava, Rony? 1907.
0: Você era uma poeirinha do universo. Você tava na lua. Você era a poeira da lua.
1: Ela foi atriz, humorista. Eu acho que eu sei quem é.
0: Você sabe?
1: Famosa por falar, lógico, palavrões, sem medo. Ela não tinha medo nenhum. Ela faleceu em julho de 2008.
0: Teria 119 anos hoje. Vê se você adivinha quem é ela. 971-483-497. Vamos ver quantas pessoas vão acertar o nome
1: gente,
0: dela.
1: Gente, é muito fácil.
0: Escuta aqui, ó.
2: Por quê? A Margarida Passoff já contei essa porra mais de 500 vezes. A Margarida. Me ofereceu. Eu falo o nome porque eu não tenho medo, eu não minto. Eu não tô com 80 anos à toa aqui em pé inteira, sem machucar, porque eu sou uma mulher decente, sou uma mulher honesta, sou uma mulher íntegra, sou uma mulher correta. Então eu não sou de brincadeira. Não vem eu falar palavrão, pra vocês rirem. Porra, mas eu sou uma mulher direita, entendeu? Aí, já falei essa merda uma opção de vez, daqui a pouco eu fico torta. Aí mãe do meu copo me ofereceu dinheiro, tem um dinheiro pra fazer umas casas pra Madalena. Ai, que bom. A Maria depois foi no meu teatro, no meu camarim falar isso. Eu falei, cheguei lá, falei pro prefeito outro. Olha, tem um dinheiro, cara. Lá, a Maria do Procopio tem. Vai, pode deixar que eu já tô vendo isso. Eu até falei pra minha empregadinha, assina teu nome lá que eu ajudo. Eu já querendo roubar também esse negócio.
0: Aí está ela.
1: Ô, Rony, falando, não fala não.
0: Falando numa entrevista pro Jô Soares. Ela falava muito palavrão e todo mundo achava graça, né? E aqui ela comenta sobre a cidade dela, que tinha umas casas populares lá pra ser feito. O prefeito andou roubando lá, ela contando pro Jô. Quem será que é, Soninha?
1: A dona Luzia escreveu, né?
0: Uhum.
1: Aracide Almeida.
0: Aracide Almeida?
1: É. Aqui, ó.
3: Oi, Sônia, a Dercy Gonçalves.
0: Será? Tem mais alguém?
1: Vamos colocar tudo aqui primeiro.
0: Dercy Gonçalves.
4: Oi, Sônia Mara, Dercy Gonçalves.
0: 119 anos.
1: Quem mais aqui que quer participar? Gente, todo
0: parece
1: mundo.
0: Parece a Aracy de Almeida.
5: Gente, é a Dercy Gonçalves.
0: Aê!
5: Eu não gosto de palavrões, mas eu gostava da Dercy
1: dela,
5: Gonçalves,
1: né?
5: Dalva
0: Januário. Acertou, dona Dalva.
1: Olha só, aqui também ele respondeu, Dercy Gonçalves, cadê? Não tem o nome dele aqui, então vamos aqui rapidinho, Dercy Gonçalves, só gravar, só, gente, Dercy Gonçalves, bom, Rony, foi...
0: Todo mundo acertou,
1: unânime,
0: né?
1: Foi todo mundo aqui, ó.
0: Que aqui.
1: Ó.
3: Oi, Sônia. Oi, Rony.
0: Oi.
3: A Dercy Gonçalves.
1: Aí. Todo mundo.
3: Eu me pesquei que ela fazia caro hoje também.
2: Essa porra, mais de 500 vezes.
1: A Agora a...
0: Aí, a voz dela, né?
1: A dona Luzia falou, mas fazia sentido também, quase, né? Lógico que não é a mesma, mas ela falou o que, a dona Luzia, Rony? Você lembra?
0: Aracy de Almeida também tinha o mesmo timbre de voz.
1: É, tinha o mesmo timbre.
0: Que era a jurada do Silvio Santos.
1: Isso,
0: né?
1: Isso também, por isso confunde, né?
0: 500 paus, ela fala.
2: Não, não. Pra vocês rirem. Porra, mas eu sou uma mulher direita, aí, já falei essa merda, uma
0: pessoa. Estaria viva. Morreu.
1: Morreu morrendo
0: aos 2008, viveu bastante, né?
1: Ela viveu bastante.
0: Viveu bem.
1: Viveu bem, né? Ela não tinha papas na língua.
0: É isso aí, não tinha papas na língua. Soninha.
1: Oi.
0: Vamos lá, tem outro aniversariante famoso aí?
1: Isso mesmo, enquanto... Bom, já responderam, né?
0: Já respondeu, né?
1: Outro aniversariante famoso é o cantor que faz hoje 86 anos. Quem é, Rony Viana?
0: 86 anos, é, ó. Pelas músicas você vai saber quem é. Vamos ouvir uma pequena homenagem ao aniversariante do dia, que hoje completa 86 anos. Eu acho que já tive o prazer, nós já tivemos o prazer de apresentá-lo, né? Em um show lá na Praça Arautos da Paz e chamou a gente.
1: Ele é ótimo, gente. Né? Toca a música dele aí.
0: Ó,
1: que...
0: escuta algumas músicas, ó. Aí ele é.
1: Ele caiu do palco também, né?
0: Parabéns, Serjão!
1: Aquele dia do show, ele tava chegando perto da ponta do palco, eu falei, meu Deus, Nossa Senhora, não deixa.
0: Então tá aí, parabéns. Ele que tem um programa aqui, o caminhoneiro, né? Os caminhoneiros aqui de manhã acordam com o Serjão. Por muitos anos, né? Por muitos anos, né? Apresentando.

0: Sérgio Reis.
1: Bebinho, olha pra ela e beija Brigitte Bardot.
2: Ah, Brigitte Bardot também já foi, né? Brigitte Bardot também já foi, né?
0: Já foi, já foi.
2: Então tá aí, parabéns, Sérgio.
0: Muita gente tá indo, né,
2: mano? Tentei falar com ele hoje, mas tava muito em cima da hora, não deu tempo dele responder. Mas aqui, ó, feita a nossa homenagem ao Sérgio Reis, o grande aniversariante ilustre desta terça-feira, 23 de junho. Ele que faz 86 anos. Soninha.
0: Oi, Rony.
2: Que é agora?
0: Falatório. Interativo.
2: Fala, 971-483-497. Presta atenção. Tem vinheta pro falatório? Nem sei se lembra, se tem.
0: Tem,
2: se
0: tem acho tem.
2: Abertura, falatório. Ó, então manda aqui, ó. Você vai ouvir uma palavra esdrúxula. Sabe aquela palavra que você não sabe? Mas que é isso? Que é isso?
0: É então, difícil até de falar.
2: Então vamos ver se você consegue. Tá valendo, ó.
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2: Falatório. Qual é a palavra, Soninha?
0: É pra mim mesmo, ó, a palavra?
2: Tenta falar. Vê
0: é
2: se você fala
0: assim. Sorumbático.
2: Sorumbático.
0: Sorumbático. O que é sorumbático? Nunca ouvi essa palavra.
2: 971-483-497. Quem
0: abre
2: correr.
0: O fixo.
2: Quem correr é pra descobrir, manda aqui e responde, tá bom?
0: Sorumbático.
2: Eu vou falar o significado.
0: Não, não fala não, Rony.
2: Não, mas aí a pessoa tem que fazer uma frase.
0: Ah, sim, sim.
2: Então, sorumbático significa o que, Sônia Amaro?
0: Triste. Calado, melancólico.
2: Então, faz uma frase agora usando a palavra, trocando triste por sorumbático. O doutor Thanos hoje estava um pouco sorumbático. Pouco triste, talvez, né?
0: Ô, doutor Thanos, cadê o senhor?
2: Ele nunca está sorumbático.
0: Com todo.
2: Está sempre alegre.
0: Cadê ele? Eu tô com saudade dele, doutor Thanos.
2: Então, você, vamos lá. Vamos ver qual a primeira frase que vai chegar aqui no 971-483-497.
0: Quando eu peço um pix para o Rony, ele fica sorumbático.
2: É mesmo?
0: É, ele, quando eu peço um pix, ele fica um sorumbático. Ele fica assim, meio calado. Deixa eu ver aqui se chegou alguma coisa. Gente, cadê a palavra? Eu quero.
2: É uma frase com a palavra sorumbático.
0: Ô, Adalberto, fala aí uma palavra.
2: Nós queremos que você interaja conosco aqui no falatório de hoje. Sorumbático.
0: Quando chega o dia 30, último dia do mês, eu fico melancólico.
2: Sorumbática.
0: Ah, é, eu fico sorumbático.
2: Ah, chegou e escreveu.
0: Eu fico sorumbático.
2: Quem que escreveu?
0: A Doraci.
2: Doraci. Quando chega meu pagamento, eu fico sorumbático.
0: Ah, não, quando chega o pagamento, não fica, Rony.
2: Ah, mas vem que ela é pequenininha.
0: Ah,
2: assim,
0: pequenininha, mas não fica. Você fica quando
2: triste.
0: Chega o dia de pagamento.
2: Quando chegam os.
0: Fica sorumbático.
2: Quer me ver sorumbático? Mostre-me os boletos. É isso aí.
0: Ô, gente, vocês estão tão assim que ninguém fala nada?
2: Enquanto
0: ó,
2: isso.
0: Ele está escrevendo, meu amigo, tá? Aqui a Marisa resolveu.
4: Ah. Quando chega meu pagamento, eu fico sorumbaca. Porque não sei se vai dar pra pagar minha conta.
0: Não.
2: Falou errado, né, sorumbaca?
0: É, não é sorumbaca que ela falou? Deixa eu ver aqui, não, essa é boa. Peraí.
4: Quando chega meu pagamento, eu fico sorumbaca.
0: Ah, sorumbaca. Ai, desculpa, gente, eu gostei disso. Eu gostei.
2: Sorumbaca,
0: ô, Marisa,
2: Sorumbática.
0: É sorumbática.
2: É um falatório. Vamos ver mais uma palavra? Mais uma frase, por favor, mais uma frase.
0: Ela tá rindo.
2: Vamos aguardar.
0: Mais uma frase, gente. Vai, aqui, ó, grava.
2: Nosso falatório. Vocês têm que ser rápido, gente. O povo aí tem que ser rápido.
0: Vamos. Ó, o que que significa? Triste, melancólico, é calado. Onde você fica calado, triste, melancólico?
2: Vamos ver se chegou alguém. Deixa eu ver se eu faço mais uma.
0: Tá escrevendo.
2: Aqui.
0: Pode ser simples.
2: Quando recebo uma multa de trânsito, fico melancólico, sorumbático.
0: Nossa.
5: Sônia do céu, Sônia e Rony.
2: Oi, querido.
5: Quando chega assim o final da minha folga, eu fico tão sorumbático.
0: É isso.
5: Só de lembrar que no dia seguinte eu tenho que levantar às 4:30 da manhã.
2: Ai, meu Deus.
0: Isso, perfeito.
2: Aí sim,
0: aí sim. Quando chega o domingo, eu acho o domingo um pouquinho melancólico, 6 da tarde, sabe? Então eu fico meio assim, melancólica.
2: Tem outra frase.
0: Eu falei, não falei a palavra, outra. Vou falar.
2: Você fica o quê?
0: Sorumbática. Sorumbática.
2: O Daí falou aqui, eu acordo sorumbático.
0: Nossa,
2: todo
0: que
2: dia
0: que é
2: já
0: isso?
2: Acordo sorumbático. Então foi o nosso falatório de hoje.
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2: Soninha, ainda nas palavras, qual é a letra? Nós fizemos a letra O ontem, não é isso?
0: Isso, e hoje vai ser a P, Rony
2: Viana.
0: P.
2: Então, mais uma vez, peço a interatividade dos nossos ouvintes. O Almanac está cada dia mais interativo. Precisamos da sua participação.
0: É, ela quem? Quer falar, eu acho, Rony, vamos porque lá. Ela errou.
4: Sorumbático.
2: Ai, não, pera, ainda não.
0: Ó, eu vou escrever pra
2: vai
0: você.
2: Vai de novo.
0: Sorumbático.
2: Vai de novo, Mari.
4: Quando chega meu pagamento.
0: Não. Ela pagou. Eu vou escrever pra ela aqui. Eu vou escrever, tá, querida?
2: Continua valendo. 971. Ó, oi.
0: Eu vou escrever, pode falar, Rony.
2: 971-483-497. Palavra de hoje para títulos musicais. Títulos de música. Letra P.

música, Sônia, que tem a letra P, mas eu acho que na música ela não fala nenhum momento. Aquela do amor, amor de madrugada, ela lembra?

0: Esse foi o maior sucesso do Kid Abelha na nossa época de namoro, né? Quando eles lançaram esse disco, né?
1: Isso.
0: Era o Kid Abelha e os Abóboras Selvagens. E a Paula Toller se deu bem, né? A banda acho que nem existe mais.
1: É, eu vi ela, tá linda, loira. Linda, mas canta só solo.
0: Faz página de amigos.
2: E disse que.
0: Se você souber de alguma música que tenha qualquer palavra com a letra P, manda aqui no 971-483-497. Tá ligado?
1: Ela gravou agora, ela tá desafiando, ela vai conseguir,

0: hora que ele fala.
1: É, a palavra, ela tá insistindo. Sorumbático, Rony. Vou colocar ela, hein?
2: Dona Mara, só vocês fazer dar risada comigo. Sorumbático.
0: Aê! Aplausos para a Maria.
2: Sorumbática, né?
1: Isso, agora ela tá firme, aprendeu, né, menina? Eu também aprendi. Obrigada, minha linda.
0: Boa! Olha, aqui, ó. Andréia lembrou. Porta-retrato, a música da Julinha. Aí, Julinha!
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1: Tem pare o casamento, mandaram aqui, Vanderleia.
0: Mande áudio, gente, mande áudio que a gente gosta.
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1: é a família Roberto de Paula.

0: Vamos soltar mais
1: boa
0: uma.
1: Boa tarde, Sônia. Boa tarde, Rony.
2: Oi.
1: Música de Giliardi, Pouco a Pouco.
2: Ah, é verdade.
0: Pouco a pouco.
2: Muito bom, muito bom.
3: Eu volto pra você.
2: Pouco a Pouco, do Giliardi. Boa, bem lembrado.
0: E pare o casamento olha, também, hein?
2: Olha só, o senhor Dacílio, o Dacílio mandou também aqui, ó, Paraíso, Mocoque Paraíso. Olha que linda essa, aquela parede.

0: achando a Vanderléia, Sônia?
1: Jura? E pouco a pouco com o Giliad. Um pedacinho só, dá pra...
0: Vocês estão participando, tem que ajudar a gente, gente.
1: É, mas eles estão ajudando, é que no tempo não ajuda.
0: Achei o páreo, cara. Bem lembrado dessa também, hein? Agora, Soninha, nos segredos de cozinha, me conta aí, tocando a Vanderléia. É a nossa ouvinte, deixa eu ver o nome dela aqui, é Maria
1: Olha
0: Madalena.
1: Olha como os ouvintes, Rony, dá licença, olha como os nossos ouvintes estão bem, ó. Meus passos com o Barrerito.
0: Nossa, muito
1: Eleni
0: coisa.
1: Lopes, querida, olha onde ele soube, tem muita gente participando, Rony.

0: Você quer deixar um segredinho pra amanhã?
1: Quero, Rony, porque amanhã, tem muita gente aqui, ó. Segredinho pra amanhã, né, gente?
0: Quem mais que tem aí que diz vale o casamento?
1: Você tem aí, olha, o Barreirito, Meus Passos? Só um pedacinho?
0: Prova de Fogo também, da Vanderleia.
1: Tem.
0: Lembra dessa? Olha aí, ó.

0: aqui.
1: Linda.
0: A Maria Marins.
2: Boa tarde, Soninha e Rony.
1: Oi, querida.
2: A música é Proposta, com Roberto Carlos.
1: Boa também.
0: Gente, que beleza, que beleza.

0: Que pena que acabou, né,
1: Sarinha? Ai, Rony, só música boa que chegou, ó. Aqui, ó. Tem umas 15.
0: Acho que foi a letra que mais rendeu.
1: Não dá. Vamos embora então, Rony.
0: Vamos nessa.
1: Agora, meio-dia 57. Obrigada, gente. Não deu tempo de colocar tudo, mas só musicaço.
0: A gente volta amanhã com a sequência desse programa.
1: Ah, vamos?
0: Vamos voltar amanhã. Combinado?
1: Com P. Tá bom? Então, guarda aí a sua mensagem e manda amanhã.
0: Essa música é para você, Sarinha.
1: Ah, é, Roger? O que você me propõe?
0: Te propõe tudo que o Roberto tá falando aí. Tchau, vem chegando o Beto Quinalha.

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0: Agora, 1 da tarde, mais 1 minuto, estamos começando o nosso Jornal de Esportes desta terça-feira. É isso aí, terça-feira, hoje dia 26, véspera de jogo do Brasil, é no Mundial de Clubes, vamos falar aqui tudo. Depois, você que estava na companhia sempre agradável, do casal mais apaixonado, Rony Viana, e a Soninha Amaro com o Almanac. Agora nós já entramos aqui em campo com a seleção do rádio, com toda a seleção do rádio, para o nosso Jornal de Esportes com os principais destaques. Vamos, lógico, repercutir bastante aqui, Copa do Mundo, afinal de contas, os artilheiros ontem entraram em campo e fizeram bonito, né? Começando com o Messi, 2 gols, é o maior artilheiro da história dos mundiais, 18 gols tem o Messi, e aí o Mbappé não quer ficar atrás por nada, já fez 2 gols também contra o Iraque pela seleção francesa e está a 2 do Messi. Olha aí que briga sensacional. E aí o Haaland, que nunca disputou a Copa do Mundo, mas disputou 2 jogos, já fez 4 gols, fez mais 2 ontem com o Senegal, em cima de Senegal, a Noruega vencendo 3-2. A Jordânia perdeu para a Argélia 2-1. Esses foram os resultados dos jogos de ontem. Hoje a bola rola, daqui a pouquinho tem mais artilheiro entrando em campo hoje, hein? É isso aí, daqui a pouquinho, 2 da tarde. O nosso Jota Santos, o nosso Zé do Citibai já está no aquecimento para Portugal e o Uzbequistão. E aí, Cristiano Ronaldo, hein? Será que vai para a rede? Portugal que estreou muito mal na Copa do Mundo, hoje buscando sua primeira vitória. A Inglaterra de Harry Kane, esse vai para a rede, não tem jeito, hein? A Inglaterra é contra a Gana, o Panamá contra a Croácia de Modric. Modric, um dos mais velhinhos da Copa do Mundo, Modric com mais de 40 anos. E também encerrando o dia, já lá para quase na madrugada, começa hoje e só termina amanhã, a Colômbia recebendo Congo. Colômbia e Congo, James Rodrigues. O cara estará em campo, James Rodrigues, pela seleção colombiana. E lógico que vamos falar aqui das nossas equipes e já está comigo o Fernando César. Fernando César, começou mal a semana para os nossos times, não é não?
1: Fala, Beto, grande abraço, boa tarde. Depois de você falar de Haaland, Messi, todas essas feras aí, temos que falar de Campinas, que está cada vez pior, né? Ontem, 100% de pontos desperdiçados, né? 2 derrotas.
0: Impressionante.
1: Começando pelo Guarani, que quebrou aquela sequência de bons resultados, né? Vinha de 3 vitórias consecutivas, perdeu, jogou muito mal, 2 bolas paradas e tomou 2 gols. O Confiança, que em 10 jogos tinha feito 4 gols, em meio tempo ontem fez 2 e matou o jogo. Gente, 2-0. Só que o Guarani tem aquela gordurinha, continua na liderança e agora pega o Confiança. E a Ponte Preta está se conformando cada vez mais próxima do rebaixamento, né? Acostumou a perder. Mais uma derrota no Majestoso, 2-0 para o Novo Horizontino. E hoje tem o América, que deverá empurrar a macaca para a última colocação da Série B. Mais um jogador expulso e daqui a pouco vamos ouvir aqui então alguns jogadores da Ponte e o técnico Zanardi tentando explicar o inexplicável. A macaca caminhando a passos largos para mais um rebaixamento na temporada.
0: É isso aí, ontem a macaca, mais uma derrota, mais uma expulsão, pouco mais de 1.400 pessoas só no estádio, a situação vai apertando, o tempo vai passando, a macaca vai se afundando nessa zona de rebaixamento. A Ponte já está a 8 pontos. 8 pontos para escapar, ou seja, ela tem que fazer 9. Então são 3 rodadas perfeitas para a Ponte sair da zona de rebaixamento. Olha só que situação, que a Ponte tá se metendo. Daqui a pouquinho o Fernando vai reproduzir aí, a palavra dos jogadores, o Elvis sendo muito curto, muito direto, estamos colhendo o que a gente plantou, simples assim. E o treinador, o Zanardi também falando, acho que poupou um pouquinho também, porque para não jogar tudo para o ventilador, enfim, mas muita coisa vai precisar mudar. E o Guarani também, ontem, noite desastrosa. Aliás, uma noite, rapidinho aqui, Fernando, uma noite de coincidências. 2-0, os dois perderam, expulsão para os dois, e mais do que isso, o Robson fez 2 gols aqui e o Aquino fez 2 gols lá. Olha aí.
1: Combinaram bem, né?
0: Combinaram bem ontem.
1: A combinação dos dois times, né?
0: Eu vou te contar, hein? Não há nada que tá ruim que não seja, que não fique pior, né? Cada um querendo ser pior do que o outro. Mas é o seguinte, vamos falar de coisa boa. 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Renato Graça já passou aqui mensagem, daqui a pouquinho eu vou acompanhar e ler o que a galera tá dizendo aqui. É importante mandar, gente, mandar áudio agora é um pouco mais complicado no nosso jornal. Às vezes a gente não tem tanto tempo para poder repetir aqui o que vocês estão dizendo. 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Liderando o nosso palpite são três, né, que acertaram. O Edmo Aleixo acertou o primeiro, junto com o Fernando César, e o Edinaldo Vinci, o único que acertou, graças a esse que vos fala, que mudou o palpite na última hora. Não faça isso, gente, não mude o palpite na última hora, viu, Fernando? Não mude, que dá errado. Comigo já deu errado, já é a terceira vez já, né? No meu bolão lá já aconteceu isso também, né? A terceira vez, então agora eu não mudo mais. Mesmo que não mudo. Já tá comigo aqui, que o meu palpite é palpite e pronto, e acabou. 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
0: 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Então vamos fazer o seguinte, agora 1:00 PM, mais 10 minutos. Comando técnico é de Edmo de Castro Aleixo, sempre com ele aqui, amigo do Ventania, já está por aqui o amigo do Ventania, no Jornal de Esportes. O Jura que chega às 3 da tarde para alegrar a nossa tarde. A gente vai para um rápido intervalo, daqui a pouco a gente volta e vamos falar tudo de Mundial de Clubes e principalmente, infelizmente, das duas derrotas, tanto de Ponte quanto de Guarani.

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4: É, galera, é isso aí. 1:13, estamos com o Jornal de Esporte desta terça-feira, hoje dia 23 do mês de junho. Vamos aqui seguindo e você vai palpitando conosco, 971-483-497. É o nosso WhatsApp, só pelo WhatsApp, viu, galera? Para você concorrer aqui à furadeira, dando o palpite para o jogo de amanhã entre Brasil e Escócia. Brasil e Escócia. Já tem gente, o Aparecido dia lá do Jair de Maracanã, 2-0 Brasil, o Éder. 4-1 Brasil, palpitaço, hein? 4-1, bom palpite, né? Você vai também palpitando para que você. E aí, gente, mande mensagem por texto, tá? Porque aqui por áudio não dá pra gente. Não dá pra gente reproduzir, não dá pra anotar aqui o palpite de todos vocês. Tá chegando mais um aqui. O Sidney do Baronesa, meu palpite é 3-0. 3-0, o Sidney tá conosco aqui, deixa eu anotar. Sidney do Baronesa, 3-0, palpite 3-0, o telefone final 7640, é isso aí, a galera sempre participando aqui conosco. 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Mais gente, nossa, aqui vai chovendo de gente, viu, Fernando? Agora eu vejo o sufoco. Viu, Fernando César?
5: Anota aí, rapidinho.
4: Vejo o sufoco aqui, agora eu vejo o sufoco do Marcos Luiz e também do Anderson. Rapaz do céu. O Marcílio.
5: Marcinho, é o seguinte, ou anota ou apresenta o programa, né?
4: Não é fácil não, cara.
5: Tá certo.
4: Rapaz do céu, que coisa boa isso aqui. O palpite dele, 2-0 para o Brasil.
5: Qual é o seu palpite, Beto Quinalho? Já tem aí? O meu só vai estar em suspense.
4: O meu palpite é 2-1.
5: 2-1
4: Brasil. Que é o mesmo do palpite daqui, Maria da Penha. A Maria da Penha também 2-1.
5: Marinho. Eu acho que não vai ser um jogo fácil, não. A Escócia tem uma retranca boa, né, Beto? Vai estar indo contra-ataque. Brasil aí ainda não sabe quem vai pro lugar do Rafinha. Alisson não treinou ontem, mas disse que foi só para controle de carga.
4: Controle
5: então
4: de carga.
5: Então ele deve ir pro. É, goleiro também faz controle de carga. É uma beleza, né?
4: Que é isso, hein? O Edmilson José Bernardino. Subindo, ah, o sobrinho do Donato lá do Bela Vista. Ô, Edmilson, grande abraço para você, meu irmão. 5-0 Brasil. Que isso, hein? Tomara que aconteça. A gente não vai sofrer tanto, né? É. O Fernando, eu vou anotando aqui, o que você pensa? Ele tá em dúvida, né? Ele que eu digo, o
5: antigo mister.
4: É, nosso mister tá em dúvida, quer dizer, não sei se ele já definiu também, né? Para o substituto inicialmente do Rafinha.
5: É que ele não fala nem para os próprios jogadores, né, Beto? Os jogadores não sabem quem vai para o jogo. Pelo menos foi isso que ele disse, que ele fala no momento ali da preleção. Ó, hoje você vai para o jogo. Eu acho que ele vai colocar o Luiz Henrique, que é um jogador rápido, jogador que está pedindo passagem ali. Todo mundo quer o Hendrick, né? O Hendrick. Mas eu acho que o Hendrick é aquele jogador para segundo tempo. Quando ele entra depois ali, pega outra zaga meio cansada, ele é um jogador que vai melhor do que quando começa jogando. Se eu fosse ele, eu colocaria o Luiz Henrique, mas eu não sei se ele vai fazer isso. Porque tem o Ryan, né? Mas o Ryan não foi bem, né? No jogo contra o Haiti, que é uma seleção mais fraca. O Ryan acho que deu aquela tremida. Ele próprio falou, né, que sentiu o peso da responsabilidade, menino de 19 anos, porque uma coisa é jogar lá na colina, né, Beto? Lá com o Vasco, que ele já conhecia todo mundo, e agora outra coisa é uma Copa do Mundo com a camisa do Brasil. Então ele sentiu um pouquinho, coisa que o Hendrick normalmente não sente, né? Já entra mais adaptado, já entra fazendo gols, fez gol lá, só que estava impedido por pouca coisa contra o Haiti. Mas o Hendrick é uma possibilidade, mas eu colocaria o Luiz Henrique no lugar do Rafinha.
4: É isso aí. Mas só que é o seguinte, hein? O Martinelli falou ontem, Fernando César, você sempre, quando você vem aqui falando da Ponte, falando do Guarani, fulano de tal deu entrevista, então
5: foi pra
4: ele
5: entrevista.
4: Vai pro jogo.
5: É assim? Uma regra, né, Beto? Hã? Normalmente pode acontecer isso, sim. Mas o Martinelli, é que o Ancelotti também tá perdidão, né, Beto? Ele não tem um time, tirando aqueles que ele confia, né? Casemiro, Marquinhos, Vini Júnior, a base, né? A base do time ali que ele tem, o Alisson no gol, os demais ali ele tá sempre em dúvida, né? Tá mudando demais, não tem um critério. Quando tem um jogo, ele no segundo tempo coloca um jogador, no jogo seguinte ele já põe outro jogador ali pro ataque também. Então eu acho que ele tá querendo fazer aquela famosa tentativa de erro e acerto para ver qual é o time que encaixa melhor para seguir, porque na segunda fase aí, né? Agora inventaram, né, Beto? A fase 16avos, né? Tem essa agora, né? É cada uma, né?
4: Mas
5: e o Brasil vai pegar Holanda, Japão ou Suécia. Pode ser a Suécia. Se a Suécia ganhar o seu jogo amanhã, ela se classifica e vai para outra fase. E o Brasil vai pegar um desses três aí. A Suécia acho que é a mais freguesona do Brasil, né? Agora, Holanda
4: Brasil,
5: é o time mais tradicional. E o Japão, quem diria, hein? Até o Japão tá colocando medo no Brasil, Beto. Que faz, hein?
4: É, porque pode ser, assim, tem a possibilidade, talvez maior, de ser o Japão, né? Ou a Holanda, né?
5: É, mas se a equipe da Suécia pega a Holanda, né? Suécia ganhar de Holanda, ela vai pra vaga e pode deixar a Holanda fora, né?
4: Tem esse detalhe também, né?
5: Exatamente, então pode ser um desses três aí, porque a Holanda, a Suécia pode passar para segundo lugar, o Brasil ficando em primeiro, pega a Suécia, mas para o Brasil ficar em primeiro, vai ter que fazer saldo aí contra a Escócia e torcer para Marrocos não tirar a diferença do saldo que hoje é favorável ao Brasil, né?
4: Veremos. O Neymar treinou hoje normal, né, Fernando?
5: Neymar treinou, né? Mas eu acho que ele vai pro banco, Beto. Não tem. Porque se colocar ele no início, já é uma substituição certa, né?
4: Sim.
5: Ele não vai aguentar 90 minutos. Eu deixaria ele pro segundo tempo ali, quando tiver uns 15, 20 minutos do segundo tempo, põe o menino Ney lá para poder ganhar ritmo, dependendo de como que vai estar o jogo. eu faria essa situação. Vamos ver o que o Mister. Será que o Mister já vai colocar o menino no lugar do Rafinha? Eu não acredito.
4: Ah, também não acredito, não. Eu acho que ele vai. Ele vai pro jogo, mas ele vai pro banco, né?
5: Sim. Vai entrar no segundo tempo ali com 20 minutos, né? Vai dar uns 30 minutos para ele ganhar um pouco de ritmo, se adaptar ali aos companheiros, porque faz tempo que ele não joga. Nem no Santos ele joga, né? Faz mais de um mês, imagina na seleção. Ele não tem o entrosamento aí com essa rapaziada aí de seleção, porque ele não tá jogando. Treinamento, mas treinamento é uma coisa, jogo é outra. Vamos aguardar então, amanhã o menino Ney vai pro jogo, pelo menos no segundo tempo.
4: É, mas assim, eu não consigo entender que o Ancelotti já não tenha na cabeça, né, o time que vai pro jogo, né, cara? Não é possível. É, uma situação tão, tão importante quanto é um jogo decisivo, né, pro Brasil, não é possível que ele já...
5: É porque se o Brasil perder, ele pode ficar fora, né, Beto?
4: É difícil, né?
5: Ou vai no terceiro lugar, terceiro, agora né? Tem essa história de terceiro lugar se classificar, né? Ele já tem 4 pontos e tem um salto até bom. Se ele perder de 1-0 e Marrocos ganha, que vai ganhar do Haiti, Marrocos fica em primeiro, a Escócia tem 3 pontos, vai para 6, vai passar o Brasil, e o Brasil fica em 4. E fica com 4 pontos em terceiro. Mas é complicado, acho que o Brasil vai ganhar.
4: Com quatro pontos, eu acho que dificilmente não classifica também.
5: E hoje ele tem 3 de saldo. Se ele perder por 1-0, vai cair para 2 esse saldo. Mas acho que dá para pegar uma terceira vaga, mas a Escócia também é freguês do Brasil, né, Beto? Não tem como. Vai ter que dar Brasil.
4: É o que a gente imagina que vai acontecer. Deixa eu só pegar o galera que está participando aqui. O Grigoleto sempre está conosco aqui. Grande abraço. 4-0 Brasil. O Rick Panda Salles, 5-0 Brasil. O Robinho, 2-0 Brasil. O Guilherme Galete, 2-1. O Mário Augusto, 3-1. O Clóvis Lousada, 4-0. A Aparecida, 2-1. O Carlos Cavalcante. Carlos Cavalcante está secando a pimenteira aqui. 2-0 para a Escócia. O Wilson da Rocha, acho que eu já falei, né? 4-2. O Edmilson, 5-0. São os nossos amigos que participam conosco. Tem bastante gente aqui participando. Muito legal. Obrigado pela participação de todos vocês. A gente fica muito feliz. 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
2: Vamos falar da macaca, é a macaca que buscava reabilitação, não deu ontem, mesmo com todas as mudanças que o Zanardi fez, é a macaca, mais uma derrota, e nós estávamos lá, né, Fernando César, acompanhando em loco essa partida, e agora você chega, Fernando, para nos informar, né, tudo o que aconteceu lá no Majestoso ontem.
3: É, Beto, mais uma decepção, né? Apesar que já era meio que esperado, né? Hoje o torcedor ponte-pretano não acredita numa vitória da Ponte Preta. Não acontece há 8 rodadas. 8 jogos, tá parecendo o repeteco da campanha do Campeonato Paulista. Foram 8 jogos com 7 derrotas e 1 empate. E é o que está acontecendo com a Ponte nessas últimas 8 rodadas. Apenas aquele empate com o Botafogo de Ribeirão Preto em 0-0 e 8 derrotas. Sendo a maioria dos jogos aí no estádio Moisés Lucarelli, a Ponte Preta não consegue nem jogando como mandante, né, ao lado do seu torcedor, que aos poucos também vai abandonando, né, o time, porque ontem apenas 1.400 torcedores no Majestoso, para ser mais exato, 1.483, um público pequeno, baixíssimo. A Ponte Preta praticamente fazia muito tempo que não jogava com menos de 2.000 torcedores do estado. A gente sempre tinha aquela até aquele chavão, né, Beto? Ah, que é sempre aqueles 4.000, 4.500 que tem em todo jogo. Aí tá baixando para 3.000, 3.500, 3.200, aí vem para 1.000, 2.500. No jogo contra o Cuiabá, que o ingresso foi a R$100, 2.300, e ontem 1.483, o torcedor já está abandonando, não aguenta mais tanta derrota, tanta campanha ruim, né? Já foi rebaixado no Campeonato Paulista e está caminhando rapidamente aí para um rebaixamento para a Série C do Campeonato Brasileiro. A Ponte que hoje, dependendo aí de uma vitória aí, se o América vencer o seu jogo contra o Criciúma em Belo Horizonte, a Ponte vai ficar sozinha na lanterna da competição com 8 pontos e já está a 8 pontos do primeiro time que sai da zona do rebaixamento. Então, uma situação complicadíssima, muitas expulsões. Eu até peguei aqui, ó, 5 expulsões nos últimos 4 jogos seguidos. Contra a equipe do Botafogo de Ribeirão Preto, o Tavares foi expulso no primeiro tempo, deu aquela cotovelada, a Ponte ainda conseguiu segurar o 0-0, mas o Luiz Felipe foi expulso no banco, né? Reclamou lá, era a Edna Batista, a árbitra do jogo, expulsou o Luiz Felipe no banco. Então, nesse jogo do Botafogo, 2 expulsões. Aí veio o jogo contra o Cuiabá, o Baianinho deu aquela cotovelada no campo de ataque, no adversário, foi expulso pelo Marcelo de Lima Henrique. Aí contra o Juventude foi o Palácios, que foi expulso, e ontem, com 16 minutos do primeiro tempo, a Ponte até tentava, né, equilibrar o jogo, estava segurando ali o Novo Horizontino, estava tentando chegar na bola parada, dava até uma pequena esperança que se a Ponte fizesse 1-0, saísse vencendo o jogo, poderia ter um resultado melhor. Mas aí, com 16 minutos, Márcio Silva expulso, né, justamente, né, entrou muito forte no jogador do Novo Horizontino, o árbitro próximo ali, nem precisou chamar o VAR, já meteu o vermelho.
2: Carrinho de frente, né?
3: Na hora, de frente, né, Beto?
2: Poxa, depois a gente viu o lance, né? Com mais calma no replay. Que é aquilo, né, gente? Não tem necessidade, né? É um lance que, pô, se pega de verdade mesmo na canela lá do cidadão ou no tornozelo, sei não o que poderia acontecer. E aí deixa o time na mão, é duro, né? Um time, um jogo tão complicado, eu até lembro, o Anderson tinha me chamado e falou assim, não, a Ponte tá equilibrando o jogo, pô, mas aí é duro, né? Mesmo com um homem a menos, mas se tivesse com o mesmo número de jogadores, Não sei, de repente poderia segurar um pouco o ímpeto, né, do Novo Horizontino.
3: Até porque a Ponte deu o gol pro Novo Horizontino, né?
2: Nossa,
3: a lambança, o Diogo Silva depois, né, ainda fez algumas defesas, lá evitou uma goleada maior, né, um placar mais alto pro Novo Horizontino, mas não dá para entender o que ele tentou fazer naquela jogada, né? Ele tá viralizando nas redes sociais aí, né? Tá rodando o Brasil inteiro com aquela jogada com o fundo da música dos Trapalhões, né?
2: Sim.
3: Não sei o que ele quis fazer. Ele poderia ou ter chutado pra lateral, poderia ter pegado com a mão, porque goleiro não foi bola recuada. Não foi. É a tal história da fase, né, Beto? O mental do jogador, ele não tá concentrado devido a toda a situação extra-campo. O jogador vai pro campo e não se concentra no jogo, fica aí meio aéreo, né? Não tá prestando atenção, tenta fazer uma coisa diferente, e aí, quando o Novo Horizontino faz 1-0, aí ficou muito complicado. E o Novo Horizontino que ainda teve 2 gols anulados por impedimento, bem marcado, estava impedido, mas mostra que a zaga da Ponte estava dando mole. Ontem o Novo Horizontino, a gente tem que reconhecer aqui, é muito mais competente, muito mais qualidade que a Ponte Preta. Deveria ganhar o jogo até que estivesse 11-11. A gente já sabia que seria um jogo duríssimo. E aí depois o Márcio Silva fez essa expulsão, teve essa expulsão aí totalmente desnecessária, porque era uma bola ali na zona da intermediária, não era risco de gol, não era nada disso. E aí a Ponte mais uma vez ficou com um jogador a menos, e aí vem aquele filme, né? A Ponte não consegue. E outra coisa, né, Beto? O ataque da Ponte não faz gol, né? É inofensivo, não consegue produzir nada, né? O Jordi ontem só assistiu o jogo.
2: É, ele fez acho que uma defesa.
3: Só uma no chão, no começo, naquele chute do Potker.
2: É, uma no primeiro tempo, né? Que ele soltou e quase, né?
3: Sim.
2: Quase ali o jogador da Ponte, eu não me lembro quem, acho que era.
3: O André Lima chegou.
2: O André Lima, isso, é verdade. Era o André que estava chegando ali, meio até que quis cavar um pênaltizinho ali. E aquela do segundo tempo na falta do Elvis, né? Que o Elvis bateu, a zaga desviou, aí ele fez uma bonita defesa. E aí na sobra o Potker chutou em cima da zaga. Foram os dois lances da Ponte.
3: Só isso. Foi isso. E aí outra coisa, colocar o Daniel Baianinho com 1,65m pra brigar com aquela zagueirada de 1,94m do Novo Horizontino, não ia ganhar uma bola, né? Não tem jeito. Então é tudo errado, né? Muita condição ruim, até passando o time aqui, o Márcio Zanardi estreou, ele falou na Rádio Central que ia mudar muita coisa. Mudou, mas não teve nenhum resultado, nenhum êxito. O Diogo Silva foi 3 zagueiros, Márcio Silva que foi expulso, Lucas Cunha e o Danilo Barcelos. Aí o Thales pela direita, o Kevson pela esquerda. Rodrigo Souza, André Lima e Elvis, os 3 foram substituídos, saiu o Rodrigo, entrou o Diego Leão, saiu o André Lima, entrou o Léo Gomes e saiu o Elvis, entrou o David da hora. E no ataque também os 2 saíram, Daniel Baianinho começou jogando e depois entrou o Tavares e o Potker que saiu no segundo tempo para colocar o Gustavo Telles para segurar ali e não tomar mais gols. Então é um elenco limitado, um elenco curto também, né? Muitos jogadores saíram aí, não teve reposição, e a Ponte vai no seu calvário aí de mais rumo a mais um rebaixamento. Infelizmente é a realidade, né? A gente não tá aqui para esconder, para enganar o torcedor pontepretano. Tempo, né? Partidas ainda tem. Agora restam 24 rodadas. Mais um time que na temporada inteira ganhou apenas 3 jogos, Beto. Não dá para cravar nada, né?
2: É difícil. Tudo bem, tem muito jogo pela frente, a gente sabe muito bem disso, só que os resultados estão aí, né? Hoje está muito claro, e aí começa a olhar quem está escapando, começa a olhar quem está subindo de produção.
3: Porque o América vai voar, né, Beto? Vai subir, vai passar, não sei, Ponte a Ponte não vai conseguir sair da última colocação.
2: Ah, ele está na mesma situação que a Ponte, né? Eu acho. O América, não sei se vai, ele, tudo bem, conseguiu uma boa vitória fora de casa, veremos como vai ser o jogo de hoje, né? E aí o América jogando em casa, tem estrutura, tem um time até com bons jogadores, mas acho que tá na mesma situação, né?
3: É que a gente fala que a perspectiva do América é melhor, né? Do que da Ponte.
2: Talvez mesmo porque Vamos ver como que a Ponte vai se comportar, assim, como a Ponte vai se comportar na hora que abrir, janela para contratação, se a Ponte vai ter condições de contratar. Então, cara, é o que a gente espera, né? Que a Ponte consiga, né? Que a Ponte consiga fazer contratações que estejam em um nível que possa melhorar.
3: Tem que ser um nível melhor do que desses que estão aí, né, Beto? Porque outra coisa também, a gente fala, a Ponte vai perder jogador na janela. Mas, sinceramente, com todo respeito a esses que estão em campo e que jogaram ontem, qualquer um que sair não vai fazer falta, né, Beto?
2: Difícil, realmente, muito, muito complicada a situação. Mas, Fernando, vamos fazer o seguinte, vamos ouvir o que a galera falou depois do jogo?
3: Vamos nessa, então. Vamos falar aí com o Elvis, rapidinho, né? Foi o primeiro que passou ali ao microfone da imprensa, ali, todos os reportes ali, e ele foi curto e grosso, falou em 3 segundos por que que a Ponte Preta está nessa situação precária.
4: Estamos colhendo o que foi plantado, só isso.
3: Tá, e colhendo o que foi plantado. A gente já vê, né, Beto, que o Elvis, né, que é um dos líderes desse grupo, e os outros também, falando português, claro, aí com o perdão da palavra, já estão com o saco cheio também da diretoria, de todo mundo, porque é só falácia e nada de bom, não acontece nada, né, Beto?
2: Infelizmente, exatamente isso que a gente viu ontem, né, os jogadores... também insatisfeitos, né? Isso, lógico que é o normal, né? Diante da situação, e no final das contas, mais alguns erros individuais cometidos, e aí que culminaram em mais uma derrota. E aí o Márcio Zanardi até tentou explicar, né, Fernando?
3: Tentou explicar. Vamos ouvir aqui então o Zanardi falando. Ele fala que é falta de tempo, porque ele chegou agora, ainda está conhecendo o elenco, mas daqui a pouco vai ser aquele mesmo discurso dos técnicos anteriores aí. Vamos acompanhar o Márcio Zanardi.
5: É pouco tempo, né? A gente fez 2 sessões de trabalho. Não é fácil, né? Você ter pouco tempo para poder trabalhar essa questão. A gente também trabalhou a situação de não perder jogador por algum lance, por nervosismo, para não confundir intensidade e vontade com deslealdade. Um jogo desse tamanho, perder um jogador sempre fica complicado, então foi um lance muito mais que ele chegou atrasado e foi expulso, e pelo que eu vi foi merecido. E aí tem que trabalhar, porque você jogar contra a equipe do Novo Horizontino com a menos desde os 17 minutos é sempre muito difícil, mas nós estamos trabalhando, vamos trabalhar bastante, é um trabalho bem complicado, bem duro, mas os jogadores estão entendendo, mas não é do dia para a noite, isso aí infelizmente tem que ter um pouco de tempo para poder ter uma mentalidade positiva.
3: E no segundo tempo, né, teve uma discussão ali no banco de reservas entre ele, o Anderson Moreira, o técnico do Novo Horizontino, os dois tomaram o amarelo. E ele falou dessa discussão.
5: É sempre complicado, jogo grande, a gente querendo vencer também, e o treinador deles ali sempre muito mal educado. Então até a gente respeitou pela idade, com respeito da história, mas ele precisa respeitar a mim, a minha equipe e a camisa da Ponte Preta.
3: Bom, o Zanardi chegou agora, né? Quando chegou o Rodrigo Souza também fez o mesmo discurso, né? Rodrigo Santana, aliás, fez o discurso, é trabalhar, vamos deixar o problema extra-campo do lado, e o Zanardi foi perguntado ontem, dentro desse contexto aí complicado que a Ponte está passando, o que que faz ele acreditar que a Ponte vai, que ele vai conseguir tirar a Ponte dessa situação?
5: Eu acredito no meu trabalho, eu acredito no dia a dia, é um trabalho com muita resiliência, tanto meu quanto da minha comissão técnica. Eu não tenho que falar um A dos atletas, eles tiveram uma humildade muito grande, mas não é fácil. Tem coisas que a gente não controla, né? A gente estava fazendo o jogo de igual para igual, né? E na minha concepção, eu ainda não assisti o jogo, tem coisas que a gente já começou a introduzir que já apareceram, mas em uma semana sempre é muito complicado. Então, eu não posso falar pelos outros, eu tenho que falar por mim. Se eu cheguei aqui na ponte, eu cheguei pelo meu trabalho e eu tenho que continuar. E a gente tem um trabalho bem duro, bem difícil, mas amanhã já tem trabalho, a gente já tem que pensar no Atlético Goianiense. Então, nós temos que ir jogo a jogo.
3: E ele fala do gramado do Majestoso, que tá ruim.
5: É bem difícil, né? Eu acho que, primeiro, a gente trabalhou porque o campo tá bem ruim. O campo tá bem vivo, a bola fica viva. A gente pediu para evitar o máximo de recuar essa bola, mas tem situações dentro do jogo que acontecem. É difícil agora você apontar, claro que teve erros individuais ali, mas faz parte, né? Então, nesse momento, a gente tem que ser simples, a gente vai analisar. Na minha concepção, nós demos os dois gols para eles. O segundo gol ali, nosso balanço defensivo com uma linha de cinco, essa bola não pode entrar. Mas não é apontar o dedo, é pouco tempo de trabalho. Então, erros vão acontecer. E quando a fase não tá boa, a gente precisa entender, a gente tem que ser simples. E é o que eu tô cobrando deles o tempo todo. Mais simplicidade para que a gente tenha mais responsabilidade. Porque um erro ali, infelizmente, está acontecendo o gol.
3: Tá aí, Márcio Zanardi falando em coletiva ontem pós-jogo, tentando explicar aí mais uma derrota da ponte, falando que vai trabalhar, já começa hoje pensar no Atlético Goianiense, jogo da próxima rodada, domingo, 16h, lá em Goiânia.
2: É uma sequência agora complicada, né? Porque pega o Atlético Goianiense e depois pega o Fortaleza fora de casa. São dois jogos difíceis para Macaca. Mas também, se a gente for analisar, eu falei até ontem, a ponte tudo é difícil agora, não tem mais nada fácil. Bom, Fernando, na Central Esportiva você fala mais da Macaca e daqui a pouco você volta para falar do Bugre, que também perdeu ontem. Deixa eu só falar da galera que está participando rapidinho aqui com a gente, no palpitão, para concorrer a uma furadeira de alto impacto da Skill lá dos nossos amigos da Águia Fix. O Laércio. Ô, Laércio, 1-0, pelo que eu entendi aqui, você colocou 1-0 para a Escócia, é isso, Laércio? Porque tá 0-1 aqui, 1-0 Escócia. Tandy Negrão 3-1 pro Brasil, Tocão 3-2, a Maria Aparecida Chioca 3-1, a Sandra Regina de Campos 3-2. O Júlio Antônio 2-0, o Hélio José de Faria 4-1, Beto Chagas 2-1, José Augusto 3-0, Zelito, ô Zelito Santana, ei Zelitão, tudo bem aí? 3-1, né? São alguns amigos que estão participando conosco aqui, tá chegando mais palpite, o Cleberson Brasil 3-0, tá aí a opinião do Cleberson. Eu vou com um rápido intervalo, então, Edmo Aleixo, daqui a pouco a gente volta para falar do Guarani.
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3: É isso aí, galera, vamos falar do Guarani. O Guarani que perdeu ontem, né? O Guarani é que estava invicto, mesmo, mas não perdeu a liderança. Enfim, ontem um jogo muito ruim, Fernando César já vai falar. 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Fernando César, vamos falar do Bugre.
4: É o Bugre que também foi mal ontem, né? Futebol Campineiro. Duas derrotas, 2-0 para o Confiança. Confiança que estava na zona do rebaixamento, ganhou, saiu da zona do rebaixamento, e o Guarani ainda segue na liderança, mas agora ao lado do Brusque. Brusque ganhou na rodada, as duas equipes têm 21 pontos. A vantagem do Guarani, porque eles têm também 6 vitórias, empatados em número de vitórias, é que o Guarani, devido àquelas duas goleadas por 5-0, só ali foram 10 gols de saldo. Então, neste momento, o Guarani tem um saldo de 12 gols e o time do Brusque, saldo de 6 gols. Então, pelo saldo de gols, o Guarani é líder da competição. Depois vem o Brusque com 21 em segundo, Paysandu 20, Ferroviária 19, Ituano e Inter de Limeira 18, Amazonas 17 e o Caxias com 16. É o G8 ao final desta rodada aí. E o nono colocado é o Santa Cruz com 15. Então o Guarani está a 6 pontos do nono colocado. Então ele tem 2 rodadas aí de folga, que ele não vai sair do G8, mas tem que agora voltar a vencer para continuar na liderança. E sempre que acaba a rodada, Beto, eu faço uma projeção aqui: qual seria o grupo do Guarani, né, para a próxima fase, se o campeonato acabasse hoje? E olha só, seria um mini Paulistão. O grupo do Guarani, o primeiro colocado, que é o Guarani, o quarto colocado, Ferroviária de Araraquara, quinto colocado hoje é o Ituano. Então olha só, Guarani, Ferroviária e Ituano. É um paulistinho aí, né? Um paulistão aí. E o único time fora do estado de São Paulo, que hoje é o oitavo, seria o Caxias. Então o grupo do Guarani, nesse momento, Guarani, Ferroviária, Ituano e Caxias, teria essa rivalidade regional aí, que não é nada bom, né? Porque a gente sabe que clássicos aí do interior tem muita pegada. O Ituano é um time que ganhou do Guarani já. O Guarani foi jogar com a Ferroviária, apenas empatou lá e ganhou do Caxias. E o outro grupo nesse momento: Brusque, Paysandu, a Inter de Limeira caiu nesse grupo, cairia nesse grupo, né? E o Amazonas. Então, se acabasse agora o campeonato, seria um mini campeonato paulista aí: Guarani, Ferroviária, Ituano e o Caxias, com a classificação de momento dessa Série C.
3: Nossa senhora, hein? Ai, ai, ai.
4: Mas bom, aí não tem favorito, né, Beto? Então, apesar da grande campanha do Guarani, eu acho que dá uma equilibrada legal ainda.
3: Sim, sem dúvida nenhuma. Mas aquele que tá um negócio também, né? Quem quer subir também não pode ficar escolhendo, né?
4: E o Guarani é o time grande da competição, né, Beto? Tem que, como você disse, acabar com aquela história de vira-lata, né? De ficar com medo do Ituano, com todo o respeito a todos os adversários aí. Não pode acontecer o que aconteceu ontem, né? Não jogou nada, foi muito mal. No quadrangular final não pode dar essa caída aí na produtividade, não pode dar esse mole pro adversário. Ontem o Guarani entrou em campo com Kaique França, Rian, depois entrou Edson, Rafael Donato, Rafael Rodrigues e Renan Castro, Natan Melo, que foi expulso, Carlos Eduardo, depois Inayan, Isaac, depois Cauã Jesus e João Paulo, Maranhão, depois Herbert e o Guilherme Cachoeira, depois o Luca. E a gente observando aqui, né, Beto, o Guarani tem um time bem montado, aquele esqueleto básico, né, mas quando sai três jogadores aí desse esqueleto, que foi o caso de ontem, saiu os dois, saíram, né? Os dois titulares da zaga, o Maurício e o Jonathan. E saiu o perdigueiro ali, o cão de guarda ali na frente da área, que é o William Farias. Quem entrou não deu conta do recado, tanto que o Guarani tomou dois gols de bola parada do Confiança, que tinha feito 4 gols no campeonato inteiro. Ontem fez 50%, 2 gols em cima do Guarani. Então, o Guarani tem um time bem montado, mas o banco de reservas ainda não está dando aquela sustentação quando precisa mexer em 3, 4 posições. Ou você não acha isso, Beto Quinalha?
3: Essa situação é muito complicada. Eu acho que ontem, na realidade, apesar de que a gente não acompanhou em loco o jogo, né, Fernando? Porque a gente estava lá trabalhando no jogo da Ponte, mas aí pelos lances e pelo que a gente viu, né? O Kaique França tá. Ah, outra coincidência, né? Mais um goleiro falhando, né?
4: Ah, no primeiro gol ele falhou, né?
3: Ah, falhou legal, né?
4: Que ele tinha feito uma defesa importante, eu vi os melhores momentos no primeiro tempo.
3: Isso.
4: Ele tinha feito uma defesa boa lá, segurando o 0-0. Mas depois falhou nesse gol, mas acho que quem falhou mais também foi a zagueirada, né? Que deixou o cara subir sozinho, né?
3: Verdade, verdade, verdade. A zagueirada do Guarani ontem, a gente se imaginava, né? Pô, Donatão, o Rafael Rodrigues, não sei se também é meio fora de ritmo, talvez, né? E o Donato, vamos combinar aqui, né, Fernando? Até agora.
4: Tá devendo, hein?
3: Hã?
4: Tá devendo, né?
3: Ah, pela contratação que foi, né? Pelo Sim. impacto de contratação, de ser um jogador para chegar para ser aquele o xerifão da zaga, o capitão do time. Hã? Até agora, um ou outro momento aí, em um ou outro jogo, mas.
4: Não. Quando entra, tem deixado a desejar, né? Como foi lá em Araraquara, ontem novamente. Então, e pro jogo de domingo, olha só, não vai ter o Natan Melo, mas tudo bem, volta o William Farias, que cumpriu automática. E o Maranhão, hein? Será que foi bom esse terceiro cartão amarelo do Maranhão, Beto?
3: Será que vai
4: dar uma descansada, hein?
3: Vai ajudar o Hélio Cisenando, então?
4: Aí tem o Luca, tem o Herbert pra entrar aí, né? Quem será que ele vai pôr no lugar aí?
3: Talvez, não sei, ele tem colocado bastante o Herbert, né?
4: Ontem no jogo entrou o Herbert no lugar do Maranhão e entrou o Luca depois no lugar do Cachoeira, que também foi mal.
3: Depois, né? No segundo tempo.
4: Sim.
3: Enfim, ele tem algumas opções aí para mexer. Não pode é deixar cair a peteca, né? Porque o campeonato, a gente sabe que uma hora perde, né? Uma hora iria acontecer isso. E aconteceu, e agora que consiga. O Guarani tem conseguido dentro do campeonato reagir rapidamente, né? E pelo menos foi sempre assim, né? Conseguiu reagir rapidamente a alguns fracassos. E que isso possa acontecer já contra o Figueirense. Só que tem que ir lá com atitude, né? Ontem, em alguns lances, a gente viu quando estava 0-0, o Guarani teve contra-ataque à vontade, né? Para poder, de repente, definir o jogo e o time não conseguiu fazer, né?
4: Então, e o Figueirense, Beto, vem de 4 jogos sem derrota. Começou muito mal, trocou o técnico lá, agora está lá o Raul Prata, né? Que era técnico lá do Ipiranga direitinho. 4 jogos sem derrota, empatou com o Ituano aqui no Novelli Júnior na última rodada, empatou com esse Confiança lá em Aracaju, ganhou do Paysandu lá em Florianópolis e ganhou do Floresta fora de casa. Então tá numa recuperação legal, já tá aí fazendo promoção de ingressos para domingo, porque se ele ganha do Guarani, ele pode entrar no G8, já tá a 1 ponto do G8 ali. Já voltou pro campeonato. Então o Guarani vai ter que segurar essa pressão lá em Floripa, porque se o Guarani tropeçar lá, ele pode ser ultrapassado pelo Brusque, pelo Paysandu, pode cair para terceiro ou quarto lugar, né? Então, duas derrotas seguidas pode comprometer. Vamos ouvir rapidamente aqui o que disse ontem, né? Aliás, foi bem rápido mesmo, o que disse o Cizenando. Ele começa falando que o Guarani teve um jogo, um dia atípico.
5: Acho que um dia atípico, né, para nossa equipe. Não fizemos um bom jogo, acho que agora é recuperar os atletas, que é o mais importante. Já corrigir esse e já pensar no Figueirense, uma grande equipe também, equipe que vem crescendo na competição, e nós temos que ir lá pelo menos pontuar.
4: E o que que tem que melhorar para o jogo do Figueirense?
5: É achar a nossa melhor equipe, né? Chamar uma equipe ideal para chegar lá também, ter a estratégia para não cometer os erros que tivemos aqui nesse jogo hoje, para chegar lá e ser o Guarani que sempre foi, forte, marcando alto, pressionando. Eu acho que isso que é o ideal para essa próxima partida.
4: Tá aí, pelo menos o Cizenando reconheceu, né, Beto, que o time jogou muito mal ontem, tem que voltar a ser o Guarani dos últimos jogos, marcação alta, pressão lá na frente para incomodar a zaga adversária, e com a qualidade que tem o Guarani, está aí ganhando o jogo.
3: É isso aí, né? Vamos ver como vai ser o comportamento do time no próximo jogo. Só rapidinho aqui para falar da galera que está participando conosco: Isaías Machado, 3-1, a Jéssica, 2-1, o Roberto Américo, 2-0 Brasil, 2-0 Brasil. A perguntando quem ganhou a furadeira de ontem foi o, deixa eu pegar o nome dele aqui, o Douglas, né? Douglas Prado, final do telefone 3081. 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

0: zero é o ganhador da furadeira da Skill. Agora 1h57, rapidinho, temos só um intervalo rápido, galera. 30 segundinhos a gente volta.
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0: 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Fernando, vamos encerrar então falando do Guarani.
3: Beleza, então o Guarani agora já voltou para Campinas, amanhã começa a preparação para pegar o Figueirense, mais um jogo fora, né? Viagem no sábado para Florianópolis. Para esse jogo contra o Figueira, os jogadores que cumpriram a automática ontem voltam: Maurício Antônio e William Farias, né? O Maurício ali na zaga e o Farias de volante no lugar do Natan Melo, que foi o seu substituto, mas foi expulso. Tomou um amarelo, depois o segundo amarelo, vermelho, então o Natan Melo tá fora nesse jogo. E o departamento médico avaliando aí Emerson Barbosa, o lateral esquerdo, e o Jonathan Silva, né? O zagueiro que ontem também foi vetado pelo departamento médico. Então fica a expectativa aí, pelo menos, que o Jonathan volte para voltar à zaga titular, Maurício Antônio e Jonathan, para segurar o Figueirense, que está numa crescente no campeonato, querendo entrar nesse G8. Guarani e Figueirense, o horário é diferente, em domingo, 11 da manhã, com transmissão da Rádio Central.
0: É isso aí, com transmissão pela Rádio Central, Guarani buscando a recuperação dentro do campeonato. Não pode bobear, porque o campeonato, ele é traiçoeiro. A gente já tem falado a respeito dessa situação. Alguns jogadores estão voltando. Quem que volta mesmo, Fernando? Só rapidinho?
3: O William Farias e o Maurício Antônio de suspensão. E a expectativa do departamento médico, se vai liberar o Jonathan, o zagueiro, e o Emerson Barbosa, lateral.
0: E aí, quem sabe, né? Jogadores importantes e que podem, por que não, serem importantes para essa equipe do Guarani. Galera tá participando conosco. Bom, agora encerra o palpite, tá, gente? Agora encerrou o palpite. Palpite agora para o jogo de amanhã, para concorrer à furadeira da Águia Fix. Só agora na Central Esportiva, beleza? E aí, pedir para a turma passar aqui por texto, tá, gente? Porque, infelizmente, aqui pelo nosso áudio, infelizmente, a gente não tem tempo agora para fazer aqui, mostrar a participação de todo mundo. Agradecendo, viu, Fernando, a participação da galera aqui. A sua participação também. Qual que é o seu palpite, Fernando?
3: O palpite para amanhã, vou falar 3-1 Brasil.
0: 3-1 Brasil. Poxa, que beleza, gostei do otimismo. Muito bom.
3: Vamos lá.
0: Muito bom mesmo. Então, Fernando, 5 da tarde.

0: tarde, então o Marcos Luiz está aqui para comandar a Central Esportiva e aí a gente volta falando e repercutindo mais sobre as nossas equipes e também falando bastante aqui de mundial de seleção que está acontecendo lá nos Estados Unidos, no Canadá, né? No México, jogos importantes de hoje. Beleza, Fernando? Um abraço.
1: Beleza, até mais na Central Esportiva.
0: É isso aí, agradecendo a galera que participou sempre conosco. Valeu, Edmo Aleixo, muito obrigado. Você fica agora com a programação musical e daqui a pouquinho, 3 da tarde, vem aí Jura Júnior, vem Jura Júnior com o seu fiel escudeiro, é o Ventania. É, esse Ventania é da. Eu queria saber o palpite do Ventania.
2: Vamos começar esse programa ou não vamos?
0: Ah, queria saber o palpite do Ventania pro jogo.
3: Demorou pro jogo
0: de amanhã. É isso aí, galera. Muito obrigado a você que esteve conosco no nosso Rádio Central Esportes, que é o nosso canal do YouTube. Você que participou aqui no nosso WhatsApp. 5 da tarde tem mais. Até lá, gente. Obrigado pelo carinho da audiência de todos vocês.
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0: Arrepia aí, é de uma mecha.
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0: Você é o cara, viu?

0: 30 julho.
1: Alô, Campinas! Está chegando!
0: Boa tarde, Campinas! Boa tarde, região! Mais uma vez eu agradeço a Deus por mais um programa na Central, por estar aqui na mais querida do seu rádio!
1: Jura, Fio do Cabocrão!
0: Hoje, terça-feira, dia 23 de junho, mais um programa do Jura na Central! Começou o programa sertanejo mais chique e bacanizado do seu rádio. Até às 5 horas da tarde, música, alegria pra você ligado na Central. E todos os dias, na sonoplastia ele, meu amigo Edmo Aleixo. Tá com a camisa bonita hoje.
2: Entre nós tá tudo certo.
0: É.
2: Certo?
0: Camisa cor terracota.
2: Tá bom.
0: Mão forte uniformes.
2: Bem bonitinha.
0: Parceiro do programa do Jura Junto da Rádio Central. Hoje.
3: Hoje é mais um dia.
0: Mais um dia. Boa tarde, Venta. Ô, Venta, boa tarde, amiguinho.
1: Um abraço do Venta.
0: Um abraço pro Ventania. E boa tarde pra ela. Ela, a Parajura.
1: Oh, chama o Jura, meu bem. Chama o Jura, meu
0: bem. Não é você não, meu.
4: Para, Jura.
0: Quê?
4: Eu não aguento.
0: Tá certo. Oh,
1: chama o Jura, meu bem.
0: Uma reuniãozinha, viu?
4: Para, Jura. Jura, Jura, Jura.
0: Até às 5 da tarde.
1: Jura, sem romantismo, Jura.
0: Eu sou um cara romântico, velho. Olha, daqui a pouquinho na Central. Daqui a pouquinho na Central tem eles. Os Garganta de Ouro do nosso Brasil.
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0: Oh, meu bem.
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0: Ah, eu tô cruzando também.
1: Daqui a pouco especial.

0: complicadinho, né?
1: Mas eu vou descumprir.
0: É complicado.
1: Eu vou descumplicar, Beto Rivaldo.
2: Tá bom?
1: Tá bom. Tá ligado no programa, viu, Beto? Vai brincando, viu? Vai. Larga a mão. Para Jura, Venda. Para Jura tá demais hoje.
2: Jura Júnior, Butua.
1: Tá certo. Aí tá certo. Olha, daqui a pouquinho também na Central tem ele. Ó.
3: O que devo fazer?
1: O rei

0: eu sou assim, velho.
1: Procuro andar direito.
0: Sempre.
1: E ter os pés no chão.
0: Claro.
1: Mas certas coisas.
2: Capricho, menino.
1: Me chamam a atenção.

0: sabe nada.
1: Depende, hein? Tudo depende. É.
0: Amor!
1: Olha, e daqui a pouquinho, pra todas as famílias, a hora do louvor na central. Deus, mais uma vez, obrigado por mais um programa. Abençoe todos os ouvintes da Rádio Central, você de Campinas e toda a região, a galera da live do programa do Jura também, do Facebook. Olha, um abraço pro meu amigo Léo aqui. O Léo tá com a sua esposa Neia curtindo o programa do Jura na Central. O Léo é lá da banca da linguiça, lá do meu amigo Doni. Alô, Léo, um abraço pra você, meu irmão. A hora do louvor. Para todas as famílias.
2: As mãos de Jesus.
1: Obrigado, Deus.
2: Me ajuda.
1: Por mais um programa aqui na Rádio.

0: Dia pouquinho na central. Ó. Ô, Venta, ela colocou no Estadão um forrozinho ontem, viu?
1: É do Edmo?
0: Não, ela mesma, ó.
1: Ah, é do Edmo?
0: A paradeira. Vou dançar com ela hoje, então, ó.
2: É muito pra minha ó. Cabeça.
3: Tô ficando arriado com você, meu bem.
0: Eu sei.
3: Esse rebolado, teu pouquinho fica mó.
0: Tá bom. Eu não aguento.
3: Gente, chega lá, deixa. E a gente
0: e aí?
3: Passar bem.
0: Vamos pra lá, ó.
3: Você, meu bem.
0: Aonde? Vamos pro Xen Yen, hein, Benta? É. Xen Yen, qual o outro?
3: Que foi esse inteligente que inventou forró? Que fez a moda, levanta a
0: porta,
3: ele é
0: um artista. Esse é o forró do Benta na central. Botou todo mundo pra dançar, porque quem não dança, segura a criança. Ó.
4: Vai dançar. Vai dançar.
5: É na música dela.
0: É.
5: Antigamente.
0: É na coitadinha, gente.

0: daqui a pouquinho, o quadro mais diferente do rádio. Alô, moçada do chapéu grande, da bota do cano comprido. O momento country do programa do Jura.
1: Hoje é dia de rodeio, eu não vou perder.
0: Alô, meu amigo Robertinho, presidente dos Cavaleiros e Charreteiros de Campinas. Arnaldo Salvetti, vereador do rodeio. Boa tarde do Jura. A galera aqui do Facebook já tá ligada aqui, vem, tá Claudete, pastor, tá ligadinho. Um abraço pra minha cunhada Carmen também, forte abraço pra minha amiga Gorete lá do Parque Imperador. Ela recebeu aqui, ó, Jesus continua cuidando de você e de toda a sua família, Jesus te ama, amém. Um abraço pra minha amiga Gorete do Parque Imperador, pra todas as famílias, é Deus no comando e preparando. E que mais? Momento Country daqui a pouquinho também na Central, no programa do Jura.

0: sozinha hoje, velho. Tava...
1: Ei! Fica com...
0: Ei!
1: Ei!
2: Cabelo arrepiado.
1: Ei!
0: 3:12 na central.
1: Ah,
0: olha, um abraço pra Dina Reis, tá ligadinha no programa do Júlio.
3: Hoje tem café?
0: Depende. Depende. Depende do café.
2: O cowboy vai te pegar.
0: É. Larga a mão, né? Ela jura? Jura?
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0: Olha o giriguinho nosso aí, vê. Segura ele, velho. Chega, Benta. Segura o Edmo lá, Benta.
4: Quem é o cantor?
0: É o Giriquim.
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0: Beto, um abraço pro meu amigo Dango Cícero. Toda a galera da panificadora lá Norte Sul também ouviu o programa do Jura.
2: Oi, vai te pegar.
0: O programa do Jura. Agora na central, só música sertaneja de qualidade. Eu tô chegando na central.

0: vez, obrigado pela audiência. 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
1: Chamo Jura, meu bem.

0: tá lá no apartamento.
1: Só fala você.
2: E aí, cabra?
1: Aqui não tem vida.
2: Tá bom?
1: Minha vida já não existia.
0: Uhum. Cuida, cuida.
2: Aham.
1: Uhum. Eu desespero.
0: Aí ela falou, quem é você? Falei, jura, jura. Ó.
1: E quando
0: aí é moda, hein? Aí é moda, apaixonada. Sertaneja de qualidade no programa do Júlio.
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0: WhatsApp já tá liberado.
1: Você tá apaixonado, Jura?
0: O programa hoje tá apaixonado.
2: Ô, Jura, você tá de brincadeira, né?
0: Deixa comigo. Deixa comigo.
3: Boa tarde.
0: Boa tarde. Ô, meu bem.
1: Jura, Júlio, vamos, cara.
0: Esse é o slow motion, velho. O nosso WhatsApp aí. Anote aí. Repita pra nós. O WhatsApp da rádio.
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3: 971-483-497. Jura, Júnior.
0: Tá bom. Então.
3: Jura, Júnior.
0: Oi. Oi.
3: Jura, Júnior.
0: Oi.
3: Júnior, Jura,
0: Júnior. Vamos falar com ele, então. Oi.
3: Jura, Júnior.
0: Olha, a Benta aqui tá ligadinha Jura, também Júnior. No programa do Jura. O Arnaldo, DJ Novo. É. A Ruth mandando um abraço pro Edmo aqui. A galera que tá no, na live do programa do Jura. A Ruth tá mandando abraço pro Edmo.
3: Júnior.
0: Pro Venta.
1: Estou dentro.
0: E pra Parajura.
1: Demorou.
0: É. É o quarteto
5: Jura,
0: mágico.
5: Jura? Jura?
0: Oi.
5: Jura.
0: Fala. Fala.
5: Jura.
0: O que você quer?
5: Jura.
0: Hã?
5: Jura.
0: Você quer quem?
5: Jura.
0: O Jura?
5: Jura.
0: Eu tô aqui, tia.
5: Jura.
0: Tô na rádio.
5: Jura?
0: Depois da rádio da conversa. Venta. Esse é o programa mais chique e bacanizado do rádio.
6: Toca seu coração.
0: Vamos começar o programa, Venta?

0: toda Campinas e toda a região.
1: Se persistirem os sintomas, o médico deverá ser consultado.
0: Olha, como que é, Iventa?
1: Se persistirem os sintomas, o médico deverá ser consultado.
0: O Ministério da Saúde recomenda ouvir o programa do Jura. Porque ouvir o programa do Jura faz bem pro coração.
2: Muito obrigado pela atenção.
0: Obrigado. Um abraço para toda a Polícia Militar, Guarda Municipal, a turma do IDEC. Ô, Beto, ontem eu conheci um motorista de ônibus aí, gente boa, o Silvano. Ele faz a linha do Ouro Verde no BRT aí, ó, com aqueles ônibus sanfonado. Tira o pé do chão, hein? Hoje o momento country, um abraço para aí, ó. Alô, Silvano, vai devagar, velho. Vai devagar, tá cheio de gente no busão, hein? Um abraço pra, também para toda a torcida. Guarani perdeu ontem também, 2-0, igual a Ponte. Ah, rapaz, eu fui na Ponte ontem, hein?
3: Ninguém merece.
0: Oh, meu Deus do céu, rapaz. É sem freio. Sem freio.
4: O que o Venta falou? Eu quero ficar sozinho.
0: Olha, é feio o negócio da Ponte, viu? Olha, eu vou falar assim, é a pior diretoria de todos os tempos. Pior diretoria da Ponte Preta foi essa. Só tem rebaixamento. E vai mais um na conta aí. Do jeito que tá indo, tá bom pro meu turno, a Ponte tá rebaixada. O que ela quer?
4: Eu quero ficar só.
0: Coitado assim. Da Ponte, viu? E o Guarani ontem perdeu, mas o Guarani tá líder. O Guarani vai subir, pelo menos. A Ponte tem que segurar, pelo menos, né? Mas olha, é a diretoria do rebaixamento. Já caiu pro Paulista e subiu. Caiu de novo. Caiu do brasileiro, subiu. Vai cair de novo. Ah, muito amadorismo. Venta, vamos começar o programa, filho. Vamos começar o programa. Ajuda nós. Como estou
5: vivendo. Agora, no programa Jura Júnior. Nesta longa especial. Especial. Pode apostar que eu não te esqueci. Milionário e José Rico.

0: José Rico, Os Eternos, Gargantas de Ouro do Brasil. Um som pra você, ligado no programa Jura Júnior.
1: Um abraço carinhoso, um zoom
2: do milionário.
1: E um abraço do Zé Rico para todos vocês.
0: Especial Milionário e José Rico.
3: É os Gargantas de Ouro do nosso Brasil. Um zoom pra você ligado na central.
2: Tá bom?
3: Um abraço pro meu amigo Paulinho, Paulinho da Jardim Garcia, velho.

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3: O que é que você vai tocar agora, homem?
4: É, daqui a pouquinho tem o Rei Roberto Carlos.
5: Esse cara sou eu.
4: Bento, tem bastante gente pra dar alô aqui. Deixa eu ver aqui, Bento. Pera aí, tem o WhatsApp aqui, Bento. Vamos ver.
6: Boa tarde, Rádio Central. Boa tarde, Xura Xura.
4: Oba!
6: Não tô conseguindo ouvir o programa. Quando chove, não pega no meu rádio aqui. Vou mandar o aplicativo pra mim ouvir.
4: Vou mandar o aplicativo pra você aí. Esse pega. Esse pega, e bom. Olha, vamos ver quem tá mais ligadinho aqui no programa do Jura.
7: Boa tarde, Júlio.
4: Boa tarde.
7: Estou ligadinha no programa. Deus te abençoe.
4: Amém.
7: Um abraço para todos vocês três da rádio.
4: Obrigado. Tem mais gente aqui, a Claudete Pastore, um abraço para ela também.
8: É, Jura Júnior, tô pedindo seu programa. Hoje o áudio tá funcionando aí, Jura Júnior?
4: Hoje tá.
8: Oração para você, para a Manejo, para a Ventania,
9: tá,
8: o Diário do Louvor também, que é muito linda. O
4: que mais?
8: Um abração para todos os participantes também de Central.
9: Tá bom.
8: Tá, Júlia Júnior? Eu também ouvi bastante também o programa do seu papai, tá? Tá bom, Júlia Júnior?
4: Tá obrigado.
8: Um abração pra todos vocês aí, Júlia Júnior.
4: Tá, joia.
8: Uma musiquinha pra mim, se você tiver aí, Roberto Carlos, que eu tô precisando muita alegria no meu coração. Tchau,
4: é isso
8: Júlia
4: aí.
8: Júnior. Fica com Deus.
4: Amém.
8: Tchau.
4: Tchau, tchau.
9: Bonitinha.
4: Olha, a Maria de Lourdes também ligadinha no programa do Jura. Forte abraço. Tem gente aqui, Beto. Deixa eu ver aqui.
10: Jura, Jura. Tamo na escuta aí, hein? Forte abraço. Tem que pagar aquele churrasco lá que você
9: tá
10: fez pra mim, hein, Jura?
9: Tá.
10: E não esquece do meu kit.
4: Esse aí é o meu amigo Léo. O Léo é filho do Doni aqui, do rei, do lanche da linguiça aqui,
9: tá,
4: aqui na João Jorge. Ontem eu fui lá comer o lanche. Eu e o Paulinho, antes de ir pro campo, passamos lá. O lanchinho top, viu? Top. Guarda um pra mim aí, Léo. Semana que vem eu vou aí, viu?
9: Tá bom.
4: O Léo é corintiano, amigo meu.
9: Tá lá de novo?
4: Agora é 3 e pouco.
9: Vai perdendo pra mim, menino.
4: É 3 e pouco.
11: Um dos bons chegou.
4: Deixa eu ver, tem mais gente aqui, viu? Pera aí.
12: Oi, Jura, boa tarde.
4: Boa.
12: Aqui é Inês do Bosque das Palmeiras.
4: Oi, Inês.
12: O seu programa, viu?
4: Obrigado.
12: Não perca o seu programa à tarde aqui,
4: tá,
12: Jura.
4: Certo.
12: Estamos com o radinho ligado.
4: Aumenta o rádio,
12: Jura, aí. Essa música do Amado Xodó já tem outro em seu lugar.
4: Quero felicitar. Já tem outro no lugar?
9: Você é o cara.
12: Minha filha, meu filho, tá ouvindo? E pra vocês aí da rádio, tá,
4: tá
12: bom?
4: Já, tá,
12: Júlio.
4: Júlio,
12: tem um bom trabalho, Júlio.
4: Tá bom. Obrigado.
9: Tá bom.
4: Venta, vamos
9: tá
4: pro Rei Roberto Carlos, meu irmão.
9: Tá bom.
4: Tá ótimo.
9: Tá bom.
4: Mete marcha.
9: Tá bom.

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1: Lady Laura, leve pra casa, leve
2: pra casa. Aí, aí é de uma mecha.
3: É o Rio Roberto.
4: Saída!
3: Para Júnior.

0: días.
1: Ah,

0: são 3:31.
1: O que é que você vai tocar agora?
0: Venta, daqui a pouquinho tem a hora do louvor aqui na central. Ô Venta, eu tava prestando atenção antes da hora do louvor. Tem várias seleções aí. Hoje eu tava vendo uma matéria que eles estão orando dentro de campo quando acaba o jogo. É bonito isso, hein? Muito bonito. Teve um lá que tomou de 7 e saiu orando, agradecendo. E olha, é muito legal isso, viu? Muito bacana mesmo. Um abraço também. Eu quero mandar um abraço, Venta. Hoje de manhã eu participei do programa dele, mandei um abraço aqui no programa do Padre Rodrigo. Forte abraço pra ele. E o André Pereira, rapaz. André Pereira. Não, o tocador de sanfona.
2: Ah, é do Edmo?
0: O André Pereira. Ele, o São Paulino, cabeça inchada.
3: Pega essa, Jura.
0: O André Pereira.
3: Tá louco?
0: Ô filho, o André Pereira falou que no dia que der coragem nele, coragem, precisa dar coragem no André Pereira. Ele falou que vai passar na padaria, vai trazer um pãozinho com mortadela cerati pra mim.
3: Ô, para!
0: É.
4: Vamos dar coragem.
0: Ô, André, tem coragem, filho. Viu? Um abraço pro André Pereira.
3: Vamos!
0: Pra hora do louvor daqui a pouquinho na central.

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1: Olha a hora, são 3:33 da Central. 3:33. A hora do louvor na Central. E para falar de Deus mais uma vez para todas as famílias, que Deus abençoe imensamente todos vocês. Bispo Fábio, mais uma vez, boa tarde.
2: Olá, Jura, que bom poder estar aqui mais uma vez nesta programação, que tem sido sucesso, hein? Tem sido líder em audiência. Por onde eu passo, as pessoas têm comentado desta programação. E nesse momento, que é um momento tão especial, como você diz, né? É um momento onde Deus fala ao nosso coração. Nós temos aqui uma passagem bíblica maravilhosa que o apóstolo São Paulo deixou para nós. Está lá no livro de Gálatas, no capítulo 6, no versículo 9. Ele diz assim: não nos cansemos de fazer o bem, pois no tempo certo colheremos, e não se não desistirmos. Olha só, não nos cansemos de fazer o bem, pois no tempo certo colheremos, se não desistirmos. Que texto lindo, né? Para você entender, eu quero contar uma história para você. E conta-se uma história que um menino ganhou do avô algumas sementes de girassol. Animado, plantou-as no quintal e regou com dedicação. Mas passando-se dias, semanas, e nada aparecia. O menino ficou desanimado e quis desistir. Vovô, acho que as sementes estavam ruins. O avô sorriu e disse: filho, você não vê, mas embaixo da terra algo está acontecendo. As raízes estão crescendo e se fortalecendo. Tenha paciência. O menino decidiu continuar regando e então, quando já quase não esperava mais, pequenos brotos verdes começaram a surgir. Semanas depois, lindos girassóis floridos encheram o quintal de cor e de vida. Assim é o nosso coração, assim é também as nossas orações, os nossos esforços, a nossa fé. Às vezes plantamos, regamos, cuidamos, mas não vemos resultado imediato. Mas não desanime. Deus está trabalhando no invisível e a sua colheita virá no tempo certo. Pode ter certeza. Quero fazer essa prece com você nesse momento. Papai querido, no nome do nosso Senhor Jesus Cristo, fortalece a nossa fé nos momentos de espera. Ajuda-nos a perseverar, mesmo quando não vemos os resultados. E sabemos que o Senhor é fiel e que a colheita virá no tempo perfeito. Dai-nos paciência e esperança. Abençoe também este ouvinte, consagre este copo com água que está com ele, e que o manto sagrado de Jesus possa protegê-los. Que assim seja. Amém. Que bom estar aqui com você. E Jura, eu gostaria de deixar aqui o meu contato, caso essa pessoa queira pedir uma oração. Estou aqui no WhatsApp, no 19 999 601 655. 19 999 601 655. Nas redes sociais você me encontra, Comunidade da Família de Deus. Eu coloco um devocional todos os dias para fortalecer a nossa fé. Nos acha aí nas redes sociais e nos siga, Comunidade da Família de Deus, Bispo Fábio, e eu estou aqui para poder te ajudar. Bispo, eu preciso de ajuda, eu preciso de oração. Ah, então conte comigo, estou aqui. Jura, segue por aí, coloca aquela canção maravilhosa que só sua equipe sabe preparar. Vamos lá, Vamos com essa canção. Que Deus abençoe.
1: Olha, obrigado, Bispo Fábio. Olha, estava conversando com o Edmo antes da gente começar o programa ali na nossa sala ali. Eu estava falando com o pai, está tudo parado. Não está. É no tempo de Deus, né? Você viu aí a mensagem, está aí, ó. Nada está parado. É, nada está parado. Está tudo caminhando. E Deus no comando e preparando. A hora do louvor na central. Que Deus abençoe todas as famílias. Momento de fé no programa do Jura, da Rádio Central.

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1: Olha, amanhã, dá um grau aí, ele baixou tudo. Alô, alô, agora sim. Tá baixo, velho, tá baixo.
2: Eu não aguento.
1: Aí sim, aí agora acertou. Olha, amanhã tem jogo da seleção brasileira. Eu já vou fazer meu aposta aqui com a turma do esporte aqui, que eu vou ganhar a parafusadeira lá. É 3-0 Brasil. Você também falou 3? Então são 4, 3-0 então. Eu também vou de 3-0.
3: Três concorrendo, então.
1: Olha, amanhã tem jogo da seleção brasileira e nada melhor de a gente pedir aquela pizza, né? 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

0: Lucinha do seu Rosário, hein? Hein, Pedro? A Farajura, eu quero uma dialite.
1: É tradição no fogo.
0: Olha, eu quero mandar um abraço aqui também.
2: Brasil!
0: É, amanhã tem camisa pra você ganhar da seleção. A camisa é chique e bacanizado. Ô, Pedro, eu quero mandar um abraço. Ele tá ouvindo o meu programa agora. Ele tá na rodagem. Fala, tô na rodagem, Jura. Aumenta o som dentro do busão aí. É o Silvio. O Silvio, que ele faz a linha do Ouro Verde, BRT, aqueles ônibus de sanfona. É. Ele mandou um zap aqui. Vamos ver aqui.
3: Fala, Jura. Boa tarde, Jura. Obrigado aí. Eu vi lá você falando lá. Jura, agradece aí. Estamos aqui na rodagem, meu queridão.
0: É.
3: Chama. Bota no 12. Deus abençoe você, sua família. Dá um abraço no Paulinho aí.
0: Mano. Foi
3: um prazer conhecer vocês aí, viu? Gente boa demais, humildade.
0: Valeu, meu amigo.
3: Assim.
0: É nóis.
3: Um abraço.
0: Olha, ontem eu conheci esse motorista de ônibus, ontem, o Silvio, Silvano. Ali no lanche da linguiça, tava o Léo, tava eu, o Paulinho. Aí depois nós fomos pro Campo da Ponte. Né? E tá lá o Silvano, rapaz, que caboclo bom. Ô, Silvano! Um abraço. Ela no busão do Silvano, Beto. Ô, Silvano, aumenta o som aí, rapaz. Fala assim, ô, rapaziada. Jura da Rádio Central aí. Mandando abraço pra todos os passageiros que tá aí com o Silvano. Eu não sei se ele tá vindo do Ouro Verde para o centro ou do centro pro Ouro Verde. Mas um abraço pro esse motorista aí, gente boa demais. Grande amigo de Jura. E um abraço pra todos os passageiros aí, Silvano. 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
0: 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Cuide, viu, meu amigo Silvano? Hoje ele vai estar no Momento Country.
5: Hoje tem.
0: É, um abraço pra todos os motoristas de ônibus aí que trabalham. Olha, vou falar pra você aí. Rapaziada, trabalha aí. Muito forte abraço pra todos os motoristas de ônibus. Forte abraço do Jura Júnior pra toda essa galera trabalhadora.
2: Tá
0: Silvano,
2: tá,
0: manda o link do programa pra todos os passageiros aí e também pra todos os motoristas.
2: Entre nós tá tudo certo.
0: Ô Bento, eu também quero mandar um abraço aqui em especial. Olha, ela esteve no meu programa ontem, a dona Vita da ONG lá do Campo Belo. E ela falou assim: Jura, obrigado de você abrir o programa, pelas ajudas, né? Ela precisa de muito alimento, que ela cuida de muita criança lá no Campo Belo. E você que tá ouvindo o programa do Jura aí, ó, anote esse WhatsApp, ajuda lá. Ela ajuda mais ou menos de 180 crianças. E tem crianças que nem a gente tá falando aqui, a mãe e o pai abandona lá e vai embora e deixa para ela. Hoje ela mandou um monte de vídeo para mim aqui, eu assisti todos. As crianças indo pro colégio, ela coloca no colégio para estudar. É muito bacana esse trabalho, mas ela precisa de ajuda. E eu vou passar o WhatsApp aqui agora, novamente. Você que pode ajudar aí, coloca um saco de arroz, dois pacotinhos de salsicha, macarrão, arroz, um café, que ela faz café também de manhã pra molecada, pras crianças, açúcar, sal. O que puder ajudar, vai ajudando. Tocou no coração, ajuda. Anote aí o WhatsApp, por favor, 019-992-634114. 019-992-634114. É a ONG da Dona Vita, lá no Campo Belo. Olha, a história, ela mandou vários vídeos aqui pra mim, eu assisti hoje, das crianças que chegam lá, tem um carinho muito grande pela Dona Vita lá, que ela, olha, é café da manhã, é almoço, café da tarde e também janta. Então, imagina quanta gente, quantas crianças e as que já moram, tem 3, 4 que já moram lá com ela ainda pequenos, e tem mais de 20 pessoas que ficou criança, cresceu, casou, tem sua vida, mas foi ela que educou, isso é muito bacana. Então, você que está ouvindo o programa do Jura aí, ó, eu vou te passar o WhatsApp da Dona Vita, dá uma chamada a ela lá, chama a Dona Vita lá. Fala, Dona Vita, pede pro Jefferson. Fala aí nisso, eu quero mandar um abraço pro Jefferson também, que esteve aqui ontem, que ajuda a Dona Vita a buscar os alimentos aonde pede. Ó, tem um alimento aqui, ele vai buscar. Ele trabalha na SAMU. Eu quero mandar um abraço para todos os motoristas, todos os enfermeiros da SAMU aí, ó. Forte abraço do Jura Júnior da Rádio Central. Quando você vê os pilotos para lá e para cá, correndo, tentando seguir como fala, salvar vidas, né? Porque o SAMU também tá pra lá, a pessoa passa mal, é SAMU pra lá, pra cá. E um abraço pra todos os motoristas do SAMU também. Forte abraço. Vou repetir, que o telefone é 019-992-634114. 019-992-634114. Liga lá, chama ela no WhatsApp. Chama ela no WhatsApp, a dona Vita. Dona Vita, eu quero te doar aí um saco de arroz, açúcar, café, não importa. O que o seu coração tocar, vai lá e ajuda, porque é bastante criança que a dona Vita ajuda lá na ONG dela. Olha a hora, são 3:56. Eu quero mandar um abraço também aqui pra galera, sabe da onde? Lá do Titãs Carretas, o rei da carreta de Campinas. O Hélio Blaia, meu amigo Hélio Blaia, tá lá o Turquinho, o Netinho e toda essa rapaziada lá curtindo o programa do Jura. Fica lá na rodovia Anguera, quilômetro 103,5. Ali no Padre Anchieta ali. Fui lá sábado lá, teve um churrasquinho lá, muito bacana. Tava o Paulinho lá comigo. Ele também tem carros antigos para casamentos, viu? Quem precisar de carro antigo para casar aí, ó. Que vai casar, lógico, né, Vento? Tem carros lá que você pode escolher lá, um carro mais bonito que o outro para casar, para chegar na igreja. Certo? Chegar estilo, chegar chegando. Chegar chegando.

0: também tem bastante gente aqui, ó, participando. Lá de Pereira Barreto. Pereira Barretos, o Antônio Carlos, o Pachá. Lá de Pereira Barreto também tá falando que é 3-0 o Brasil amanhã. Eu tô ficando. Ó, o Léo lá, o Léo, a turma lá do lanche lá, tem 3 lanches pagos pra nós lá já.
1: Esse cara sou eu.
0: Viu? Ô Vento, será que o Zé vai atender? Não, eu mandei mensagem, mas ele respondeu aí? Tá na correria, Vento? Então vão de moda, Vento. Daqui a pouco tem o Forró do Vento. Bruno e Marrone. Vida vazia. A minha não.
2: É brincadeira,
0: a
2: meu.
0: Minha não, Vento. Ô Vento, cadê a Parajura? Vai tomar um café?

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1: Daqui a pouco tem o forró do Ventania.
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3: Olha a hora, são 4 horas e 1 minuto.
4: Tá certo.
3: 4 e 1.
4: Tá certo.

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2: Agora eu quero ver você correr, daqui a pouco tem o forró do Ventania.
0: Uhul! Ô Venta, vamos falar do City Bar ao vivo. Vamos falar ao vivo do City Bar agora, Venta.
3: Eu quero?
0: Hã?
3: Você correndo atrás de mim.
0: Alô, no City Bar, Venta. Vamos ligar pro Zé. Alô, Zé.
4: Ô, Jura.
0: Ô, rapaz.
3: Eu quero avisar aí os rapazes, quem quiser pedir namoro, que aproveita esta agora.
0: É.
3: Com tanta mulher bonita aí, tanta moça bonita.
0: É lá no City Bar. City Bar tá coalhado.
4: Opa.
0: Ô, Zé, boa tarde, meu amigo.
4: Olá, Jura, boa tarde, tô muito feliz depois dessa exibição de Portugal.
0: Ô, Portugal ganhou de 4-0, é verdade?
4: Não, foi 5-0.
0: Então perdi mais um gol, tava 4, então 5-0.
4: 5-0, foi um jogo em que Portugal, claro, dominou totalmente a equipe adversária, claro, uma equipe que tecnicamente é inferior à equipe de Portugal. Portugal teve aquele tropeço na largada, né? No início da participação na Copa do Mundo, claro, frente à República Democrática do Congo, mas claro, né? Nós sabíamos da grandeza, né? Do futebol português, que atualmente, e eu confesso a você, viu, Jura? Eu acompanho o futebol há cerca de 30 anos, assim, acompanhando mesmo, e fazem, né, não há no meu pensamento, não há na minha memória, uma equipe tão coesa, tão técnica como essa atualmente que Portugal tem, né? Com Cristiano Ronaldo, com todos esses jogadores que jogam até no estrangeiro, mas que são jogadores portugueses. Então, a equipe não era aquela equipe que estreou, né? Contra a República Democrática do Congo, né? É essa equipe que jogou hoje. E claro, né, veio um resultado expressivo. É claro que isso não pode também dormir em cima do resultado.
0: Lógico.
4: O próximo jogo é um jogo difícil, muito mais difícil, contra a Colômbia. E Portugal, claro, né, hoje demonstrou que tecnicamente, taticamente, hoje houve uma obediência técnica e uma obediência tática dos jogadores de Portugal, aquilo que o treinador determinou, e claro, né? foi um resultado com maiúsculo, né, para Portugal. A gente, claro, a torcida portuguesa, meu abraço a todos que torceram e que levaram a sério esse jogo. E claro, né, toda a torcida portuguesa agora está inflamada. E Portugal será um dos favoritos, era um dos favoritos ao título, continua favorito, até como o Brasil também. É como o Brasil também. Amanhã vai dar Brasil, amanhã vai dar Brasil.
0: Quanto que é Brasil amanhã, Zé?
4: Olha, Jura, sempre a gente fica difícil de falar um resultado, né? Mas se o jogo se encaminhar, se encaixar, eu acho que o Brasil amanhã vence e vence fácil. O resultado é o que menos interessa neste momento. É desde que seja uma vitória convincente, a gente fica torcendo para que o Brasil amanhã possa dar esse passo à frente na outra fase da Copa do Mundo. E claro, né? A nossa torcida não vai faltar. 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
0: 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Ô Zé, e quinta-feira tem a tradicional dobradinha portuguesa.
4: Dobradinha, a moda do Porto.
0: A moda do Porto. Eu já almocei, aí é boa.
4: Então, olha, faz assim, ó, quinta-feira você traz o Ventania e o Edmo Aleixo aí.
0: É.
4: E vem aqui comer uma dobradinha.
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0: Bastante azeite, Zé.
4: Bacalhauada e muito azeite. Hoje a turma tem falado que se colocar muito azeite faz cair o cabelo.
0: É.
4: Eu não. Eu não quero. Eu quero ver todo mundo careca.
0: Ô Zé, um abraço pra todos aí do City Bar, viu? Pra todos os garçons aí, pra toda a rapaziada aí, viu?
4: Ô Jura, mais uma vez obrigado por me deixar falar nesse microfone forte do Rádio do Brasil.
0: Sim.
4: Eu que tenho tantas saudades desse microfone aí.
0: Eu torço por você voltar na Rádio Central.
4: Tá certo, olha, um abraço pra você, pro Ventania, pro Edmo e pra todos, um beijão especial pra todos aqueles que estão te acompanhando nessa tarde farrusca, nessa tarde, nesse céu carrancudo por Campinas e por quase todo o estado de São Paulo.
0: Verdade.
4: Grande abraço, Juna.
0: Um abraço, Zé. Valeu. 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Sexta-feira eu vou comer um bacalhau lá, Zé. Sexta-feira, velho.
5: É bom, é mais gostoso, é o cozido.
0: Eu gosto, é o cozido, velho.
5: 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Quero cheirar teu bacalhau.
6: Fiazinha,
5: deixa mirar.
0: Ô, Fia.
6: Jura?
0: Oi.
5: Bacalhau.
0: Você quer comer bacalhau?
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6: Eu não aguento.
5: Quero cheirar teu bacalhau.
0: Maria, vamos pro forró, Beta? Vamos, eu vou dançar com a Barajura agora.
5: Vai dançar.
0: Viu, Beta? Vamos pro forró. É, o forró do Beta.
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11: Essa fera é grande, forró do Venta, né?
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12: Boa tarde, boa tarde.
0: O Forró do Venta.
13: Morena forrozeira do Gambote.
0: Eu vou dançar com a Parajura. É. Ô Parajura, carra aqui, minha filha.
14: Um abraço, pai.
0: É lá, meu bem.
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0: É da boutique.

0: Um pedacinho pra vocês saberem.
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0: comigo,
1: velho.
0: Olha, quero mandar um abraço aqui, tá ouvindo o programa do Jura, ela mandou um recado aqui, mas boa tarde, eu creio que o Brasil vai passar, se vamos vencer. Um abraço pra Sandra, Sandra que tá ligadinha na Rádio Central. Deixa eu ver, tem WhatsApp aqui, Beto.
2: Manda um alô pra mim, Jura Júnior. Parabéns pela programação da rádio aí, AM de Campina, né? Tá chovendo muito aqui em Pereira Barreto, está São Paulo.
0: Ei, aqui ficar. Também tá chovendo.
2: O programa aí. Você viu meu pra cá aí, 3-0 para o Brasil.
0: Ah, eu também, ó, 3-0.
2: Tá bom, 3-0, hein, amanhã. Um abraço a todos, parabéns pela programação. Tá chovendo muito aqui em Pereira Barreto, hein?
0: Aô! Meu amigo Antônio Caio Pachari Pereira Barretos, ela perde a terra do Edmo lá, né, Edmo? Mirandópolis, Cedradina? Ah, meu, mas eu sei Mirandópolis, terra do Edmo Aleixo. É, um abraço lá pra toda Pereira Barretos, tá? Forte abraço do Jura Júnior da Rádio Central.
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0: Oi, oi, fia. Fala, fala comigo.
4: Sabe essas noites que você sai caminhando sozinho?
0: Sei, eu já passei por isso. Sei. Sim. Aí eu cheguei um dia lá na Horror, sabe, Benta?
4: E você fica pensando naquela menina.
0: Ela tava lá.
4: Você fica torcendo que ele
0: para! Eu lembro que ela falou, eu falei, prazer, Jura.
5: Aí, para!
4: De você encontra o
5: Bruno. Para!
4: Que felicidade.
5: Para!
0: Ela só falou assim, eu não conheço.
4: Você convida ela pra sentar?
0: Calma.
5: Quero.
4: Garçom, uma cerveja.
0: Ela agora em batatinha frita.
5: Para. Mesmo.
4: Desce dois.
0: É.
4: Desce ela mais. Falou,
0: Jura? Claro, meu bem.
4: Ok, você venceu. Tá frio.
0: Comeu tudo, viu?
3: Para, Jura.
5: Para. Para.
4: Você diz pra ela.
0: O quê?
4: Tá tudo muito bom.
5: Eu quero.
4: Tá tudo muito bem.
0: Tá daqui, ó. 4:18, meu irmão. Vão de moda. Vão de moda.
3: Vai, mano. 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
0: César e Paulinho na Central. Boa tarde pra você ligado no programa do Jura.

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0: Nós, César e Paulinho, também estamos aqui no programa do nosso amigo
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0: que é
1: Chique no Último.

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0: Ei, para o...
1: Deixa ela comigo.
0: Cadê o Arnaldo?
1: Ô, Vento, fala o Arnaldo, um abraço pro Arnaldo, DJ novo, sempre ligado. Ele tá ligado no programa, ele é a Ruth.
0: Arnaldo,
1: tá ligadinho.
0: DJ, novo rei dos...
1: Eu quero mandar um abraço pra toda a galera do Rotary Clube de Barão Geraldo. Forte abraço. Viu, Vento?
2: Essa música é pra quem tem sensibilidade.
0: Vai, amém!
1: Para com isso aí, Vento.
2: Fazer
1: dá uma segurada.
2: Eu e mais seis...
3: Ô, Jura! Ô, Jura!
1: Para,
3: eu
1: véio.
3: Juro que estou com você. Entendeu, Jura? Eu juro que nós estamos com você.
1: Ô, Fia.
4: Essa noite...
0: Tá
1: essa noite...

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0: programa do Churro.
1: Churinha, é na sordinha, Churinha. É na sordinha. Churinha, vim do Caboclão.
2: 5, 4, 3, 2.
1: Vai, abelha!
2: Espera aí, onde é que vocês pensam que vão?
3: Hã?
4: Olha o chevetinho do vento.
1: Alô!
4: O ventinho, o seu chevetinho, cara. Como tá o chevetinho do vento, ó?
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4: É, vento.
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4: O vento só fala assim: cadê o Zap?
5: Veste, veste.
1: Jurajo, cadê as mulheres, hein?
4: Tá tudo ligado, ó.
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1: Vem em mim.
5: Uma polícia naquele velho.
1: Tá com as conversinhas, hein?
4: O vento, vai, mano, vai.
1: Ah, para!
4: O vento, você é terrível, viu?
1: Você
4: é terrível. Um abraço pros botecos, rapaz. Ó, falando nisso, amanhã, jogo do Brasil é Capela Bar. Vamos lá pro Capela Bar. Já veio o Arnaldo, a Ruth, viu? Você, Venta, para a Jura. Vamos lá pro Capela Bar ver o jogo do Brasil.
6: O Venta não.
4: O Venta vai. Vai dar trabalho nada. Amanhã no Capela Bar, olha, tem camisa também lá no Capela Bar, viu?
1: Tá certo.
4: Tem. Agora tem que ter boné lá também. Da hora. Um abraço lá pro Cheveta e pro Gulemão. A galera do Capela Bar. Amanhã tem jogo do Brasil. Tem tudo lá. Ó. Ó.
7: Olha o bananeiro.
4: Um abraço pro Feirantes, Venta, ó.
7: Eu trago bananas pra vender.
1: Tá certo.
4: Um abraço pra todos os feirantes.
1: Bananas.
4: Pra turma das bancas de pastéis também. Um abraço pra banca do Careca. Pastelzinho de queijo com vinagrete, Vento.
1: Pega essa, Jura.
7: Ouro.
4: É.
7: Olha a banana prata.
4: Qual banana você quer?
7: Olha a banana da terra.
1: Jura, são para de gracinha, viu?
7: Água.
4: Ei, Bia.
7: Eu. O que precisa de dinheiro.
4: Todos nós. Mas... Ajuda nós, gente. Ajuda nós.
7: Eu gosto muito.
4: Olha, amanhã tem então um jogo lá no Capela Bar, viu? Lá na Nova Campina, do lado do Coração de Jesus. Chique, bacanizado. Tomou uma geladinha lá, viu? Se tá bom pra você, está bom pra nós também, viu? É. Olha, a Sandra que tá ligadinha no programa do Jura. Olha, primeira vez que eu tô ouvindo o seu programa, Jura. Que legal. Primeira de muitas vezes. Obrigado, Sandra. Tá ouvindo o programa do Jura? Aqui na Rádio Central. Roberta Miranda. Ela está lá no apartamento ouvindo o programa do Jura.
8: É nóis, mano.
4: Hein?
8: Ai, gostoso.
4: Boa noite, seu Jura. Não sei. Não sei, filho.
9: Edmo.
4: O Edmo vai embora pra casa dele. Ela tá lá no apartamento, Venta. E ó, um abraço pro porteiro que fala: boa noite, seu Jura.

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0: do Cango Menino.
1: Hoje tem rodeio, vai
0: ter um momento cálcio do programa do Jura.
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0: Hoje o ginete é meu amigo Silvano. Silvano, alô Silvano, tira o pé do chão, meu irmão. Jura, o rodeio de Campinas é o trem. O sistema é bruto. O chão é o limite. O programa é do Jura.
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0: Vai, amigo! Ô, Fia! É o momento caute do programa do Jura. Alô, Robertinho, presidente dos Cavaleiros Charreteiros de Campinas. Alô, Arnaldo Salvetti, vereador do rodeio, também um abraço do Jura. Hoje o ginete é meu amigo Silvano, motorista aí do Ouro Verde do Sanforado. É, Silvano, capricha, meu irmão.
3: É,
0: número 3 pra ele, manda a gigantada pra todos os motoristas de ônibus curtindo o programa do Jura. Alô, rapaziada do volante aí dos busão, um abraço do Jura. Hoje é o Silvano, motorista apaixonado que faz a linha do Ouro Verde. Capricha, meu amigo!
3: Rodeio.
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0: estão. Eu vou pro momento caos.
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0: Eu fiz.
5: Ai, gostoso.
0: Agora eu vou. Para,
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0: As comitivas também curtindo o programa do Jura. As Caldeu apaixonada também. Boa tarde do Chique, bacanizado da Rádio Central do Grupo TH Mais Record. O programa do Agro, Venta. Aqui também o Agro é nós.
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0: Ei, meu amigo Silvano, vamos lá, meu irmão. Porteira número 3 pra ele, Venta. O povão da Central esperando a gineteada desse motorista chique, bacanizado, amigo de Jura. Abraço também para todos os vigilantes e também os seguranças curtindo o programa do Jura. Um abraço para todos os funcionários do condomínio Sociedade Alto das Palmeiras. Alô, Marcão, um abraço para todo aí do Jura da Rádio Central.
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0: Silvano, motorista, amigo de Jura, vamos, meu irmão, cavalo, é o Serelepe, porteira número 3. Ele manda também a gineteada pra toda a galera da esportiva aí, curtindo o programa do Jura.
8: Gostosa pra ganhar.
0: Companhia esportiva de ônibus de Campinas. Alô, Paulinho, aí no Jardim Garcia também. Forte abraço pra você, Marcelo Norato também, curtindo o programa do Jura.

0: Arriba.
1: Oi.
2: As senhoritas se amarram.
1: Senhoritas.
2: Ela quer rolê na minha Silveira.
3: Pra Júlio, vamos pra quichaça hoje, ó.
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4: Nada jura.
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1: Meu amigo motorista Silvano, vamos, meu irmão, autoriza aí, porque aí não é casamento de mulher desquitada, não.
2: Ai, gostoso.
1: Ô, meu bem. Vem, ó.
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0: 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Vamos, meu irmão, porteira número 3, o povão da central esperando a sua gineteada. E todos os motoristas também de ônibus curtindo o programa do Jura.
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0: porteira. Põe pressão no cowboy pra mim, Edmo. 8 segundos de muita emoção. O ginete é meu amigo Silvano, motorista chique e bacanizado. Ele já tá em cima da máquina Cerelepe. Segura firme na corda, já ajeitou um chapéu na cabeça. O povão da central e todos os motoristas de Campinas esperando a sua gineteada. Comigo, meu irmão, autoriza pra mim, Silvano. Porteira viajou, decolou, vai embora Silvano, motorista do Ouro Verde aí no centro do BRT. Segura, meu irmão, é o CDF do programa do Jura, que coisa linda, Colosso Ouro Metal. O menino é bom no Cailão, que coisa linda, Colosso Ouro Metal. Mas espora, jogou chapéu, povo aplaudiu, pode pegar.
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5: 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Aí trem é bruto, Jura.
0: Pra todos os motoristas de 11 Campinas, alô Silvano. O chão é o limite. É o Momento Country.
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0: Fábio Pérez, Country Rock and Roll.
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0: Um abraço pra ele da de Paulínia.
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0: Momento Country do programa do Jura.
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0: 90.
1: Para, jura! Aô!
2: Para, Venta!
0: Para, Venta!
2: Olha lá!
1: Para, jura!
3: Embaixo, pião, em cima, 100% adrenalina, tá fudindo pelo ar.
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0: amados. Beijos.
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0: depois, antes de dormir, toma leitinho, velho. Leite com pão. Ele gosta. O Paulinho falou que gosta de arroz doce com quiabo. É a especialidade do Paulo. Ô, Paulinho! Não, não tem não. Um abraço pra dona Cida, viu, velho? Dona Cida, tudo belezinha, viu, fera? Tá bom. Tá bom? Ô? Tá aprovado o programa hoje.
1: Alô, Campinas!
0: É o prego batido, ponta virada.

0: Jura de Vida. Zezé de Camargo e Luciano no programa do Jura. Ô, meu bem.
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0: chororó.
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0: agradecer primeiramente a Deus por mais um programa aqui na Central, por estar aqui na Rádio Central. Obrigado, Edmo Aleixo, da Sonoplastia. Obrigado, Venta. Obrigado para a Jura. Central Esportiva chegando para falar das derrotas. Guarani, o Guarani tá no caminho, né? Agora a Ponte.
1: Tá certo!
0: Eu fui lá ontem, tive coragem de lá ver a Ponte Preta. Dá dó da Ponte Preta. Eu vou no Guarani e vou na Poma. O Guarani não vai subir. E a Ponte.
2: Vou falar um negócio pra você.
0: Eu vou falar pra você. Pior diretoria da história da Ponte Preta.
2: Isso é fato.
0: Rebaixamento do Paulista subiu.
1: Tá certo.
0: Caiu de novo. Caiu pra Série C.
2: O Paulista fez um ponto, gente.
0: Não, mas caiu duas vezes já.
2: Então, mas tô dizendo, o Paulista agora fez um ponto.
0: Caiu pra Série C, subiu.
1: Tá certo.
0: Vai cair de novo.
2: Vai.
0: Quatro rebaixamentos.
2: E assim, dentro de campo, o Diogo, goleiro, tem crédito comigo. Acho um baita goleiro.
0: Ele podia pegar na bola aquela hora que ele chutou a bola.
2: Mas quando falha, falha feio, né? Você tava lá, você viu, mas que lambança, hein?
0: A hora que ele chutou a bola voltou, ele podia pegar, que pegou no jogador da Ponte sem querer, ele podia pegar a bola. E não foi? Nossa senhora. Time sem vontade, sem nada, sem
1: vamos
0: alma.
1: Vamos começar o programa!
0: E quase a torcida não foi, nem acho que mil foi muito. É isso aí.
1: Cadê você, cara?
0: Tá chegando.
1: Vamos começar o programa!
0: Já a esportiva aqui, velho. Até amanhã, se Deus quiser. E amanhã, Brasil, já marca o resultado, viu, Marco Luiz? Vou ganhar a furadeira lá, não é? A furadeira? E o Bosch. 3-0 Brasil, pode pôr aí.
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1: 17 horas, 1 minuto, temperatura na casa dos 22 graus.
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1: Alô, galera, grande abraço, boa tarde. Está no ar mais uma edição da Central Esportiva. Edição 16.959. Hoje é terça-feira, dia 23 de junho de 2026. Obrigado você que está nos dando carona aqui no AM870 da no nosso canal do YouTube, Rádio Central Esportes. 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Comigo na Central Esportiva de hoje, Beto Quinalha e Renato Leal. Girando a seleção do rádio com os principais destaques do programa. O primeiro destaque é da Macaca. Alô, Fernando César.
3: Alô, Marcos Luiz, um abraço, boa tarde. Macaca decepcionou seu torcedor novamente. Mais uma derrota no estádio Moisés Lucarelli. 2-0 para o Novo Horizontino e a Ponte fica afundada na zona do rebaixamento e poderá ser lanterna hoje à noite caso o América vença o seu jogo contra o Criciúma. Próximo jogo da Ponte, domingo contra o Atlético de Goiás, fora de casa, e o Márcio Silva, que foi expulso ontem, cumpre a suspensão automática. Daqui a pouco, mais da Macaca aqui na Central.
1: Aproveita o microfone central, Fernando, e o destaque do outro lado da cidade, hein, Fernando?
3: E também foi muito mal na rodada de ontem. Guarani perdeu em Aracaju para o Confiança, que estava na zona do rebaixamento. Confiança 2-0, mas o Bugre ainda é líder da Série C. Vai pegar agora outro jogo fora de Campinas, no Figueirense, lá em Floripa, no domingo 11 da manhã, sem o Natan Melo, que foi expulso. Daqui a pouco a gente fala tudo do jogo de ontem entre Guarani e Confiança.
1: Valeu, Fernando César, já já muito mais de Ponte e também de Guarani. Copa do Mundo, Inglaterra em campo contra a seleção de Gana. A aposta é quantos gols Harry Kane fará com a camisa da Inglaterra. Ele voltou em a seleção de Portugal. Com 2 gols de CR7, Portugal venceu e também avançou para a próxima fase da Copa do Mundo. Seleção brasileira tem jogo contra a Escócia nesta quarta-feira, às 19h. Neymar pode ser a grande novidade do técnico Ancelotti. Guilherme da Costa, preparador físico, deixa o Corinthians e vai trabalhar agora no Internacional de Porto Alegre. Santos aproveita a pausa para a manutenção dos gramados e também para ampliar as arquibancadas da Vila Belmiro. 17-4. Eu sigo no destaque, o destaque da opinião. Tá comigo na Central Esportiva de hoje. Tá chovendo aí, Beto Quinalha? Tudo bem, Beto?
4: Tá goteirando bastante.
1: Rapaz, chove lá fora, pinga aqui, Beto, assim que funciona?
4: É, começou o inverno, gente. É, que é isso, hein? Fazia tempo que a gente não sentia friozinho assim. Mas tá tudo bem. É, bom, é lógico que as

0: Atenções estão voltadas para a Copa do Mundo, os artilheiros estão brilhando, né? O CR7, enfim, entrou. Toda hora batendo recorde, uhum. Né? Agora é ele, né? É. Ele fez gol nas 6 edições.
1: Sim.
0: O único jogador a fazer gol em 6 edições. Isso. De Copa do Mundo. Coisa impressionante essa safra de jogadores, né, tem feito. E vem mais por aí, né? Veremos se algum brasileiro vai brilhar bastante. Mas ontem protagonizamos aí uma noite muito infeliz por parte das duas equipes, né? Todo mundo queria ser um pior que o outro, né? Os dois perderam de 2, os dois tiveram jogadores expulsos, os goleiros fizeram lambanças, os artilheiros das duas equipes fizeram gols, enfim.
1: Um puxa o outro, velho.
0: Nossa, vai pra baixo, né?
1: Infelizmente.
0: E a gente ironiza assim, cara, que é pra ver se esses caras têm um pouquinho de vergonha na cara, né?
1: Rapaz, que coisa feia, né? Sabe o que eu falei ontem, Beto? O Diogo tem todo o crédito, né? Mas quando falha... Meu
0: falha,
1: Deus.
0: Falha gostoso.
1: Nossa, legal, né? Falha assim, né? Uhum. Falha gigantesca, né? Nossa, pelo amor de Deus. Eu sigo no destaque da opinião. Também tá comigo na Central Esportiva. Ele nunca me abandona. O nosso comentarista. Oi, Renato Leal. Seu destaque, Renato.
2: Marquinhos, um abraço a você, o amigo que está acompanhando essa nossa Central Esportiva desta terça-feira. E é muito interessante esse tema levantado pelo Beto. E eu costumo dizer para os mais próximos, os colegas que trabalham e que são apaixonados pelas duas equipes do futebol de Campinas, eu costumo dizer que um imita o outro e o outro imita um, né? Aí toma de 2-0, aí lambança dos goleiros, aí expulsões para lá, expulsão para cá, e a coisa vai nesse diapasão. Infelizmente, os nossos artilheiros não imitam os artilheiros como Kane, como Haaland, como Mbappé, como Messi, né? Como Cristiano Ronaldo, que inspiram demais esta Copa do Mundo. Tomara que, de repente, a partir de amanhã, aquele que é a maior esperança e que ainda não pisou o gramado possa aparecer e também, né, pedir uma carona para esses caras que estão fazendo gols e histórias dentro da Copa do Mundo.

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0: E as primeiras do trânsito, hein, Mário Gregório?
2: 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Pela Amoreiras, em Campinas, a movimentação é maior à altura do São Bernardo para acessar a rodovia Anhanguera e também mais à frente na região da Lagoa do Mingone. Inclusive, teve uma ocorrência mais cedo, atenção pela região. Falando também para quem utiliza Ana Beatriz Birrimbá, movimentação maior chegada para Santos Dumont, região do Jardim das Bandeiras. Atenção Campinas, semana D na do frio, de 22 a 26 de junho, na Avenida Governador Pedro de Toledo Bonfim. Aproveite.

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Beto falou, é, o inverno chegou, demora, mas chegou e com chuva. Trabalhos técnicos dele, Edmo Aleixo. Produção é do Anderson Rodrigues. Direção de esportes da Central, não tá de guarda-chuva, é dele, é de Beto Quinalha. 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
4: Central Esportiva comigo e toda a seleção do rádio, tá valendo, hein, gente? Você participa com a gente do Palpitão aqui da Rádio Central. É Brasil e Escócia amanhã, às 7 da noite, você manda o seu placar, tá bom? E você poderá ganhar um prêmio aí presente da Águia Fix. É uma furadeira Skill Bosch. Que maravilha, hein? Sensacional, hein, Beto Pinário? Apresentão lá da Águia Fix, rapaziada, Armandinho, todo mundo lá, hein, Beto?
5: A galera já participou firme hoje no Jornal do
4: Esporte. Eu vi, rapaz, caramba. Por exemplo, aqui,
5: lembrando, é um palpite só, viu, gente? Por pessoa.
4: Igual a dona Aurora Sassá, que falou que vai ser 2-1 para o Brasil. Já marquei aqui, viu, dona Aurora Sasaki. Vou anotar o telefone da senhora aqui também, para que a gente, caso a senhora ganhe, né, e a torcida é grande também, com certeza dos seus familiares, para que a gente possa entrar em contato com a senhora também. Como, por exemplo, aqui o Vitor do Flamboyant, ele também já mandou a sua mensagem, mesmo placar da dona Aurora, 2-1. O Wagner Luiz Santana, o Vá, viu, Beto?
5: Oh.
4: Participa todos os
5: pontos,
4: hein, Beto?
5: Sempre.
4: Mandou aqui, disse que vai ser 3-1 para a seleção brasileira. Boa tarde, Marquinhos e amigos da seleção do rádio. É, a melhor equipe de Campinas, com certeza. 4-0 para o Brasil. Rapaz, 4-0 para o Brasil. Deixa eu ver quem mandou esse placar aqui para nós. Wilson Nunes Santana. Vou pôr aqui, Wilson Santana. Mandou para nós aqui o placar. Ô, Beto Quinalha, e para nós tá valendo também, né, Beto?
5: Sim, tá valendo.
4: Melhor de 3?
5: Porque agora é o seguinte, né? Uhum. Tá o empatado o Fernando, né? O Edmo e o Edinaldo. Se um desses acertarem, nós dançamos, né?
4: Aí nós dançamos.
5: O restante dançou.
4: Rapaz do céu, Beto. Mas o meu palpite continua 3-1.
5: 3-1?
4: É, fiz 3-1 no primeiro, 3-1 no segundo.
5: Tá perseguindo.
4: Ah, impossível que agora não dê certo, né?
5: É um bom palpite.
4: Vamos ver. 3-1 para a seleção brasileira. É o seu também, Edmo Aleixo? É, cheguei. É, quase, né? Bateu na trave. Quem sabe agora o seu qual que é, Beto Quinalha?
5: 2-1.
4: 2-1 para o Brasil. Deixa eu pegar aqui, repetindo os palpites da seleção do rádio. Começando aqui pelo Fernando César, a voz do gol. O seu palpitão, hein, Fernando César, para Brasil e Escócia. Jogo amanhã às 7 da noite, valendo a passagem para a próxima fase da Copa do Mundo. E aí, Fernando?
6: 3-1 Brasil, Marcos.
4: Ah, você vai no meu placar também, Fernando, não vale.
6: É que eu tenho a vantagem do empate, né, Marcos?
4: Ah, entendi. É, você quer me prejudicar, já entendi.
6: Isso.
4: Ah, tá bom. Ô, Renato Leal, e o seu palpitão, hein, Renato?
7: Ah, eu vou dar uma melhorada aqui, não vamos tomar gol amanhã, vamos pra cima, 2-0, tá bom.
4: 2-0 é o placar do Renato. O seu também, né, Beto?
5: 2-1.
4: 2-1 o seu. 2-1 Beto, 2-0 Renato, 3-1 Fernando. Edmo Aleixo, qual é o seu placar?
8: Final,
4: ah, fazendo suspense agora? Desclassificando final. Desclassificado. Não vem, não. Desclassificado. Beto, que, olha, com esse friozinho assim, uma massa vai bem, não vai?
5: Muito.
4: Né? O que você acha de um escalope de filé mignon?
5: Nossa, que delícia.
4: Hã? Assim, ao molho sugo. Bom, Beto?
5: Bom demais.
4: Ei, rapaz do céu, salivei, hein, Beto?
5: Bom demais.
4: Meu Deus do céu. 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Bom, 5-0 Portugal em cima de Uzbequistão.
5: Olha aí, hein?
4: Né?
5: É.
4: E o CR7, o robozão, hein?
5: Deitou, quase faz um hat-trick, hein?
4: Já
5: a última
4: pensou?
5: Bola, faltou um tiquinho para fazer o terceiro gol.
4: Aliás, assim, né, Beto e Renato, né? O Renato também tá comigo aqui na Central Esportiva. Os grandes jogadores, eles estão se destacando na Copa, né? Harry Kane, Mbappé, Messi, Haaland, Me ajuda aí.
5: O Haaland já fez 4,
4: então, né?
5: O Mbappé também fez 4 e o Messi 5.
4: Então.
5: E o Harry Kane está em campo agora, contra a Gana. Já fez 2, né?
4: Então. Os grandes jogadores, eles estão se destacando. E assim, não vai ser como foi na última Copa, né? Onde o artilheiro da última Copa não conseguiu fazer mais que 3 gols, salvo engano, na última Copa. É. Eu até estava vendo essa matéria, depois eu vou buscar de novo. Na última Copa, o artilheiro não fez mais que 3 gols. E esse número vai subir e muito, né, Renato Leal? Por exemplo, só a gente tirar como base os jogos que estão realizando aí esses atletas que eu disse para vocês, Renato.
7: A gente tem que avaliar o seguinte também, né, Marquinhos? Primeiro detalhe, né? Nesse ano, a Copa vai ter um jogo a mais para quem seguir, né, buscando o título da competição. Então, nós vamos ter aí a fase de 16 avos logo depois desta fase classificatória. E aí, evidentemente, a tendência é de elevar ainda mais, até porque quando você tem 32 equipes, é um nível. Quando você tem 48, é um outro nível, é um nível diferente. Você tem algumas outras seleções não tão qualificadas, mas que ao mesmo tempo merecem e dão show quando participam pela parte cultural, pela alegria, pela disposição e pelo fato de valorizar exatamente a história de participar de uma competição tão importante, tão elevada como é a Copa do Mundo, né? Então, é isso, mas já de largada, você pega a Messi, que fez 3 no primeiro jogo, na segunda rodada mais 2, já foram 5 gols, e aí Haaland, aí Mbappé, aí muito provavelmente também Harry Kane, são jogadores que, né, fazem a diferença em jogos contra as principais seleções, já fazem essa diferença. Quando tem um pouquinho técnica inferior, então aí eles acabam realmente sobrando. Mas essa é a tendência de artilheiros e artilheiros muito eficazes dentro da competição e gente batendo recorde atrás de recorde, que é muito legal e o que é buscado para se valorizar o evento, como tem feito a própria FIFA. E isso, claro, vai dar um elan, uma qualidade, né, um charme ainda maior a essa Copa de 48 seleções, Martins.
4: E vamos falar aqui um pouco do nosso quintal,
5: pra,
4: né?
5: Desculpa, deixar passar, o artilheiro da última Copa foi o Mbappé com 8 e o Messi vice com 7. O Mbappé só fez 3 na final, mas o time da França perdeu. E o Messi fez 2.
4: Então, assim, só corrigir, então, 7 o Mbappé.
5: Não, 8 o Mbappé. 8 o Mbappé e 7 o Messi na última Copa.
4: Tá. Fala agora
5: e
4: do
5: O Messi agora tem 18 e o Mbappé tem 16. 16 gols.
4: Ultrapassou o Ronaldo, que tinha 15.
5: Ultrapassou o Ronaldo.
4: E encostou no close também com 16.
5: Não. É.
4: Né? O Mbappé com close, 16.
5: Exatamente.
4: Né? Isso. Legal. Ah, eu perguntei pro Renato ontem, então vou perguntar pra você, né? Messi ou close?
5: Messi. Não, faz uma pergunta mais difícil. Pensei que você ia falar. Pensei que você ia falar Messi ou Maradona.
7: Pois é.
4: Ai, Deus do céu.
5: Não, close não.
4: Não, mas assim.
5: E outra coisa, porque close me lembra um 7-1 e já me dá um negócio.
4: Então eu vou dar a mão.
5: E outra também, o close.
4: Tem razão.
5: Close foi um bom jogador, foi artilheiro, mas longe.
4: Bom jogador, você
5: falou. Bom jogador.
4: Bom jogador.
5: Gol, mas bom jogador. Aí não limpa a chuteira do Romário, não limpa a chuteira do Ronaldo, não limpa a chuteira do Careca.
4: Não, aí também não, né?
5: Não limpa a chuteira do Careca.
4: Não, você não vai comparar com o cara Carecone, até o Ronaldo. Ontem o Renato falou, lembrou do Carecone, né? Pô, que jogou na Copa é brincadeira. Agora vamos falar aqui dos nossos clubes, né? Do nosso quintal aqui de Ponte e Guarani. Ontem o Elvis falou o seguinte, né? Seguindo na mesma linha do Potker, tá colhendo o que plantou. Tem jeito, né, Beto? Você planta melancia, você vai colher melancia. Você planta batata, você vai colher batata. Pô, não adianta você querer plantar batata e colher cenoura. Não tem jeito, Renato Leal. Isso tá refletindo, entendeu? Não adianta.
7: Por mais que se tente, né? transferir, né, as atenções para dentro de campo, e isso precisa ter um cuidado, evidente, especial, porque a Ponte caminha celeremente para voltar à Série C do Campeonato Brasileiro. Ah, mas está começando o campeonato. O campeonato não está começando, o campeonato está em andamento e já temos praticamente aí, né, mais de um terço ou quase um terço da competição. Daqui a pouquinho já vamos entrar na metade. Então, acho que a 14ª para a 15ª rodada são 19, né, dentro dessa primeira fase, desse primeiro turno. Então, não dá para ficar titubeando. O grande problema da Ponte é o seguinte: o que pode mudar na janela? É sabido que a Ponte se enfraqueceu demais nessas últimas rodadas e nos últimos tempos, melhor colocando até, porque vários jogadores foram embora e não chegou ninguém, né? Então, o que que acontece? Agora, o Zanardi tem a responsabilidade de ir promovendo jogadores da base que novamente entram naquela etapa, naquela fase que precisam responder imediatamente. Mas não é só isso. A Ponte, ela tem que dar ao seu elenco, ao seu grupo de atletas, a quem está no futebol, a garantia e o respaldo que ainda não veio, que é o respaldo financeiro, que é cumprir aquilo que foi determinado e prometido, e não se tem até agora. Então, quando se fala está se colhendo aquilo que se plantou, é a mais pura verdade. Quando você planta, né, essa situação ruim dentro de campo, não vai ter jeito, não dá para resolver, principalmente porque não tem jogadores e não tem o comprometimento da direção em cumprir aquilo que foi prometido, até mesmo aos jogadores que ficaram e deram esse voto de confiança à diretoria.
4: E falar do Guarani, ontem eu estive ali olhando o Guarani, assistindo, acompanhando mais de perto o time do Guarani. O time do Guarani foi inexistente, o Beto Quinalha, tanto que aquele que para nós em muitas oportunidades foi o destaque da equipe do Guarani ontem, foi um desastre, o Carlos Eduardo. Tanto que foi substituído aí pelo técnico Hélio Cizenano. E o Natan Mello, que é um cara também que a gente tem elogiado em algumas oportunidades, né, para ser o titular, também foi expulso de campo. Ontem foi uma noite em que não, nada deu certo para o Guarani. Mas perdeu no momento em que podia perder, Beto?
9: É, se a gente for avaliar que não perdeu a primeira colocação, tudo bem que poderia ter avançado um pouquinho mais nessa estrada, né, de classificação, porque abriria 9 pontos em relação ao nono colocado. E aí é lógico que isso, pô, são 3 rodadas, 9 pontos, né? Uhum. Não dá para você ter aquela famosa gordura, né, famosa poupança. Mas mesmo assim ainda tem 6. Então, uma hora acho que iria acontecer, né, do Guarani não jogar bem. E a gente só espera que isso tenha sido assim um espasmo, né? Que tenha sido, né, um acidente de percurso, que o Guarani consiga se recuperar rápido. Ele mostrou isso já dentro do campeonato, quando perdeu para a equipe do Ituano e aí logo em seguida se recuperou. Vai, lógico, que enfrentar um time que também está buscando e é emergente, que é o Figueirense, jogando fora de casa. Então acho que o Guarani não pode cair mais nessa armadilha da soberba aí, de achar que vai resolver. Eu estava trabalhando no jogo da Ponte, então eu vi alguns lances, enfim, né? Eu não vi o jogo todo, mas acompanhei depois, né? Alguns amigos, enfim. Achei que o Guarani poderia, por exemplo, quando estava ainda 0-0 o jogo, teve várias oportunidades de contra-ataque, e eu achei que o time, não sei, parecia meio disperso ontem. Você vê o Kaique, ainda fez algumas boas defesas, mas depois falhou. Uhum. Né? Saiu mal do gol. Não pode sair daquele jeito, né? Perdeu o tempo de bola daquele jeito para um goleiro da categoria dele. E aí, mais do que isso, também os zagueiros, né? 2 gols do mesmo jeito. O cara bateu do mesmo jeito a falta, entrou lá no segundo pau do mesmo jeito, o Aquino. Né? Pô, peraí. É futebol profissional ou é marcado, né, gente? Pô, você tomou um gol, falou, pô, peraí, agora não, né? Saiu a falta no mesmo lugar. Pô, não sei, né, Renato? Eu, se tô no jogo, primeira coisa, pô, encosta nesse cara aí, ó, nesse 9 aí, ué. Não é? Encosta nesse 9 aí, que esse cara, pô, Então, acho que faltou, não sei, vendo o jogo de longe, né? Achei que faltou um pouco de atenção, sabe? Um pouco de foco no jogo.
4: Tua opinião, Renato?
7: É exatamente isso, né? Se você pegar, por exemplo, o primeiro gol, né? É bem essa história do Beto. Primeiro, é um cara que não está habituado a falhar. O Kaique França é um cara que não falha, né? Habitualmente não falha. Às vezes, claro, pode acontecer como ocorreu contra o Ituano e como ocorreu ontem contra o Confiança. Mas aí você pergunta, e a cobertura? E o cara que devia estar lá marcando o atacante, o centroavante, o Aquino? Não apareceu nem no primeiro, nem no segundo. Então, dois gols de cabeça que o Guarani acabou tomando, uma bobagem do sistema defensivo. Isso precisa ser corrigido. Não dá para ficar lamentando, claro que não dá para ficar lamentando. Ah, o Brusque também já tropeçou, o Brusque também tropeçou e está junto com o Guarani. Agora, o que não pode é se habituar a esse tipo de situação. A resposta já tem que vir lá em Santa Catarina contra a equipe do Figueirense. Não dá para negociar, né? Não pode deixar de somar ponto ou pontos, o que seria muito bom para a continuidade da primeira colocação da equipe do Guarani. Voltando a alguns jogadores, a probabilidade é de que a equipe realmente possa se reencontrar dentro de campo e voltar a apresentar aquele futebol que é consistente e que coloca no adversário um bom respeito.
4: Para fechar aqui, é uma notícia, inclusive o Santos voltou às atividades, né, Beto? E aí colocou lá à disposição Zé Ivaldo, Zé Rafael, e mais dois jogadores lá que não farão parte do elenco do Cuca. Zé Rafael, para mim, foi uma surpresa, né? Não ter dado certo no Santos, né, Beto?
9: Cara, eu posso te falar que eu acho que não.
4: É, para você, você acha que ele já estava em declínio quando ele saiu do Palmeiras?
9: Eu acho. É? Eu acho o Zé Rafael já. Já não é mais jogador, com todo respeito, né? Acho que passou o tempo dele, mesmo porque ele sempre foi um jogador, no meu modo de ver, até meio mediano. Um voluntarioso, um ou outro, né? Bom jogo.
4: O William não é mais jogador que ele?
9: Mais jogador que ele, eu acho. Eu acho. Característica diferente. Mas eu acho mais jogador, eu acho mais útil. E o Zé Rafael, né, Renato, também se envolveu com muita contusão, né? Eu acho o tempo fora, né?
7: Então, nunca mais voltou a ser o mesmo,
9: não,
7: né, Beto?
9: Nunca mais, nunca mais. E aí perdeu espaço lá no Palmeiras também. Não sei, não acho que. Acho que é jogador para time. Tudo bem que, com todo respeito ao Santos, né? Falar isso do Santos é até uma heresia por vezes, né? É um time mediano hoje, né?
4: É, hoje sim. Né?
9: Time de médio para baixo.
4: Verdade.
9: É triste falar isso, mas é uma verdade, né?
7: É verdade.
9: Não tem jeito. E o Zé Ivaldo, né, cara? O Zé Ivaldo.
4: O Decimar falava, né? Zé Ivaldo, né? Pô, Cruzeiro fez só lambança.
9: Aliás,
4: Santos,
9: vamos mandar um abraço pro Decimar. Decimar voltou
4: Mineirinho
9: ao vivo hoje.
4: Oh, que beleza.
9: É, hoje voltou ao vivo no show da manhã para alegrar a manhã de todos nós. Então vai aqui um abraço forte ao nosso Decimar. Teve que passar por um processo cirúrgico, graças a Deus. Tá tudo caminhando muito bem na recuperação. Então, vai aqui um grande abraço ao Decimar Leite. E daqui a pouco, com certeza absoluta, também estará nas nossas transmissões, né? Mineirinho que faz falta aqui pra gente. É o programa dele, e aí todo mundo que acompanha sabe muito bem, né? O programa estava durante todos esses dias aí, alguns programas especiais no ar. Mas hoje, para nossa alegria, ele já voltou, né? A dizer, muito bom dia Campinas, agora 7-1 7-2
7: é muito bom, né?
4: E
7: nessa frequência da alegria, enviando um grande abraço para o Decimar também, né? Que seja ótimo retorno e seja, né, prolongada a coisa e já com a seleção do rádio. Eu me confesso aqui emocionado com algumas coisas que têm ocorrido e a gente tem constatado nessa Copa do Mundo. Eu não sei se vocês tiveram a oportunidade de acompanhar ontem, né, Noruega contra Senegal. E o Odegaard, um baita jogador, hein, Beto? Que meia, que dedicação. A gente fica falando aqui que não tem mais meia no futebol, não tem. Não, então, lógico que tem. Só precisa investir nos caras que têm o dom de ser meia, né? E ele não só teve oportunidade de reger o time dentro de campo, né, nos 3-2 contra Senegal, e depois ao final, a remada, ele no instrumento lá no bumbo. Que coisa maravilhosa, como é bonito, como é rico, né, a gente descobrir e acompanhar culturas de outros continentes, e eles já tinham feito na apresentação da equipe todos paramentados de vikings, e agora também durante a Copa com aquele grito de guerra dos vikings fazendo a remada, que é um negócio espetacular, o estádio inteiro remando, é algo muito emocionante.
4: Ô Beto Quinalha, vou fazer assim, ó, eu vou fazer bum, você vai, vamos lá, bum, bum, bum, vai Renato, bum, hei, bum, hei, bum, hei, beleza, hein Beto Quinalha, essa é uma festa no seu rádio.
9: Ah, mas é legal,
4: é gostoso.
9: Como o Renato falou, né, acho que experimentar as culturas diferentes, né, eu acho isso muito legal. E a gente tem visto, né, pelo menos até agora, né, poucos incidentes, né, pelo menos notícias, né, a gente não ouve muito,
4: e
9: muita congraçamento entre os povos, né, acho isso muito legal, as torcidas se respeitando. Uhum. E pensava-se, né, que os estádios não estariam lotados, né, Renato, e pô, a gente tem visto, pô, ontem a Albânia e Jordânia, né.
4: Pô, capacidade total no estádio ontem. Se não me falha a memória, festa. 90 mil ingressos ontem.
9: Pô, muito legal. Uhum. Não, Argélia, né? Perdão. Uhum. Argélia que jogou ontem.
7: E a Jordânia, né?
9: Eu lembro porque, pô, filho do Zidane no gol. quase que entrego.
7: Outro detalhe nesse jogo, né, Beto? É. Não foi dentro de campo, mas foi fora. O agradecimento da delegação, da seleção da Jordânia, pelo acolhimento que eles tiveram. Deixaram doces no vestiário, juntamente com alguns mimos para os organizadores, agradecendo, sendo gratos por tudo que foi feito, já num dia em que eles estavam desclassificados. Ao invés daquela coisa que às vezes a gente vê nego chutar a porta de vestiário, né? Quebrar tudo.
4: Deixa vestiário sujo.
7: Exatamente. Foi um exemplo, né? Com a limpeza, com o mimo proporcionado aos organizadores e deixando uma caixa maravilhosa de doces típicos da Jordânia. Isso é maravilhoso, né, gente?
4: Oh, é brincadeira. Eu volto já com os comentaristas aqui na Central. Mário Gregório também está chegando com mais informações do trânsito. E você, ouvinte da Central, já está mandando aqui o seu placar, tá bom? E eu estou anotando aqui, ó. O Dedé falou que vai ser 5-1. O Alexson 3-1, o Júlio 2-0 e o Gilberto Oliveira falou que o Brasil vai perder 2-1 para a Escócia. Qualquer placar é válido, tá bom, gente? Participe com a gente, mande aqui a sua mensagem, mas tem que ser no WhatsApp, e não vale, por exemplo, você mandar agora. Por exemplo, Beto Quinalha coloca, ó, Marcos Luiz, seu palpite é 2-1, né, Beto? 3-1.
9: Sim, 2.
4: 2-1. Aí o Beto coloca aqui, ó, 2-1. Às 17h31, depois às 18h40, o Beto coloca 4-0, vai valer o primeiro placar.
9: Aí não vale, né?
4: Aí vale só o primeiro placar, tá bom? Então tá tudo anotado pra você participar aqui. 971-483-497 é o WhatsApp da Seleção do Rádio. 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E o trânsito, tá chovendo em Campinas, hein, Mário Gregório?
10: 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Tem chuva forte no centro de Campinas, redobre a atenção pela Via Expressa Valdemar Pascoal, lentidão na chegada para Prestes Maia, inclusive tem uma ocorrência pouco antes da região do Hospital Mário Gatti. Na Prestes Maia, a lentidão começa desde a região do Mário Gatti e segue até o acesso para a rodovia Santos Dumont. 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
12: 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Olha a ponte na Central, Ponte Preta.
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4: A voz do gol. Fernando César, informações da macaca, hein, Fernando? Abre o canal do Fernando, cadê a pergunta?
16: Aí, beleza, Marquinhos, tranquilo.
4: Você é
16: novo, a macaca,
4: Fernando.
16: Marquinhos. O que falar dessa macaca, Marquinhos? O microfone é até em top, porque não quer falar nada, Marquinhos.
4: Meu,
16: não é fácil não, hein?
4: Não tá fácil, hein, Fernando?
16: Não tá fácil a fase da Ponte Preta, não. A Ponte Preta é uma verdadeira fábrica de derrotas, né? Eu tava fazendo aqui um retrospecto aqui, tanto do campeonato da Série B, como o 2026 da Ponte Preta é tenebroso. É uma coisa que, com certeza, né? A gente que acompanha a Ponte aí desde a década de 80, com mais detalhes, né? Sempre acompanhando os jogos e a gente que não acompanhou lá para trás também, mas com certeza não teve um ano tão tenebroso como está sendo esse de 2026. Dá para cravar que é o pior ano com todas as crises que a Ponte Preta já passou, né? O sofá penhorado, brigas políticas, rebaixamentos. Mas é o pior ano da história da Ponte Preta e ainda pode piorar mais, né, Marquinhos? Esse que é o problema, né? O poço ainda não tem fundo, né? Olha só, no Campeonato Brasileiro da Série B, que a Ponte não ganha há 8 rodadas e hoje pode ser promovida, entre aspas, né, para a lanterna da competição, é só o América ganhar o seu jogo logo mais lá contra o Criciúma, que a Ponte vai ser a última colocada. E continuando do jeito que está, aí a tendência é que vai ser muito difícil ela largar essa lanterna desta Série B. Neste momento, a Ponte tem 14 jogos na competição, 2 vitórias apenas, 2 empates e é o time que mais perdeu. 10 derrotas. Até o América, que é o lanterna hoje, tem apenas 9 derrotas. Tem menos derrotas que a Ponte Preta. Então, 10 derrotas na Série B, tem o pior, a pior defesa, 27 gols tomados, e o ataque marcou apenas 10 gols, um saldo negativo 17, aproveitamento de 19%. 7 cartões vermelhos, em 7 vermelhos, ontem mais uma expulsão. 41 cartões amarelos, um time também muito indisciplinado. Agora, fazendo aqui a contagem geral na temporada, com o Campeonato Paulista, com a Copa do Brasil e este brasileiro da Série B, foram 24 jogos, apenas 3 vitórias. Aquela vitória magrinha na Copa do Brasil contra o Guarani de Bagé, 1-0. Depois, 2 vitórias nessa Série B. Aliás, já vai para 2 meses que a Ponte não sabe que é uma vitória. A última vitória, justamente contra o América, no dia 24 do mês 4. A gente amanhã vai para 24 do mês 6. Então, 2 meses sem vencer. Apenas 2 vitórias. Essa contra o América, 1-0. E contra o Avaí na rodada anterior, por 2-1. 2 empates e 10 derrotas, né? E agora, no geral aqui, ó, 24 jogos entre Paulista, Copa do Brasil e o Brasileiro. 3 vitórias, essas que eu citei agora, 3 empates e 18, isso mesmo, 18 derrotas em menos de 5 meses aí de competição, 18 derrotas tem a Ponte Preta nesta temporada de 2026. Já tem consumado um rebaixamento para a Série A2 e está caminhando a passos largos, né? É difícil falar isso, torcedor Ponte Preta não fala que a gente é corneteiro, que a gente é pessimista, mas é a realidade atual da Ponte Preta, Marquinhos. Não dá para fugir, a gente não quer enganar o ouvinte, o torcedor aqui, caminhando a passos largos para mais um rebaixamento aí, voltando para a Série C no ano que vem, se não tiver uma mudança drástica aí, né, da diretoria contratar jogadores na janela que vai se abrir aí no dia 20, tentar colocar em dia pagamento da galera aí. Já chegou o Márcio Zanardi aí, num primeiro momento com o discurso motivacional, tem a esperança de acertar, mas quando chegou o Rodrigo Santana também foi o mesmo discurso, né? Não, o extra-campo vai ficar para fora, a gente vai só focar dentro do campo, mas é impossível separar essa situação, né? Visto ontem, né, a lambança do goleiro Diogo Silva, que está repercutindo nas redes sociais aí do Brasil inteiro, com a musiquinha dos Trapalhões ao fundo, né? A gente sabe que o Diogo Silva tem muito crédito, ainda no próprio jogo de ontem, depois fez algumas boas defesas, mas isso tudo te fala, indicação de que a concentração, né? Não tem concentração no jogo, não dá para jogar um futebol legal ali, a Ponte Preta toma gol e derrete no campo, expulsão atrás de expulsão. Então é uma situação muito complicada, Marquinhos.
4: Bom, complicada é, né? Complicada é, a gente sabe bem disso e não vou aqui ficar chovendo no molhado, viu, Beto e Renato? Eu sou um cara otimista por natureza. Enquanto, por exemplo, sabe aquela velha história? Tá no tubo? Tá no tubo, né? Isso é fato. Agora, tem que se encontrar um antídoto, um remédio, alguma coisa tem que acontecer, né? Porque, sabe, é triste você ver a situação, Beto. É muito triste. A gente que gosta do futebol, o Fernando falou aí que isso está em rede nacional, por tudo quanto é lugar. Eu ouvi alguns amigos da imprensa de São Paulo, pô, o que aconteceu com o Diogo ontem, até a imprensa de São Paulo, que, pô, não está nem aí, entre aspas, para o futebol de Campinas, mas também está falando porque foi lambança, né? Quando é coisa boa, eles não falam. Até eles estavam falando do Diogo ontem, Beto.
9: É, porque é um lance que acaba repercutindo e repercutindo muito, né? Eu também recebi aqui, né, de gente que não está nem ligada. Daqui a pouco, pô, Beto, o que aconteceu aí? Né? De conhecidos, de parentes, né? E foi realmente um momento assim de um vacilo do Diogo sem tamanho para um nível, primeiro, para um nível profissional. E segundo, para um nível de um jogador como é o Diogo.
4: Certo.
9: Pô, a segunda bola, pô, pega com a mão a bola dentro da área. Não precisaria dar outro chutão. Foi dar outro chutão e acabou errando de novo. Quer dizer, então, faltou ali, no momento, tá ligado, sabe? Concentrado, sei lá eu, né? Porque é um descuido que comprometeu, e mais do que isso, aí ficou pior depois ainda, porque o lance seguiu assim, né? Foram umas 4 ou 5 atrapalhadas, né?
4: Foi bizarro, né?
9: Pô, de tudo quanto é jeito, né?
4: Então, eu ouvi até um jornalista em São Paulo falar o seguinte, sobre esse lance, Renato, que ele ficava acompanhando e até ele falou, pô, mas não vai acabar essa lambança, aí quando tinha mais uma, e depois mais uma, e não acabou, Renato Leal.
7: Acabou na rede, né, da ponte, né, com o Robson, aliás, hein, é da terra, né?
9: Sim, Beto? É campineiro, né?
7: Aliás, assim, um jogador que, na maturidade, né, mostrando uma qualidade impressionante. E com relação à ponte, é uma situação, de fato, muito complicada, né? Agora, o que aconteceu foi uma lambança que foge, né, da história, da trajetória, do currículo, né, do Diogo Silva, e só repercute pela qualidade dele, né? Se fosse aquele cara que tivesse acostumado a fazer uma atrás da outra, uma M atrás da outra, não, normal.
15: Então, seria mais uma, mas pela qualidade do atleta, pela responsabilidade, pelo espírito de liderança, pela ascensão que ele tem sobre o grupo e pelo profissionalismo que tem demonstrado desde quando chegou, antes, claro, a gente sabe também, né, da própria trajetória dele, mas a responsabilidade, o comprometimento profissional mostrado na Ponte Preta, até naqueles momentos tão complicados, difíceis, né, que a gente acompanhou no ano passado e neste ano também, evidente que a repercussão ela é muito maior em função da trajetória do Diogo Silva. Agora, infelizmente, né, acontece, são tomadas de decisão que deveriam ser diferentes, mas que talvez até pelo ambiente, pelo clima, por tudo que tem envolvido a Ponte, a gente cansa de falar esse tipo de coisa, né? Que não adianta, a solução, ela vem de fora para dentro, porque dentro é o produto final, é o resultado, e o resultado final da Ponte no dia de ontem foi infelizmente um comprometimento enorme da parte do Diogo Silva com um lance que foi decisivo para abrir o caminho da vitória da equipe do Novo Horizontino. Mas é isso. Infelizmente, para o torcedor pontepretano, é aquela situação recorrente a cada rodada, a cada jogo, a sensação de que muita coisa ruim vai acontecer. E ontem, mais uma vez, acabou acontecendo. Com expulsão, com lambança e com mais uma derrota, Marquinhos.
4: Fernando César, segura aí que você volta já já. Fernando César, Renato e Beto também. Alô, Antônio Carlos Pátia, tá dizendo que o Brasil vai vencer por 3-1. O Evanderson falou que o Brasil vai vencer por 4-1. E a Regina Rondelli também falou que o Brasil vai vencer por 4-1. 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
4: 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Esportiva comigo e toda a seleção do rádio, voltando com o Fernando César, mais da Macaca, Fernando.
16: Beleza, Marquinhos, repercutindo um pouco mais, então, a derrota da Ponte Preta ontem lá no estádio Moisés do Careiro, 2-0 no Novo Horizontino. Na saída do gramado ali, alguns jogadores passaram pelo microfone da Rádio Central e outros se negaram a falar com a imprensa. O Danilo Barcelos falou, ele falou que neste momento aí, ele passa por essa situação difícil com a Ponte Preta e é o pior momento dele na Ponte Preta. Ele que já passou várias vezes pela Macaca e agora é o pior momento. Vamos acompanhar o Danilo Barcelos.
20: Momento difícil, duro. Pior momento que eu já tive aqui na Ponte. Não tem muito o que falar, né? A gente tem que continuar trabalhando. Não acho que não tem faltado esforço. A gente vem buscando. É mais um jogo com um a menos, né? A gente sabe que esse é o pior cenário pra gente tentar se recuperar. Enfim, lutamos os 90 minutos, demos o nosso melhor, mas não foi suficiente. Agora continuar trabalhando que a gente já tem mais um jogo duro no domingo.
16: Outro experiente é o Rodrigo Souza, volante da Macaca, falou ali também com tranquilidade, né? O Rodrigo Souza fala do jogo.
21: Cabe falar agora nesse momento, a gente fez uma semana boa de trabalho, só que infelizmente aconteceu uma expulsão, acabou atrapalhando tudo, tomamos um gol no momento que a gente ainda estava controlando o jogo. Infelizmente, a fase que a gente está, a gente não pode dar vacilo, você tem que estar atento o tempo todo para que não aconteça dessa forma. Agora é reunir força, a cobrança tem que ser maior ainda, que a gente sabe que o momento não é bom, e trabalhar, não dá para se entregar, não dá para achar que já está perdido. Então é manter o trabalho para tentar livrar a Ponte Preta do rebaixamento.
16: O Thales também falou que não tem outra saída, é continuar trabalhando mais ainda.
20: E trabalhar para, se Deus quiser, começar as vitórias virem aí.
16: E com a chegada do Zanardi, Thales, mudou? O que mudou na Ponte Preta?
20: Cara, mudou. Fizemos uma excelente semana, igual eu falei. Trabalhamos muito aí. Começamos o jogo bem. Tivemos chance de abrir o placar ali. Mas infelizmente tivemos uma expulsão muito cedo que dificultou mais ainda, né? Mas não tem muito o que explicar não. É pedir desculpa ao torcedor. Trabalhar bastante aí. Pra, se Deus quiser, as vitórias começarem a vir.
16: E o Elvis, né? Foi curto e grosso, né? Falou que a Ponte Preta tá colhendo o que plantou, é isso aí, Elvis?
21: Estamos colhendo o que foi plantado, só isso.
16: Tá aí então, né? A última frase aí que mais marcante do Elvis, o que foi plantado tá sendo colhido agora, só coisa ruim, só coisa errada, Marquinhos.
4: Só coisa errada, né? Infelizmente. Aquilo que o Elvis falou, ele tá correto, sabe? Não tem muito o que falar. Não encontro muitos adjetivos para falar em relação às declarações dos jogadores da Ponte no final da partida. Só que a Ponte busque uma solução. Só isso.
9: Eu acho que tem que partir, né? Primeiro da diretoria, passando também, lógico, por todos os outros, como o Zanardi disse aqui, é isso que é duro, né? Parecia que a Ponte ia mudar, né, esse estado de coisas nesse jogo. Porque a gente sabia que o jogo contra o Novo Horizontino por si só, em qualquer circunstância, seria muito complicado, né? No 11 contra 11. Aí a Ponte até que não estava mal no jogo, mesmo quando saiu o Márcio. Eu me lembro muito bem a hora que o Anderson me chamou, eu disse, não, a Ponte está equilibrando o jogo e tá, pô, daqui a pouco faz a lambança. Aí faz lambança. Aí tem erro individual. Aí depois, também, quando tentou se acertar para o segundo tempo e tal, na primeira estocada, não dá para uma bola entrar no meio da zaga, como entrou, né, com 4, 5 jogadores da Ponte lá contra o Robson, né? Uma jogada cantada do lateral esquerdo, que ele dominou, dava para fazer, ele fez o facão e deu para entender que ele ia colocar a bola ali. E os defensores da Ponte não se atentaram.
4: Isso é falta de atenção, Beto?
9: É descuido. Então, eu imaginei que a situação fosse talvez até se inverter. E aí a Ponte até conseguir um futebol diferente. Mas aí depois, quando você perde um jogador com 16 minutos, gente, é muito complicado. Parecia que estava prevendo. A gente comentou isso com o Zanardi aqui, lembra?
4: Lembro. Como evitar as expulsões, essa coisa toda.
9: E aí, no final das contas, isso acabou não acontecendo. Então, eu acho que, assim, a situação é muito complicada. Nossa, lógico que é. Vamos aqui, né? Falar diferente.
4: Peneira, pô,
9: a tabela está aí. As estatísticas da Ponte estão aí, pô. Agora, É como, como foi dito, inclusive, aí agora, não pode abandonar, né, gente?
4: Não, não.
9: Não pode largar, tem muito jogo pela frente.
4: Como você, Renato, é, vocês muito falam, jogo. Tem que acudir, né?
9: Ah, tem que ser feito alguma coisa. O Zanardi tentou, né, Renato, vir com outro discurso e tal, aí já, a gente já viu, né, na coletiva que... É, já tenta segurar a onda daqui e dali e tal, pra, não dá para ficar batendo muito, né?
16: Já reclamou do gramado.
9: É, não dá para bater muito. É, mas com razão também, né?
16: É. Tava ruim, hein?
9: É, com razão.
16: Tava não, está ruim, né? E vou falar uma coisa para vocês aqui que acho que é muito real, né? Aquilo que a gente observa. O Zanardi chegou de uma forma impactante, falando de desafio, falando de acreditar, falando em resgate de autoestima, de trabalho intenso com os jogadores e, acima de tudo, o trabalho mental para que pudesse alcançar o objetivo. Ok, na primeira partida não foi possível, até porque, né, jogando fora contra um adversário também muito competente, e aconteceram alguns fatos, infelizmente, que acabaram se repetindo ontem, né? Quando a Ponte dava a sensação, pelo menos no início de partida, de que faria um jogo mais equilibrado, que estaria mais sincronizada com aquilo que foi determinado e estudado para a proposta de jogo do técnico, acaba ocorrendo a expulsão do Márcio Silva. E aí, claro, aos poucos, com o melhor poderio técnico, com o melhor entrosamento, com um jogo, uma ideia mais bem definida e muito mais bem sucedida, afinal de contas, ontem a Ponte enfrentou o vice-campeão paulista. E é esse time que busca já de forma recorrente, ano a ano, o acesso à divisão de elite do futebol brasileiro também, e vai continuar buscando esse ano. Então, sabia-se que o adversário não seria fraco, não seria frágil de forma nenhuma, pelo contrário. Agora, a Ponte, diante da própria situação que ela acontece e ela cria em alguns momentos, realmente a coisa fica muito difícil. E aí, ao final, já se percebe que há, não desânimo, mas há um certo abalo, uma certa situação em que exige um algo mais. E aí, claro, é aquele algo mais que precisa acontecer. É acontecer de dar uma reforçada na equipe a partir da janela, é acertar aquilo que não está certo no que se refere à parte financeira, para que os atletas... Também, ao falar que é preciso acreditar e que há muito jogo para se jogar, para se disputar, eles possam acreditar nisso também e, efetivamente, produzirem dentro de campo, porque não é fácil. Os números que o Fernando trouxe para a gente agora há pouquinho, eles são, de fato, extremamente comprometedores. 24 partidas na temporada, 3 vitórias, 3 empates e 18 derrotas. Não é esse o time dos sonhos do torcedor pontepretano.
4: O Renato e o Beto, eles estão comigo, e aqui um tema até para vocês debaterem, se não agora, depois, se der tempo também no papo de comentaristas, é um assunto levantado aqui pelo Paulo da Chácara da Barra. Ele falou o seguinte: Beto e Renato, eu acho que a CBF já selou a queda da Ponte. Um dia vem a Edna e opera a Ponte. Ontem, um cartão amarelo, ao invés do vermelho, seria mais justo. Paulo da Chácara da Barra, ele está falando em relação ao Márcio que acabou sendo expulso. Que a CBF já... No íntimo da CBF, a Ponte já está rebaixada, interpretando. Eu quero não acreditar nisso, não.
9: Eu também não, Paulo. Eu não confio, eu não entro nessas conspirações, não, cara. Eu não acho que isso aconteça. Pô, se a gente acreditar nisso, né, cara...
16: Vambora, né,
9: cara? Vamos parar de falar de bola, vamos parar de falar de futebol, né?
4: Não dá, né? Não tem.
9: E não é ser ingênuo, não, viu, Paulo? Não é ser ingênuo, não, cara. Eu realmente não acho que isso seja velado, que isso seja realidade.
16: Agora tem um detalhe, né, Marquinhos? Para se falar, para se debater, por exemplo, o lance do Márcio Silva
15: é o lance que caberia amarelo, mas que eu já cansei de ver vermelho também, como foi aplicado ontem. Até porque se o Rômulo está com o pé como base, ele quebra o tornozelo, ele fratura ali. Fatalmente teria acontecido um grande problema com o meio da equipe, né, do Novo Horizontino. Então, são situações, e aí entra a história da interpretação. É isso.
4: O Douglas Paulo mandou mensagem aqui para nós, Beto Quinalha, agradecendo o prêmio que ele ganhou da Águia Fix, essa furadeira aí de impacto Skill Bosch, né? Ele acertou o placar do último jogo, ele falou: vou participar do próximo também. Já mandou aqui o placar dele, disse que vai ser 2-2.
9: Ah, participa, né?
4: Participa.
9: Mas passa lá, toma um café com o Mandinho, com o Valmir, com a galera toda lá e vai ser feliz.
4: Mas ele quer fazer igual o Paulo Félix, abrir uma filial da Águia Fix? É isso? Valeu, Paulo, Douglas.
9: Já passou lá e já pegou. Ficou todo feliz, tirou foto.
4: Que maravilha.
9: E ganhou mais brindes ainda.
4: É?
9: Né?
4: Alguns regalos? É. Que maravilha, hein? Sensacional. Um abraço lá pro pessoal da Águia Fix. Ô, Fernando César, daqui a pouco você volta então para falar do outro lado da cidade, Fernando.
16: Beleza, Marquinhos. Daqui a pouco tem o Bugre que também ficou devendo futebol ontem à noite.
4: É verdade, Fernando. Daqui a pouco você traz mais informações aqui na Central. 17:59.
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2: 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Fernando tá voltando com mais informações. O Oswaldo Francisco falou que vai ser 0-0 e o Christian Meira falou que o Brasil vencerá por 3-0, partida desta quarta contra a Escócia. Mais informações agora do Bugre, Fernando César.
3: Legal, Marquinhos, o Bugre que ontem foi até Aracaju no Sergipe, né? O Itabaiana, aliás, o Confiança, né? Que é de Sergipe também, Confiança foi o adversário do Bugre, estava na zona do rebaixamento, mas com a vitória por 2-0, deixou a zona do rebaixamento. Menos mal pro Guarani, que devido àquelas duas goleadas, né? Que ele aplicou no campeonato, 5-0 contra o Maringá e 5-0 contra o Amazonas, fez saldo de gols, e esse saldo é que está garantido a liderança do Guarani neste momento, nesta Série C. Até porque o Brusque ganhou o seu jogo, chegou a 21 pontos, saldo de 6 gols. E o Guarani já tinha 21, saldo de agora até 12 gols. Ele tinha saldo de 14, tomou 2 ontem, abaixou para 12, mas ainda é um belo saldo. As duas equipes têm 6 vitórias. Então, no próximo critério, saldo de gols, o Guarani garante aí mais uma rodada na liderança desta Série C. É lógico que agora vai ter que pontuar lá em Florianópolis contra o Figueirense para não ser ultrapassado, né? Pode ser ultrapassado pelo próprio Brusque, pelo Paysandu, que tem 20, Ferroviária tem 19, Ituano e Inter tem 18 pontos, equipes que estão nas primeiras colocações desta Série C neste momento. Pro jogo de ontem, o Guarani foi desfalcado, né? 3 jogadores titularíssimos ali, até formando principalmente a base defensiva do Guarani, os 2 zagueiros e o volante de contenção, né? Que não jogaram. O zagueiro Maurício Antônio suspenso, o outro zagueiro Jonathan Costa vetado pelo departamento médico e o William Farias suspenso pelos cartões amarelos. Entrou o Rafael Donato, entrou o Rafael Rodrigues e entrou o Natan Melo, né? E aí o time sofreu principalmente na parte defensiva. Tomou 2 gols de bola parada. O Confiança, que em 10 jogos tinha marcado apenas 4 gols, em 9 minutos do segundo tempo marcou 2 e ganhou do Guarani por 2-0. Só para passar rapidamente aqui o que o Edson Zenando colocou em campo ontem: Kaique França, Rian, depois entrou o Edson, pela primeira vez o Edson entrou num jogo com a camisa do Bugre, Rafael Donato, Rafael Rodrigues e Renan Castro, Natan Melo, que foi expulso, Carlos Eduardo, depois entrou Inayan, Isaac, depois entrou Cauã Jesus e João Paulo. E no ataque, Maranhão, depois Ebert e o Guilherme Cachoeira, depois o Luca. Lembrando que mais um jogo, o Ralf não foi relacionado, ficou em Campinas. E o banco de reservas do Guarani teve os meninos da base, como a gente já tinha informado ontem, tanto o Vitor Gabriel, o Vitinho, e o menino Maroto, né, que é 16 anos, foi relacionado, viajou, participou da concentração, mas não foi colocado em campo. E o Guarani, então, sofreu essa derrota por 2-0. Vamos acompanhar rapidamente aqui o que disse o Hélio Cizenando logo após a partida. Ele começa falando que foi um jogo, um dia atípico do Guarani.
4: Acho que um dia atípico, né, para nossa equipe. Não fizemos um bom jogo, acho que agora é recuperar os atletas, que é o mais importante. Já corrigir esse e já pensar no Figueirense, uma grande equipe também, equipe que vem crescendo na competição, e nós temos que ir lá pelo menos pontuar.
3: Tá, e o Figueirense que vem crescendo na competição, como ele disse, 4 últimas rodadas não perdeu, 2 vitórias e 2 empates, e se vencer o jogo de domingo contra o Guarani, pode entrar no G8, tá tendo até promoção de ingresso lá, tá tendo movimentação.

0: levar para o torcedor acompanhar o jogo e empurrar o Figueirense. E o Hélio Cizenando fala que o Guarani precisa melhorar para ganhar do Figueirense no próximo domingo.
1: Achar a nossa melhor equipe, né? Chamar uma equipe ideal para chegar lá também, ter a estratégia para não cometer os erros que tivemos aqui nesse jogo hoje, para chegar lá e ser o Guarani que sempre foi. Forte, marcando alto, pressionando, acho que isso que é o ideal para essa próxima partida.
0: Tá aí então, velho, o Cizenando, né? Assumindo os erros, né? Que o Guarani foi muito mal ontem, um jogo atípico, né? Guarani que vinha numa sequência boa de resultados e também com boas apresentações. E ontem deu tudo errado, mas é melhor perder agora do que depois perder lá na frente, né? Se tem hora certa para perder, até para dar uma acordada na galera lá para colocar o pezinho no chão, perdeu ontem pro Confiança, Marquinhos.
2: É aquilo que eu falei pro Beto, Renato, se é hora para perder, se esse jogo de ontem era o jogo que dava pro Guarani desperdiçar pontos, principalmente por ser fora de casa, Renato.
3: Até porque, né, o Guarani jogou, tem três jogadores que são, né, aqueles pilares. Primeiro, o sistema defensivo, né, tanto a ausência do Maurício Antônio, né, que acabou sendo punido com cartão amarelo, como também, né, do outro zagueiro da equipe do Guarani, que sem dúvida nenhuma é uma daquelas expressões do
0: Jonathan sistema defensivo. Costa.
3: Isso, Jonathan Costa, que é um jogador que dá uma consistência muito boa e que tem rapidez na recuperação e que se percebe muito que ele é um cara preocupado com a cobertura, o que faltou no dia de ontem. Talvez muito em função de não estar no ritmo de jogo. O Donato, né, teve alguns vacilos, né, durante a partida, e isso, claro, acaba trazendo uma certa intranquilidade para a equipe. E ontem, a falta de cobertura, a leitura não feita do jogo foi decisiva para que o time tomasse dois gols de bola parada, com erro coletivo, sem dúvida nenhuma, mas também, né, individuais. O erro do Kaique, o erro da falta de cobertura na sequência, ou do zagueiro, ou do lateral, enfim, são essas situações. E ainda sem a presença do William Farias, que é aquele jogador que também puxa todo o time, que estimula, que incentiva, que cobra. Isso é fundamental, a função de quem tem essa qualidade de ser líder. Interessante, né, no que se refere ao Hélio Zenando, é reconhecer que o time foi mal, né? Que o time realmente não fez uma boa partida e sabedor da necessidade de se responder imediatamente. É agora, já no próximo domingo, contra o Figueirense. É um time que está em ascensão, é um time que está crescendo dentro do campeonato e que tem lá suas aspirações também. E o Guarani, claro, precisa voltar a ter a confiança e principalmente apresentar o futebol que já demonstrou ao seu torcedor, mesmo distante do brinco de ouro, Marquinhos.
2: É, a galera tá com a gente também, o Fernando volta já, segura aí, Fernando, boa noite, Marquinhos. O Guarani jogou muito mal, tomara que aprenda com essa derrota e que isto não se repita, é a opinião do Laércio, que mandou a mensagem para nós aqui. Segura aí, Fernando, porque o Mário Gregório também tá chegando com informações do trânsito.
4: 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Segundo a INDEC, tem ponto de alagamento na região do Cartódromo pela Heitor Penteado, região do Taquaral. Evite passar pela região, dá para seguir por outras vias, como a Avenida Júlio Diniz. Falando também para quem utiliza a região da Carolina Florense, movimentação maior, chegada para Imperatriz Leopoldina e também no acesso para Teodoreto. 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
2: Valeu, Mário Gregório, e eu tenho também um recado para você que tá ouvindo aqui a central, viu, gente? 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Voltando com você, Fernando César.
0: Bom, beleza, Marquinhos. Acabou mais uma rodada da Série C. A gente sempre traz uma projeção aqui, né? Como seria os quadrangulares no caso se o campeonato estivesse acabando hoje, após a rodada que o Guarani fechou ontem com derrota. O Guarani ainda é líder da competição, é o primeiro colocado, que é o objetivo aí do técnico Hélio Zenando, terminar esta primeira fase no G4. E nesse momento o Guarani é o primeiro colocado. E em relação ao nono colocado, que é o Santa Cruz nesse momento, que tem 15, o Guarani tem 6 pontos. Então, nas próximas duas rodadas, o Guarani ainda está garantido dentro do G8. E agora o Guarani é líder com 21. Em segundo é o Brusque com 21. Terceiro, Paysandu, 20. Quarto é a Ferroviária, 19. Ituano em quinto com 18. Inter de Limeira em sexto, 18. Em sétimo é o Amazonas, 17. Em oitavo, nesse momento, o Caxias, 16 pontos. Então os grupos estariam assim, ó. Guarani estaria no grupo 1. E seria um mini paulistão aqui, ó. O primeiro colocado é o Guarani, o quarto colocado hoje é a Ferroviária, quinto colocado é o Ituano. Então, nesse momento, seria Guarani, Ferroviária e Ituano, 3 times paulistas no grupo. E o oitavo, que nesse momento é o Caxias. Então, se acabasse hoje o campeonato, o Guarani estaria brigando pelo acesso aí contra a Ferroviária, o Ituano e o Caxias. E o outro grupo teria, nesse momento, o Brusque, o Paysandu, a Inter de Limeira e o Amazonas. Dá para falar que teria algum grupo da morte aí? O grupo do Guarani é um mini paulistão, tem a rivalidade regional. Mas no outro grupo aqui tem Brusque, tem Paysandu, que são considerados aí também favoritos ao acesso, Marquinhos.
2: Acho que não dá para falar quem é melhor ou não. Eu acho que o Guarani tem que fazer o papel dele, como tem feito até agora, né? Buscar os jogos, se não vencer fora, pelo menos empatar. Ontem seria muito importante o empate, que não aconteceu, mas não dá para ficar escolhendo adversário não, viu, Beto?
5: Também acho que não. É lógico que se você ficar numa posição melhor, numa posição, né, mais lá no alto da tabela, quanto melhor, para você ter alguma vantagem de tá decidindo na sua casa, né? Que aí eu acho que isso pode, de repente, ter algum fator motivacional e possa, né, fazer com que tenha sucesso, né? O ano passado, por exemplo, a Ponte decidiu em casa, acho que o Londrina também, né? Do outro grupo, né? Quem subiu, né? O Náutico decidiu em casa.
0: Porque ficaram entre os quatro primeiros.
5: Náutico decidiu.
0: A vantagem de quem ficar em primeiro e segundo, viu, Beto? É que no quadrangular final são dois turnos, né? E no segundo turno,
5: decide em casa.
0: Dois jogos em casa. Só que tem também que sair no primeiro turno duas vezes. Se levar duas pauladas fora, já fica complicado. Então, teoricamente, a vantagem seria resolver com dois jogos no quadrangular final, no segundo turno, jogando no brinco, mas para isso ser uma vantagem, tem que administrar os dois jogos fora no primeiro turno do quadrangular também.
5: E o ano passado, lembra, o Guarani perdeu o primeiro em casa, que foi o derby, e aí depois ganhou os dois fora, né?
2: Que foi o
0: ganhou do Náutico fora.
2: E o Brusque? Foi isso?
5: Ah, não, aí teve um Brusque em casa, né?
0: Isso. Ele ganhou do Brusque em casa.
5: Uhum. Ganhou do Náutico fora e do Brusque em casa.
0: Aí entregou a paçoca pro Náutico em casa.
5: Perdeu do Brusque lá, lembra? 3-2, que ligou do Alemão, de fora da área.
2: Nossa, a gente até falou, não vai acertar um chute daquele nunca mais na vida.
5: Só serviu pra atrapalhar a vida do Guarani.
2: Mas tem umas malas que atrapalham a vida da gente também, Renato Léo, que não é fácil não, hein, Renato?
3: Só por rodinha, né?
2: Nossa senhora, como diz nesse mala, aquela mala sem alça, de papelão, num dia de chuva, Renato.
3: Ah, é complicado, né? É claro que precisa, né, tomar cuidado com todos os jogos, mas dentro dessa projeção, você vai fazer 3 jogos, né, diante do seu torcedor. E matematicamente, com 10, 11 pontos, né, 11, até 10 pontos, você sobe. Então, É isso. Agora, o que precisa acontecer é o que faltou ontem para o Guarani. Você ter um equilíbrio de enfrentar adversário, né, e ter as melhores decisões fora de casa também. O Guarani já apresentou isso, né? Já foi bem contra Maringá, já foi bem, inclusive, atuando, né, fora, alcançando bons resultados, enfim. Essa é uma situação que precisa ser repetida, e repetida já a partir de agora. Ah, mas dois jogos fora de casa é um negócio meio complicado. É verdade, mas o campeonato é dessa forma. Não dá para você só pontuar dentro de casa. Você tem que também beliscar alguma coisa fora. E alcançando, por exemplo, um resultado positivo, surpreendendo, né? Vamos supor aí uma surpresa para a equipe do Figueirense, que está 4 jogos sem derrota. O Guarani mantém-se nessa situação, que é muito importante, e volta depois a jogar diante do seu torcedor, porque é um fato extremamente interessante e tem mostrado, pelo menos se não um futebol extraordinário, mas pelo menos um futebol de resultados no brinco de ouro, Marquinhos.
2: Fernando César, segura aí que você volta também para falar mais do Bugre. 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
2: 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Hein, Renato Leal? 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
2: 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E o Mário Gregório está chegando com informações do trânsito, Mário.
4: 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Lembrando que ainda tem obras na região do Mercado Municipal em Campinas pela Jorge Miranda. Atenção, chegada para Senador Saraiva. Na Senadora, a movimentação é maior no acesso para Benjamin Constant e também para o Viaduto Cury. A João Jorge ainda tem trânsito intenso na chegada para Prestes Maia. 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
1: Esses ouvintes gostam de provocar hoje a gente, né, Beto? Aí o Laércio falou assim: ô Beto, o que que você acha de um cunhaquinho com limão hoje?
2: Nossa, maravilhoso.
1: Será que esquenta, Renato Leal, um cunhaquinho com limão hoje com esse frio, Renato Leal?
3: Ah, esquenta, né?
1: É, né?
3: Rapaz do céu, eu me lembro que lá pelos anos de 1966, em Garça, fazia um frio bárbaro. E papai colocava no leite quente, às 6:30 da manhã, uma gotinha de conhaque pra dar uma acelerada no processo.
1: É.
3: Era bom.
1: Falava assim, né, Renato? Toma pra tirar a friagem.
3: Tirava a friagem mesmo.
1: Não é verdade?
3: Ah, rapaz do céu. Quando é frio mesmo.
1: É verdade.
3: Tem jeito. Tem que segurar a onda.
1: O Carlos Roberto tá falando para nós aqui no palpite dele que o Brasil vai perder para a Escócia por 1-0. Voltando com você, Fernando César.
4: Bom, Marquinhos, o Guarani então agora já pensa no Figueirense, voltou hoje de Aracaju e amanhã já começa a preparação para o jogo do domingo, 11 da manhã, em horário diferente. Domingo, 11 da manhã, lá em Florianópolis, no Orlando Scarpelli, Figueirense e Guarani. Para essa partida, o técnico Edson Zenando vai mudar o time novamente, mas a boa notícia é que ele tem mais voltas de jogadores titulares do que desfalque, porque dois titulares que ontem não atuaram vão voltar ao time, que é o caso do Maurício Antônio e do William Farias, porque eles saíram por cartão, cumpriram a automática. O Maurício Antônio volta para a zaga ali e o William Farias volta para volante, no lugar do Natan Melo. Justamente o Natan Melo é o desfalque, foi expulso. Ele que entrou para cobrir a saída do William Farias e agora o William Farias volta para o lugar do Natan Melo, que está suspenso, né? Tomou o amarelo, depois tomou o vermelho. Ele está fora. A dependência do departamento médico para saber se o Jonathan Costa e o Emerson Barbosa serão liberados para o jogo do próximo domingo. E outro desfalque, esse aqui acho que tem torcedor que vai gostar. O Maranhão tomou terceiro amarelo, está fora do jogo, não vai para Florianópolis. As opções aí, normalmente é o Ebert, né, que tem entrado mais no lugar do Maranhão, mas também tem o Luca, o Mirandinha está perdendo espaço, não tem sido muito relacionado, aliás, a janela chegando aí, informações que o Mirandinha e o Dentinho, que é outro que também praticamente não jogou, né? Perdeu muito espaço aí com o Edson Zenando, devem deixar o Guarani, devem ter propostas até para dar aquela aliviada na folha, para o Guarani conseguir contratar mais alguém aí para sequência aí, para reforçar o time no quadrangular final. Porque ontem ficou claro, né? Quando o Guarani perde jogadores importantes, titulares, quem entra, pelo menos ontem, ficou devendo futebol, né? Principalmente na zaga ali, o Guarani tomou dois gols de bola parada. Na lateral direita ainda o Riano conseguiu também se afirmar, né? Tanto que ontem entrou o Inayano no segundo tempo e agora volta aquela dúvida para o jogo de domingo. Vai quem para a lateral direita? Ele mantém o Rian, vai com o Inayano. São as dúvidas aí que o técnico Cizenando vai ter até sábado para trabalhar a equipe aqui em Campinas. Aí sábado tem a viagem para Floripa, que é rapidinho, né? De avião, Viracopos, Floripa, 1h, 1h15 já está lá. E depois, no domingo, 11 da manhã, tem esse jogo contra o Figueira, Marquinhos.
1: Eu tenho só uma preocupação diante dessas informações trazidas aí pelo Fernando, das possibilidades das mudanças do técnico Hélio Cizenando. Não é porque perdeu Beto e Renato que está tudo arrasado, gente. Você não vai mexer na estrutura do time.
2: Muito longe disso.
1: Não, não dá. Aí você vai, começa a mexer aqui, mexe a colar, aí desanda a maionese, velho.
2: Até porque, como o próprio Renato disse aí, ontem tinha muita gente de fora, né? Já sabia como que vai ser. Bom, o Maurício pode voltar, o William pode voltar, porque eles estavam suspensos. Mas tem também, de repente, a volta do Jonathan, né? É que aliás, conhece muito lá, né? Porque jogou no Avaí, né?
1: Ô Renato, tem esse jogo contra o Figueirense, né? Eu até lembrei com o Beto aqui, né? A Ilha da Magia, cidade belíssima, Florianópolis, e o estádio Orlando Scarpelli de muitos jogos, né, Renato?
3: É verdade, né? Embora o Figueirense tenha perdido um pouco, né, seu prestígio, né, do seu status nos últimos anos, mas claro, né, faz parte da história. É uma equipe que tem uma legião, é de uma capital, né, estado. Floripa é realmente uma cidade encantadora e claro que o Guarani vai para lá para enfrentar um adversário que está, né, procurando também se encontrar dentro da competição, nesse recorte mais recente de 4 jogos sem derrotas, e isso é muito importante. Então o Guarani tem, né, a necessidade, né, a busca de se reabilitar. Ah, mas o jogo é fora. Não tem problema. Não, não, o jogo, o resultado, a vitória fora de casa também é possível. Então o Guarani precisa trabalhar exatamente dentro dessa proposta de buscar, respeitando o adversário, buscar a vitória, buscar os 3 pontos. E aí, claro, nesses dias, né, antecedendo a partir de amanhã, antecedendo a partida, o técnico Edson Fernando encontrando a melhor forma e a melhor formação do Guarani. Importante que tem jogadores em condição de retornar, 2 atletas pelo menos, né, com um retorno certo, e a impossibilidade de contar com o Maranhão abrindo espaço, né, para quem quer se efetivar de fato, né, como titular, que pode ser o Luca, que é um jogador mais experiente, ainda não se encontrou na equipe do Guarani, mas é sem dúvida nenhuma um jogador que tem essa qualidade e que pode, na verdade, alcançar esse objetivo. Então são atletas que têm, né, essa condição e que podem, na verdade, fazer com que o Guarani alcance o seu objetivo. Além do Luca, tem o Herbert, que é outro atleta, que surgiu bem, começou artilheiro, aí depois deu uma caída, o que é natural dentro do futebol, mas que pode, sem dúvida nenhuma, resgatar essa confiança com gols, com boa participação, dando alternativa para quem estiver jogando lá no Orlando Scarpelli, Marquinhos.
1: Renato e Beto, os comentaristas comigo aqui na Central Esportiva. O Fernando, você volta daqui a pouco. Combinado, Fernando César? Combinado, Fernando César.
5: Combinado.
1: Daqui a pouco o Osmar. Quase. Nós soltamos no ensaio, Fernando César. O Osmar falou o seguinte, que o placar vai ser 3-1 para a seleção brasileira. Já está aqui anotado, viu, Osmar? As mensagens também já estão chegando, aliás, outras mensagens que não têm a ver com os placares, né? Então você pode participar com a gente também, mandando aqui: Brasil e Escócia, nesta quarta-feira, às 19h. 3-1 também é o placar do Júnior Rodenas, que acabou mandando, e outros resultados, as pessoas que já mandaram, e placares que eu já anotei aqui. Daqui a pouco os áudios também aqui da Central. O Carlos Roberto falou que vai ser 1-0 para a Escócia, e o Júnior, será que é parente, rapaz? Ah, não, aqui é o Júnior Rodenas, tá certo. O Júnior falou que vai ser 3-1, é o que eu li aqui, no, onde eu tinha anotado, e também aqui no nosso WhatsApp. Então tá valendo, viu? Júnior Rodenas, 3-1, Brasil e Escócia. Ele mora no Jardim Chapadão. 18h28.
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1: Renato Leão, eu não sei porquê, rapaz, esse frio. Aí eu fico aqui confabulando com o Beto Quinalha sobre comidas, cara. Aí eu falei pro Beto que Dona Nair, que Deus o tenha, a minha avó, e Dona Georgina também, minha outra avó, elas faziam assim sopa de mandioca. E depois elas quebravam o ovo, sabe? O ovo ficava cozido na mão. Aquilo era bom, hein, Renato? Né?
2: Ia bacon ou não? Não.
1: Ah, deveria.
2: Era bom de qualquer jeito. Com bacon, sem bacon, é uma delícia.
1: Ah, é bom demais.
2: Isso é uma coisa da memória, né? Uhum. Memória de infância, de juventude e tal. Rapaz, tem umas coisas que a gente não esquece.
1: Não esquece, não.
2: E eu me lembro que, por exemplo, a mãe da mamãe, minha avó, Benedita, tinha um tacho que matava o porco e deixava
1: a
2: carne em conserva.
1: Isso, né? É porque naquela época não tinha geladeira, né, Renato?
2: Não tinha.
1: Entendeu?
3: A famosa carne de lata.
2: Era uma coisa maluca.
1: Eu
2: negócio bom demais.
1: Eu vivi isso até pouco tempo, Beto.
3: Carne de lata, muito,
1: né?
3: Bom.
1: Em Minas, até quando no início assim do meu casamento com a Dona Isabel, não que na casa da minha sogra não tivesse geladeira, mas o meu sogro sempre foi de matar porco, sabe? E colocava carne na lata.
3: Na lata.
1: E aí pegava aquela conchona, né?
3: Pô,
1: e
3: deixa lá
1: conchona.
3: Cinco, seis, e você tira aquilo lá.
1: Você tira aquela conchona e põe naquela frigideira. Pô, é bom, né, velho?
3: É,
1: pelo
3: bom,
1: amor de Deus.
2: E pra compensar tudo, Marquinhos e Beto, ainda em cima do fogão a lenha,
1: sim.
2: Tinha aquele
1: varal, né?
2: Varal. E a carne defumada.
1: Verdade. Nossa,
2: será
1: que nós estamos com fome, velho?
3: Eu, a minha memória afetiva de infância, porque até os 10 anos eu morei com minha avó e com meu avô, né? Eles moravam com a gente na Casa dos Fundos. E a minha avó era uma cozinheira de mão cheia, né? Minha avó Maria. E ela fazia, a gente chamava de minestra, que é o tal do minestrone hoje, né? A gente chamava de minestra, mas ela fazia, Renato, uma coisa impressionante. Cozinhava o arroz e o feijão junto, cara. Você acredita? E fazia uma sopa de arroz e feijão.
1: Você nunca viu.
3: Nossa senhora.
1: Cozinhava tudo junto.
2: Não baba, não, Beto. Não baba, não.
3: Que é aquilo, cara?
1: Acho que a seleção do rádio tá com fome. Tenho uma leve impressão de que a seleção do rádio tá com fome. Dá uma passada aqui também nas outras mensagens, né? Mandando aqui para nós. 971-483-497, WhatsApp da Central.
4: Boa noite, equipe.
1: Ô, Jaime.
3: Ô, Jaimão aí.
4: O Jaime que tá falando aqui. Aí não dá nem pra falar pro vinho, tá chovendo demais. Tá no fundo chovendo aí, só ouvindo.
1: Tô.
4: Vou falar pro Beto e pro Renato. O Guarani, se quiser chegar bem como está hoje, vocês não acham que tem que ou dar mais oportunidade pro Edson, um zagueiro, pra dar cancha, que nem Cilinho falava, e também o lateral direito, não tem jeito. E também treinar mais o seu França, porque contra o Ituano fez dois gols igualzinho ontem, falha de novo dele. É lógico que não é só dele, né? Agora, os zagueiros, pelo amor de Deus, os dois Rafael, não dá, né, gente? Pra contratar mais ou dar uma oportunidade mais pro Boveda ou dar também pro Edson. Grande abraço, o que vocês acham disso?
1: Valeu, Jaimão.
4: Equipe campeã.
1: Ei, Jaime, dá um abraço no final depois que passar a chuva aí. E aí, Beto, e aí, Renato?
3: Ah, eu acho que é cedo ainda pro Edson. E lógico que aí precisa, né? Donatão, se aprumar um pouquinho, né? Um jogador importante, né? Chegou para ser líder, chegou para ser capitão, chegou para ser o cara, né? Pra, que você foi zagueirão para fazer riscão no chão, falou, daqui para trás quem manda sou eu. E não tem acontecido, né? E o Rafael, né? Não sei se o Rodrigues, que era um dos, o ano passado, um dos mais regulares, perdeu o espaço. E agora, né, na hora que voltou como zagueiro mesmo, né, acabou. Mas foi um jogo só, sabe, Jaime? Eu não vejo, assim, tanta necessidade no Guarani.
2: E não é a zaga titular, né,
3: Beto? Exato.
2: É outro detalhe importante, né?
3: Sim.
2: Então, é o Jonathan Costa com o Maurício Antônio. A dupla titular. Então, acho que também precisa ter um pouco de paciência, aguardar um pouco mais como a coisa vai caminhar.
1: Galera, tá comigo na Central.
5: Boa noite, Marquinhos, amigos da Central.
1: Boa.
5: Bom, como eu disse uma vez aí, Marquinhos, a situação na ponta só vai mudar se essa diretoria aí renunciar, entendeu? Aí entra outro grupo, tem gente querendo pegar, mas com esse povo aí ninguém quer participar de nada com eles. Aí vão tentar pagar os salários atrasados e ver se a ponte sai desse buraco aí. Se eles continuarem aí, a ponte vai mesmo pra Série C, não vai ter jeito não. E pior que ninguém faz nada, conselho, ninguém faz nada aí. Infelizmente, né, a gente fica muito triste. Estão acabando com a ponte, esses caras aí. Abraço.
1: Abraço, Júlio, mandou a sua mensagem. Gustavo Landi também tá aqui. Boa tarde, equipe campeã. Marquinhos, Beto Quinalha, Renato, não seria a hora de se testar o goleiro reserva da ponte? Pois do acontecido de ontem foi desagradável para todos. E aí não sobrecarregaria o Diogo Silva. E aí, Gustavo Landi?
3: Ah, Gustavo, não vejo assim, não. É, foi um acontecido, foi uma falha do Diogo. Mas se a gente for analisar, a Ponte tem tomado muitos gols. Em alguns jogos, a Ponte toma gol pra caramba e ele é o melhor em campo da Ponte.
1: O que não pode, aí eu entendi o que você quer dizer. O que não pode é ele ser o melhor jogador em campo da Ponte.
3: Exatamente.
1: Não é, Renato? Como a gente que, assim, se tá estourando no goleiro e o goleiro tá correspondendo, é porque algo lá na frente também tá errado, Renato.
2: Não, sem dúvida. E tem um detalhe, né, Marquinhos? Ninguém é infalível, né? Todo mundo, um dia tem lá seu momento de, né, de falta de lucidez, de falta de confiança, de equívoco, de erro, de decisão, foi o que aconteceu no dia de ontem. Mas o Diogo Silva é um cara que tem muito crédito, é um cara muito profissional e que já, olha, vamos falar aqui o que é real, hein? Na temporada passada e nessa também, já salvou a ponte em muitas oportunidades. Então isso não pode ser esquecido.
1: Galera, tá na central.
6: Boa noite, Marquinhos.
1: Boa.
6: Neto, Renato, Fernando.
2: Boa.
6: Não é conspiração da CBF, não. É conspiração de Marco Berlim, André Carelli e Torrano. A ponte já caiu. A ponte já tá na Série C do ano que vem e já tá na Série D de 28. E o aposentado home office lá, será que vai jogar amanhã? O tal de Ney, o tal de Ney lá, será que joga amanhã? Tandy Negrão.
1: Tandy mandou a sua mensagem, 971-483-497. Oswaldo Francisco, será que a ponte corre o risco de encerrar as suas atividades? Não, eu acho que isso não. Acho muito difícil. Oswaldo Francisco respondendo aqui rapidamente a sua mensagem. 971-483-497.
7: Marquinhos.
1: Oi.
7: Boa noite.
1: Boa.
7: Aqui é o Ivan, da família Machado, Machado, Campos Elíseos. Eu estou passando essa mensagem para vocês. E ontem eu fiquei muito chateado, né? Porque eu sou muito ouvinte, muito assíduo do programa de vocês. Acho o programa top. Mas tem amigos meus que falam que a imprensa de Campinas, todos eles são contra o Pretão. A gente já percebe até que ontem, na hora era 7h40, que eu queria ouvir o jogo do Guarani, eu sabia pelo menos notícia, mas nem isso viu falar. Eu falei, será que mudou a data? Será que é outra data? Agora não é hoje o Guarani está jogando? E vocês estavam falando sobre a Ponte Preta. Tudo bem, a gente fez, sabe, a situação da Ponte Preta. A gente é meio como bugrino, eu sou esportista. Eu quero que os times ficam bem, né? Porque se dois times de Campinas estiver bem, é bom para Campinas, é bom para todos nós. Mas agora eu vou falar para você, hein? O Guarani ontem não jogou nada vezes nada, sabe? Nada vezes nada. Cachoeira não quis fazer um gol lá, saiu da cara, botou pra trás, deu a bola pro cara da confiança lá e acabou. No fim, acabou perdendo o jogo.
1: Só, Ivan, o Beto tá aqui, se quiser falar, tá. Aí é uma questão de escala. Por exemplo, a Rádio Central sempre na sua história priorizou jogos em casa.
3: Sim.
1: A Ponte jogou em casa, o Guarani jogou fora, então seguiu a sua linha editorial.
3: Próxima vez que cruzar os jogos, se o Guarani estiver jogando em casa, vai ser o jogo do Guarani.
1: Então, só
2: horários, né, que é sempre importante, praticamente coincidentes.
1: Isso.
2: Né? Não houve diferença brutal de horário de 90 minutos, de 2 horas, longe disso. Foi só uma diferença de meia hora.
1: E aí tá, Beto, o Lude que surpreendeu, não serviu pro Guarani, jogou bem ontem pelo Comercial. E aí, Beto, não pelo comercial, ele falou, não foi pelo
3: confiança.
1: Acho que o corretor dele colocou comercial e eu li aqui também comercial. Falei, ué, comercial? Matheus Ludic. E boa noite aqui, ó. Meu palpite para o jogo do Brasil vai ser 3-0 para o Brasil. Dona Divina, essa Dona Divina entende de futebol, hein? Ela dá uns pitacos aqui. Dona Divina, já vou marcar o placar da senhora, tá bom? 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
2: Valeu, Mário Gregório, obrigado pelas informações do trânsito aqui na Central. Gente do céu, mas nem na véspera de jogo de seleção brasileira esse cidadão dá sossego pra nós. Ô Fernando César, pelo amor de Deus, eu falei pra você. Pois é, eu disse que ia viajar e tal. Ah não, pelo amor de Deus, é o papo de comentaristas aqui na Central. Alô Beto, alô Renato.
3: Renatinho, ó. É bom, a gente já falou bastante das nossas equipes aqui, né?
4: Principalmente,
3: o cara me enquadrou aqui, mas não me enquadrou.
4: Agora tá enquadrado.
3: Agora eu tô dentro, né?
4: Tá enquadrado.
3: Agora tô vendo aqui, é que eu tava olhando aqui numa tabela aqui que eu ia puxar um assunto contigo. Então, Renato, a gente já falou bastante das nossas equipes e até fica difícil de ficar falando de muita coisa ruim. Vamos falar de coisa boa, né? Que a gente tá vendo
4: melhor,
3: aí. Principalmente de Copa do Mundo, né? A gente tem visto aí Cabo Verde, que tem surpreendido, né? E olha, eu não sei não, viu, Renato? Ai, cara, acho que Cabo Verde vai acabar aprontando e vai se classificar para a próxima fase, viu, Renato?
4: Você acha que ninguém vai falar assim, você errou, alguém vai falar, quem errou é a vovozinha? Não, né?
3: É só a vovozinha.
4: Você lembra? Minha mãe falava muito isso. Ah, é a vovozinha. É,
3: exatamente.
4: Agora a vovozinha virou sinônimo de padrão, né? De qualidade, de serenidade, né, Beto?
3: Sim.
4: Jogador experiente e que está fazendo uma Copa muito legal, e você percebe que a paixão, né, do povo, né, de Cabo Verde, com aquele sotaque gostoso, né, com o sotaque lusitano, que a gente gosta muito, e é uma coisa interessante, porque é um cara que tem demonstrado uma paixão em um momento sublime dentro da carreira, que é disputar exatamente uma Copa do Mundo, né? Não só ele, como todos os jogadores, Cabo Verde, e principalmente a própria torcida. É uma animação, é uma
3: impressionante,
4: energia, né, Beto? Muito legal, é muita coisa positiva que a gente tem observado nessa Copa do Mundo. Tem mais coisas do Trump que, né, a gente deixa de lado, mas tem muita coisa boa, de fato. Aliás, por falar em Trump, ele vai fazer a entrega do troféu ao campeão, segundo Infantino confirmou no dia de hoje, Beto. Você já sabe para quem vai ser, Beto, ou ainda não?
3: Não.
4: É? Você não sabe quem vai ser o campeão ainda?
3: Ah, não. Não.
4: Eu tenho lá meus palpites, viu?
3: Também tem alguns, né? Mas, né?
4: Vamos ver o que. Ainda tem muita coisa para acontecer.
3: A Inglaterra é candidatíssima, não é?
4: É, só que.
3: Só que 38 minutos 0-0 com Gana. Ô, Renato, eu tava vendo aqui, eu falei de Cabo Verde, porque é o seguinte: não é difícil de Cabo Verde ganhar da Arábia Saudita. Correto?
4: Não.
3: E
4: muito
3: menos difícil o Uruguai perder da Espanha. Não é fácil, né?
4: É a lógica, né?
3: Então,
4: certo que o futebol, né, nem sempre dá a lógica, mas A Espanha aí é para dar uma cutucada
3: no Marcelo Bielsa. Se a Espanha ganha do Uruguai e o Cabo Verde empata com a Arábia Saudita, ele é o segundo lugar do grupo, com 3 pontos. Aí você sabe quem que vai pegar? O primeiro do grupo J, sabe quem é? Argentina.
4: Até... Pô, foi bom enquanto durou, né,
3: Débora? Tá vendo? O Cabo Verde pode, por que não, né, surpreender e de repente se classificar para a próxima fase, às vezes nem vencendo, empatando, né? E aí vai para a próxima fase, num grupo com Espanha e Uruguai, invicto.
4: Olha só. Então, mas aí é que é a grande graça do futebol, né? É. Pô, Cabo Verde chega para a Copa do Mundo descobrindo o que é participar de uma Copa do Mundo, uma experiência única para atleta, para o país de um modo geral.
3: O que é isso?
4: Né? E para os torcedores, e de repente, fica imaginando: não perde da Espanha. Não perde do Uruguai.
3: Olha aí.
4: O que dá pra fazer agora? Dá pra não perder também da Arábia Saudita e vai caminhar.
3: Exatamente.
4: E se não perder, pode ser inclusive ganhar.
3: É. Né? Não, se ganhar, provavelmente na próxima fase vai estar, nem que se for como um terceiro, né? Porque se ganhar, vai a 5 pontos.
4: É, não tem jeito de ficar fora.
3: Não tem jeito de ficar fora.
4: Vai subir. Até porque o Uruguai hoje tem 2, né, Bela?
3: O Uruguai tem dois.
4: A não ser que o Uruguai vença. Mas aí entraria como terceiro, com 5 pontos facilmente.
3: Não, aí se, não, mas se o Uruguai vencer, ele também vai a 5 e a Espanha fica em terceiro com 4.
4: Com 4.
3: Olha aí.
4: É pouco provável, né, Beto? Vamos combinar aqui que eu acho que a Espanha não vai deixar escapar. É louco, Bielsa vai ficar sentadinho lá em cima do cooler, né? Pra ver o que vai acontecer. E eu acho que dessa vez ele não vai comemorar absolutamente nada. É muito provável que Cabo Verde alcance seu objetivo aí agora, né? De seguir na competição, né? Porque veio para participar, veio para celebrar, veio para desfrutar e de repente, né? Dentro de campo. É um time de guerreiro, né, Beto?
3: Outro
4: que gosta do que está fazendo e de fazer aquilo que os caras se propuseram a fazer, né? Jogar sem bola, correr o tempo todo, se empenhar, né? Desfrutar do momento e respeitar principalmente a torcida e o seu povo, que é muito legal.
3: Ah, sem dúvida nenhuma. Ô, Renatinho, o nosso velho e bom Leal deve estar feliz lá no céu, hein? Com os gádios hoje, hein?
4: Hã? Tá
3: não?
4: Sem dúvida.
3: E principalmente com o gádio Mor, né?
4: Eu vou falar com você, era o.
3: Estamos falando de Portugal, viu, gente? Nós estamos falando de Portugal. Com o pai do Renatinho, que era Portugal descendente português, né?
4: Portugal bem, né, Beto? O gajo, o robozão. É que eu falo pra você, né? O cara tá velho, tá? Mas deixa lá. São várias situações, né? Por exemplo, é um cara que, de repente, na primeira rodada, não foi bem.
3: Não.
4: Não foi bem.
3: O time não foi bem, né?
4: O time, de um modo geral. Agora, pega um segundo jogo e já enfia 5, Beto. Os caras já vão ficar inflados. No que se refere ao mental, ao emocional, e é uma seleção que vai ainda, eu entendo dessa forma, ainda vai incomodar muita gente. Não sei se dá para cravar aqui que vai ficar entre os 4, entre os 8, não dá para cravar isso. Mas é uma seleção que vai seguir essa fase agora, a próxima, sem dúvida nenhuma. E o Zé vai continuar fazendo sopa que olha.
3: aliás,
4: dá água na boca.
3: Aliás, eu acompanhei uma parte do jogo com o Zé lá hoje. Ele estava todo lá, né? Com a camisa, com o gorrinho de Portugal. tomando o seu velho bom vinho, com a sopa portuguesa. Aliás, a sopa portuguesa lá do Setibar é uma maravilha. Nossa Senhora, sopa portuguesa lá é qualquer coisa de... É, e eu fui nessa hoje, na hora do almoço, com aquela chuvinha, pô, tava bom o negócio, hein?
4: Fazer o quê, né, Beto? Pô, quem pode tem que desfrutar mesmo, pelo amor de Deus, muito bom.
3: Exatamente, e deve passar. Bom, vamos ver aqui, Renato, acho que não temos mais tantas surpresas, né? Tirando essas aqui que a gente acabou, né, citando, né, Renato? Não vejo nada mais de surpresa para a próxima fase, né? Tirando talvez.
4: Acho que está dentro dos prognósticos, né?
3: Tirando o Cabo Verde, né? Eu acho que as demais, acho que a gente não vai ver. Ah, uma surpresa negativa, eu estou achando, e vai ficar fora. Eu acho que é o Equador, viu, Renato?
4: Tem chance de ficar fora.
3: Pô, porque...
4: Acho que a Colômbia carimba, né,
3: Débora? A Colômbia hoje carimba, né?
4: Eu acho que carimba.
3: A Colômbia acho que já carimba e aí é do pode até passar Portugal, eu acho, hoje, né? Porque deve vencer o Congo, né?
4: Na teoria, sim, né?
3: Portugal deveria também, né? Portugal deveria também, né?
4: Então, aí é que são elas,
3: né? Mas eu acho que não deveremos ter surpresa, não. Outra surpresa negativa, precisa ver o que vai acontecer ainda, né? Porque a Croácia, vai pegar agora o Panamá, né? Deve sacramentar aí, né, um resultado, e aí com isso, só que é o seguinte, nós estamos falando aqui, enquanto isso está rolando a bola lá e o empate permanece, viu? Harry Kane perdeu um gol impressionante agora, Renato.
4: É difícil mesmo, né? Às vezes, até aqueles que a gente acha que vai brilhar, tem dia que não dá certo, né?
3: É
4: da bola, né, Beto?
3: Ah, é. E principalmente, jogo de Copa do Mundo é diferente, né, Renato e amigos que estamos acompanhando. Tem, de repente, aquele dia que não dá nada certo, né? Você pega e acontece, né? Quantas surpresas a gente acabou vendo, principalmente nessa Copa do Mundo aqui e na primeira fase. Então, entendo que algumas coisas concorrem para isso. E eu estava vendo aqui o grupo G também tem, olha aí, a liderança do Egito, Renato, com a Bélgica, que era grande nome, né?
4: Na
3: terceira colocação, hein?
4: A Bélgica, até agora, a não ser que dê uma encaixada boa, mas uma decepção. Time sem padrão. Sabe aquela coisa que você percebe que os caras, você tola aí, tem que jogar a Copa do Mundo. Ah, não gosto do fulano, o Beltrano não se dá com o ciclano, e aí aquela união, né, aquela coisa de todo mundo se gostar, parece que não é muito forte da Bélgica, não, viu,
3: Bela? Não é que deu mais azar, encontramos eles numa hora errada em Copa do Mundo.
4: Eles gostavam naquela época, agora não gosta mais.
3: Naquela época, né, Renato? Agora, infelizmente, né? Poderia ser dessa vez aqui, mas veremos. Ô, Renatinho, quem que você acha que vai ser o substituto do Rafinha?
4: Luiz Henrique?
3: Eu não sei, rapaz, eu tô com uma coisa que eu acho que vai ser o Martinelli, você acredita?
4: Pode ser, né?
3: Eu tô achando.
4: Porque a minha linha de raciocínio é, você vai ter um cara que também é contundente, que também gosta de velocidade, que trabalha bem por aquele lado, e que não tem ido mal quando tem tido oportunidade.
3: Não.
4: Eu achei o Rayan muito
3: tímido.
4: Né? Quer dizer, aquela coisa que ainda não está pronto, de repente, enfim. Mas quem está lá treinando no dia a dia é que vai definir mesmo, né? Mas pode ser o Martinelli também, né?
3: É porque, você viu a entrevista dele? Ah, se precisar fazer, o que eles falam, né? Eu não gosto muito desse termo, serviço sujo. Não é serviço sujo. É o que vai fazer marcação, que vai... Ah, vai ter que voltar para marcar, deixa que eu volto, pode contar comigo. E ele é um cara... Eu acho um menino dedicado, viu, Renato? E ele também não tem medo do jogo, não, viu?
4: Não.
3: No último jogo quase faz gol, né?
4: É daqui de pertinho, né, Beto?
3: Opa, a cria aqui do Ituano.
4: Essa história que você falou aí, da expressão, eu acho maravilhoso você ter citado. Vou falar uma coisa pra vocês, esse negócio de serviço sujo é marcar, que sujeira que é a atual campeã do mundo, né, Beto?
2: Ai, Deus do céu. É o Papo de Comentaristas aqui com o Beto e com o Renato, 18:57.
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2: Rádio Central. Bom, galera, só dá tempo de dar um tchau para vocês. Fernando César, Renato Leal.
4: Valeu, tchau. Tchau.
2: Até amanhã. Até amanhã.
4: Vamos que
2: Brasil. É, vitória do Brasil amanhã, 3-1. Valeu, Beto. Um abraço para você, Beto.
3: Valeu, gente. Abraço. Abraço para Inglaterra também. Eles estão precisando de um abraço.
2: Por quê? Você fez um bolão?
3: Eu tô precisando de um abraço porque eu coloquei vitória.
2: Ai, Deus. Valeu, Beto. Até amanhã.
3: Valeu, gente. Até amanhã.
2: Ed Valeixo, grande abraço. Bom descanso para você também. Chegando o final da Central Esportiva. Amanhã às 5 da tarde, a gente está de volta.
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